The Weeknd, Out of Time. Antes, mais um clássico da Pan. Aaron Smith, I Don't Want to Miss a Thing. Logo mais, meia-noite, horário de Brasília, tem mais um clássicos da Pan. As melhores do passado de volta aqui na número 1 do Brasil.

Olha os anos 90 de volta aqui na Pan, Everything But A Girl, Missing, antes LaBouche, Falling In Love, entre elas uma bem atual aí, Lo Liang, Messi.

0: Bruno Mars, I Just Might, aqui na número 1 do Brasil, antes Elton John e Dua Lipa, e também aquele clássico da punk que você curte, U2 One.
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0: Quando você ouve essa trilha, já sabe, né? Hora de curtir os grandes clássicos aqui da Jovem Pan. Entre outras, hoje tem Mike the Mechanics, tem Seal, também Pet Shop Boys, Soft Cell, e a gente abre com um som da Madonna, Vogue. Seja muito bem-vindo a... Aumenta o volume que tá começando.
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0: Você sabia que esse som ele foi tocado apenas duas vezes pelo R.E.M. até hoje, em duas ocasiões que nem eram shows de verdade, sim, gravações para TV, mas isso tem um motivo, viu? O R.E.M. tem vergonha de Shiny Happy People. Isso foi declarado até pelos integrantes da banda em algumas entrevistas. Eles acham a música muito chiclete, né? Cola muito, sabe aquela coisa? Eles acham essa música chiclete e a banda, querendo ou não, a música é um sucesso, Shiny Happy People, e a prova disso foi que no lançamento, né, em 1991, como single, ele alcançou já o top 10 das paradas americanas e até hoje a gente curte muito, a gente curtiu agora o R.E.M. Shiny Happy People. Por aqui na Pan, continua o Clássicos da Pan.
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0: Som do Seal, Crazy, aqui no Clássicos da Pan. Seal, que desembarca no Brasil para dois shows ainda esse ano, hein? Dia 26 de novembro no Rio de Janeiro e dia 28 de novembro em São Paulo. E com certeza, Crazy não vai faltar no setlist do Seal no Brasil.
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0: 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A gente continua esse Clássicos com o Fastball 1998, The Way.

0: 10,000 Minutes, Because the Night, fechando mais uma edição dos Clássicos da Pan, de volta amanhã, meia-noite, horário de Brasília.
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4h59. Olá, bom dia para você, ótima manhã de segunda-feira. Hoje é dia 8 de junho de 2026. Seja bem-vindo, bem-vinda aqui à programação da Jovem Pan. Nós estamos iniciando o Jornal da Manhã, com os principais assuntos que movimentam o Brasil e o mundo. Vamos então aos destaques desta segunda-feira. Israel ignora apelos de Donald Trump e realiza ataques ao Irã, encerrando de vez cessar fogo. Mais cedo, o republicano disse que Benjamin Netanyahu não tinha escolha a não ser aceitar acordo negociado entre Teerã e Beirute com intermediação de Washington. Boca de urna revela disputa acirrada em eleição presidencial no Peru, com pequena vantagem para Keiko Fujimori, a candidata de direita, em relação ao esquerdista Roberto Sanchez. E a apuração ainda não aponta um resultado definitivo. Terremoto de 7,8 atinge as Filipinas, provoca desabamentos e alerta de tsunami. O tremor ocorreu em Mindanao, a segunda maior ilha do país, com 27 milhões de habitantes, e, de acordo com autoridades, há registro de mortes. Parada LGBT+, reúne milhares de pessoas na Avenida Paulista, em São Paulo, com defesa ao voto consciente e críticas contra a extrema-direita e a queda de patrocínio para o evento, que completou 3 décadas. Em segundo dia de visita à Espanha, o Papa Leão XIV celebra a missa para mais de 1 milhão e 200 mil pessoas em Madrid e pede aos devotos a renovação da fé católica no país. Lesão sofrida durante...

0: importante, a vitória contra o Egito tira Wesley da seleção a uma semana da estreia na Copa contra o Marrocos. E o técnico Carlo Ancelotti convoca Ederson, da Atalanta da Itália. Agora são 5 horas e 1 minuto e a gente começa a edição do Jornal da Manhã com um dos temas que devem movimentar essa semana. O presidente do Senado, Davi Alcolumbre, deve enviar nesta semana o texto sobre o fim da escala 6x1 para a Comissão de Constituição e Justiça. Apesar disso, a proposta deve avançar mais devagar na casa após passar pela Câmara. As informações você acompanha agora com André Anelli.
1: O presidente do Senado, Davi Alcolumbre, vai reunir os líderes da casa nesta semana para definir a tramitação da proposta de emenda à Constituição que diminui a jornada de trabalho. A expectativa é que o texto seja encaminhado primeiro à Comissão de Constituição e Justiça, a CCJ, antes da votação em plenário. A alternativa seria menos morosa do que uma comissão especial, que ainda precisa ser criada e ter os integrantes definidos para só então analisar o texto. Independentemente da opção, o presidente do Senado defende que a casa não funcione como instância de carimbo das decisões tomadas pela Câmara. O texto foi aprovado pelos deputados no último dia 27 de maio e sofre pressão por aprovação, não apenas da Câmara, mas também do governo federal, que vê a medida como uma pauta de grande apelo popular para as eleições. Se entrar em vigor, a PEC vai estabelecer uma diminuição da jornada de trabalho de 44 para 40 horas semanais, sem redução nos salários. De Brasília, André Anelli.
0: E a responsabilidade das Big Techs por conteúdo nas redes sociais volta a ser analisada pelo Supremo nesta semana. É assunto de Janaína Camelo.
2: A responsabilidade das plataformas de redes sociais por conteúdos publicados pelos usuários vai voltar ao debate do STF nesta semana. Na próxima quarta, o Supremo vai julgar recursos das Big Techs, como Meta e Google, contra a decisão da corte que aumentou a possibilidade de punir as empresas, caso conteúdos ilícitos não sejam imediatamente removidos da web. No recurso, as plataformas alegam que não ficou explícito quais seriam os conteúdos ilegais e pedem prazo para que se adequem às novas regras. No julgamento, que aconteceu no ano passado, o STF declarou parcialmente inconstitucional o artigo 19 do Marco Civil da Internet. O trecho da lei diz que só com decisão judicial é permitida a remoção de conteúdos danosos ou para punir as empresas pelas postagens de usuários. Com a decisão do STF, a regra mudou e prevê exceção em diversos casos, como, por exemplo, os crimes previstos no Código Penal, como racismo, incitação à violência e contra o Estado Democrático de Direito. Assim, não é mais necessário autorização da Justiça. A plataforma se torna passível de indenização caso não remova o conteúdo imediatamente. Na época do julgamento, as Big Techs alegaram que a regulamentação das redes sociais estaria ferindo o direito à liberdade de expressão. O julgamento dos recursos foi marcado assim que o presidente Lula editou decretos na semana passada com novas regras sobre a atuação das plataformas digitais no Brasil, para evitar a circulação de conteúdos criminosos. Os decretos foram editados com base na decisão do STF e regulamentando o Marco Civil da Internet. Inicialmente, o julgamento foi marcado no plenário virtual, que dá um período de dias para que os ministros depositem os votos eletronicamente. Mas, de última hora, foi levado para o plenário físico, que permite os ministros debaterem a pauta presencialmente e também dá chance para que a análise seja concluída com mais rapidez. Com isso, a expectativa de que, nos votos, a maior parte dos discursos valide os decretos do presidente Lula e também que os ministros respondam ao governo dos Estados Unidos em defesa da independência do judiciário brasileiro. Entre as razões que embasaram o relatório americano que propõe novas tarifas ao Brasil estão decisões da justiça brasileira. O relatório fala em restrições indevidas, cita Meta e Google e as redes sociais Rumble e X, alvo de decisões do ministro Alexandre de Moraes para a derrubada de perfis e conteúdos antidemocráticos. Moraes é alvo de processo nos Estados Unidos movido pela Rumble e também pela Truth Social, de Donald Trump. O julgamento no ano passado, que ampliou a responsabilização das plataformas de redes sociais, foi considerado um dos mais importantes da história do STF, mas comprou briga com o governo dos Estados Unidos. Na época, a decisão foi um dos motivos citados por Donald Trump para aplicar o tarifaço ao Brasil.
0: E agora, o futebol. O técnico Carlo Ancelotti espera pelo exame de Neymar para saber se vai poder contar com o craque na seleção brasileira. Só que uma baixa foi confirmada. A reportagem é de Pedro Marques.
3: A seleção brasileira vive dias decisivos antes da estreia na Copa do Mundo. Neymar passa hoje por um verdadeiro dia D para definir os próximos passos com a camisa do Brasil. O jogador vai realizar uma ressonância magnética para avaliar a evolução da lesão de grau 2 na panturrilha direita. Enquanto a comissão técnica aguarda o resultado dos exames, o grupo sofreu uma baixa importante, faltando menos de uma semana para a estreia. Wesley está fora da Copa do Mundo após sofrer uma lesão no músculo adutor da coxa esquerda. O jogador da Roma se pronunciou nas redes sociais e disse que está sendo obrigado a interromper um sonho. É o primeiro corte da seleção brasileira às vésperas de uma Copa do Mundo desde 2006, quando Edmilson deu lugar a Mineiro. Nas quatro Copas do Mundo anteriores, nenhum jogador precisou ser cortado após a convocação final por motivo de lesão, e os treinadores contaram com força máxima no jogo de estreia. Com a saída de Wesley, o Brasil perde o único lateral direito de ofício da lista de Ancelotti. Para a vaga, a comissão técnica optou pela convocação do volante Ederson. Aos 26 anos, Ederson tem passagens por Cruzeiro, Corinthians e Fortaleza, antes de se firmar no futebol italiano com a camisa da Atalanta. O meio-campista foi um dos destaques da equipe na última temporada e também é um dos nomes mais valorizados desta janela de transferências, estando muito próximo de um acerto com o Manchester United. Após a vitória por 2-1 sobre o Egito no último teste antes da Copa, os jogadores ganharam folga e voltam a treinar nesta segunda-feira em Nova Jersey com Ederson se apresentando oficialmente ao grupo. Carlo Ancelotti revelou após o amistoso que já tem definida a equipe titular para a estreia de sábado.
4: Eu tenho a escalação inicial para jogar contra o Marrocos, sim, a tenho, a ideia é clara. Eu acho que a dupla Vinícius-Rafinha funcionou muito bem, porque combinaram bem, tivemos oportunidade daquela posição. Eu acho que o partido dos dois foi muito bom.
3: A estreia do Brasil será no sábado às 19h contra Marrocos. E Ancelotti terá apenas 5 dias para ajustar o elenco após a primeira baixa da seleção às vésperas de uma Copa do Mundo em 20 anos.
0: E o Brasil todo está animado, né, com a chegada da Copa do Mundo e com as festas que o Mundial de Futebol acaba trazendo. Mas ficou mais caro assistir aos jogos fora de casa. A alimentação e aquela cervejinha devem pesar no bolso. A reportagem é do Misael Mainetti.
5: Em tempos de Copa do Mundo, driblar os preços para curtir fora de casa e torcer pelo Brasil é uma jogada quase impossível. Mesmo assim, as amigas Laura e Camila não vão abrir mão.
6: Mesmo se a cervejinha estiver um pouco mais cara, a gente vai do mesmo jeito?
7: Do mesmo jeito.
8: A gente é brasileira, né? Dá um jeitinho.
6: É brasileiro, dá um jeitinho.
5: Torcer pelo Brasil no sofá de casa é mais barato que nos bares e restaurantes. É o que aponta um levantamento do Instituto Brasileiro de Economia da Fundação Getúlio Vargas. Nos 12 meses encerrados em abril de 2026, os preços dos restaurantes acumularam alta de 7%, índice bem superior à inflação geral de 3,84%, medida pelo Índice de Preços ao Consumidor Brasil. O estudo Índice do Torcedor analisou produtos e serviços tradicionalmente consumidos durante os dias de jogos e identificou que diversos itens registraram aumentos acima da inflação média. O principal vilão do bolso do torcedor é a carne bovina, que acumulou alta de 8% no período. Em seguida, aparecem doces e salgados, aumento de 7%, e os restaurantes com 7% também. As cervejas aparecem em quinto lugar, com um aumento de quase 5%. Os serviços de streaming acumularam mais de 4%. Ficaram mais baratos produtos como queijo prato, a mensalidade de internet, carne suína e o aparelho de televisão. Ricardo Balestiero, economista e professor do Núcleo de Negócios do Instituto Mauá de Tecnologia, explica que essa inflação é sazonal, ou seja, tem relação a um evento específico, no caso, a Copa do Mundo.
7: É uma sazonalidade, né? Quer dizer, o que é a sazonalidade? Toda vez que nós temos um evento como esse, né, Daniele, nós percebemos que alguns itens aumentam bastante de preço, que são normalmente aqueles itens que são muito ligados aos dias de jogos, né, e ao período da Copa do Mundo, né? Então, por exemplo, o brasileiro gosta bastante de churrasco, né? Então, naturalmente, o preço da carne sobe, dos acessórios de churrasco, né? Sobe também o preço de algumas bebidas, principalmente a cerveja, né, que acompanha o churrasco, né? Também sobe o preço do streaming, né, porque as pessoas usam, né, quer dizer, o streaming para poder assistir, de repente, os jogos da Copa, ou então acompanhar reprises.
6: Foi só um jogo, foi só um amistoso, e mesmo com o friozinho, ó, Vila Madalena aqui em São Paulo, lotada. Você acha mesmo que a alta dos preços vai impedir o brasileiro de curtir nos barzinhos ou mesmo em casa com os amigos?
5: O brasileiro quer mais é pagar o preço e curtir, é o que diz o Rafael Santana.
9: O brasileiro é aquele povo que, como carnaval, Copa do Mundo, ele não está preocupado com os valores, né? Ele está preocupado em aproveitar, em curtir. Então, em essa fase de aumento de preço, seja em eleição, ele deixa de lado e esquece desses problemas, né? São fases que o brasileiro não tem problema, né?
5: Meio a meio. Os amigos João e Gabriel decidiram assim. Eles explicam o que é isso.
10: Dá um jeito, a gente dá uma jogada pra cá, uma jogada pra lá pra fazer agora funcionar. Principalmente quando tá com amigo, companhia boa, a gente vem, né?
6: E na Copa, você vai ver os jogos mais em casa ou no bar?
10: Ah, é meio a meio. Às vezes casa de amigo, bar, vai nos dois. Dá 100% pra fazer um meio a meio. Meio a meio é um lugar bom, pô.
6: Então vamos fazer assim, na Copa, meio a meio com os amigos em casa, meio a meio no bar.
10: É, chegou no mata-mata, tem que ser no bar.
11: A gente vai gastar mais no mês de Copa, né? Pouco importa. O que importa é ser hexa.
5: Evitar excessos, isso vale tanto para a bebida quanto para o bolso. É o conselho do economista.
7: E embora seja um momento especial, que ocorre a cada 4 anos, é sempre muito importante pesquisar, é sempre muito importante não cometer excessos, né? E se divertir na medida daquilo que cabe no nosso orçamento, sem cometer grandes loucuras do ponto de vista financeiro, uma vez que a Copa do Mundo acaba, mas as contas acabam ficando aí para os próximos meses, né? Então, sempre ter bastante prudência.
5: O primeiro jogo do Brasil na Copa do Mundo será contra a seleção de Marrocos, no próximo sábado, às 19h.
0: E ainda falando em festa, a Avenida Paulista voltou a ser palco de uma das maiores manifestações de diversidade do mundo. Milhares de pessoas participaram nesse domingo da 30ª edição da Parada do Orgulho LGBT+, de São Paulo.
2: Muito brilho, cor e animação na 30ª edição da Parada LGBT+, de São Paulo.
12: O nosso país é o país que mais mata pessoas trans.
13: 3 décadas depois da primeira edição, a parada continua reunindo milhares de pessoas pelas ruas de São Paulo. Além da pauta de diversidade, o evento também reforça assuntos importantes como inclusão, cidadania e participação política, especialmente nesse ano eleitoral.
2: A secretária dos Direitos Humanos LGBT+, Sami Lará, destacou a atualidade do tema na parada desse ano. A rua convoca, a urna confirma.
14: As LGBTQIA+, elas fazem parte do processo democrático. Elas são cidadãs, elas constroem esse processo, elas participam do processo eleitoral. E a gente quer ouvir todas essas vozes e garantir que a democracia fortalecida seja uma democracia que tenha todas as cores juntas e que tenha todas as pessoas acessando.
2: Para o professor Emerson Barbosa, que veio curtir a festa, a chegada dos 30 anos de evento fazem refletir sobre o futuro da comunidade.
15: Vamos ver que a parada conseguiu resistir durante esses 30 anos, nos faz refletir que insistir nessa resistência é possibilitar que ela continuará por mais 30, mais 30 e assim por diante, para que nossas pessoas estejam juntos de nós e se sintam acolhidas, seguras e resistentes.
2: A celebração começou na Avenida Paulista e seguiu em direção à Praça Roosevelt, região onde a história da parada começou há 3 décadas, quando um pequeno grupo ocupou o espaço público para defender visibilidade e respeito à população LGBT+. A ministra dos Direitos Humanos e da Cidadania, Janine Mello, reforçou a importância da manifestação.
16: A parada tem 30 anos já, tem mobilizado e tem pressionado diferentes governos a avançarem na agenda dos direitos da população LGBTQIA+. Hoje é mais um dia histórico em relação a isso. Então, para a gente é muito importante marcar a presença do governo federal aqui em apoio à nossa agenda de políticas LGBTQIA+, e em apoio aos direitos da população LGBT.
2: A deputada federal Erika Hilton também destacou a relevância da parada em um cenário crescente de ódio contra a comunidade LGBT+.
17: E cada vez, em cada ano eleitoral, a gente percebe o quanto nós temos que ocupar mesmo a rua, porque parece que a cada eleições, depois de um tempo para cá, o ódio e a intolerância contra as pessoas LGBTs cresceu muito forte.
2: E comentou o apoio da comunidade à pauta do fim da escala de trabalho 6x1, que foi aprovada pela Câmara e vai ser analisada pelo Senado.
17: A 6x1 no período eleitoral é a chance que nós temos de fazer com que os inimigos da classe trabalhadora não tenham coragem de votar contra o povo brasileiro. Por isso que o gesto de tentar empurrar para depois das eleições é uma estratégia covarde, é uma estratégia de quem não tem coragem de assumir as próprias posições diante do povo brasileiro e diante do próprio eleitor. Como é que você justifica ao seu eleitor que você não quer tempo de descanso e qualidade de vida para ele? Então, por isso que nós estamos trabalhando, pressionando e defendendo que as votações, que a votação aconteça antes das eleições, porque aí a gente sabe que isso vai constranger muitos senadores, como constranger os deputados. Na Câmara foi quase que unânime. Então, no Senado, com o período eleitoral, a tendência é seguir o mesmo resultado.
2: A organização da parada enfrentou muitos problemas neste ano, principalmente financeiros. De 19 patrocinadores que o evento tinha até o ano passado, só 3 mantiveram o apoio para este ano. A drag Tiffany participa do evento desde os anos 2000. Mas diz que não é por isso que a produção nesse ano fica a desejar.
18: Todos os anos a gente vem com a mesma expectativa de mostrar a nossa força, a nossa luta, a nossa resistência contra o preconceito e contra essas pessoas hipócritas que estão no governo.
2: A programação contou com apresentações de artistas como Pabllo Vittar, Gloria Groove, Pepita, entre outros nomes da música e da cultura LGBTQIA+. A nova edição confirmou mais uma vez a ocupação dos espaços públicos pela comunidade em defesa da diversidade e da igualdade de direitos.
0: Jornal da Manhã, 5 horas e 18 minutos.
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0: Agora são 5 horas e 21 minutos. Você acompanha o Jornal da Manhã da Jovem Pan. E olha só, o Dia dos Namorados promete movimentar as vendas nos próximos dias. Confira na reportagem do Daniel Lian.
1: O comércio aguarda com ansiedade o Dia dos Namorados e projeta movimentação de 26,4 bilhões de reais. A frequência de clientes nos estabelecimentos nos próximos dias deve registrar crescimento vigoroso na comparação com o mesmo período do ano passado. A data deve levar 100,1 milhões de consumidores às compras, segundo uma pesquisa realizada pela Confederação Nacional de Dirigentes Lojistas. O gerente executivo da CNDL, Daniel Sakamoto, fala sobre as estimativas.
2: Essa estimativa de movimentação no mercado de 26 bilhões de reais vinculado às compras do Dia dos Namorados. Esse dado é um dado melhor do que do ano passado, é quase 20% maior essa expectativa de movimentação no mercado. Isso é justificado porque mais pessoas dizem que vão às compras e porque o ticket médio esse ano também está maior. Então o saldo dessa movimentação vai ser muito importante para o varejo brasileiro.
1: Ele cita os itens mais procurados.
2: Um dos setores mais beneficiados é o setor de vestuário, acessórios, calçados, perfumaria, beleza, e também chocolates, aparece aí como as categorias líderes. Mas a gente sabe também que o Dia dos Namorados envolve o setor de serviços. Restaurante, hotel, turismo de maneira geral também se beneficia dessa data.
1: O levantamento indica que 61% dos entrevistados pretendem presentear o parceiro ou a parceira no dia 12 de junho. Os casados aparecem em primeiro lugar com 58%. Enquanto os namorados representam 33%. O ticket médio investido será de R$ 264,00, saltando para R$ 295,00 nas classes A e B. A dica é pesquisar, e o Pix conquistou a preferência do brasileiro na hora de pagar.
2: A gente percebe que o brasileiro está valorizando sim a sua compra. Então, fazer a pesquisa de preço, negociar descontos, a gente percebe que o Pix acaba sendo uma das preferências do brasileiro, justamente porque o Pix, além de ser rápido, além de não ter custo, ele propicia a possibilidade de você negociar um desconto.
1: Entre os motivos dos entrevistados para dar o presente ou aquela lembrancinha, aparecem para 42% o hábito de agraciar a pessoa amada. Já o reconhecimento da data como um gesto é importante para 46%. Entre os 28% que não vão comprar nada, 63% justificam a ausência de um relacionamento. 9% dizem não ter o costume de celebrar. No entanto, 32% pensam diferente e pretendem comprar presentes mesmo com as contas em atraso. Há também os mais cautelosos, que pensam no bolso no momento da decisão. Entre esses, 10% vão priorizar o pagamento de dívidas. Um dado relevante é que 20% dos que compraram em 2025 ficaram com o nome sujo na praça devido aos gastos da data, sendo que metade ainda não regularizou a situação. A pesquisa revela ainda que os consumidores que presenteiam esperam ser presenteados. 74% têm essa expectativa de reciprocidade. As compras devem ser realizadas em lojas físicas para 53%, com destaque para shopping centers e o comércio popular. O e-commerce será responsável por 41% das intenções de compra. Os sites de varejistas internacionais, que são alvos da polêmica que envolve a chamada taxa das blusinhas, lideram a preferência com 58%, enquanto os varejistas nacionais registraram uma queda de 16 pontos na comparação com o ano passado, assinalando 41% das intenções. De acordo com os entrevistados, os principais fatores que influenciam na compra são anúncios nas redes sociais, qualidade dos produtos, preços, promoções e o frete gratuito.
0: Agora a gente muda de assunto aqui no Jornal da Manhã para os destaques internacionais e um deles preocupante. Contrariando apelos de Donald Trump, Israel atacou alvos militares no Irã nas primeiras horas de hoje, ainda fim da noite de domingo aqui no Brasil. A ação é uma resposta aos mísseis iranianos lançados contra o país após o bombardeio israelense no Líbano. Com a guerra completando 100 dias, as novas hostilidades ampliam os desafios para um cessar-fogo na região. Nós vamos entender melhor o assunto na reportagem do Fabrício Naitsky.
3: Segundo o governo iraniano, a ofensiva foi uma retaliação a ataques de Israel nos arredores de Beirute, a capital do Líbano, que deixaram pelo menos 2 mortos e 20 feridos. Em um comunicado, o chefe das Forças Armadas de Teerã afirmou que os militares israelenses ultrapassaram todas as linhas vermelhas. Na capital do Irã, uma multidão se reuniu na noite de domingo em apoio à ação. Aos gritos, os manifestantes pediram que a Guarda Revolucionária bombardeie o território de Israel. Por outro lado, o governo de Israel anunciou que continuará com as operações em todo o território libanês e que deve intensificar as ações contra o Hezbollah, mesmo após o anúncio de 2 diferentes acordos de cessar-fogo com o Líbano. Nos Estados Unidos, o presidente Donald Trump afirmou que deve pedir a Benjamin Netanyahu para evitar uma retaliação após os ataques do Irã e preservar as negociações de trégua na região. O exército de Israel anunciou ter interceptado todos os mísseis disparados pelo Irã em 2 diferentes baterias. A ação provocou o fechamento do espaço aéreo do Iraque e da Síria e representou o primeiro ataque iraniano ao território israelense desde 8 de abril. Apesar dos esforços do Paquistão, um dos principais mediadores das conversas no Oriente Médio, a possibilidade do avanço das negociações de paz parece cada vez mais distante. Em entrevista à imprensa norte-americana, o porta-voz do Ministério das Relações Exteriores do Irã criticou as mudanças de postura e os comentários contraditórios da Casa Branca. Parte das demandas dos Estados Unidos para o conflito, como o fim do programa nuclear iraniano, são consideradas inaceitáveis pelo país persa. No sentido contrário, as exigências do Irã para a assinatura do acordo com o fim dos ataques em outros países da região também são difíceis de serem alcançadas. É o que avalia o professor de Relações Internacionais do IBMEC do Rio de Janeiro, Lier Ferreira, em entrevista exclusiva à Jovem Pan.
4: É necessário que o Líbano esteja na pauta, é necessário que a questão nuclear esteja na pauta, é necessário que o reconhecimento do Estado de Israel por parte dos países árabes, inclusive do Irã, esteja na pauta. É necessário que os territórios árabes ocupados por Israel ilegalmente, pelo menos ao arrepio do direito internacional, entrem na pauta. Então, assim, é uma pauta densa, é uma pauta complexa e que ela pode ser dividida. Ela pode ser dividida em algumas etapas. Uma primeira etapa talvez fosse essa, que o Irã está pretendendo nesse momento, que é o encerramento das hostilidades, para a partir daí, outras questões importantes possam ser negociadas.
3: Entre os efeitos internacionais causados pelo conflito está o fechamento do Estreito de Hormuz. A região, responsável pela passagem de 20% do petróleo vendido no mercado mundial, virou o centro da disputa entre Irã e Estados Unidos. De um lado, os iranianos ameaçam atacar navios comerciais que tentem atravessar a região sem autorização da Guarda Revolucionária. Do outro, a Marinha norte-americana aplicou um bloqueio naval a portos iranianos, numa tentativa de sufocar a economia local. O resultado imediato foi o aumento do preço do petróleo pelo mundo, com o barril do tipo Brent batendo a marca de 110 dólares e mexendo com a inflação em diversos países, incluindo o Brasil. A falta de perspectivas para a reabertura da passagem indica que o cenário de pressão econômica deve continuar.
4: Se esse conflito durar, se de fato o Estreito de Hormuz perdurar por bastante tempo como uma área, digamos que refratária ao comércio internacional, ou nós teremos outras potências ingressando neste conflito, principalmente países europeus, buscando de alguma forma a reabertura do estreito para deixar com que a guerra não contamine né, o comércio internacional e principalmente o abastecimento dos países europeus, que nós sabemos já está bastante comprometido em função desse conflito, né, mas também teremos rotas alternativas, né, através da construção de gasodutos, né, e outros que possam, de alguma forma, permitir o escoamento do petróleo.
3: A expectativa é de que a retomada dos conflitos inclua novos ataques do Irã a bases americanas na região do Golfo Pérsico. Segundo o chefe do parlamento do país, as instalações voltaram a ser alvos legítimos e as Forças Armadas possuem liberdade para ação.
0: E ainda sobre esse assunto, esse cenário todo, a gente conversa agora com o professor de Relações Internacionais, Marcos Vinícius de Freitas, que gentilmente atende aqui o Jornal da Manhã da Jovem Pan. Professor, há um claro recrudescimento, uma volta a algo que parecia um pouco mais calmo e abrandado recentemente nesse conflito no Oriente Médio. Qual é a avaliação que o senhor faz desse atual momento e tem um responsável direto por essa situação que volta a se agravar? Bom dia e bem-vindo.
5: Bom dia, Nonato. Um prazer sempre conversar com você. Claro que esta ação tem nome e sobrenome, né? E é Benjamin Netanyahu, que é o primeiro-ministro de Israel, que tem aí buscado, sempre que existe a iminência de se alcançar um acordo, um cenário de desestabilização de todo o processo. E nós vimos isso quando ele teve aquela atuação no Catar, em todos os momentos em que houve uma possibilidade de maior resolução deste conflito, que se arrasta já há décadas. E claro, como o próprio presidente Bill Clinton disse, ele tem ali, Netanyahu tem um interesse investido nisso, porque é uma das suas plataformas eleitorais e particularmente neste ano eleitoral no Estado de Israel, uma coisa que ele leva também em consideração. E o fato é de que já há algum tempo que o Irã, neste processo todo, também para querer destacar-se como líder regional, tem colocado a questão do Líbano como um elemento importante do cessar-fogo, um elemento importante do acordo de paz que deveria ser feito com os Estados Unidos. Então, o Irã também busca, nesta situação, um reconhecimento justamente como um elemento até de oposição à Arábia Saudita, em razão do fato de querer competir regionalmente pela hegemonia regional, se nós pudéssemos afirmar neste sentido. Mas é claro que a situação está instável, o presidente Trump acreditava que chegaria aí algum tipo de resolução, um pouco mais rápido do que planejou inicialmente, e claro, sofre as consequências porque acreditava logo no início que os Estados Unidos não seriam afetados por isso, e ele pode ver a maioria do seu partido perdendo cadeiras tanto na Câmara de Deputados e no Senado em razão desta guerra no Golfo, desta guerra contra o Irã, que certamente poderão transformá-lo muito rapidamente num presidente pato manco, como eles chamam na política americana.
0: Agora, professor Marcos Vinícius, a gente tem um discurso do Trump dizendo que Netanyahu teria que ouvir os Estados Unidos, que só os Estados Unidos teriam a legitimidade para negociar um acordo de paz e que Tel Aviv teria que seguir essas indicações de Washington. Até que ponto isso é verdadeiro? Até que ponto a gente pode acreditar nesse tipo de narrativa? À medida em que há desconfianças também de que isso possa ser um jogo de cena do Trump para ficar bem com a comunidade internacional e, ao mesmo tempo, não ligar para uma possibilidade de retaliação de Netanyahu a esse ataque iraniano. É possível a gente imaginar isso ou é muita teoria da conspiração, professor?
5: Não existe, né? Porque a gente sempre sabe que na política internacional existe aquilo que a gente vê, né? A aparência, e existe aquilo que vai na essência, que muitas vezes tem outros objetivos diferenciados com relação àquilo que se pretende alcançar. Claro que também existe, diante da opinião pública norte-americana, que vem aí vem opondo a questão de Netanyahu e desta guerra em particular, claro que o presidente Trump, conhecedor e sentindo o pulso do eleitorado, também leva em consideração esse tipo de atuação justamente para dar uma satisfação ao seu eleitor com relação às medidas que ele tenta aí usar no sentido de dizer que está se distanciando de Netanyahu. Mas o fato é, e aqui que é o grande problema de toda essa questão, é que ao longo da história, não importa o presidente dos Estados Unidos, sempre que houve uma tentativa de resolução da questão do Irã, o Estado de Israel, o governo de Netanyahu, sempre agiu em algum momento para criar empecilhos neste processo. É só nós olharmos e observarmos toda a atuação que ele teve em todos os cenários, dentro das Nações Unidas, dentro do Congresso norte-americano, dentro da mídia norte-americana, no sentido de querer impedir que aquele acordo que havia sido feito pelo governo Obama e que foi rechaçado por Trump, não viesse a acontecer. E ele conseguiu no primeiro governo Trump, claro que no governo Biden, um presidente muito mais fraco, ele nem conseguiu levar adiante a possibilidade de negociações. Então, existe a possibilidade de uma teoria de conspiração, que isso é um jogo de cena, mas existe também, né, Nonato, uma outra preocupação. Muitas vezes não se sabe efetivamente também o tipo de controle ou que Netanyahu possa ter com relação a Donald Trump. Muitos já questionaram o fato dos arquivos Epstein, se isso pode de alguma forma afetar o governo Trump e que venha sendo e tenha sido utilizado contra ele. Claro que são teorias conspiratórias que sempre existem e que sempre vão pulular neste cenário de guerra, afinal, como dizia Bismarck, há três momentos em que a verdade desaparece, na pesca, na guerra e na política. Então nós temos aí dois elementos importantes para completar a equação de Bismarck.
0: Professor, rapidamente, a gente tem pouco tempo, mas eu queria uma resposta mais sucinta do senhor em relação aos reflexos dessa situação que volta a ficar mais tensa do que já estava. E isso vai se refletir possivelmente no preço do petróleo. Ou seja, a economia do mundo começa essa semana de olhos bem abertos e aí com muito mais tensão, na sua visão?
5: O que nós observamos, Renato, é que o mundo entrou numa recessão, num cenário de recessão e sem perspectivas de melhora, porque cada vez que se aspira, ou cada vez que se imagina que a situação vai melhorar, um acontecimento desses ocorre. O fato é que nós estamos aí, desde a pandemia, lutando contra uma economia global que vem em recessão e que vem numa situação difícil, e este tipo de situação somente piora. Então, o fato de inicialmente acreditarem os Estados Unidos que não seriam afetados, hoje em dia se transformou numa grande realidade contrária a esse tipo de perspectiva. Então o mundo está sendo afetado e que é extremamente prejudicial para todos nós.
0: Professor Marcos Vinícius de Freitas, professor de Relações Internacionais, muito obrigado por sua análise aqui, assunto para a gente, claro, ficar ligado nessa semana. Um ótimo dia para o senhor.
5: Excelente dia para vocês também.
0: Obrigado. Seguimos com outros destaques ainda da área internacional. O Papa Leão XIV celebrou missa para mais de 1 milhão de fiéis em Madrid, na Espanha. A reportagem é de Misael Mainetti.
6: O centro de Madrid se transformou em uma igreja ao ar livre neste domingo, onde mais de 1 milhão de fiéis assistiram a uma missa celebrada pelo Papa Leão XIV. Desde muito cedo, os religiosos lotaram a emblemática Praça de Cibeles, na capital espanhola, para ouvir o pontífice comandar a cerimônia, que contou com fortes medidas de segurança. O Papa disse: aqui reside a tarefa da Espanha hoje e no futuro, garantir que a religiosidade que definiu este país durante séculos não seja um museu do passado a ser visitado, mas uma escola de fé na qual possamos nos inspirar ainda hoje, que nos ensina a ajoelhar diante de Deus e diante do próximo, pois ninguém pode se ajoelhar diante do Senhor e desprezar o seu irmão.
7: E despreciar al hermano.
6: Após a missa, o Papa ainda liderou a procissão de Corpus Christi. Assim como no sábado, milhares de fiéis, inclusive peregrinos de todo o país e do exterior, lotaram as ruas do centro de Madrid para ver o pontífice chegar à missa a bordo do Papa Móvel. Primeiro Papa a visitar a Espanha desde 2011, Leão XIV ficará 7 dias no país, reduto tradicional do catolicismo na Europa, mas onde a prática religiosa diminuiu drasticamente nos últimos anos. Em seguida, diante de milhares de pessoas, o Papa comandou um evento com representantes de todo o mundo, da cultura, da economia e do esporte. O objetivo do encontro foi fomentar o diálogo entre a fé e a sociedade civil e contou com atos culturais, como uma muito aplaudida apresentação do Corpo de Dança de Flamenco. O astro espanhol de Hollywood, Antônio Bandeiras, devoto participante das procissões da Semana Santa, destacou o papel da arte no cultivo da fé. Bandeiras disse: em um mundo que corre, que se fragmenta, que às vezes se simplifica em excesso, a arte nos ajuda a recuperar a profundidade e a alma que está tentando ser roubada por inteligências artificiais, que devem estar a serviço do ser humano, e não o contrário.
8: Por inteligências artificiais que devem estar ao serviço do ser humano e não ao revés.
6: No sábado, 500.000 de pessoas, jovens em sua maioria, se reuniram em áreas vizinhas, no estádio Santiago Bernabé, do Real Madrid, para uma vigília de oração junto ao Papa, que lhes pediu para serem a faísca de uma nova humanidade. Antes, no Palácio Real, o pontífice pediu que se ponha fim às narrativas divisivas e polarizantes e às simplificações estéreis, no primeiro dia de sua visita à Espanha, centrada na migração, um tema que tem polarizado o debate. Durante o voo para Madrid, o Papa abordou o tema dos abusos sexuais dentro da Igreja Católica e disse que os abusos são uma ferida ainda aberta. Leão XIV seguirá na terça-feira para Barcelona e na quarta-feira celebrará uma missa na Sagrada Família, que há alguns meses se tornou a igreja mais alta do mundo. O Papa encerrará a visita na quinta e na sexta-feira nas Ilhas Canárias, arquipélago que é a principal porta de entrada na Espanha de migrantes irregulares, onde fará uma homenagem a milhares deles que morreram na perigosa travessia do Atlântico.
0: Agora 5 horas e 42 minutos aqui no Jornal da Manhã. A gente muda de assunto porque o Brasil tem desafios a superar se quiser reverter a suspensão da venda de carne à União Europeia. Acompanhe os detalhes com Camila Yunes.
9: A suspensão da carne brasileira ao bloco europeu foi anunciada há quase um mês e foi oficializada na última semana. Dessa forma, a partir do dia 3 de setembro, está vetada a importação de carnes, peixes e mel produzidos aqui. A decisão da União Europeia foi tomada sob a alegação de que o Brasil não conseguiu comprovar que os produtos atendem às exigências sanitárias europeias. Dentre as diretrizes está a utilização, ao longo de toda a cadeia produtiva, de medicamentos para tratar infecções animais. A norma não é uma questão sobre o sistema sanitário brasileiro, já que o Brasil tem um bom histórico de controle de pragas e doenças. O professor da FGV Agro, Felipe Serigatti, afirma que a determinação pode ser considerada protecionista.
10: Sem dúvida alguma, tá? Até mesmo porque, pessoalmente, duvido que de toda essa lista de países habilitados, eles tenham ali, todos eles, um sistema de rastreabilidade. No entanto, por outro lado, é uma exigência do comprador, tá? Então, a gente tem que se adequar à demanda ali do comprador. Se não for possível, como é a estratégia que está sendo feita nesse momento, no curto prazo, é justamente tentar negociar como é que essa camada adicional pode ser estabelecida de maneira conjunta. Então,
9: em abril, o governo federal proibiu o uso da substância usada para estimular a produtividade animal. Os europeus, no entanto, entenderam que as garantias são insuficientes. Mas a sinalização de que as regras ficariam mais rígidas já ocorrem desde 2019. E para Serigatti, o Brasil tem tratado o assunto de forma lenta.
10: Vou dizer que o Brasil, principalmente as autoridades, é que nem é tanto a parte do setor privado, se moveu de maneira tardia. O MAPA iniciou um processo, né, para banir o uso desses antimicrobianos aqui no Brasil. Só que iniciou esse processo justamente esse ano, em 2026. Então, de fato, houve uma sinalização bem antes ali da União Europeia, e as autoridades brasileiras se moveram de maneira mais lenta, mais tardia.
9: Para o presidente da FAESP, Tirso Meirelles, o Brasil falha também em outros aspectos.
11: Sem dúvida nenhuma, fazer um trabalho de diplomacia. Você pega, por exemplo, a embaixada de Washington, foi indicado agora o embaixador. Então, quer dizer, falta muito a compreensão do governo federal em trabalhar a importância da diplomacia. Sem dúvida nenhuma, com o protecionismo que está ocorrendo no mundo, nos prejudica muito, sem dúvida nenhuma. os nossos custos aumentando muito. Por quê? Porque nós não fizemos a lição de casa, de nós fazermos os nossos fertilizantes aqui, defensivos aqui.
9: Além da restrição do bloco europeu, o Brasil enfrenta outros entraves no mercado internacional, como a taxação dos Estados Unidos e a limitação da exportação de produtos para a China. Pequim é o maior parceiro comercial do Brasil e tem aplicado um limite de importação de produtos estrangeiros, acarretando em uma sobretaxa quando essa cota é ultrapassada. Tirso Meirelles considera que, de forma geral, o país tem falhado nas tratativas internacionais.
11: Nós estamos com taxa de juros elevada, sem plano safra, endividamento do produtor, os seus custos aumentando muito com fertilizante por causa da guerra.
9: O desafio brasileiro de provar aos europeus que consegue garantir que os antimicrobianos não estão sendo usados em toda a cadeia produtiva é grande, já que o país tem dimensões continentais e é também muito heterogêneo na produção agropecuária, sobretudo na pecuária de corte, com produções distintas e em diferentes proporções.
0: E a proposta de emenda à Constituição que reduz a jornada de trabalho e foi aprovada pela Câmara agora apresenta um forte desafio para o Senado Federal. É assunto para Beatriz Souza.
12: Depois de uma semana esvaziada no Congresso Nacional, a expectativa é de movimentação agora no início de junho, pelo menos no Senado. É o que o presidente da Casa, senador Davi Alcolumbre, anunciou o esforço concentrado para avançar na aprovação de matérias consideradas prioritárias. Alcolumbre já descartou a possibilidade da PEC do fim da escala 6x1 seguir diretamente para o plenário, como defendem alguns senadores. Muitos querem acelerar a votação para garantir a aprovação antes das eleições em outubro. Mas o presidente do Senado já avisou que o rito será totalmente cumprido. Com isso, a proposta vai à Comissão de Constituição e Justiça, onde vai ser analisada a constitucionalidade do texto. Na CCJ, ela encontrará outra proposta que também trata da redução da jornada de trabalho. Apelidada de PEC alternativa, a proposta da oposição foi enviada rapidamente por Alcolumbre à comissão e acabou abrindo uma disputa sobre qual texto terá prioridade na tramitação. Mas o presidente da CCJ, senador Otto Alencar, já sinalizou que a prioridade será para a PEC aprovada pela Câmara dos Deputados e não para a proposta apresentada pela oposição. Apesar de convocar esforço concentrado dos senadores para a próxima semana, Alcolumbre afirmou que pretende discutir o tema sem pressa, já que a Câmara teve 5 meses. Uma briga antiga entre Câmara e Senado.
13: Não é razoável que a Câmara dos Deputados passe 5 meses debatendo um assunto muito relevante para o Brasil, para o povo brasileiro e para a nação, e também para os trabalhadores e para os empreendedores, e o Senado Federal seja obrigado a carimbar um texto aprovado na Câmara. Eu espero que o Senado da República, como Casa da Federação, possa ter o tempo razoável para se desobrigar do debate com essa envergadura e com essa magnitude. Eu espero muito que nesse debate a gente possa, à altura do Senado Federal, da Casa da Federação, promover um aperfeiçoamento nesse texto, se couber. E eu tenho certeza absoluta que, assim como outros senadores pensam como eu penso, seria muito razoável se o Senado pudesse melhorar um texto com essa importância. Se os senadores pudessem debater um assunto dessa envergadura com calma, sem assodamento, sem pressa.
12: A avaliação nos bastidores é de que, por se tratar de um tema com forte apelo popular em ano eleitoral, a proposta dificilmente vai enfrentar resistência de forma declarada. Mesmo assim, o ritmo lento aqui no Senado Federal pode adiar os planos do governo, que é aprovar a medida antes das eleições. Alcolumbre argumentou que o Senado precisa ter liberdade para aperfeiçoar o texto aprovado pela Câmara, caso entendam ser necessário. Mas caso os senadores façam alterações, a PEC terá que retornar à Câmara dos Deputados, o que pode prolongar a tramitação, dificultando a possibilidade de aprovação ainda antes das eleições.
0: Empresas afetadas pelas tarifas impostas pelos Estados Unidos ou pelos impactos econômicos dos conflitos no Oriente Médio terão mais facilidade para aderir ao Plano Brasil Soberano a partir desta segunda-feira. A reportagem é de Daniel Lia.
1: As empresas afetadas pelas tarifas impostas pelos Estados Unidos ou pelos reflexos econômicos dos conflitos no Oriente Médio entre americanos e israelenses contra iranianos terão mais facilidade para aderir ao Plano Brasil Soberano. O governo federal ampliou a base e reduziu de 5% para 1% o percentual mínimo de impacto no faturamento bruto, para que as companhias possam acessar as linhas de crédito do programa. Entre os setores contemplados estão aço, cobre, alumínio, automotivo e moveleiro. As empresas já podem consultar a elegibilidade por meio da plataforma digital gov.br, utilizando o certificado digital. O economista e ex-vice-presidente do Banco Mundial, Otaviano Canuto, explica na prática o fôlego nas planilhas das empresas.
14: Olha, se trata de um financiamento mais barato, né? É um financiamento do BNDES, via BNDES, e com esse recurso, tem a provisão de recursos que vem do saldo do superávit lá do Fundo de Garantia e Exportação, né? E de certa maneira, digamos assim, minimiza o efeito desse choque sobre as empresas.
1: Ele indica o leque de acolhimento no benefício.
14: Tanto as impactadas diretamente pelas tarifas dos Estados Unidos, quanto aquelas que estão sentindo agora os problemas nos clientes como Arábia Saudita, Bahrein, Catar, Emirados Árabes Unidos, Iraque, Irã, Kuwait e Oman. É uma medida que, particularmente, se ela usa recursos oriundos do superávit do Fundo de Garantia de Exportação, ela não tem um impacto fiscal que teria uma política industrial de suporte em outras condições.
1: Os critérios que são necessários para o acesso ao benefício e as condições especiais garantidas pelo Banco Nacional de Desenvolvimento Econômico e Social levam em conta especialmente a posição estratégica das empresas.
14: Os critérios são intensidade tecnológica, relevância para o comércio exterior, e a posição estratégica em cadeias produtivas, né? Então, os critérios são critérios, digamos assim, que fazem sentido. E o dinheiro pode ser usado para capital de giro, aquisição de bens de capital ou nos investimentos de adaptação, né, da atividade produtiva.
1: O presidente do BNDES, Aloysio Mercadante, afirmou que o banco já recebeu demandas que superam a marca de 5 bilhões de reais nessa nova etapa do Plano Brasil Soberano. A nova rodada prevê 21 bilhões de reais para o socorro às empresas.
0: O Superior Tribunal Militar marca para 24 de junho o julgamento de recurso de Bolsonaro para afastar ministro de ação sobre perda de patente. Os detalhes com André Anelli.
15: O Superior Tribunal Militar marcou para o dia 24 de junho o julgamento do recurso do ex-presidente Jair Bolsonaro para tentar afastar o ministro Joseli Parente Camelo do julgamento sobre a possível perda de patente. Os advogados do ex-presidente, que tem a patente de capitão, afirmam que o tenente-brigadeiro do ar Joseli Parente Camelo não teria imparcialidade para analisar o caso devido a declarações que deu em 2023. À época, o ministro do STM prometeu punição a militares envolvidos nos atos golpistas. Em março, o pedido de afastamento já foi rejeitado pela presidente do STM, Maria Elizabeth Guimarães, mas agora vai ser analisado pelo plenário da Corte Militar. O ex-presidente Jair Bolsonaro é alvo de um processo no STM que avalia a perda do posto e da patente de capitão reformado do Exército. A ação foi proposta pelo Ministério Público Militar depois da condenação dele pelo Supremo Tribunal Federal a mais de 27 anos de prisão. O STM não vai reavaliar as provas ou a condenação criminal do STF. A Corte Militar julga se Bolsonaro e outros quatro oficiais condenados, como por exemplo o ex-ministro Walter Braga Neto e o almirante Almir Garnier, possuem condições éticas e morais para permanecer nas Forças Armadas. Processo conhecido como declaração de indignidade.

0: a família. De Brasília, André Anelli.
1: No esporte, a UEFA critica a FIFA e aumenta a tensão entre as entidades às vésperas da Copa do Mundo. O comentário é de Vanderlei Nogueira.
2: Como você sabe, a Copa do Mundo não é só futebol em campo. É também o momento em que a tensão entre FIFA e UEFA fica mais evidente. Grandes jornais europeus amplificam as críticas de Seferin e da UEFA, dizendo que a coroa de Infantino, do presidente Infantino, está escorregando e que, na opinião deles e também dos jornais, não só da UEFA, ao final do Mundial, Infantino poderá ficar com mais problemas do que glórias, por causa das polêmicas todas, com o formato da competição, preços altos, dinheiro, influência política. Mas a realidade é que Infantino tem um império financeiro fortíssimo, apoio maciço da África, da Ásia, da Comebol e votos suficientes para ser reeleito em 2027 com tranquilidade. Fora da Europa, a distribuição farta de mais recursos gera lealdade. E é a clássica briga de poder, Europa rica versus projeto global da FIFA. A UEFA protesta alto, mas segue isolada nas votações. Enquanto isso, o Mundial vai rolar. E o que importa mesmo é o futebol, pelo menos nesse momento. Até a próxima.
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6: Da manhã, 6 horas e 1 minuto. Seja bem-vindo, bem-vinda aqui à programação da Jovem Pan. Nós já estamos iniciando a segunda hora do Jornal da Manhã, na sua primeira edição.

0: Hoje é segunda-feira, dia 8 de junho de 2026. Seguimos levando para você os principais assuntos do Brasil e do mundo. A lei da ficha limpa, uma das legislações mais conhecidas da política brasileira, completa 16 anos neste mês de junho. E na reportagem da Júlia Firmino, você confere agora o que mudou desde a aprovação da lei.
1: Sancionada em junho de 2010, a Lei da Ficha Limpa surgiu a partir de uma mobilização popular que reuniu mais de 1,5 milhão de assinaturas em todo o país. Considerado um marco no combate à corrupção, a legislação criou regras que impedem a candidatura de políticos condenados por crimes como corrupção, abuso de poder e compra de votos. A proposta foi aprovada por unanimidade no Congresso Nacional. A lei funciona como um filtro que estabelece critérios de inelegibilidade aos candidatos que foram condenados por órgãos colegiados da Justiça ou tiveram os direitos políticos suspensos, como explica o advogado especialista em direito eleitoral, Fábio Guimarães.
2: Quando surge a lei da ficha limpa, ela altera significativamente num ponto muito, muito importante. Antigamente, as pessoas poderiam continuar recorrendo sem que isso tornasse inelegível. Com a edição da lei da ficha limpa, de 16 anos atrás, isso passa para condenação em órgão colegiado. Ou seja, então, se a pessoa foi condenada por um órgão colegiado, um tribunal colegiado, tribunal estadual, tribunal federal, mas um órgão colegiado, ela já se tornaria inelegível. Aqueles recursos que demoram mais, que são os recursos que são enfrentados no Superior Tribunal de Justiça e no Supremo Tribunal Federal, eles deixariam de ter efeito prático para o início do cumprimento da pena eleitoral, que é se tornar inelegível.
1: Agora, 16 anos depois da aprovação da lei da ficha limpa, o debate volta ao centro das discussões no Congresso Nacional. Projetos em análise no Senado propõem mudanças nos prazos da inelegibilidade previstos pela legislação e dividem opiniões entre os parlamentares. Para advogado especialista em direito eleitoral, Fábio Guimarães, as propostas que tramitam no Senado enfraquecem a lei da ficha limpa.
2: Da uniformização. A uniformização ela existe, os parâmetros estão bem claros lá na lei da ficha limpa. Então o que se busca agora é simplesmente diminuir os tempos de cumprimento de pena e trazer à baila políticos que deveriam ficar mais tempo afastados do cenário das eleições de volta.
1: Na regra atual, dependendo da situação, um político pode ficar impedido de disputar eleições por um período que ultrapassa 8 anos. Os defensores da mudança afirmam que é necessário uniformizar os critérios para evitar diferenças de tratamento entre casos semelhantes. Mas, na visão do procurador de Justiça do Ministério Público de São Paulo, Roberto Liviano, a mudança permitirá que políticos já condenados retornem à vida pública.
3: O Congresso mudou a contagem de prazo. Esses 8 anos não são mais contados a partir do trânsito em julgado. Essa contagem, ela muda, ou seja, beneficia-se essas pessoas ficha suja e elas retornam à vida política de maneira muito mais breve, de uma maneira antecipada.
1: Um dos projetos em discussão estabelece que nenhuma inelegibilidade poderá ultrapassar 8 anos, contados a partir da decisão que aplicou a sanção. Mas críticos afirmam que a mudança pode enfraquecer a legislação e reduzir a transparência e a ética na vida pública. Enquanto o debate avança no Senado, a lei da ficha limpa segue sendo uma das iniciativas mais relevantes de combate à corrupção no Brasil e continua no centro das discussões sobre os critérios para participação de candidatos nas eleições.
0: É assunto para a gente ouvir aqui a primeira análise do Henrique Kriegner, que participa conosco nesta segunda-feira aqui do Jornal da Manhã. O Kriegner, 16 anos da lei da ficha limpa, como a Júlia destacou, um dos marcos aí da nossa legislação para tentar combater a corrupção e afastar o mal político do cenário do Brasil, da sociedade de um modo geral. Por outro lado, a gente observa aí algumas tentativas de se reduzir esse tempo em que o político tem que ficar afastado. Parece que tem sempre alguém querendo um jeitinho para driblar a nossa legislação e beneficiar quem, porventura, tenha feito alguma irregularidade, não, Krigner? Bom dia e bem-vindo, queria ouvi-lo a respeito do assunto.
4: Parece não, viu, Nonato? Sempre tem a realidade. Bom dia para você, bom dia para todos que nos acompanham aqui no Jornal da Manhã. Boa semana para nós. Olha, é uma vergonha aquilo que estão tentando passar dentro lá no Senado agora, na questão justamente da lei da ficha limpa, e tentando fazer com que a vida de quem prejudicou a população brasileira seja mais fácil. A pergunta é, quem é que está preocupado em fazer a vida do povo ser mais fácil, né? Porque se uma pessoa, por exemplo, ela tem ali um episódio, ela trabalha de caixa de supermercado e ela é pega tirando o dinheiro do caixa e colocando no bolso, ela é mandada embora por justa causa. Essa pessoa nunca mais vai poder ocupar o cargo de caixa de supermercado. Não tem um só empresário que vai ser doido de contratar essa pessoa, porque sabe que vai ter um risco ali. Por que que então a população tem que aguentar esses caras que colocaram a mão nos cofres públicos? Por que que a população precisa dar mais uma chance para quem já usou o do seu poder e da sua influência para prejudicar o andamento e desenvolvimento do Brasil? Não pode. A lei da ficha limpa, como foi colocado na reportagem, é uma vitória do Brasil, é uma vitória de iniciativa popular. Milhões de assinaturas, pessoas dizendo não queremos mais pessoas de ficha suja nos representando. E dessa maneira tem que permanecer assim também. Agora, se passa a lei, mas não pega, né, naquela lógica que existe aqui no Brasil de a lei existe, mas aí sempre encontra um subterfúgio, aí, Nonato, realmente fica difícil de andar para frente.
0: Esse é o Henrique Krigner, que volta daqui a pouco com outras análises para você aqui no Jornal da Manhã. E olha, no futebol tivemos um susto na seleção da Dinamarca. O meio-campista Christian Eriksen desmaiou durante um amistoso e precisou ser levado ao hospital para atendimento médico. Os detalhes com Fabrício Naitzke.
5: Eriksen, de 34 anos, caiu no gramado aos 19 minutos do segundo tempo do amistoso contra a Ucrânia. A partida, realizada na cidade de Odense, a 100 quilômetros da capital Copenhague, foi encerrada 15 minutos depois. Eriksen recebeu atendimento médico dentro do campo, mas conseguiu se levantar e entrou na ambulância por conta própria. O jogador foi levado para um hospital local para realização de exames. Pelas redes sociais, a Federação Dinamarquesa de Futebol tranquilizou os torcedores e afirmou que o atleta do Wolfsburg passa bem. O médico da seleção confirmou que Eriksen chegou a perder a consciência, mas se recuperou rapidamente. 5 anos atrás, durante a fase de grupos da Euro 2021, Eriksen também causou um outro susto em campo. Na ocasião, em uma partida contra a Finlândia, o atleta teve uma parada cardíaca pouco antes do fim da primeira etapa. Ele precisou ser ressuscitado em campo e foi enviado para um hospital com um balão de oxigênio. Após o caso, Christian Eriksen passou por cirurgia para a implementação de um desfibrilador no coração e ficou quase 8 meses afastado dos gramados. Por conta do equipamento, o dinamarquês, que tinha contrato com a Internazionale de Milão, ficou impedido de disputar partidas do campeonato italiano e se transferiu para o modesto Brentford, da Inglaterra. Mais tarde, ele assinou com o Manchester United, onde passou 3 temporadas antes de chegar no Wolfsburg, da Alemanha. O contrato com o atual clube vai até julho de 2027, mas a continuidade da carreira é uma incógnita.
0: E o Operador Nacional do Sistema Elétrico pediu preventivamente que as distribuidoras reduzam a geração de energia. As informações com Daniel Lian.
6: O Operador Nacional do Sistema Elétrico acionou pela primeira vez nesse domingo um plano emergencial criado para reduzir a geração de energia no país em datas de baixa demanda. O órgão responsável por coordenar a geração e transmissão de energia em todo o país comunicou aos agentes que as medidas vão evitar desequilíbrios depois de ter identificado sobra de energia na rede. O ONS solicitou a redução dos recursos da geração centralizada que estão sob sua responsabilidade. Essa medida vale para grandes usinas como as hidrelétricas. Ao mesmo tempo, houve o acionamento das distribuidoras para que reduzissem a geração sob sua área de concessão, já que a autarquia não possui controle sobre as fontes. A ação faz parte do plano emergencial de gestão de excedentes de energia na rede de distribuição, aprovado pela ANEEL, Agência Nacional de Energia Elétrica, no final de 2025. O órgão regulador determinou que as distribuidoras criassem um planejamento para cortar geração de energia, inclusive de pequenas usinas, justamente para atender às solicitações do ONS em momentos de excedente de geração. O objetivo é evitar o risco de colapso e instabilidade do sistema elétrico em datas de baixa demanda, como feriados, finais de semana e festas de fim de ano, quando setores como indústria e comércio operam com capacidade reduzida e a sobra de energia na rede. Há influência também pelas temperaturas mais amenas registradas nesse feriado e o aumento da produção de energia solar em telhados de residências. Em nota, a ABRAD, a Associação Brasileira de Distribuidores de Energia Elétrica, ressaltou que os agentes do sistema elétrico estão preparados para cumprir o que foi determinado.
0: E o projeto de lei que criminaliza e equipara a misoginia ao crime de racismo foi aprovado por unanimidade no Senado Federal. Mas agora o texto enfrenta a resistência dos parlamentares de oposição na Câmara dos Deputados. Quem tem as informações para a gente é a Camila Yunes.
1: O relatório final do PL será apresentado nesta quarta-feira. Na última semana, o grupo de trabalho da Câmara dos Deputados encerrou a fase de audiências públicas. A coordenadora do colegiado, deputada Tabata Amaral, anunciou que o grupo ainda pode receber sugestões técnicas para construir a versão final do texto para votação. O projeto de lei prevê a equiparação da misoginia como crime de racismo, com penas de 2 a 5 anos de reclusão. A misoginia é classificada como ódio ou aversão às mulheres. A última audiência pública reuniu juristas, representantes de embaixadas de vários países e pesquisadores para avaliar a eficiência jurídica da proposta. O projeto de autoria da senadora Ana Paula Lobato já foi aprovado no Senado. A proposta também dobra a pena prevista no Código Penal para crimes como injúria, difamação e calúnia cometidos contra mulheres em casos de violência doméstica. Se o texto for aprovado pela Câmara dos Deputados sem nenhuma alteração, poderá seguir diretamente para a sanção do presidente Lula.
0: É mais um assunto para a gente conversar aqui com o Henrique Kriegner, que traz a análise dele a respeito do tema. O Kriegner, a gente tem visto, infelizmente, uma profusão, principalmente de crimes de feminicídio, ou pelo menos mais divulgação desse tipo de crime atualmente no Brasil. Parece que a gente tem uma epidemia, infelizmente, desses crimes. Mas claro que na esteira disso tem uma série de outras irregularidades que são cometidas contra as mulheres, agressões psicológicas, físicas, que porventura não resultam no feminicídio, mas acabam levando essas mulheres a um estado muito ruim e de choque. Qual é a tua avaliação em torno desse PL da misoginia e que, como a nossa reportagem destacou, alguns parlamentares até resistem a ele, hein?
4: Pois é, Nonato, a situação ela é muito complicada, a causa desse PL é legítima, algo precisa ser feito, claro que a legislação já prevê medidas relacionadas à questão de agressão, questão de violência doméstica, mas uma medida a mais é necessária diante do caso, como você bem colocou, epidêmico que a gente tem de violência contra a mulher. A questão mais levantada pela oposição, e na minha opinião com muita razão, é que o PL foi mal desenhado no início, assim como muitos outros projetos de lei que são votados no Congresso, né? Quando você vai olhar as complicações, por isso que tem muitos projetos que precisam ser refeitos e mesmo depois de aprovados, depois são adaptados, enfim, tem tanta coisa porque a produção legislativa do nosso país ela é muito precária. Falta especificidade em muitas das leis que são aprovadas. E esse é mais um caso como esse, em que nós vemos aí, por exemplo, medidas sendo colocadas que não definem muito bem o que é que pode ser considerado misoginia ou não. Claro que o ato de violência, a aversão, a questão da seriedade também é considerada nas palavras, enfim. Mas ali, da maneira como foi inicialmente colocada e gerou resistência da oposição, tratava até de questões de possíveis comentários, qual era o limite, foi aventado também a questão, claro, um pouco mais exagerado, né? Mas a questão de humor, o que é humor, o que não é, isso seria tratado como misoginia, sendo punido como racismo, e a lei do racismo serve como um grande espelho nesse sentido. Não se pode fazer humor racista, não se pode fazer comentários, ainda que não sejam agressão física, mas seja uma violência verbal, da mesma maneira deve valer para a questão da misoginia. Porém, o projeto precisa ser melhor desenhado. O Senado fez alterações que agora serão contempladas pela Câmara dos Deputados. E agora deve avançar um pouco melhor.
0: E termina hoje, no Rio de Janeiro, a Assembleia Geral Anual da Associação Internacional do Transporte Aéreo. E entre as maiores preocupações de autoridades e executivos no encontro está o impacto do aumento do combustível no setor. A reportagem é do Misael Mainetti.
7: O vice-presidente da República, Geraldo Alckmin, afirmou que a indústria da aviação enfrenta desafios globais que não podem ser solucionados de forma isolada por um único país. A declaração foi feita durante a 82ª Assembleia Geral Anual da Associação Internacional de Transporte Aéreo, realizada no Rio de Janeiro. De acordo com Alckmin, o setor vive com uma série de obstáculos, entre eles o elevado custo dos combustíveis, os impactos persistentes da pandemia nas cadeias de suprimentos, a necessidade de acelerar a descarbonização e a falta de profissionais qualificados em diversos mercados.
8: A aviação global enfrenta desafios que nenhum país resolve sozinho. O custo do combustível permanece elevado e volátil. As cadeias de suprimento ainda carregam as cicatrizes da pandemia. A pressão por descarbonização é crescente, legítima e urgente. E a escassez de mão de obra qualificada ameaça a capacidade operacional em vários mercados. Um tema merece atenção especial: a descarbonização da aviação.
7: Ao destacar medidas adotadas pelo governo federal para fortalecer a competitividade das empresas aéreas, o vice-presidente mencionou a isenção de PIS/COFINS sobre o transporte regular de passageiros e a redução gradual do imposto de renda retido na fonte incidente sobre contratos de leasing de aeronaves. De acordo com ele, as iniciativas geraram economia significativa para o setor. Alckmin também ressaltou a inclusão da indústria aeronáutica entre os segmentos estratégicos da política industrial brasileira e lembrou a adesão do país ao acordo da Organização Mundial do Comércio sobre comércio de aeronaves civis. Na avaliação do vice-presidente, a medida amplia a participação brasileira na governança do mercado aeronáutico internacional.
9: O tamanho do Brasil e da população brasileira foram citados pelo vice-presidente da República, Geraldo Alckmin. Ao falar sobre o tema, ele disse que a aviação não pode ser tratada como luxo e sim como necessidade. Também relembrou a importância da aviação regional, citando o programa Ampliar, que, na expectativa dele, deve atrair bilhões de reais em investimentos.
8: O Brasil tem dimensões continentais, uma população de mais de 215 milhões de pessoas, uma classe média vigorosa e uma geografia que torna o avião não um luxo, mas uma necessidade. A aviação regional é para nós um instrumento de integração nacional. O Brasil honrou esse espírito, construindo uma indústria.
7: A Assembleia da IATA também tratou sobre a lucratividade das companhias aéreas em todo o mundo, apontando forte redução para este ano. De acordo com a projeção da associação, o lucro líquido do setor pode cair de 45 bilhões de dólares registrados em 2025 para cerca de 23 bilhões de dólares neste ano. A estimativa representa uma revisão significativa em relação à previsão anterior, que apontava ganhos de aproximadamente 41 bilhões de dólares. A principal razão para o recuo é a disparada dos custos com combustível, impulsionada pelas tensões geopolíticas no Oriente Médio. O aumento das despesas com querosene de aviação tem pressionado as margens das empresas e reduzido a rentabilidade por passageiro. Apesar do cenário mais desafiador, a demanda por viagens aéreas continua aquecida. A IATA prevê crescimento das receitas globais do setor, sustentado pelo aumento do número de passageiros, tarifas mais elevadas e receitas adicionais, obtidas com serviços extras, oferecidos pelas companhias. Mesmo com a revisão para baixo das projeções, a entidade avalia que a indústria aérea seguirá operando no azul em 2026. Outro fator que pesa sobre os resultados é a dificuldade das fabricantes em entregar novas aeronaves. Os atrasos na produção obrigam as empresas a manter aviões mais antigos em operação, elevando gastos com manutenção e consumo de combustível.
0: Jornal da Manhã, 6 horas e 22 minutos.
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5: Jornal da Manhã, 6 horas e 25 minutos. A Polícia Federal e a Procuradoria-Geral da República devem decidir nos próximos dias se aceitam a nova proposta de delação premiada apresentada por Daniel Vorcaro, o ex-dono do Banco Master. A expectativa é de uma definição até o início da semana. Quem tem os detalhes para a gente é o repórter André Anelli.
6: A proposta de delação entregue pela defesa do banqueiro Daniel Vorcaro segue em análise pelas áreas técnicas da Procuradoria-Geral da República e da Polícia Federal, que nesse momento estão na fase final de releitura de todo o material. Agora, caso a PF reconheça a existência de novas informações e elementos, será iniciada uma nova fase, com depoimentos e checagem dos fatos apresentados por Daniel Vorcaro. O professor de Direito Constitucional, Gustavo Sampaio, diz que ainda é impossível prever se o acordo vai ou não ser homologado.
7: Não sabemos ainda, porque é preciso que isso lá na frente nos seja dado em conhecimento. Por ora, todos esses procedimentos colaboracionais, delacionais, eles passam por termos de confidencialidade em que o poder público e a própria parte colaboradora assume o dever de manutenção e sigilo de todas aquelas informações inter partes, entre as partes, portanto, entre o sistema de justiça criminal que recebe a informação e aquela pessoa que está sob constrição, sob prisão, colaborador.
6: Os agentes estão verificando se as novas informações atendem às exigências feitas após a primeira proposta, apresentada cerca de 2 semanas atrás e considerada insuficiente para um acordo. Gustavo Sampaio diz que existe o risco de que a PGR e a PF desistam do acordo diante de um eventual novo resultado insatisfatório.
7: A Polícia Federal também não pode ser servida de teste, de uma espécie de balão de ensaio. Então é claro que existe uma espécie de orgulho institucional que faz com que o sistema de justiça, num dado momento, possa dizer: não queremos mais, não nos serve mais, é um jogo difícil de jogar, e ele está bem assessorado pelos advogados para realmente dizer, imagino eu, o que interessa, ou ficar sem a redução da pena. E aí, nesse caso, Dora, talvez todos se salvem se houver um pacto nacional pela impunidade e Vorcaro pague a conta. Ele sabe que ele corre esse risco e ele não pode abraçar essa causa em nome de pessoas que talvez não venham a ampará-lo na hora da necessidade.
6: Para o professor de Direito Penal Fernando Capano, as autoridades vão exigir não apenas que Vorcaro revele fatos novos sobre o escândalo do Banco Master, mas também que comprove, com documentação, todas as irregularidades e possíveis participações políticas.
8: O que o Daniel Vorcaro, a princípio, precisa fazer não é só apontar as pessoas, não é só contar histórias, não é só, a princípio, enumerar fatos. É preciso haver apresentação de documentos que corroborem a participação de outras pessoas em todos esses crimes que, a rigor, ele esteve envolvido. Portanto, a critério do Ministério Público e não do Daniel Vorcaro é que esse este acordo, essa colaboração premiada precisa sair, desde que os fatos alegados não sejam apenas e tão somente unilaterais, ou seja, apresentados só pelo Daniel Volcaro, e que eles estejam consubstanciados, que eles estejam lastreados em documentação que realmente possa trazer algo novo, algo que a polícia não sabe ainda, algo que o Ministério Público Federal não sabe ainda. Esse é o pressuposto de uma colaboração premiada que seja efetivamente válida e homologada pela Justiça.
6: Caso o conteúdo da delação seja aceito pelos investigadores, todo o processo vai ser posteriormente levado ao STF, onde o ministro André Mendonça atua como relator do caso para que seja decidida a homologação ou não da delação premiada. De Brasília, André Anelli.
5: E mais uma vez a gente tem aqui a participação do Henrique Kriegner analisando os assuntos com a gente, os principais. Esse é um deles, o Kriegner. Imagino que muita gente possa até não estar dormindo quem teve relação aí, de algum modo, com o Daniel Vorkara a partir de uma possibilidade de delação que seja aceita pela Procuradoria-Geral e pela Polícia Federal. Você crê em novidades, em novas provas que possam, de algum modo, trazer outros elementos que a gente ainda desconheça desse caso?
9: Olha, Nonato, só tem uma maneira para que essa delação do Vorkaro seja recheada de novos fatos e novidades aí. E é se houver a instauração da CPMI do Banco Master. Por que eu falo isso? Porque a única razão pela qual o Vorkaro não está falando, o que está mantendo ele aí num senso de segurança para poder dar uma delação meia boca, como foi a primeira, que não foi satisfatória, né? O próprio ministro André Mendonça deu recado, ele falou, olha, Vorkaro, nós estamos conseguindo aqui, indiretamente, ele diz, nós estamos conseguindo pela Polícia Federal mais do que você está nos entregando por delação, então não vai ter benefício algum para você. Então, a única maneira que ele está mantendo esse sigilo, ainda cozinhando em banho-maria, todo esse escândalo do Banco Master, é porque ele tem plena convicção, no fundo, de que isso não vai dar em nada, de que mais, essa investigação não vai chegar em mais nomes, de que os seus maiores parceiros dentro do governo, e aí eu falo dentro do judiciário, do legislativo e também do executivo, não vão ter nenhum tipo de... Né? Então, com isso, fica muito mais difícil para que a população tenha expectativa. Mas se houver, então, a CPMI do Banco Master, é um susto maior que pode ser dado aí ao Vorkaro. Ele só não falou porque ele tem plena convicção na impunidade e isso não pode acontecer.
5: Jornal da Manhã, 6 horas e 32 minutos.
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7: Do Jornal da Manhã. Peru que enfrenta, portanto, esses problemas relacionados ao seu pleito. Jornal da Manhã, 6 horas e 36 minutos.

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1: Enquanto a China reconhece o Brasil como país livre de febre aftosa, a Europa sinaliza restringir a compra de carnes em setembro. As decisões internacionais impactam diretamente a pecuária brasileira e quem traz a análise é a apresentadora do Hora H do Agro, a Mariana Grilli.
2: A pecuária brasileira navega hoje por mares internacionais completamente opostos, expondo o contraste comercial e regulatório entre a União Europeia e a China. De um lado, a União Europeia é uma tradicional compradora de cortes de alto valor agregado aqui da pecuária brasileira e recentemente endureceu as regras, porque o bloco oficializou a exclusão do Brasil da lista de exportadores de carne devido a exigências rigorosas sobre o controle do uso de produtos antimicrobianos. Isso tem gerado protestos do setor produtivo nacional nos últimos dias. No entanto, vale a gente lembrar de um claro antagonismo técnico, porque enquanto o bloco aí restringe a carne, a Comissão Europeia propôs retirar o couro da lei antidesmatamento, ou seja, na visão europeia, o alimento sofre barreiras imediatas, mas o couro pode aí circular livremente de exigências de rastreabilidade para abastecer a forte indústria de luxo da Europa. E do outro lado aí do globo, né, pelo menos entre aspas, a gente está falando da China, que é um comprador massivo aí da carne brasileira, inclusive falando dos miúdos, né, de partes que muitas vezes não são aproveitadas por outros países e a China compra. E recentemente os chineses reconheceram o Brasil como um país livre de febre aftosa. O próprio presidente Luiz Inácio Lula da Silva e também a Associação Brasileira da Indústria da Exportadora de Carne, né, falaram aí do quanto que isso é benéfico para a pecuária brasileira, não só olhando para o fortalecimento e a expansão de mercado para a China, mas como que isso é uma tendência, né? Ajuda a virar uma tendência de expansão de mercado para a Ásia. Então, a gente está falando aí de diferentes regiões do mundo que olham para a pecuária brasileira de uma forma também diferente. Então, a gente está falando que, enquanto os chineses apostam ainda mais, né, também na pecuária brasileira para ser esse fornecedor, a Europa expõe contradições entre exigência alimentar, conveniência industrial. A gente tem que lembrar que tudo isso está acontecendo muito ainda no contexto recente da assinatura do acordo Mercosul-União Europeia. Então, por um lado, eles topam assinar, por outro, vem com esse tipo de postura para a carne brasileira. A Europa não é a nossa grande compradora, mas, de novo, né, estão sempre muito interessados em cortes de valor agregado. Então, a gente tem que olhar para como que o Brasil vai saber jogar esse jogo entre agradar gregos e troianos, então continuar fazendo com que a pecuária brasileira abasteça a Europa, com que a gente consiga reverter essa situação, porque do contrário isso entra em vigor em setembro, ao mesmo tempo investir no mercado chinês, mas sem depender 100% dele, porque isso é arriscado. E quando a gente está falando de pecuária, também tem os Estados Unidos para compor toda essa dinâmica de mercado, além de vários outros produtores internacionais que abastecem o mercado, como Argentina, Austrália. Então a gente vai continuar de olho nesse jogo geopolítico que tem muito a ver com a pecuária no Brasil e vai levar mais informações para o Hora H do Agro. Então fica o convite para você acompanhar nosso programa. A gente está no ar todo sábado às 5 da manhã, no horário alternativo do domingo às 6 da manhã, além do nosso programa ficar disponível na íntegra no canal da Jovem Pan no YouTube.
1: 6 horas e 41 minutos. Está na hora da gente conferir aqui os assuntos de capa dos principais jornais do país que já circulam nesta manhã de segunda-feira. Começando pelo jornal Estado de São Paulo, a manchete principal está aqui, ó. Custo de vida, inflação sob tempestade quase perfeita, ameaça aguardado, corte nos juros. Há uma conjunção de fatores, segundo o Estadão, que eleva a projeção do IPCA de 3,91% para 5,09%. Prepare o bolso, portanto, a partir dessas projeções. Outros destaques: o Irã lançando mísseis contra Israel pela primeira vez desde o cessar-fogo lá em abril, também é tema de capa do Estadão no dia de hoje. O jornal traz ainda como destaque fotos da Copa do Mundo. Marrocos joga bem antes de pegar o Brasil. O jogo foi ontem contra a Noruega, placar de 1-1. Lateral titular é cortado por lesão, é Wesley, e Ancelotti chama volante Ederson para a seleção brasileira, se junta ao time hoje lá nos Estados Unidos. Do Estadão, a gente vai agora para os destaques da Folha de São Paulo. A manchete principal: plano da China por mais soberania alimentar ameaça o agro brasileiro. Isso porque o país asiático planeja reduzir a dependência das importações dos outros países. E isso pode se tornar uma ameaça para o agro brasileiro, diz aqui a Folha de São Paulo. Boca de urna no Peru indicando disputa voto a voto entre Keiko Fujimori e Roberto Sanches. Outros destaques: Dario Durigan cobra da CVM norma de sustentabilidade. O jornal também traz aqui o Wesley, né, cortado da seleção da Copa após uma lesão, lateral brasileiro. E a foto principal de hoje da Folha para a parada LGBT+, de São Paulo, criticando queda de patrocínio e defendendo também o voto consciente. O evento ocorreu ontem na capital paulista. E aí, para a gente fechar as capas dos principais jornais, o Globo, no Rio de Janeiro, traz uma capa voltada aqui para o Rock in Rio. Hoje, às 19 horas, começa a venda de ingressos para o festival. Com shows únicos no Brasil, Rock in Rio vai movimentar a cidade em setembro. E aí, algumas figuras que compõem o line-up: Foo Fighters, Elton John, entre outros. Alto como um prédio de 10 andares e largo como um campo oficial de futebol, o novo palco mundo promete surpreender, diz aqui o jornal Globo, numa referência ao Rock in Rio, cujas vendas começam hoje. Lembrando, o festival será no mês de setembro. Assim você conferiu assuntos de capa dos principais jornais, como ocorre diariamente aqui no Jornal da Manhã da Jovem Pan. Agora são 6 horas e 43 minutos. Um terremoto de magnitude 7.8 atingiu uma ilha nas Filipinas. Segundo informações das autoridades do país, morreram 15 pessoas e 129 ficaram feridas. Quem traz mais detalhes para a gente é o nosso correspondente na Europa, Luca Bassani, que participa conosco aqui do Jornal da Manhã, atualizando essa informação. Oi, Luca, bom dia para você, bem-vindo, hein?
0: Bom dia a você também, Nonato. Boa semana a todos que nos acompanham. Mais uma catástrofe natural que acontece na Ásia. Um terremoto que aconteceu durante a última madrugada nas Filipinas, na ilha de Mindanao, acabou atingindo a segunda ilha mais populosa do arquipélago filipino, né? São mais de 27 milhões de pessoas que vivem nessa ilha. Até agora, o número de mortos está na faixa de 14 pessoas e mais 150 feridos. Todavia, como ainda é recente e os recursos são limitados, este número pode aumentar durante as próximas horas. De acordo com o Instituto Alemão, que faz o cálculo, né, do impacto, da magnitude dos terremotos, ele teve cerca de 7.8 graus, ou seja, um terremoto bastante forte. Lembrando que a escala Richter, ela é logarítmica, portanto, um ponto a mais significa uma intensidade 32 vezes maior. Obviamente que as pessoas ficaram muito assustadas. Aí vemos escolas, né, crianças que estavam na escola nessa última segunda-feira, também do lado de fora, esperando os tremores passarem, e de fato houve desabamentos em toda a ilha, o que preocupa as autoridades, já que muitas dessas localidades têm uma situação socioeconômica bastante precária e não conseguem se reerguer de forma tão fácil. Obviamente, a gente vai ficar ao longo dessa segunda-feira de olho nas últimas atualizações. O número de mortos, como eu disse, está ainda na faixa das dezenas de pessoas, mas pode ser alterado por conta da grande população que Mindanao tem dentro das Filipinas, só perdendo para a ilha de Luzon, onde está a capital, Manila. Voltaremos ao longo dessa edição com mais informações, Nonato, mais imagens realmente impressionantes, algumas que têm chegado mostrando algumas residências caindo, algumas escolas, prédios também comerciais, uma situação extremamente dura para os filipinos que estão lá na região pacífica, né, região do Círculo de Fogo do Pacífico, perto do Japão, perto da Indonésia, de outras ilhas que constantemente também são vítimas de terremotos, e há também o alerta das autoridades para tsunamis que podem acontecer nas próximas horas. Portanto, a população seguindo todas as diretrizes das autoridades para evitar um maior número de mortes e também um maior número de feridos.
1: Sem dúvida. Luca Bassani, direto da Europa, atualizando essas informações para a gente. Como ele destacou, é um local muito povoado, né? 27 milhões de pessoas. A gente segue monitorando de perto a situação por lá. 6h46. Está na hora do É da Sua Conta, parceria da Jovem Pan com o Banco PicPay, sempre tratando de assuntos que mexem com o seu bolso, com as suas finanças. A Renata Flores já está aqui com a gente. E Renata, vamos começar essa semana tentando orientar, tirar uma dúvida aqui das pessoas que fazem compras por cartão de crédito, né? Muita gente se pergunta, será que tem aquelas que eu devo pagar à vista? Bota numa vez só e tem aquelas que eu devo parcelar? Ajuda a gente nessa, Renata. Bem-vinda.
3: Oi, Nonato, bom dia, boa semana, bom dia a todos que nos acompanham. Pois é, né? O raciocínio da organização financeira para saber o que a gente pode parcelar e o que pagar à vista, eu acredito que está muito ligado à natureza da despesa. Então, compras de supermercado, combustível, farmácia, são aquelas compras que a gente faz e consome todo mês. Então, ficar parcelando esse tipo de compra, né? As parcelas vão se acumulando e podem, então, virar uma bola de neve. Eu acho que esse tipo de compra funciona muito melhor no planejamento pagando à vista, tá? Respondendo a sua pergunta. Claro que tem exceções, como a compra de um mega churrasco para a família, ou então a compra da ceia de Natal, são eventos que fogem do nosso cotidiano. Agora, as compras de bens duráveis, roupas, eletrodomésticos, celular, eu acredito que a gente pode parcelar porque, além de muitas vezes terem um custo alto, são artigos que eu, por exemplo, não compro todo mês e vou continuar usando ao longo das parcelas. Então, quem está com um orçamento apertado pode até pensar assim, eu preciso comprar um tênis, eu vou parcelar esse tênis em 6 vezes sem juros para caber no meu orçamento e só vou poder comprar outro item na mesma faixa de valor quando terminarem as parcelas desse. Eu acho que é um bom pensamento.
1: É um ótimo esquema aí para a gente se programar melhor. Agora, por outro lado, Renata, muitas vezes, sei lá, tem uma viagem inesperada, pintou uma oferta ali de viagem, vamos fazer essa viagem, vamos tentar, de algum modo, se divertir um pouquinho, né? Mas também há despesas que são inesperadas e que nem sempre são tão agradáveis assim. E aí, nessas horas, como é que a gente faz, hein?
3: Concordo com você. 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
1: Muito bom, sem dúvida nenhuma. 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Falamos hoje aqui a respeito de orientações do que a gente pode pagar à vista ou o que é mais recomendado pagar à vista ou até mesmo parcelar na compra com cartão de crédito. Renato, obrigado. Boa semana para você. Amanhã tem mais.
3: Ótima semana para a gente. Até amanhã.
1: Valeu. Agora são 6h50. Seguimos aqui com o Jornal da Manhã, destacando outras informações importantes dessa segunda-feira. O Enem 2026, Exame Nacional do Ensino Médio, teve o prazo para inscrição prorrogado. Quem atualiza o calendário para a gente é a Camila Yunis, que participa ao vivo aqui do Jornal da Manhã na capital paulista. Oi, Camila, bom dia para você, bem-vinda.
4: Oi, Nonato, muito bom dia para você, ótima semana, bom dia a todos que estão nos acompanhando aqui no Jornal da Manhã. Foi prorrogado em uma semana, viu, Nonato? Então, para aqueles alunos que estavam deixando para a última hora, terão mais um tempinho aí para a inscrição do Enem, que vai até o dia 12 de junho. Com isso, a data do pagamento da taxa também foi prorrogada até o dia 17 de junho. A gente lembra que para realizar o Exame Nacional do Ensino Médio tem uma taxa ali de R$ 85,00. Mas alguns alunos eles são isentos desse pagamento. Então a gente está falando daqueles alunos que estão no terceiro ano do ensino médio na escola pública, aqueles alunos que cursaram todo o ensino médio na escola pública ou que estão em escola particular, mas que têm bolsa integral e que também têm uma renda renda da família inferior ou igual a um salário mínimo. Aquele aluno em que a família também está inscrita no CadÚnico tem a isenção do pagamento da taxa de R$ 85,00 do Exame Nacional do Ensino Médio. A gente lembra, né, Nonato, que o Enem é a principal porta de entrada para as universidades federais brasileiras. Muitas outras universidades particulares também acabam aceitando o Enem, então é de extrema relevância para o país. A gente está falando dessa data de inscrição que foi prorrogada para o dia 12 de junho, mas as datas de realização da prova do Enem, elas estão mantidas. Então, os dias 8 e 15 de novembro continuam mantidos ali para a realização do Enem. E aí a gente lembra que no dia 8 será realizada a prova de linguagens, ciências humanas e a redação, e no dia 15 a prova de matemática e também de ciências da natureza. Então, para mais informações, é só o aluno acessar a página do participante. E claro, né, Nonato, e estudar bastante, ainda tem tempo para estudar e fazer todas aquelas revisões, né?
1: Opa, essa parte é importantíssima, viu, Camila? Camila, eu estou vendo que você está aí bem agasalhada. Quando eu vim aqui para a emissora, estava na casa dos 10 graus a temperatura. A gente permanece com frio, é uma semana que começa com frio na capital paulista, né?
4: Permanece com frio, viu, Nonato? Eu confesso que para mim é sofrido entrar cedo nesse horário, porque é justamente o momento em que as temperaturas estão mais baixas. A gente tem perspectiva mesmo de uma semana mais fria, não só aqui na capital paulista, mas também lá na região sul do país. Inclusive, por lá, a tendência é de chuva. A gente tem uma frente fria que vai se deslocar, provoca chuva, inclusive em caráter de temporais lá na região sul do país. Por aqui, o tempo fica firme, mas as temperaturas continuarão bem baixas. Lembrando até, Nonato, que a gente está na reta final do outono, né? No dia 21 de junho começa efetivamente o inverno, a gente está num momento de neutralidade, sem laninha e sem El Niño, mas a tendência é de que o El Niño comece a se desenvolver a partir desse mês de junho, e aí a gente já deve ter ele completamente formado. E aí o El Niño, ele traz uma elevação nas temperaturas, só que para o inverno a gente ainda não vai ter essas ondas de calor são características do El Niño. E aí a gente deve ter, sim, um inverno ali dentro da média. E isso significa que é um inverno com temperaturas mais baixas. Mas o dia de hoje também será de temperaturas mais baixas aqui na capital paulista, viu, Nonato?
1: É isso. Camila Yunes atualizando para a gente essas informações, né? Daqui a pouco a Paula Nobre vai trazer mais detalhes a respeito da previsão para o Brasil como um todo nessa segunda-feira. Mas para você que está em São Paulo, vale aquele conselho de mãe, né? Leva a brusa agora cedo. 6h54, olha, o fisiculturista e influenciador Fábio Giga prestou depoimento à polícia sobre o acidente envolvendo o seu Porsche na Zona Sul de São Paulo. É assunto do Misael Mainetti.
5: O influenciador e fisiculturista Fábio Giga afirmou em depoimento à Polícia Civil que perdeu o controle do Porsche após passar por uma valeta e um desnível na pista. De acordo com o relato apresentado às autoridades, o veículo, que possui suspensão baixa, teria perdido a estabilidade ao atravessar o trecho irregular da via. Após isso, o Porsche saiu do controle e colidiu inicialmente contra uma mureta e, em seguida, atingiu motociclistas e automóveis que estavam na avenida. Dois motociclistas ficaram feridos e foram encaminhados para a unidade de saúde da região. Conforme informações preliminares, ambos estavam conscientes e sem risco de morte. O teste do bafômetro realizado por Fábio Giga apresentou resultado negativo para consumo de álcool. O caso foi registrado como lesão corporal culposa na direção de veículo automotor. A Polícia Civil aguarda os laudos periciais e a análise das imagens para esclarecer a dinâmica do acidente e verificar se houve excesso de velocidade.
6: Apesar do depoimento do influenciador Fábio Giga, testemunhas relataram o seguinte: que viram esse mesmo veículo em alta velocidade antes da colisão. Imagens de câmeras de segurança foram solicitadas para elucidar todo esse caso.
5: Em nota, a defesa do fisiculturista ressaltou que ele adotou postura responsável, se colocando à disposição para autoridades, além de ter prestado socorro e ter o resultado negativo para o teste do etilômetro. O caso ganhou mais repercussão com um vídeo que mostra o influenciador Bitello dirigindo o Porsche de Flávio Giga a mais de 200 km por hora em uma rodovia paulista. As imagens foram gravadas cerca de 4 meses antes do acidente envolvendo o veículo na Zona Sul de São Paulo.
1: Embalados pela Copa do Mundo, também em território mexicano, diretores de um zoológico do país usaram o momento esportivo para chamar a atenção para a importância do mundo animal. Tereza Morrone
7: No zoológico de Guadalajara, no México, as previsões para os jogos não são feitas por comentaristas esportivos tradicionais, mas sim por elefantes, gorilas, pumas e girafas. Em um minicampo de futebol

0: dos animais. De acordo com o veterinário do zoológico Ivan Reynoso, a equipe está desenvolvendo atividades de enriquecimento ambiental com um tema um pouco diferente, inspirado na Copa do Mundo, onde a ideia central é fazer com que os animais interajam prevendo o resultado de diferentes partidas. As apostas do reino animal seguiram por caminhos variados. Os gorilas Kenki e Faustina, por exemplo, escolheram o Uruguai para vencer a Espanha, enquanto o Puma Moleque apostou na vitória da Coreia do Sul sobre a República Tcheca. Já um grupo de 6 girafas pareceu honrar suas raízes africanas ao prever que a República Democrática do Congo vai derrotar a Colômbia. Certos ou errados em seus palpites, a verdade é que a previsão desses bichinhos já conseguiu chamar a atenção do público antes mesmo da bola rolar oficialmente no campeonato.
1: Jornal da Manhã, são 6h58.
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0: Olá, bom dia! Estamos começando mais um Jornal da Manhã nesta segunda-feira, dia 8 de junho de 2026. São 7 horas e 6 minutos. Estaremos juntos até as 8h30 da manhã. Eu tenho aqui comigo na bancada jornalistas Natália Barros, Camila Lidiano, nosso querido Bitoca, que sempre na técnica, nos auxiliando, Ana Luísa Leão nas redes sociais, junto com a Júlia Azevedo, e o Maílson Franklin, direto das ruas da capital alagoana, com Geraldo Salgueiro. Bom dia, Natália Barros, bom dia, Camila Bibiano, sejam muito bem-vindas ao Jornal da Manhã.
1: Bom dia, João Mouzinho, muito bom dia, meu querido ouvinte, nesse nosso segunda-feira, em dúvida aqui se vai amanhecer chuvosa, se vai amanhecer com sol, o céu tá meio carregado, mas estamos aqui, né, para fazer mais um Jornal da Manhã para você e com você, mais um início de semana, início do seu dia aqui nessa segunda-feira, que tá bem bonito pra gente começar ela muito bem informada. Muito obrigada pela sua audiência, obrigada pela sua companhia. E se você quiser aqui acompanhar o nosso programa com imagens, já está sendo transmitida a nossa live lá no Instagram, no arroba Folha de Alagoas. Então é só seguir lá, só acompanhar, que a gente já está on. Vamos embora, hein, Camila Bibiano? Muito bom dia, como é que você tá hoje? Vamos começar mais uma semana, esse pós-feriadão, aquele gostinho de preguiça, mas a gente vai seguir aqui porque tem muita notícia para atualizar os nossos ouvintes, né? Como é que você tá hoje?
2: Muito bom dia, Natália, bom dia a todo mundo que está nos acompanhando aqui na nossa rádio, né, número 1 do Brasil, na nossa Jovem Pan. Então, muito obrigada pela sua companhia, bom dia também ao João Mouzinho, ao Damião, ao Maílson, que já está nas ruas para também te atualizar dessas notícias que acontecem aqui em Maceió. E a gente vai seguindo, né, nessa segunda-feira preguiçosa, como a Natália falou, a gente, todo mundo ainda no clima do feriado, a gente não, a gente já veio já embalando com o programa, mas muita gente passou esses 4 dias de muita folga e hoje vai ser um dia mais difícil, né, de levantar da cama, ainda mais com esse clima um pouco mais frio que a gente tem enfrentado durante esses dias aqui no estado. Então hoje é dia de recomeçar, pessoal, e lembrando que é um mês que tem muita coisa boa, tem São João, tem Copa do Mundo, então tem muita coisa que vai acontecer. E o mês, Natália, já começou passando rápido, porque já passou a primeira semana assim,
1: já
2: voando.
1: Já foi uma semana, né, Camila?
2: O Mouzinho já chegou aqui dizendo hoje, gente, semana que vem já estamos na metade do mês. Então, assim, o mês parece que vai voar e vai ser um mês realmente de muita notícia, de muita coisa acontecendo, seja das festas, como também dos bastidores da política, que é o que a gente traz aqui no nosso Jornal da Manhã, né, João Mouzinho?
1: Sem esquecer da Copa do Mundo, viu? Um adendo aqui na sua fala.
2: Que essa semana começa, né? Finalmente chegou o grande momento.
0: Sábado começa.
2: Sábado começa pra gente, né? Na sexta-feira, que é a estreia aí da Copa do Mundo.
0: Sábado começa pra todos nós brasileiros, é Copa do Mundo, esse clima gostoso, né? E a gente, assim, eu tenho uma coisa que me chama muita atenção, principalmente nos últimos anos, devido a essa polarização política, é algo que nos une, fortemente ainda, é esse gosto pelo futebol, né? Esse gosto muitas vezes pela seleção, enfim, reúne a família, reúne os amigos, a turma do trabalho. Então, é esse clima mais gostoso de unidade que, de certa forma, traz à seleção um pouco de alento, né, para tempos tão difíceis. E vamos para as nossas principais manchetes de hoje. Senador Renan Calheiros pede bloqueio de 117 milhões devido ao roubo da Previdência aqui em Maceió.
1: Ex-prefeito JHC filia vereador que responde por ameaça com arma contra uma mulher.
2: Denúncia aponta indícios de irregularidades em contrato de quase R$1 milhão para material didático em Inhapi.
0: Vamos trazer ainda que a União Europeia restringe importação de carnes, peixes e mel do nosso país.
1: E também o Senado deve iniciar discussões sobre o fim da escala 6x1 ainda nesta semana.
2: Além disso, o governo busca rediscutir tarifas com os Estados Unidos em semana de estreia na Copa.
0: Essas e outras manchetes, outras informações, você verifica aqui conosco no Jornal da Manhã, pela Jovem Pan em 100,7.
1: É isso aí, João Mouzinho, Camila Bibiano, meu querido ouvinte. Está começando mais um dia de notícias aqui no nosso Jornal da Manhã. Então você fica aqui com a gente, fica sintonizado, que tudo isso e muito mais você confere aqui no Jornal da Manhã. Jovem Pan.
2: E olha, ouvinte, a sua participação aqui com a gente é muito importante e você pode enviar sua mensagem aqui para o WhatsApp do Jornal da Manhã. Mande para a nossa produção a sua sugestão, o seu reclame, as suas dúvidas. Tudo isso pelo número 829-9932-7591.
0: Repete aí, por favor, Camila Bibiano.
2: É o 99932-7591. Jovem Pan.
0: Tá aí, né? Esse é o contato do nosso WhatsApp aqui do Jornal da Manhã. Então você que tá ligadinho na Jovem Pan 100,7, manda uma mensagem de texto, manda uma mensagem de voz, faz um vídeo de como anda a sua comunidade, a sua localidade. É sempre importante essa troca, esse feedback de você que tá do outro lado, sempre nos auxiliando. Vamos dar um alô agora, né, pro Mailson Franklin, aquele que está sempre atento às demandas das nossas ruas, da nossa população. Bom dia, Mailson Franklin, onde você se encontra neste exato momento?
3: Bom dia, João Mozinho, bom dia, Natália Barros, bom dia, Camila Bibiano, bom dia aos ouvintes do programa Jornal da Manhã. Hoje é segunda-feira, dia 8 de junho de 2026, metade do ano. Chegou a metade do ano, faltando agora 6 meses, olha gente, para terminar o ano. Esse ano tá passando rápido, chegou o mês de junho, mês de dançar forró, mês de comer milho assado, né? Mês daquela chuva, de soltar fogos, enfim, é o mês do nordestino. É a época mais gostosa da gente, não é verdade, João Mozinho? Estou na região do centro de Maceió, João, se perguntando, estou na região do centro de Maceió. Desejo uma ótima segunda-feira para todo mundo, para você, né, para as pessoas que estão em casa, saindo de casa agora, estão do trânsito. Falando em trânsito, Damião, vamos às informações do trânsito aqui de Maceió. Vamos lá.
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3: Avenida Duval de Góes Monteiro e Avenida Fernandes Lima. Trânsito daquele jeito, viu? Sentido centro de Maceió. Você que está sentido centro, tem um pouquinho de paciência, porque Maceió é início de semana, você sabe como é. E ainda mais um pós-feriadão, né? Pós-feriadão, quinta-feira foi feriado, sexta emendou, ponto facultativo, muita gente viajou e hoje as pessoas descendo, né, para a parte baixa de Maceió, aí já sabe como é, engarrafamento. Avenida Fernandes Lima, Avenida Duval de Góes Monteiro, você que está vindo também pela Avenida Gustavo Paiva, há registro também de trânsito intenso, né, logo nas proximidades ali depois do Parque Shopping, em Cruz das Almas, há um registro também na Rua Barão de Atalaia, aqui no centro de Maceió, um pouco de engarrafamento, as transversais ali do bairro do Farol, na Avenida Tomás Espíndola, há registro também de engarrafamento. Então é segunda-feira. Só desejo muita paciência no trânsito para você, motorista, tá bom? Essa foi a informação do trânsito da nossa capital.
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3: Tempo parcialmente nublado, Maceió está fazendo 26 graus nesse exato momento, tá bom? Não há previsão, a mínima é de 24, a máxima é de 28 graus. Sensação térmica, como eu falei, de 26 graus. O sol aparece, está aparecendo, mas em algumas regiões da cidade, como eu falei, o tempo está parcialmente nublado. Há registro de nuvens escuras, sim. Estamos nessa quadra chuvosa, o inverno só começa oficialmente a partir do dia 20 de junho, então o tempo vai ficar assim. Sábado choveu muito na nossa capital, principalmente na madrugada. Ontem não choveu, né? O tempo ficou estável, né? Ficou tranquilo, mas agora, né, não há previsão de chuva. O sol está aparecendo, tá, mas em algumas regiões, né, de Maceió, o tempo está nublado, nuvens carregadas, tá bom? São essas as primeiras informações. Eu sou Maílson Franklin, trabalho ao lado de Geraldo Sagredo. Daqui a pouco eu volto com mais informações pela Zona da Cidade.
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0: Natália Barros, Camila Bibiano, nossa cara audiência. A novela do Banco Master tem vários capítulos e é uma novela que parece que não tem fim. A gente tem acompanhado esse caso já há vários meses, inclusive vai fazer já aniversário agora. E mais um capítulo dessa história agora traz uma ação movida pelo senador Renan Calheiros junto ao Poder Judiciário, para tentar reaver os recursos, né, os recursos da Prefeitura de Maceió, que foram, aspas, injetados no Banco Master, os 117 milhões de reais. Traz mais detalhes para a gente, Natália Barros.
1: Pois é, o senador Renan Calheiros ajuizou uma ação popular na semana passada contra o município de Maceió, o ex-prefeito JHC, ex-gestores do Instituto de Previdência, o IPREV Maceió, e o Banco Master. A ação busca anular investimentos de cerca de 117 milhões de reais que foram feitos pelo IPREV em letras financeiras no Banco Master, que entrou em liquidação extrajudicial em novembro do ano passado, após a prisão do seu controlador, Daniel Vorcaro, pela Polícia Federal. A gente trouxe e vem trazendo aqui semanalmente as atualizações sobre esse caso. O objetivo é a recomposição integral do patrimônio previdenciário dos servidores municipais e a indisponibilidade de bens dos envolvidos. As aplicações dos recursos do IPREV de Maceió no Banco Master, realizadas sob a justificativa de corrigir um excedente de limites internos em fundos de baixo risco do Banco do Brasil, tornaram a capital alagoana o município com a maior exposição financeira à instituição privada e a única capital do país nessa situação entre 18 regimes próprios de previdência pesquisados. A movimentação financeira ocorreu em duas etapas principais. Em 1º de dezembro de 2023, foram aplicados 80 milhões e, posteriormente, em 9 de maio de 2024, houve uma nova aquisição de títulos. A recuperação desses valores é considerada incerta porque as letras financeiras, ao contrário de depósitos bancários convencionais, não contam com a cobertura do Fundo Garantidor de Créditos, o FGC. As peças jurídicas citadas pelo senador Renan Calheiros apontam falhas graves de governança e gestão temerária no processo decisório do IPREV. Conforme os documentos, os 80 milhões de reais foram aprovados pelo Comitê de Investimentos sem qualquer debate, manifestação dos presentes ou análise prévia de risco, como verificação de rating. É uma nota de classificação de risco e a solidez do banco privado. Além disso, a deliberação coube ao comitê, embora o estatuto do IPREV determine que a fixação da política de investimentos seja de competência exclusiva do Conselho de Administração. O processo ainda registrou a participação irregular de um membro do Conselho Fiscal nas deliberações, essa prática que é vedada pelas normas do órgão de controle. A ação judicial estabelece uma cadeia de responsabilidade solidária que atinge políticos, gestores, empresas de consultoria e os beneficiários das operações financeiras. Entre os requeridos estão o ex-prefeito e ordenador de despesas, o JHC, o ex-presidente do IPREV, Rony Reiner, além de membros do Comitê de Investimentos da autarquia. A empresa Crédito e Mercado também é acionada por ter sido a consultoria responsável por recomendar as aplicações, assim como o Banco Master e seus sócios Daniel Vorcaro e Augusto Ferreira Lima, apontados como beneficiários das transações. Lembrando que a empresa Crédito e Mercado nega essa relação direta com a consultoria, né, com essa prestação de serviços e esse investimento aí, esse valor milionário que o IPREV colocou no Banco Master. No rol de pedidos principais, a ação requer em caráter liminar o bloqueio imediato de bens de todos os réus até o limite de 117 milhões de reais, além da exibição de documentos como regimentos internos, extratos analíticos e os termos de dispensa de licitação emitidos para contratação da consultoria, que é a Crédito e Mercado.
2: Pois é, Nathalie, também na semana passada, em uma publicação nas redes sociais, o senador afirmou que essas investigações relacionadas ao escândalo do Master poderão chegar até o Instituto da Previdência dos Servidores Públicos de Maceió em breve. Na declaração, o parlamentar destacou que a Comissão de Assuntos Econômicos do Senado é atualmente a única instância do Congresso Nacional que investiga esse caso. Segundo ele, a comissão tem atuado para apurar possíveis irregularidades envolvendo a emenda que ficou conhecida como Emenda Master. Ele falou e escreveu, né? Denunciei essa emenda publicamente há diversas vezes e conseguimos uma vitória importante, que a Justiça derrubou a Emenda Master. Renan também afirmou que esse avanço das investigações deverá chegar ao Instituto de Previdência de Maceió muitíssimo em breve, João Mozinho. É a expectativa, já que vivemos, né, esse processo a cada local, a cada investigação da PF, e é muito provável que ela chegue também aqui em Maceió. É até ilusório achar que Maceió não seja investigada como outros estados e outras instituições que também fizeram esse aporte, né, dentro das letras financeiras do Banco Master. Então, há muito ainda o que se explicar e o que se investigar para poder também trazer com transparência para o povo alagoano o que foi realmente feito com esse dinheiro, que não foi pouco, né? São 117 milhões de reais do dinheiro de aposentados e pensionistas investidos em um banco que já estava publicamente falido e sem condições realmente de continuar operando, João.
0: Natália, Camila, eu estou aqui com a ação popular movida pelo senador Renan Calheiros, e essa ação tem 12 partes requeridas, 12 partes. São elas. Aqui eu vou citar uma por uma, nominalmente. Perdão, são 11 partes requeridas. Aqui eu vou citar uma por uma, nominalmente, e o que diz na ação popular. O município de Maceió, ou seja, a pessoa jurídica, o município de Maceió, pela sua conduta omissa e lesiva na qualidade de ente garantidor. Ou seja, vamos lá. A segunda pessoa requerida, João Henrique Caldas, responsável legal da unidade gestora da Previdência de Maceió, autoridade que nomeou pessoalmente o diretor da Previdência do IPREV e foi omisso no controle e apuração das deliberações que comprometeram o patrimônio previdenciário da capital. Rony Reiner Teixeira Mota, ele que é signatário, presidente do IPREV, né, que foi responsável pelas deliberações do Comitê dos Investimentos no dia 1 de dezembro de 2023 e no dia 9 de maio de 2024. A senhora Marília Alexandre de Lima Alves, diretora executiva de governança de gestão interna do IPREV aqui de Maceió. Marcelo Brasileiro dos Santos, membro do Conselho Fiscal e representante dos servidores. Gustavo Antônio Rodrigues de Souza, ele que é coordenador-geral de investimentos e receitas do fundo do IPREV Maceió. A Crédito e Mercado, em sua pessoa jurídica, responsável pela apresentação do relatório de análise do portfólio e das recomendações de realocação de recursos. O senhor Renan Calambia, que é representante consultivo da Crédito e Mercado. O Banco Master, que foi o banco justamente que teve a qualidade de emissor dos títulos, beneficiando a questão do IPREV, aspas. Daniel Bueno Vorcaro, responsável e beneficiário dos atos lesivos ao patrimônio público da capital. E, por fim, Augusto Ferreira de Lima. Ou seja, essas são as pessoas envolvidas aí nessa ação popular movida pelo senador Renan Calheiros. A gente espera, sinceramente, que o Poder Judiciário possa julgar com celeridade essa ação promovida, porque quem não pode ficar no prejuízo são os aposentados e pensionistas de Maceió, que foram roubados, saqueados em mais de 117 milhões de reais. Natália Barros, Camila Bibiano, a gente vai para o intervalo comercial e daqui a pouco a gente está de volta com mais Jornal da Manhã pela Jovem Pan em 100,7.
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0: Estamos de volta com o nosso Jornal da Manhã, aqui pela Jovem Pan 100,7. São 7 horas e 32 minutos. A gente agora vai falar com o Mailson Franklin para saber por onde ele anda. Bom dia de novo, Mailson Franklin. Cadê você?
1: Isso, Natália, bom dia mais uma vez. Olha só, Natália, eu falo diretamente aqui da sede da Secretaria de Segurança Pública no centro de Maceió e vamos falar de uma coisa muito importante. É mais uma ferramenta, mais um equipamento para combater a criminalidade e principalmente a violência contra a mulher. A Secretaria de Segurança Pública, ela lança o aplicativo 190, o 190, para ligação de emergência e também registro de ocorrências, principalmente para aquela mulher que está sofrendo uma violência doméstica aqui no estado. A gente sabe que quando a mulher sofre uma violência doméstica, psicológica, física, né, enfim, qualquer tipo de violência que possa afetar a mulher, ela, às vezes ela tem medo de pegar o telefone porque sempre está com o agressor ao lado. O agressor está na casa dela, está ao lado, está em algum ambiente. E esse equipamento, esse aplicativo que a Secretaria de Segurança Pública lança é justamente para a mulher registrar a ocorrência sem necessariamente ter que ligar para o 190, na palma da sua mão. Ela entra no aplicativo, registra a ocorrência e tem uma coisa muito importante que é o major Edival, que ele vai passar mais. Eu vou deixar para ele explicar como é que funciona esse aplicativo, que o Major Edival, ele é chefe do núcleo de informatização aqui da Secretaria de Segurança Pública. Major Edival, bom dia. A gente sabe que todo equipamento, quando é lançado para combater a criminalidade, ele é bem útil e eficaz. E gostaria que o senhor explicasse sobre esse novo aplicativo 190 que a Secretaria de Segurança Pública lança e está disponível para a população. Bom dia.
2: Bom dia, Maílson. Bom dia, os ouvintes, Jovem Pan. É, mais uma ferramenta, né? A gente esclarece que o número 90 permanece ativo para as ligações de emergência, mas esse aplicativo ele vem a somar, né? O que, é que a gente tentou trazer? Uma ferramenta nova, todo mundo tem um smartphone, e pelo aplicativo a gente habilitou também o número 0800 como alternativa para ligar diretamente pelo aplicativo para a nossa central de atendimento, e trouxe um plus que é a abertura de chamado, a abertura de uma ocorrência, sem necessariamente efetuar uma ligação para o 90. Então isso é importante naquelas situações, por exemplo, perturbação do sossego alheio, que aquele fato incomoda 50 pessoas, às vezes aquelas 50 querem ligar ao mesmo tempo para a nossa central, né? E gera um congestionamento. Hoje você pode abrir o aplicativo, marcar no mapa onde é aquele local da perturbação do sossego, e aquela ocorrência vai chegar aqui na central, sem que você necessariamente tenha que ligar. Então, bem simples, não é necessário cadastro anterior, nada, a interface é bem clara, né? E está disponível para iOS e Android. Outro fato relevante que a gente traz à tona é a questão da mulher vítima de violência. Ela pode abrir uma ocorrência sem necessariamente também fazer uma ligação. No aplicativo, uma das opções é violência doméstica, violência contra a mulher. Ela aperta, o aplicativo já identifica automaticamente a localização exata onde ela se encontra. Ela vai fornecer dados básicos, por exemplo, um telefone de contato, o nome dela, quem é um agressor, e um resumo básico da ocorrência. O que acontece? Quando o crime é de violência contra a mulher, ele cai numa mesa especializada. Então, o tratamento é diferenciado. Tem uma mesa, um atendente especializado, que ela vai pegar aquela ocorrência da prioridade, vai encaminhar para a mesa de despacho, encaminhando o mais rápido possível para que a viatura se desloque ao local do fato.
1: É uma coisa muito interessante. Para a gente narrar aqui, Major, para os ouvintes, né, como é rádio, a gente vai ter que narrar, veja bem. É, lá na loja de aplicativo Android ou app, né, para quem tem iPhone, né, você vai lá e bota qual o nome do aplicativo. Qual o primeiro passo?
2: Pronto. Na loja, tanto do Android como iOS, vai procurar por 190 Alagoas. A gente deixou bem simples mesmo, 190 Alagoas. Vai aparecer tanto na loja do Android como na iOS. Instala o aplicativo vai pedir duas permissões, uma de fazer a ligação, para quando a gente precisar, ele já esteja habilitado para fazer a ligação, e a segunda, a localização do dispositivo. Então são duas permissões básicas que ele vai perguntar logo na instalação, e é interessante que a gente deixe o aplicativo instalado antes, na hora da emergência você ainda tem que instalar o aplicativo, é o ideal que ele já esteja no seu...
1: É bom agora, já está. Você que está ouvindo, já pega o telefone e já baixa agora.
2: Então o aplicativo é bem simples. Na tela inicial, já aparecem duas opções. Uma é ligar a emergência, que a gente liga para esse número 0800 específico para o aplicativo. A segunda opção é registrar a ocorrência, onde eu consigo, no menu, selecionar qual tipo de fato está acontecendo, uma perturbação do sossego, uma violência contra a mulher, um crime de ameaça, lesão corporal, entre outros. Selecionei o crime. Na próxima tela, o aplicativo já identifica o ponto exato de onde eu estou falando, mas vamos imaginar que a ocorrência não seja no lugar exato, seja um lugar próximo. Eu posso selecionar também no mapa o ponto daquela ocorrência, e o aplicativo já vai fazer referência àquele ponto exato. Na tela seguinte, eu vou informar um telefone de contato para que a central possa retornar uma ligação, caso seja necessário mais informações. O nome do solicitante, uma descrição simples da ocorrência: estou sofrendo ameaça na minha residência, etc.
1: Pelo meu ex-marido,
2: está aqui, está me ameaçando, diz que vem aqui fazer alguma coisa. E aquela mulher que está sofrendo vítima, ela envia e ela vai receber o número de protocolo, e aquela ocorrência, naquele momento, vai chegar na mesma central de atendimento, mas já vai ser tratada com uma prioridade, pois a gente tem uma mesa exclusiva para atendimento de casos de violência contra a mulher.
1: Outra coisa, Major, para a gente explicar para os ouvintes que esse aplicativo não é para fazer boletim de ocorrência, é um aplicativo de emergência, para você solicitar aquela ocorrência naquele momento, porque as pessoas podem achar ali que é um aplicativo para fazer o boletim de ocorrência. Ah, eu fui vítima de lesão corporal, né, fui vítima de furto, vou entrar no aplicativo para fazer um boletim de ocorrência. Não é. É um aplicativo para emergência, para flagrante, aquele negócio todo na hora, né?
2: Exatamente. A diferença básica é essa mesmo. O aplicativo, apesar de não se fazer a ligação, mas é o fato que está acontecendo naquele momento. Se a gente quiser registrar um boletim de ocorrência, existe outra plataforma tecnológica aqui no estado, que é a Delegacia Virtual de Alagoas. Bota na internet, procura Delegacia Virtual Alagoas, que vai aparecer também um site específico para o registro da ocorrência que já aconteceu, né? Agora, se aquele fato estiver ocorrendo, estiver no calor, né, naquele momento, pode acionar o aplicativo que a viatura será deslocada ao local.
1: Outra coisa, Major, tem esse número aqui de emergência, mas é um número totalmente diferente e exclusivo para esse aplicativo. Ou seja, um exemplo, o número da Polícia Militar é o 190. Não vai ocupar esse telefone, é um número que a Secretaria disponibilizou justamente exclusivo para o aplicativo. Ou seja, ao mesmo tempo que a pessoa está com o aplicativo na mão, precisando de um atendimento, fazer uma ocorrência, o 190 vai estar ali disponível também para outra pessoa que esteja solicitando a presença da Polícia Militar, é isso?
2: Exato, é uma central digital que foi instalada aqui na Secretaria, que ela permite que eu coloque vários números simultâneos. Então tem o 190, inclusive aproveitar para divulgar outros números de emergência que a gente também atende. Por incrível que pareça, a gente tem até o 91, a gente recepciona aqui também. Se um turista americano chegar aqui e discar 91, ele é redirecionado para a nossa central de atendimento. Além disso, esse número do aplicativo é, entre aspas, exclusivo para o aplicativo, mas ele também pode ser utilizado como recurso. Se o 190 estiver ocupado, eu posso ligar para 0800 082, que é aqui do estado, né? 0190.
1: 0800
2: 082, prefixo aqui do estado, e 0190. Então é um número também, é para o aplicativo, mas se o cidadão quiser ligar para ele, também vai ser recepcionado aqui na nossa central.
1: Lembrando, gente, deixa a gente reforçar aqui mais uma vez, Major, quais são as funções desse aplicativo, porque tem flagrante para perturbação de sossego. O que é perturbação de sossego? É o som alto, principalmente no final de semana, e é uma das ocorrências que a Polícia Militar registra, atende, principalmente no final de semana aqui em Maceió, no estado. Tem perturbação do sossego alheio, que é o som alto. Seu vizinho está com o som alto, você não quer ligar, pega o aplicativo, é o primeiro item aqui do aplicativo, a primeira opção. Segundo, tem violência contra criança ou adolescente. Se você flagrar uma criança ou adolescente vítima de violência, pegue o aplicativo também, mande a mensagem que a polícia vai até o endereço. Violência contra a mulher é a terceira opção, tá aqui, ó. Ameaça, se sofreu ameaça, manda também a mensagem para a Polícia Militar. Lesão corporal, né, também. Violência contra animais, opa, é uma opção também muito interessante essa, porque a gente tem acostumado a ver aqui, e através das redes sociais, pessoas maltratando animais, né, Major? É importante também. Aí, nesse caso, chega automaticamente aqui para a polícia e a polícia vai lá no camarada.
2: Exato, pronto. A violência contra animais, a gente vem registrar também algumas ocorrências relacionadas a esse tipo de crime, né? E chegando essa ocorrência aqui, ela é encaminhada ao batalhão ambiental ou à guarnição que estiver mais próximo para atender prontamente aquele, esse fato delituoso, né?
1: Coisa boa. A próxima opção, rixa. Sofreu uma rixa.
2: Aquela briga, né?
1: Aquela briga. Roubo, sofreu um roubo também, flagrante. Isso para chamar a viatura na hora, né?
2: Sim, exatamente.
1: A próxima opção, furto. Né? Se sofreu um furto, chama também a polícia militar. Acidente de trânsito com vítima. Isso é importante também. A pessoa está agora aqui na Fernandes Lima, está com o aplicativo, presenciou um acidente, pode ligar, mandar mensagem pelo aplicativo que a viatura vai lá.
2: Inclusive, a gente auxilia, como é um aplicativo das forças de segurança, chega num acidente desse. A gente identificou o local, a gente caminha para o bombeiro e o bombeiro vai tomar as providências, né? Bombeiro, SAMU.
1: Aí tem a próxima opção aqui, acidente de trânsito sem vítima também.
2: Sem vítima. Tem aquele caso que é um acidente sem vítima, mas a pessoa quer fazer o registro de ocorrência, principalmente no interior, né? A pessoa está numa região ali que não tem um acesso ao telefone lá de uma PRF, pode acionar aqui também.
1: Pode acionar também.
2: Também vai tomar as providências.
1: Colisão também.
2: Colisão, o dano, homicídio.
1: Tentativo.
2: Então é das ocorrências que a gente resiste aqui, né? Homicídio, tentativo, tráfico de drogas, porte ilegal de arma.
1: E outras ocorrências. Se você viu um tráfico de drogas, uma movimentação estranha no seu bairro ali, não quer falar, que às vezes parede. Tem ouvidos, né? Às vezes a pessoa está com medo ali dentro de casa, eu tenho medo, pega o aplicativo aqui no silencioso, ninguém vai ouvir sua voz, manda as informações, manda o endereço. Nesse caso aqui, Major, a pessoa tem que especificar e tem que botar a localização do crime, na verdade, do crime. Um exemplo, se o crime ocorreu aqui, na rua Barão de Atalaia, aqui no centro de Maceió, ela tem que colocar, olha, o flagrante, o crime aconteceu na rua Barão de Atalaia. A viatura vai para lá, vai ser deslocada para lá, né?
2: Exato. O aplicativo, ele identifica de onde está sendo feito o chamamento, mas também ele tem a opção no mapa de eu marcar o local exato do crime, né? Então, se eu estiver próximo, ele vai inicialmente marcar onde eu estou, e eu posso arrastar aqui no mapa e colocar no ponto exato. O crime está acontecendo naquele momento. E a gente também reforça que existe outro aplicativo, que é o Disque Denúncia Alagoas, que também está disponível no iOS e Android, para esse caso de denúncia anônima. Então a gente também tem outro aplicativo já disponível, já há mais algum tempo, e também o número 81 para essas denúncias que não, a pessoa não quer se identificar, né? E aqui, lembrando, o aplicativo é para aquela ocorrência que está em andamento. Eu quero fazer uma denúncia de um tráfico de drogas assim, em determinada região. Então eu posso ligar para o 181 ou também baixar o aplicativo. Diz que denúncia Alagoas, também está disponível nas duas lojas.
1: Coisa boa, gente. É uma ferramenta que ajuda a combater a criminalidade. E lembrando que esse aplicativo é para todo o estado. Você que está em Delmiro Gouveia, você que está na Zona da Mata, lá no Cabrobó, né, a polícia vai até lá. Né? Você manda, porque através da geolocalização, né, esse chamado cai aqui na central, e aí a central aqui envia para o batalhão da área, que é lá o batalhão lá em Delmiro Gouveia, não é isso?
2: Pronto, todo o sistema interligado. Então, qualquer ocorrência que vai ser recepcionada aqui na central, a partir do momento que a pessoa informa o endereço, o local, a determinada cidade, em Delmiro Gouveia, o sistema automaticamente já transfere para o batalhão de Delmiro Gouveia, que vai adotar as providências, como se a ligação tivesse feito para aquele batalhão.
1: Coisa boa, tá vendo? Então, eu já peço agora para você que está ouvindo a rádio, vá no iOS ou no Android, né, para onde baixa o aplicativo? Para quem tem iPhone, é iOS, para quem tem Android, é Android. Vai lá, baixa, coloca SSP 190 ou 190, direto.
2: 190 Alagoas, a gente deixou o mais simples possível. 190 Alagoas, vai localizar lá, o ícone vai deixar bem claro, instala. Não é necessário o cadastro anterior, mas o que a gente recomenda? Que o aplicativo já esteja instalado no celular e com as permissões habilitadas.
1: Então vai lá, gente, baixa agora 190 Alagoas, que esse aplicativo pode ser muito útil para você, independente se você sofre violência ou não. Mas você ajuda a Polícia Militar, você ajuda a Secretaria de Segurança Pública a combater a violência, a combater o crime, a registrar essas ocorrências, porque na maioria das vezes a polícia não tem conhecimento. Né? Se você está aqui na frente, aconteceu um crime aqui, aconteceu um roubo, a pessoa está ali, a Polícia Militar, para ser acionada, precisa que alguém ligue para ela, 190. E você, com o aplicativo de dentro do seu carro, você vai poder mandar essa mensagem, vai poder acionar a polícia. Então, baixe agora 190 Alagoas, baixa aí João Mozinho, baixa aí Natália, né, Camila também, vou baixar aqui no meu aplicativo, justamente porque um dia a gente pode precisar, a gente não quer precisar, né? Mas se caso a gente né, precisar um dia ver alguma situação, algum crime, alguma coisa, manda mensagem, já está com o aplicativo baixado ali e já manda mensagem para a Polícia Militar, né?
2: Exatamente. E aqui o nosso centro de atendimento funciona 24 horas, 7 dias por semana, não tem folga, né? É uma equipe especializada para fazer essa recepção do atendimento e encaminhar para a unidade, para a guarnição da Polícia Militar mais próxima, para atender o cidadão.
1: Ok, Major Edival, muito obrigado, parabéns aí, é mais um equipamento, né, uma ferramenta para combater a criminalidade aqui no estado de Alagoas. Esse aplicativo 190 Alagoas, lançado hoje pela Secretaria de Segurança Pública. Eu sou Maílson Franklin e volto com vocês aí no estúdio.
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0: Wailson Franklin trazendo as primeiras informações do dia de hoje aqui no Jornal da Manhã. Natália Barros, uma notícia que tem chamado muita atenção no mundo político é que o ex-prefeito de Maceió, o João Henrique Caldas, tem feito algumas alianças e não tem levado em conta alguns critérios, como de moralidade, probidade. O JHC teria filiado um vereador, né, que responde por ameaça com arma de fogo contra uma mulher. Traz mais detalhes para a gente.
1: Pois é, esse vereador é o Genielson Marques, do município de Dois Riachos, e que ele responde a um processo criminal por ameaça e porte ilegal de arma de fogo. E sim, o JHC filiou o vereador Genielson Marques no PSDB. Essa filiação, João, ocorreu em abril deste ano, 3 meses após o caso ser investigado pela Polícia Civil. Nas eleições de 2024, o Janielson obteve 425 votos. No ato, divulgado nas redes sociais, o ex-prefeito se referiu ao parlamentar como gigante e Janielson registrou apoio à pré-candidatura de JHC. Segundo o boletim de ocorrência e a investigação da Polícia Civil, o vereador se desentendeu com a proprietária de um bar em Cacimbinhas no dia 31 de janeiro durante o pagamento de uma conta. A apuração aponta que ele sacou uma pistola calibre 9mm e apontou a arma contra a mulher. A polícia militar realizou a prisão em flagrante e apreendeu a arma e munições encontradas no veículo do parlamentar. Após a audiência de custódia, Janielson foi liberado. Em seguida, a justiça decretou a prisão preventiva. A Polícia Civil concluiu o inquérito e encaminhou o caso ao judiciário. O vereador responde por ameaça e porte ilegal de arma de fogo de uso restrito. Não há, até o momento, condenação. Ao longo de maio, o ex-prefeito JHC também recebeu apoio da vereadora de Anadia, a Nayara Santos da Silva, de 22 anos, acusada de integrar uma quadrilha de assalto a banco ao lado do marido, Luiz Felipe de Almeida, conhecido como Foca. Nayara foi recebida por JHC na sede do PSDB, aqui em Maceió, ocasião em que o ex-prefeito destacou o trabalho desenvolvido pela parlamentar no município. Após o encontro, a vereadora publicou mensagem de apoio também à pré-candidatura de JHC ao governo de Alagoas. Segundo as investigações, a Nayara e o marido respondem por acusações de porte ilegal de arma de fogo, formação de quadrilha e falsificação de documentos em um caso relacionado a uma organização criminosa investigada por assaltos a bancos, João. Então temos aí 2 casos bem recentes, né? Tanto dessa associação dessas pessoas com crimes, com investigações, tanto quanto com essa filiação desses vereadores, um de Dois Riachos e essa outra vereadora por Anadia. 2 deles, né, foram filiados recentemente ao PSDB para prestar apoio ao prefeito JHC.
0: O desespero, né, de quem quer apoio a todo custo, sem olhar o passado para entender o presente dessa turma. Enfim, parece que essa é a lógica, aspas, da nova política. Natália Barros, Camila Bibiano, a gente vai para o nosso segundo intervalo comercial e daqui a pouco a gente está de volta com mais Jornal da Manhã pela Jovem Pan em 100,7.
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5: Melhor momento do Jornal da Manhã, que todo mundo gosta, que é falar aqui do nosso futebol. Falar do nosso futebol e é falar, claro, da nossa seleção brasileira, que está em plena preparação aí, justamente para a estreia, né? Estreia na Copa do Mundo de Futebol, que ocorre já agora no próximo sábado, dia 13, às 19 horas, horário de Brasília. Natália Barros, Camila Bibiano, como é que vocês avaliaram a partida entre Brasil e Egito, último amistoso da seleção brasileira antes de enfrentar a equipe do Marrocos. Seleção africana, justamente, que vai tentar aí, né, tentar fazer um jogo duro contra o Brasil. Jogo de estresse sempre difícil em Copa do Mundo. Como é que você avalia, Camila, o jogo entre Brasil e Egito durante o último final de semana agora?
6: Olha, João Mozinho, eu achei que foi um jogo, assim, não é parâmetro para muita coisa, mas, ao mesmo tempo, liga um pequeno alerta. Primeiro, porque eu acho que esses jogos muito próximos à Copa do Mundo só servem para trazer desgraça. E trouxe, né? Porque a gente perdeu o melhor lateral.

0: É muito frustrante, né? E aí a gente vê um jogo que foi apático ali, deu pro gasto. Aí a gente vê um Brasil que começa muito ligado, né? Do mesmo jeito que foi contra o Panamá, um gol muito cedo. Isso é bom porque mostra que o Brasil tem se esforçado para aproveitar boas chances no começo de jogo, que numa Copa do Mundo pode fazer muita diferença, a gente sabe muito bem disso. Que começa um jogo ali com 2, 3, 5 minutos já ganhando de 1-0, é um parâmetro muito bom. Mas, ao mesmo tempo, mostra como eles são relapsos, né? Porque aquele gol do Egito, pelo amor de Deus, realmente...
1: Não era necessário,
0: não era,
1: né,
0: necessário, assim, o Marquinhos, que é um jogador tão experiente, profissional e joga num dos melhores clubes do mundo, fazer uma papelada daquela.
2: Mas é aquela mania, Camila, que é aquela besteira, coisa chata. Né? Recua pro
0: goleiro. Eu odeio
2: o goleiro sei o quê. Rapaz, isso é uma chatice.
0: Eu também acho.
2: E a gente
0: eu sou
2: vê
0: contra.
2: Cada pataquada no futebol, não só brasileiro, mas no futebol mundial. Desde quando inventaram esse negócio que goleiro joga com o pé. Depois que o Guardiola disse que goleiro joga com o pé, todo mundo quis imitar, Fernando Diniz quis imitar, e só dá errado desse negócio que
0: normalmente
2: goleiro joga com o
0: dá errado.
2: Será bom na final da Copa do Mundo, pra ele ficar marcado pro resto da vida. Olha a confusão que ia ser.
0: Exato, e aí a gente vê que não é também coisa só do Brasil, né? Porque, por exemplo, na quinta-feira passada, a França jogou contra a Costa do Marfim, perdeu pra Costa do Marfim. Então, realmente, não é muitos parâmetros, porque eles vão para um jogo como esse e, tipo assim, faltando uma semana para você estrear na Copa do Mundo, você não vai com tudo num jogo de amistoso. Então, muita gente tirou o pé. Eu vi várias bolas.
2: Literalmente,
0: várias bolas que um jogador, num jogo de Copa do Mundo, ele ia disputar com o goleiro. E aí, quando o goleiro ia chegando, o cara já ia se saindo, assim. Por que você vai arriscar se lesionar e ficar fora do maior torneio do mundo que vai lhe projetar, que vai lhe dar ali a maior visibilidade possível? Por uma besteira, porque você foi disputar uma bola com o goleiro do Egito num amistoso faltando uma semana. Então, eu sou meio contra esses amistosos.
1: Eu ia falar isso. Eu sou
0: pra
1: muito
0: quê?
1: Contra
0: é
1: uma
0: só
1: semana.
0: Pra machucar.
1: Menos
0: é
1: de uma pra semana machucar. Pra começar a Copa. Pra que um jogo desse? Mesmo? Fica treinando, batendo uma bolinha
0: é
1: ali.
0: Melhor.
1: Pelo amor de Deus.
2: Nossa,
1: dá angústia.
2: A lógica, Natália Barros e Camila Bibiano, da Confederação Brasileira de Futebol, é o seguinte. Eles queriam pegar uma seleção africana, uma escola parecida com Marrocos, justamente para tensionar o Brasil a se adaptar a esse tipo de jogo, segundo a Confederação Brasileira de Futebol. Por outro lado, falando da lesão do Wesley, atleta do Roma, da Itália, é uma lesão na coxa esquerda, né? Uma lesão muscular no adutor da coxa esquerda, que segundo a comissão médica da Seleção Brasileira de Futebol, vai levar aí pelo menos 4 semanas, ou seja, o que automaticamente tira o Wesley da Copa do Mundo de Futebol. Lembrando que a lesão do Neymar, do menino Ney, é uma lesão grau 2 e é uma lesão muscular também, como foi a lesão do Wesley, lesão muscular. O que diferencia uma lesão da outra é o grau, é a ruptura desse músculo, que segundo a comissão técnica da Seleção Brasileira, a do Neymar vai dar tempo
1: dele
2: se recuperar.
1: Né? Porque o Neymar já tá mais pra fase final, né, João?
2: Segundo a comissão técnica da Seleção Brasileira de Futebol. A gente espera que seja verdade. E agora, por outro lado, Camila, Natália, muita gente cornetou a chamada, né, a convocação do Ederson, que é o meio-campo chamado justamente para compor ali a seleção brasileira depois da saída do Wesley, do corte do Wesley.
0: E vale lembrar, só um parênteses, João, que muita gente ficou em dúvida, mas vai poder trocar em questão de lesão médica, né? No caso dessa questão médica, pode ser substituído até um dia antes da estreia do Brasil na Copa, ou seja, até a sexta-feira, se alguém ainda se machucar, pode ser substituído, mas depois da estreia não pode mais. E lembrando que tinha um prazo até, acho que semana que vem, ou melhor, semana passada, ou era um pouco antes, de que poderia haver substituição caso o Ancelotti acordasse e dissesse: não quero mais você, vou trocar. Poderia haver. Agora, até sexta-feira, é só por questão médica. Como o Wesley se machucou e foi constatado que ele não estaria apto para jogar a Copa do Mundo, ele pôde ser substituído. Só para esclarecer para o nosso ouvinte. Né?
2: Agora, vamos lá, Camila, Natália. Eu acredito que o Ancelotti, ele

0: trouxe uma paz interior para ele, aspas, com essa lesão. Por quê? Ficou bem claro que o Brasil ia jogar com 4 homens na defesa, 4 zagueiros. Ou seja, o Alexandre, lateral esquerdo, é um terceiro zagueiro, ele só sobe na boa. E o Brasil só ia avançar com Wesley pelo lado direito. E quem ia fazer o fundo de campo do lado esquerdo é o Vini Júnior, que faz aquele fundo de campo que cruza na área. Ou seja, fundo de campo, aquela jogada mais aguda, não seria feito pelo lateral. O Ancelotti, historicamente, você pega os times do Ancelotti, o lateral do Ancelotti nunca foi pro fundo cruzar, tanto é que no Milan, a lateral esquerda do Milan era feita pelo Maldini, ou seja, zagueiro que ficou muito tempo jogando a lateral esquerda ali do Milan, porque ele não gosta justamente de laterais apoiando, ele gosta de 4 homens, sim, na zaga. E o que é que ele faz? Ele já tinha Ibanez, que é zagueiro e joga ali pela direita, e o Danilo, que foi contratado pelo Clube de Regatas Flamengo, e ele disse na sua apresentação há mais de um ano, que vinha para o Flamengo para jogar de zagueiro. E jogou a Copa do Mundo passado de lateral direito. E essa Copa, ao que tudo indica, vai jogar de lateral direito também. Caso o Ibanez seja contundido, suspenso. Na minha cabeça, o Ibanez vai ser o titular, que seria mais ou menos o que o Militão iria fazer ali pela direita, jogando ali como o terceiro homem da zaga. Que agora são 4, fica bem claro agora que são 4 zagueiros, o Brasil vai jogar com 4 zagueiros, e ali ele reforça o meio campo. Porque a convocação, Camila e Natália, na minha ótica, não deveria ter sido 9 atacantes, deveriam ter sido 8 atacantes e mais um homem de meio campo. E ali eu senti falta realmente de mais um homem de meio campo. Agora, por outro lado, esse Ederson, esse jogador que eu confesso não acompanho, como ele joga na Atalanta, eu acompanhei ele aqui no Cruzeiro, à época, era um meio campo tipo assim, o Paulinho que jogou no Corinthians, aquele médio volante que chega na área, chega para fazer gol, enfim, tem um porte físico avantajado, ele é mais ou menos como o Paulinho, o estilo do futebol do Paulinho, claro, tecnicamente para mim o Paulinho é muito melhor, mas é mais ou menos o estilo do Paulinho para quem quiser comparar, para quem quiser entender como é que joga o Ederson. Agora, no meu entendimento, eu teria convocado ou o André, que jogou no Fluminense, que ele faz cabeça de área, ele faz segundo volante e consegue até fazer um zagueiro de improvisado, como na época do Diniz ele fez N vezes. Ou seja, o André é um cara muito versátil ali, que joga atrás, joga do primeiro homem de meio campo, joga como segundo homem de meio campo e se forçar a barra, faz até um terceiro homem de meio campo na seleção brasileira. Outro nome também, na minha avaliação, Natália Camila, que poderia ser, era o João, que jogou no Flamengo, que fez muitos jogos durante a época do Dorival Júnior, do Fernando Diniz, João alguma coisa, que jogou na seleção brasileira e que era do Flamengo. João Gomes. Então, poderia, na minha avaliação, ou levava o João Gomes ou o André, que joga no futebol inglês, joga muito partidas contra esses selecionados que todo mundo vai enfrentar aí durante a Copa do Mundo de Futebol. Eu não levaria o Ederson por característica, porque eu acho que o Danilo já faz essa posição, esse homem de frente de chegada, o Paquetá também faz esse homem, ou seja, na minha avaliação é o terceiro homem para fazer esse tipo de jogada. E ali você tem o Fabinho, reserva em média do Casemiro. E na minha ótica, você trazia uma espécie do Coringa. O próprio Gerson. O Gerson, que comeu a bola do futebol do Mundial de Clubes pelo Flamengo ano passado. Que vinha jogando bem também no Cruzeiro. A minha avaliação, ou era o André, ou era o João Gomes, ou o próprio Gerson. E aí inventaram a convocação do Ederson, do Atalanta, né? Que, segundo alguns cronistas, eu observei aí principalmente desde o dia do corte, né, é cotado para assumir a vaga do Casemiro no Manchester United, da Inglaterra. Ou seja, aí a gente já vê, né, aquela influência das convocações da Copa do Mundo. E aí vamos observar, né, depois da Copa do Mundo, aonde o Ederson vai estar, né, se vai realmente estar no Manchester United. E aí fica de fora João Gomes, que fez um ciclo importante pela seleção, o André, que fez um ciclo importante, o próprio Gerson, que esteve aí nos últimos 3, 4 anos, figura frequente na seleção brasileira de futebol. Camila Bibiano, e falar do nosso Clube de Regatas Brasil, que, né, perdeu mais uma, né? Perdeu mais uma, dessa vez dentro de casa. Lembrando que a Série B, a Série C, a Série D não pararam,
1: não pararam, né? Não vão parar, né? Não durante essa parar Copa.
0: Durante a Copa do Mundo. E o CRB perdeu dentro de casa e perdeu por agora líder, né? O São Bernardo se tornou líder, né? Após a vitória contra o CRB, 24 pontos. É isso, Camila?
1: É isso, João. Mostrando que sabe jogar a Série B, né? O São Bernardo, que chegou ali comendo pelas beiradas, já passou grandes titulares ao título, né? No caso ali, Sport, o Fortaleza, o próprio Náutico, que vinham despontando, né? E o São Bernardo deixou todo mundo para trás. Hoje já abriu 2 pontos de vantagem para o Sport, que já é o segundo colocado, e deixou o CRB em maus lençóis, né? O CRB que já vem agora na segunda derrota nessa Série B. Agora só tem também essa competição sendo jogada nesse momento. Acende ali um leve alerta de novo, porque a gente vê que a Série B está sendo uma competição de inconstâncias, né? E apesar de tudo, está sendo nivelado também por baixo, até pela pontuação hoje conquistada a partir da quantidade de jogos que já foram jogados, né? No caso, já foram jogados 12 jogos e algumas outras equipes ainda vão continuar a jogar durante esses dias. Então, tem equipes ainda com 11 jogos, então a rodada não foi completa. Hoje o CRB está na 12ª colocação, com 14 pontos, amargou essa derrota de 3-2 em casa, também uma derrota onde o São Bernardo abria o placar, o CRB corria atrás, empatava, quando estava 2-2 teve várias oportunidades também de resolver o jogo, e quem resolveu foi o São Bernardo, não tomou conhecimento e venceu o CRB em pleno Rei Pelé. Hoje o CRB está a 4 pontos da zona de rebaixamento, e quando a gente falava lá atrás, quando o CRB estava naquela sequência difícil de não vitórias, que o Campeonato CRB era contra o rebaixamento, é sobre isso. Porque não importa você ganhar ali 2, 3, 4 vitórias, se quando você não mantém essa pegada, você, com 2 derrotas, já começa a se aproximar novamente da zona de rebaixamento. Hoje o G6 é composto por São Bernardo, Sport, Vila Nova, Criciúma, Náutico e Operário. O Operário é o 6º com 19 pontos, ou seja, a 5 do CRB. Então o CRB está a 5 do G6 e a 4 da zona de rebaixamento, numa zona ali muito perigosa. Então fica aí o alerta, né? O CRB que volta a jogar na semana que vem, depois da conclusão, né, dessa 12ª rodada, que ainda acontece, tem jogo hoje, tem jogo amanhã, tem jogo quarta, vai até quarta-feira, e a 13ª rodada abre justamente com o CRB na próxima sexta-feira contra o Atlético Goianiense, que vai jogar fora de casa, o CRB, né, vai jogar lá em Goiás. O Atlético esse que tá ali também nessa mesma pegada do CRB, inclusive hoje está atrás, então é um jogo de 6 pontos, é um jogo que vale muita coisa, e o CRB precisa virar essa chave, né? Tá tendo muitas mudanças internas também, com a chegada do Gum recentemente, para a substituição do Ari Barros, que foi demitido. Hoje o CRB não tem um executivo de futebol, ele tem uma direção de futebol ali com um coordenador sendo exercido pelo Gum, né? Esse cargo de coordenador, e em contato direto tanto com jogadores, com comissão técnica, como também com a diretoria. Então fica também esse alerta, né? Do que é necessário, já que o CRB só vai ter a possibilidade de se reforçar quando a janela ela abrir em julho. Até lá precisa fazer o máximo de pontos possíveis para se manter vivo dentro dessa competição e não ir para um segundo turno brigando para não cair para a Série C, porque eu hoje vou dizer, pelo péssimo início de campeonato do CRB, não vejo como um dos favoritos a brigar pelo acesso, mas a Série B é uma caixinha de surpresas e como ela está nivelada por baixo, tudo pode acontecer até o final dessa competição. Vou fazer só mais 2 adendos, viu, João Mouzinho? Primeiro, que esse final de semana não teve rodada cheia da Série D, então não tivemos os nossos alagoanos em campo.
0: Só joga dia 23, jogou, Camila?
1: Vai jogar dia 14, nesse próximo domingo, agora, para encerrar essa fase de grupos. O CSA que vai jogar contra a Jacuipense e o Asa também entra em campo contra a... Ou melhor, o Asa joga contra a Jacuipense, o CSA contra o Atlético de Alagoinhas e o CSE contra a Juazeirense. Para encerrar essa fase de grupos, ver aí quem vai passar, quem vai pegar quem na próxima rodada, que já é mata-mata. Então tivemos alguns jogos da Série D esse final de semana e no próximo vai ser a conclusão do restante dos jogos dessa fase de grupo. E também parabenizar o Vitória, que foi o campeão da Copa do Nordeste deste ano, jogo que aconteceu no último sábado contra o Fortaleza. Fortaleza e o Vitória ganhou de 1-0 em casa para se consagrar depois também da vitória que teve lá no Castelão. Então, parabéns ao Vitória da Bahia por mais essa conquista.
0: Deu a lógica dessa vez.
1: Uma final inédita e muito também importante para eles comemorarem esse título nesse jogo que aconteceu no final de semana. Então, parabéns ao Vitória.
0: Ô, Camila Bibiano, agora vamos lá. Você falou uma coisa do equilíbrio, né? O equilíbrio da Série B e essa pontuação que chama muita atenção. Por exemplo, o G6... é a turma que está brigando ali justamente por esse acesso. O Avaí, que abre a zona de rebaixamento, tem 10 pontos. E a turma do G6 começa com 19 pontos com o Operário. Ou seja, são 3 vitórias. A gente sabe que 3 vitórias numa competição de pontos corridos é difícil. Mas, por exemplo, são 3 vitórias que separa a zona de rebaixamento para a classificação ou a busca pela classificação para a Série A. Tamanha o equilíbrio, né, como é embolado justamente essa Série B do Brasileirão. E o CRB está justamente nesse limbo aí, está com 14 pontos, né? Está justamente a 5 pontos do G6. É todo mundo embolado. Ganhou 2, sobe, perdeu 2, desce. Enfim, parece que vai ser isso até o final da competição, realmente que está nivelado, né, por baixo, por esse baixo nível técnico das equipes que disputam aí a Série B do Brasileirão. Agora a gente vai ver o Fortaleza, né, que vai focar apenas nessa Série B, que tem 18 pontos na sétima colocação. Eu acho que o Fortaleza tem tudo para avançar aí, justamente por esses últimos investimentos na Série B.
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0: Vamos agora, né, nos reconectar novamente com o Maílson Franklin, direto das ruas da capital alagoana. É com você, Maílson.
4: Ok, João Mozinho, de volta com mais informações pelas ruas da cidade. Olha, João, na última sexta-feira aconteceu uma coletiva com a imprensa para passar mais detalhes sobre a prisão do PTK. Inclusive, ele foi para audiência de custódia e a prisão dele foi convertida em preventiva. Ele já se encontra no presídio. O Poder Judiciário não colocou em liberdade o PTK. De acordo com informações policiais, com a investigação, o PTK tinha ligação direta com o principal chefe do Comando Vermelho em Alagoas, né, o Nem Catenga, que está foragido lá no Morro do Alemão, no Rio de Janeiro. Vamos acompanhar agora a coletiva, um trecho dessa coletiva, o que disseram os delegados que participaram das investigações e da prisão do PTK. Acompanhe.
5: O secretário Dr. Flávio Saraiva, secretário Coronel Patrick, comandante Paulo Amorim, todos os colegas aqui da mesa. No dia de hoje, todo mundo aqui já falou sobre essa importante operação que foi deflagrada. Essa operação, ela se destaca de outras que nós fizemos, porque, como o próprio nome já diz, ela tem o foco atacar os líderes do Comando Vermelho, por isso que é Morro do Alemão, tendo em vista que vários integrantes que são considerados líderes do Comando Vermelho hoje vivem escondidos, né? Vivem morando lá no Morro do Alemão, e isso, de certa forma, dificulta a atividade da segurança pública, tanto de Alagoas quanto do Estado do Rio de Janeiro. A gente sabe a problemática que o Estado do Rio de Janeiro vem enfrentando. Então, esses indivíduos, eles conseguem ficar de lá, mandando ordens para serem executadas aqui no Estado de Alagoas. Então, nós conseguimos identificar o líder já há muito tempo, como já vem sendo amplamente divulgado aqui pela Secretaria, que é o indivíduo conhecido por Nem Catenga. Embaixo do Nem Catenga, nós temos lá vários líderes também que formam essa cúpula do Comando Vermelho. Nós temos um indivíduo que é conhecido aqui em Alagoas por Rafinha, o 99. Esse indivíduo, ele é responsável pelo território de tráfico de drogas de Rio Largo e de adjacências. Nós temos outro indivíduo que é conhecido por Lalo, esse indivíduo que hoje vive em cadeira de rodas, é deficiente, tem necessidades especiais e mesmo assim não abandonou o crime. E eu quero passar aqui algumas imagens, pedir a assessoria aí que passe uma imagem aí para vocês verem ele treinando com um fuzil lá no estado do Rio de Janeiro. Esse é o Lalo, tem outro vídeo dele aí. Eu quero começar aqui mostrando um áudio que é de nossas investigações, onde o próprio Nencatenga fala com esse indivíduo que foi preso hoje, e esse indivíduo posteriormente vai ao Rio de Janeiro para fazer tratativas com o Nencatenga, com o objetivo inicial de se tornar candidato a vereador aqui no município de Maceió. Pode soltar o áudio.
6: Entendeu, mano? Comissionaram. Vamos precisar do seu apoio para o UAB. Entendeu?
7: Pode voltar.
6: Não sei, entendeu? Já vai adiantar para você o que é o que se está. É o civil, meu irmão. Eu vou precisar falar com você pessoalmente, entendeu? Aí eu não sei qual via que você pode absorver isso, conversar comigo pessoalmente. Aí talvez tu viu o dia aí que eu mais para comprar a passagem, entendeu? É, essa é lá a eleição, entendeu? Aí eu preciso, a comunidade e eu, entendeu, mano? O missionário, não vamos precisar do seu apoio mais uma vez. Entendeu? E contamos com você, entendeu? Já para adiantar para você o fiel, o que se está, entendeu? Para você não ficar com calorações, entendeu? E eu estou com o orientado, eu vou conversar com você pessoalmente. Eu acredito que você, isso não pode estar contando com você 100%, irmão. Entendeu? 100% aí para nós ter uma voz ativa maior e trazer o benefício para a comunidade, a mídia. Entendeu? Porque isso foi nossa. Que vai nos representar, né? Verdadeiramente, como você sabe. E eu, da visão, eu passo para você pessoalmente, entendeu? É para você entender, porque após essa eleição, aí nas próximas, o missionário não vai mais saber de polícia, entendeu? Então, assim, nós vamos ter um representante nosso aí, para dar oportunidade e nós continuar sempre para a nossa roda ativa, independentemente de
8: A diretora conhecendo já com todos lá da comunidade, todos. Enfim, pessoalmente você vai pegar no jornal maior. Valeu?
9: Beleza, porque eu tinha passado por esse breve, tá ligado? Tem muito, a cabeça é muito perturbada. Eu lembro já agora, a vez que não ligou, mudou outra eleição, eu tava longe. Passar bons as coisas, eu ia lá. Já sei que foi, velho, mas ia por isso com o aberto. Em que eu escolhi apoiado ali lá, os capocos. Não vou apoiar ninguém, não. Se eu quiserem apoiar, só de bem melhor, é vocês. Ninguém não, o Rick nunca me ajudou. A época dele, a minha, todo mundo, ele espera. Então, o que a Pia faz é ela. Muito céu é essa.
5: Depois desse áudio, ele passa por vários episódios, vai para o Rio de Janeiro e lá faz tratativas diretamente com o Nencatenga. Tem mais uma mídia aí dele lá no Rio de Janeiro. Pode voltar lá nas fotos.
10: Vai nas fotos.
5: Nas fotos. Abre lá aquele arquivo, aquela pasta.
10: Só para não deixar de ver se... Só para mostrar que lembra aquele folhado.
5: A foto 6, saquei lá no Rio de Janeiro, nessa viagem que ele fez, lá para conversar com o Nencatenga. Próxima foto, ele também fazendo aí o símbolo da facção Comando Vermelho. Tem mais alguma foto aí? Tem um vídeo dele também, manipulando.
9: Esse joguinho não é amor, Rosinho. Ó, esse aqui vai ser de Alevanaz e Mel. É som de Duduca. Trapa do PTK, Lazinho.
4: Pronto. Tá aí, né? Esses áudios que foram divulgados, né, durante a coletiva para a imprensa, mostrando o contato e a amizade que o PTK tinha, ou tem, né, na verdade, com o Nem Catenga, que é o líder do Comando Vermelho, que está foragido lá no Morro do Alemão. E o áudio comprova, informando que a facção tinha que ter um representante deles na Câmara de Vereadores de Maceió. Na ocasião, o PTK se lançou pré-candidato a vereador naquela época, a candidatura dele não deu certo, e agora ele está se intitulando como pré-candidato a deputado federal aqui em Alagoas, só que agora ele está preso. Com essas informações, eu encerro a minha participação de hoje, marcando novo encontro para amanhã com mais reportagens, mais informações aqui no programa Jornal da Manhã. Eu sou Maílson Franco e trabalho ao lado do Geraldo Zagueiro. Até amanhã, se Deus quiser. Tchau, gente. 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
0: Esse caso do PTK, Natália, Camila Bibiano, chama muita atenção porque é o reflexo de algo que a gente vê Brasil afora, que são influenciadores digitais ligados ao mundo do crime. E na maioria das vezes, essas pessoas são utilizadas na lavagem de dinheiro ou na divulgação de jogos de azar. Justamente esses jogos que têm donos, e esses donos, em sua maioria das vezes, eles são donos ocultos. São pessoas que têm essas plataformas para lavar dinheiro do crime organizado. Então, a partir do momento que você segue uma pessoa no Instagram, no TikTok, no Facebook, em alguma rede social, você tem que saber o que essa pessoa anda inspirando você ou levando você a fazer algo. Porque são riquezas, são acúmulos de recursos que chamam muita atenção. A gente viu recentemente o caso daquela moça, Deolane, a moça com um jatinho, um helicóptero, algumas mansões, no plural, algumas mansões. E a gente vê, de onde vem esse recurso? Essa senhora, ela é advogada, porém ela diz que é influenciadora digital. Então, assim, a Receita Federal tem que ver quais são esses ganhos, como isso é declarado, porque é muito fácil o camarada abrir a boca, eu sou influenciador digital, e ali milhões e milhões e milhões de reais entrando na sua conta, saindo da sua conta, sem alguma explicação plausível. Assim, eu sou de uma geração que para se ganhar dinheiro você tem que trabalhar muito e ter muita sorte e ter êxito, principalmente você ser um profissional liberal, abrir um negócio, enfim. Agora, você ser influenciador digital e nadar em dinheiro chama muita, muita, muita atenção. E para além disso, é o que anda influenciando essa garotada, né, nas redes sociais. Aí você vê esse rapaz, ou esse Patrick, o PTK, né? O que é que ele influencia? O que é que ele traz de bom para as novas gerações? Enfim, eu acredito, você pai, você mãe, você responsável, esteja atento o que essa garotada, o que essa juventude anda vendo nas redes sociais, se influenciando através do smartphone, principalmente essa jogatina, que hoje, né, é uma moda e virou um câncer social. Pessoas viciadas, pessoas comprometendo seu patrimônio, pessoas na mão de agiotas, pessoas que deixam ali de receber o seu Bolsa Família para justamente estar enfiado nesses jogos de azar. Enfim, é uma reflexão que a sociedade, a nossa população, ela deve fazer. E lamentável, um rapaz desse novo, né, o PTK, que tanta gente gosta, né, tanta gente tinha ele como seguidor, um cara bacana que promovia show, fazia atração cultural, tinha envolvimento político partidário, enfim, tanta coisa bacana, e aí está aí com envolvimento com crime organizado, com facções criminosas. E parabéns à Polícia de Inteligência aqui do nosso estado de Alagoas, mais uma vez. Natália Barros, falando ainda, né, em crime, infelizmente, né, algumas denúncias têm apontado indícios de irregularidades em contratos milionários em relação à compra de materiais didáticos lá no sertão de Alagoas, mais precisamente no município de Iapi. Traz mais detalhes para a gente.
7: O Transparência Nordeste, João, protocolou uma denúncia junto ao Ministério Público de Alagoas, solicitando a apuração de possíveis irregularidades em um contrato de R$ 985.150 firmado pela Prefeitura de Inhapi para aquisição de material didático destinado à rede municipal de ensino. Segundo o levantamento realizado pela entidade, a contratação foi custeada com recursos federais vinculados à educação, incluindo verbas do Fundeb e da manutenção e desenvolvimento do ensino. A análise técnica identificou indícios que, segundo o relatório encaminhado aos órgãos de controle, merecem investigação aprofundada. Entre os pontos destacados estão questionamentos sobre a capacidade operacional da empresa contratada, a ausência de evidências públicas relacionadas à distribuição e utilização do material adquirido, além da falta de registros institucionais que demonstrem a execução efetiva do projeto educacional. O relatório também aponta possíveis fragilidades na comprovação da finalidade pedagógica do investimento e levanta dúvidas sobre a efetividade da aplicação dos recursos públicos empregados nessa contratação, João.
0: Tá aí, né? Tá aí mais um caso de corrupção, mais um caso de denúncia apontado pelo Transparência Nordeste, que faz justamente esse apontamento, esse levantamento de recursos públicos aqui no estado de Alagoas e tem detectado, né, vários indícios de corrupção em dezenas de municípios do nosso estado. Lamentável, lamentavelmente. E tá aí, né? Iapi, mais uma vez, nas manchetes negativas aqui do Jornal da Manhã. Natália Barros, Camila Bibiano, quero agradecer demais a presença de vocês aqui no dia de hoje, nesse início de semana, né? Quero agradecer o nosso querido Damião Santos, o Bitoca aqui sempre na técnica, nos auxiliando, a Ana Luísa Leão nas redes sociais, junto com a Júlia Azevedo, e o Maílson Franklin, direto das ruas da capital alagoana, junto com o Geraldo Salgueiro. Vamos marcar, né, um compromisso junto com a nossa audiência para estarmos juntos amanhã aqui no Jornal da Manhã a partir das 7 horas.
7: É isso.
0: Até amanhã,
7: aí,
0: se Deus quiser.
7: É isso aí, João Mouzinho. Vamos encerrando aqui o nosso Jornal da Manhã. Amanhã a gente tá de volta, né? Agora você já tá muito bem informado para começar o seu dia, a sua segunda-feira, a sua semana, e a gente segue aqui firmes e fortes preparando o próximo Jornal da Manhã, em que a gente vai se encontrar amanhã a partir das 7 horas da manhã. Muito obrigada por hoje. Tchau, tchau.
1: É isso, ouvinte. O nosso encontro é amanhã, às 7 horas da manhã, nesta terça-feira. Então fica aí ligado com a nossa programação. Aproveita o resto do seu dia, porque você já começou ele muito bem informado aqui. Obrigado pela sua companhia e até mais.
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1: Play Antenados está de volta aqui na Pan. Os fãs de anime têm mais um motivo para comemorar. My Hero Academia ganhou um Funko Pop comemorativo após a vitória da série no Anime Awards. O colecionável celebra mais um momento importante para uma das franquias mais populares da atualidade. E no universo da Marvel, os irmãos Russo revelaram que Vingadores Doutor Destino será um ponto de reinício para o universo cinematográfico da Marvel. Segundo os diretores, o filme deve abrir caminho para uma nova fase do universo compartilhado, trazendo mudanças importantes para o futuro das histórias dos heróis. Com isso, a expectativa dos fãs só aumenta. Quer saber mais? Acesse @antenadoscanal nas redes sociais.
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6: 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Nosso manhã da Pana número 1 do Brasil. 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
6: Vamos nessa, começar mais uma semana nesse clima aqui, nesse ritmo do rei do pop, Michael Jackson, na Jovem Pan 100.7.

0: A número 1 do Brasil, esta é a sua Jovem Pan, Maceió 100.7, Tears for Fears na programação. 8h57, agora tem a melhor da semana.
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Moss, a melhor da semana. Jans Mai, a gente volta já depois do intervalo com uma hora de música, uma atrás da outra na programação Jovem Pan, para você curtir à vontade nesse início de semana, que com certeza vem com muita coisa boa para você. Então, pensamento positivo, foco e vamos à frente, vamos avançando. Fica ligado com a Pan, a gente volta já e tem mais. 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
2: Vamos nessa, estamos de volta com você aqui na sua Jovem Pan 100.7, hein? Uma excelente segunda-feira para você, dia 8 de junho. E aí, como é que está você? Tudo bem? Preparado? Preparada? Então vamos viver, vamos correr atrás dos nossos sonhos e objetivos. Aqui na Pan! 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
2: A número 1 do Brasil em Maceió em 100.7. Sejam bem-vindos. Por aqui tem Maurício Gomes com você a partir de agora. Junto com você aqui, né? Depois do Jornal da Manhã, estivemos com essa programação maravilhosa. E você confere agora, sempre curtindo aqui uma hora de música. Esse é intervalo comercial. Só para você começar muito bem o seu dia.

0: A número 1 no Brasil, esse é o Silver World of Five Sunday Morning. Com Harry Styles, Rick Miller, Seeger, Ed Sheeran, Chivas e muito mais. Para você ligado com a Jovem Pan e 100.7.
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0: 9h18, o senador e pré-candidato ao governo de Alagoas, Renan Filho, participou da entrega da pavimentação e urbanização do acesso ao povoado Caraíbas e ao distrito de Sinibu, em Delmiro Gouveia. A obra recebeu investimentos de 16,7 milhões de reais e contempla cerca de 8 quilômetros de extensão. Durante a inauguração, Renan destacou a importância da ampliação da infraestrutura para integrar comunidades rurais e facilitar o acesso da população a serviços e oportunidades. A obra inclui pavimentação asfáltica, drenagem, ciclofaixa e sinalização. Segundo o governo estadual, a iniciativa faz parte do programa Alagoas de Ponta a Ponta, responsável pela implantação de acessos viários em dezenas de povoados do estado, com foco na melhoria da mobilidade e no desenvolvimento do interior. Mais informações a qualquer momento.
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0: na programação Jovem Pan. Uma atrás da outra. 9h31 na capital lagoana e o Ministério da Educação prorrogou até o dia 12 de junho o prazo de inscrições para o Enem 2026, viu gente? Com a mudança, os candidatos ganham mais uma semana para se inscrever no principal exame de acesso ao ensino superior no país. As inscrições devem ser feitas pela página do participante na internet. Para quem não tem direito à isenção, o prazo para o pagamento da taxa segue até o dia 17 de junho. Segundo o MEC, a prorrogação não altera o calendário das provas, que continuam marcadas para os dias 8 e 15 de novembro em todo o Brasil. O exame também garante isenção para estudantes da rede pública, beneficiários do CadÚnico e participantes do programa PEDMEIA que atendam aos critérios estabelecidos no edital. Então, está prorrogado, dá tempo, se adianta e vai lá e faz a sua inscrição. Boa sorte! 9h32.
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0: Dua Lipa, Illusion.

0: Sinal inicial na programação Jovem Pan Música Urbana. Excelente segunda-feira pra você ligado com a Jovem Pan. Bom dia, hein? A melhor companhia, a melhor playlist musical pra você aqui, ó. Na Pan Maceió 100.7. 9h51 na capital lagoana, pra você ligado com a gente. Lúcio, muito obrigado pelo carinho, pela carona maravilhosa aí no seu carro, na van, no aplicativo, no táxi. Muito bom ter a sua companhia, a sua carona, o seu alô, sempre por aqui, na sua Jovem Pan 100.7. Olha, tem informação chegando pra você, de boa, hein? O Dia dos Namorados tá chegando, tá todo mundo sabendo, né? Tem movimentação, com certeza, no comércio alagoano. Então, o Dia dos Namorados deve movimentar cerca de 40,4 milhões de reais na economia de Maceió. Segundo o levantamento da Fecomércio Alagoas, e a pesquisa aponta que mais de metade dos consumidores pretende comprar presentes e comemorar a data com muito amor, com muito carinho, é claro. E os gastos com presentes devem somar 22,1 milhões de reais, enquanto as comemorações devem gerar outros 18,3 milhões de reais. Roupas, calçados, perfumes e cosméticos estão entre os itens mais procurados pelos consumidores. Os shoppings lideram a preferência para as compras, seguido pelo comércio eletrônico e pelo centro de Maceió. Já entre os casais que pretendem celebrar a data, os restaurantes aparecem como principal escolha para a comemoração. E tem aqueles que vai depois do jantar, né? Daquele rolê de boa. Então fica ligado com a Jovem Pan número 1 do Brasil. Tá chegando, Dia dos Namorados, hein? Eita!
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0: Bruno Mars, Green Day, encerrando uma hora de música sem intervalo comercial pra você aqui na Jovem Pan, Maceió. Fica ligado que uma atrás da outra volta a qualquer momento pra você ligado com a número 1 nesta super segunda.
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0: Muito bem, pra você ligado com a Jovem Pan e 100.7, muito bom dia. Fica ligado, daqui a pouquinho voltamos com muito mais. Vem aí as mais pedidas da programação Jovem Pan. Mas eu tenho aqui um recado bem importante para você que está ligado com a Jovem Pan e que não perde nenhuma oportunidade. 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Fica ligado, daqui a pouco tem mais pra você aqui na Pan.
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3: Conexão de volta aqui na Pan e quase um ano após retornar ao universo do pop com o excelente Western Girls, Lily Allen revisitou o seu mais novo álbum com um remix muito bacana do single Beg For Me. A faixa foi reconstruída pelas mãos talentosas de Jade, que deu um ar mais dançante à música, combinando estilos como ragamuffin, ska e outras matizes do pop. E Tom Morello, do Rage Against the Machine, acaba de divulgar todos os detalhes de Power to the People, festival marcado para 3 de outubro na cidade americana de Columbia, bem pertinho da capital Washington. O line-up será o seguinte: Foo Fighters, Bruce Springsteen, Joan Baez, Dave Matthews, Cypress Hill, Jack Black e Mac Cameron, ex-baterista do Soundgarden e Pearl Jam. A qualquer momento a gente volta com mais Conexão aqui na Pan.
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0: Muito bom dia pra você ligado com a Jovem Pan e 100.7, uma excelente segunda-feira, dia 8 de junho. E é o seguinte, hoje é o Dia Mundial dos Oceanos. É, rapaziada. Dia do Citricultor também, mas é o Dia Mundial dos Oceanos. É o momento de você repensar, analisar e cuidar, proteger os oceanos, proteger a praia, proteger o mar, os rios, né? E, claro, não jogar entulhos, lixo, né? Fez a sua churrasquinho na beira da praia, a praia é por aí, então recolhe, leva, descarta no lugar correto e certo. Tá bom, bora começar aqui então!
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0: Décima posição chegando com tudo aqui na programação Jovem Pan. Ela Langley, que é em Texas, na Pan. 10 e 11. Bom dia!

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3: Play Antenados está de volta aqui na Pan. Os fãs de anime têm mais um motivo para comemorar. My Hero Academia ganhou um Funko Pop comemorativo após a vitória da série no Anime Awards. O colecionável celebra mais um momento importante para uma das franquias mais populares da atualidade. E no universo da Marvel, os irmãos Russo revelaram que Vingadores Doutor Destino será um ponto de reinício para o universo cinematográfico da Marvel. Segundo os diretores, o filme deve abrir caminho para uma nova fase do universo compartilhado, trazendo mudanças importantes para o futuro das histórias dos heróis. Com isso, a expectativa dos fãs só aumenta. Quer saber mais? Acesse @antenadoscanal nas redes sociais.
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0: A Rádio do Brasil, essa é a sua Jovem Pan 100.7. Muito bom dia pra você ligado com a número 1 do Brasil, conferindo comigo aqui as mais pedidas da programação Jovem Pan, isso mesmo. Rolou o som dela, Luleon começa na sétima posição. Também teve o som do The Weeknd na Pan, Benson Boone, Beautiful Things na oitava posição, Grace Abrams, Dexter True na nona, na décima posição, abrindo aqui o bloco, a Ella Langley com Jones in Texas. Fica ligado com a Jovem Pan, a gente volta já já. Depois do intervalo tem mais pra você, hein? Continua aqui as mais pedidas.
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4: O médico ortopedista e especialista na cirurgia de quadril, Dr. Hilton Barros, explica sobre a pessoa que passa pela cirurgia e chega até implantar prótese se volta a ter uma rotina normal ou próxima do normal.
5: A indicação de prótese de quadril, de cirurgia para o quadril em geral, é a última indicação. Normalmente, a gente tenta outras medidas antes disso. Mas naqueles casos mais graves, onde você já tem um desgaste importante na articulação do quadril, onde o paciente já tem limitações importantes das suas atividades diárias, coisas simples como subir pequenas escadas, se abaixar para pegar objetos, andar a curtas distâncias. Nesses casos, muitas vezes, a única indicação é a cirúrgica. Felizmente, a cirurgia de substituição do quadril, a prótese do quadril, já é uma cirurgia bem consolidada, com altos índices de bons resultados descritos na literatura e que a gente vê na prática dos pacientes. De um modo geral, essa cirurgia devolve mobilidade para o quadril, melhora a dor e melhora principalmente as atividades do paciente. Ele consegue voltar a fazer atividades que ele não conseguia fazer por conta do desgaste. Então, o mais importante é que essa cirurgia seja indicada, bem indicada, naqueles casos mais graves, que tem mais limitações para o paciente. Nesses, com certeza, o paciente será beneficiado e os resultados costumam melhorar muito a qualidade de vida do paciente.
4: Lembre-se, prevenir é melhor que remediar.
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0: E volta com você aqui, ó. A número 1 do Brasil em Maceió.
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0: Começando o segundo bloco das mais pedidas, o som da Sabrina Carpenter. Mente a Daisy.

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0: Alex Warren, onde na Arena, na quarta, na quinta posição aqui das mais pedidas.
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0: 10h45, Taylor Swift na Pan.

0: décimo lugar nas mais pedidas, Sam Fender e Olivia Dean, Raymond Ann. Encerrando aqui mais uma super edição do nosso Manhã da Pan, não, os melhores, das mais pedidas da programação Jovem Pan. Segunda posição, som do BTS com o Sven. Terceira posição, Raya, Where's My Husband? E Fat Joy, Thalia. É o flash mais pedido. Daqui das mais pedidas, Jovem Pan, que encerra, que volta amanhã, às 10 da manhã, aqui na número 1 do Brasil.
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0: Para você ligando com o número 1 do Brasil, nosso muito bom dia, nosso muito obrigado pela carona, pela audiência de sempre. Deixa eu te falar, a Copa tá aí, né? Tá chegando, já começa agora. Para o Brasil, começa sábado, dia 13. 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
3: De volta com o Conexão, e uma das estrelas mais badaladas do momento decidiu fazer algo diferente. A versão em vinil do novo álbum de Olivia Rodrigo, programado para sair na próxima sexta-feira, será dividida da seguinte forma. O lado A, chamado A Girl So In Love, contará com 7 faixas, enquanto o lado B, You Seem Pretty Sad, terá 6 músicas. E a cinebiografia de Michael Jackson não para de atingir números impressionantes, mesmo com a entrada no streaming para compra e aluguel. O filme, estrelado pelo sobrinho do rei do pop, Jafar Jackson, continua indo muito bem nas bilheterias. Só para você ter uma noção, o longa está bem perto de atingir a marca de US$860 milhões mundialmente. 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
6: Ah, estamos de volta com você aqui na sua Jovem Pan Maceió nos 100.7. Nessa super segunda-feira maravilhosa, 28 graus, parcialmente nublado na manhã dessa segunda-feira, aqui na visão da Enseada, né? Da Pajussara. Tempo tranquilo, está agradável. Vamos embora? Vamos nessa! This is number one hit music station. 11:10 e continua.

0: A número 1 do Brasil, Kate Tustin, Suddenly Assim na Rádio Jovem Pan. 11:20, bom dia.
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0: Escuta, o governador Paulo Dantas anunciou que o curso de medicina da UNCISAL, da Universidade Estadual de Ciências de Alagoas, a UNCISAL, será implantado em Delmiro Gouveia. Segundo o governador, a proposta já foi aprovada e superou a principal etapa necessária para a criação do curso. O anúncio foi feito durante a agenda do município do Sertão Alagoano. De acordo com o governo, a prefeitura já disponibilizou o terreno onde será construída a estrutura que abrigará a graduação. A iniciativa busca ampliar a oferta de ensino superior na área da saúde e interiorizar, no caso, a formação médica em Alagoas. O projeto seguirá o modelo adotado em outras unidades do ensino implantadas recentemente em outros lugares do estado. 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

0: Brasil, esta é a sua Jovem Pan, David Tense com Ray Dance, na rádio Jovem Pan Maceió. Que bom ter você por aqui, um grande abraço para você ligado com a gente no centro de Maceió. Essa galera maravilhosa no centro, ligado sempre com os 100.7, lojistas, colaboradores, toda a galera ligada com a Jovem Pan aí nas farmácias, drogarias, ligados também com a gente. Um grande abraço para toda a gente maravilhosa no centro da capital alagoana. Um grande abraço e a gente volta já.
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0: 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Fechando aqui o nosso Manhã da Pan dessa super segunda. Eita, vou embora, vem o pânico. Que vem com muita coisa boa. Você continua ligado com a Jovem Pan. Tarde maravilhosa pra você, com muita animação, junto com o Pânico, com o Planeta DJ, programação musical, Missão Impossível, Pingo nos Is e por aí vai. Continua na Pan. Um abraço, tchau, até amanhã.
1: 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O pânico vem aí.
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0: vem pra desinstalar.
1: Muito bem, muito bem, muito bem. Como é que vocês estão? Tudo certo com vocês, meus manifestantes endividados? Certo?
2: Certo.
1: Tudo bacana? Estamos de volta aqui. Programa Pânico, programa habilidoso, programa Pânico, pelas impávidas plataformas da Jovem Pan. Bem-vindos ao programa que adora uma festa junina, mas não libera jamais a nossa paçoquinha. Paçoquinha sempre bem guardada.
2: Paçoquinha do amor.
1: Por falar nisso, estivemos ontem na Parada Gay. Parada Gay fraca esse ano, hein?
2: Fraca.
1: O que aconteceu?
2: Tinha patrocínio.
1: Dela, o que aconteceu com a parada? Que tava fraca.
2: Paulo Pringles lá.
1: Paulo Pringles lá, DJ.
2: DJ, Paulo Pringles.
1: Muito bem. Hoje é dia de inteligência e sagacidade nesse programa. Rinha de Pensadores com Mário Servi Costela e o nosso querido Silas Mela Fralda.
3: Povo abençoado do meu país. Fala, Emílio, como é que vai esse cajado de bater em comunista? Já tá subindo, meu irmão? Hoje eu tô mais pregado que o Jesus da Rede Record. Então pega essa visão bíblica, meu irmão. O Vorcaro é o meu senhor e o Pix não me faltará. Pegou essa visão, meu irmão? Aqui é povo ungido de Deus. Chupa, fariseus. Agora é com você, mulher barbada de circo.
4: Amigo. Obrigado, pastor Boca de Sacola. Boa tarde, Emílio e imbeciloides deste humilde, coitadinho, escroto, deficitário programa. Hoje estou feliz, pois concluí minha primeira maratona. Corri para a churrascaria. Passei 42 horas comendo e depois sabe onde eu fui parar. Praticamente um triatlon da era moderna. O pensamento do dia é o seguinte. Na vida, vale mais ter um amante que soca fofo do que um marido Maria Mole. Fiquem com Darwin e não se alimente de paca, tatu, cutia não. Agora é com você, Belozulita.
1: Muito bem, então vamos à agenda. É o melhor stand-up comedy do Brasil. No meio, ele é conhecido como Balão de Festa Junina. É o nosso Morgadinho. Diga lá, Morgadíssimo.
2: Oh, que alegria.
5: Quem é esse rock'n'ball, hein? Nossa. Na hora dessa.
2: Nossa, gente, falando em rock'n'ball, é o que saiu aqui, ó.
1: Ó.
5: Rock'n'ball.
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5: É, porque ele é gordinho, igual o Rock'n'Ball.
2: 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Que alegria, Emílio!
1: Muito bem, e agora chegou aquele momento especial, porque temos aqui Daniel Maurício, temos a Márcia Manu,

0: Márcia Manu.
1: A Márcia Manu também reclamando aqui. O Elias Veríssimo também reclamando que a gente emenda os feriados. Olha, eu vou dizer uma coisa lá no negócio. O programa é nosso.
0: Isso.
1: Então, a gente determina.
0: Sim.
1: Quando a gente falta.
0: Se a gente
1: falta,
0: tiver afim.
1: É uma coisa nossa. Então, se a gente vai trabalhar 6 por 1, 5 por 2, 4 por 3. É uma coisa que nós determinamos.
0: Combinada entre
1: coisa
0: a gente.
1: Nossa, exatamente. Então a gente chega e fala assim, ó, nós vamos fazer o quê? Final de semana agora. Vamos emendar o feriado?
0: Isso. Aí,
1: votação. Todo mundo levanta o dedo. Sim. Vamos emendar. Isso. Não vamos? Não vamos. É assim que funciona a vida.
2: Democraticamente.
1: Isso chama-se democracia. Não há uma imposição.
2: Exato.
1: Entendeu?
2: E a gente não reclama da folga de nenhum desses.
0: Não,
2: aí,
0: sabe, ninguém fala.
3: Não fala quando ela vai trabalhar. Se ela tá,
0: a gente não reclama o dia que ele não tá ouvindo a gente.
3: Isso.
0: Mas não vai lá, né? Isso. Manda o SMS aí, você não vai.
1: Bater
0: tá
1: na sua casa e falar, ó, tem que assistir.
3: Você escutou hoje? É. Quem foi lá?
1: Você assiste quando quer.
0: Pronto.
1: Quando... Isso é a coisa mais linda do mundo, que chama-se livre-arbítrio.
2: Boa.
1: Isso. Dito isso,
3: e tem reprise.
1: Dito isso, vamos agora homenagear quem daria a roupa do corpo para vestir uma teta do Morgado. Quem dançaria Macarena de sunga asa delta para nos prestigiar? Hein?
0: Isso aí.
1: É hora de nossa audiência, a Majestade.
4: A Majestade de hoje vem da majestosa Sumaré. O cara é um combatente do crime. O homem é polícia, casadão e curte viajar e uns carangos também. Palmas para Bruno Aparecido Sartori.
1: Fala, Brunão.
2: Grande Cidão.
1: E aí?
5: Fala, Emílio.
1: Que rola? Qual é a boa do momento?
5: Tá aqui na presença dos senhores. Sou fã desde a época do Pânico de Papai.
1: Oh. Papai faleceu tão jovem.
3: Velho Testamento.
1: Ah, papai do Velho Testamento. Que pessoa fantástica. Sim. Gostava das mulheres.
3: Um homem bom.
1: Mas um homem
2: crimes.
1: Bom. Um homem
3: com valores.
1: Cometeu alguns crimes com o Eduardo Sterling.
3: Mas foi perdoado, não saia justo.
1: Mas você sabe.
2: Papo de segunda perdoou.
1: Você sabe que a vida nos faz mudar.
3: Evoluir. Por que não?
0: Em desconstrução.
1: E você, meu querido, você faz o quê?
5: Eu sou policial militar, quase 17 anos. Cerca de 11 meses mudei de. Do tipo de policiamento. Hoje estou na Polícia Ambiental.
1: Oh.
5: 11 meses, mais ou menos. E sou casado. Pai da Maria Tereza. Hoje, mandar um beijo para ela, fazendo 11 meses.
1: Boa.
5: Um beijo para minha esposa também. Para todo mundo lá que trabalha comigo. Pessoal do CEP Ambiental 2 de 2026. Mandar um abraço para todo mundo lá.
1: Boa. E nossa homenagem aos policiais.
3: Sim,
1: aí,
3: isso aí.
1: Os policiais aí, muito bacana. Pô, obrigado por você ter vindo. Essa é a nossa audiência. Ótimo, aí em todo o Brasil. Tá aqui, ó, pra você seguir, é Bruno com dois Os. Bruno.Sartori. Tá aí nas redes sociais o Bruno, o nosso ouvinte, representando toda a audiência aqui do Pânico. Você quer participar? Você pode também entrar no audienciamajestade@jovempan.com.br.
2: Ele vai revistar o Delari daqui a
1: quem
2: pouco.
1: Quem determina. Opa. É... Delari.
3: O Dela.
0: Dela. Que é ambiental, né? Vai revistar um animal.
1: Muito bem. É isso aí?
3: É isso aí.
0: Isso.
1: Então, agora...
3: Agora vai.
1: Aquele momento especial. Vamos falar de filmes.
2: Opa.
1: Vamos falar de séries. Porém, nesse momento, a audiência masculina, ela migra dos outros canais de entretenimento ou de jornalismo. Elas vêm todas pra cá. Por quê? Porque são homens que assistem a Copa visando o caneco do coleguinha.
6: Ai, gostei.
1: Linhagem Geek com Homem-Aranha com corpinho de vendedor de churrasco grego é o nosso André Alba.
7: Ele gosta.
8: Linhagem Geek.
7: Olha
8: da manga.
2: Boa tarde, boa tarde. Se inscrevam lá no canal da Linhagem Geek no YouTube. Tem muitas informações lá do que acontece na cultura pop. E também tem o meu canal solo, Mãe Solo, ali, que você pode se inscrever lá no André Alba DM. A gente faz uma... Paulinho Palpite do que tá acontecendo no momento.
3: Muito,
2: né?
3: Bom.
2: Comentários de dois comentários.
1: Qual é o último?
2: O último é da parada LGBT. O
1: que você falou da parada LGBT?
2: Eu fiz uma pequena análise, Emílio, do porquê.
1: Tava fraco esse ano.
2: Por que o público está diminuindo, por que os artistas estão diminuindo, os carros alegóricos estão diminuindo e os patrocínios estão diminuindo.
3: É, só uma coisa.
2: Recentemente, a marcha do Orgulho Trans foi cancelada por falta de patrocínio. E os artistas estão reclamando de falta de patrocínio. E aí a gente faz um link ali, a partir do ano passado, do USAID, que fornecia verbas, muitas verbas para ONGs e pautas de discussões de pautas de gênero, ambientalismo. A torneira fechou, parece que tem alguma coisa ligada nisso tudo e tá tudo diminuindo, principalmente essa pauta, né? A pauta do DEI, né? Que é o diversidade, equidade e inclusão. Tudo isso aí tá diminuindo bastante. A gente fez ali uma colagem das matérias e levantamos algumas suposições. É o Suposto News, que eu copio do Zuzu. Então, a gente faz uma compilação lá e fazemos uma teoria do que possivelmente
1: teoria
2: está acontecendo.
1: Da conspiração?
2: Não é muito da conspiração.
3: Black
2: porque
3: Rock.
2: São os
1: Black
2: fatos.
1: Black Rock é o Itaú.
2: São os fatos ali.
3: Tô ligado, Alba.
2: São os fatos.
1: É ou não?
2: Parece.
3: É. Black Rock. Você acha que tem?
2: É. Black Rock com
3: cara de Davos. É. Eu acho que a parada gay esse ano tava mais fraca porque o Alba sabotou.
2: Não,
3: como?
2: Eu não tenho esse
3: não
2: poder.
3: Sei,
2: não
3: sei, mas eu acho que ele...
1: Não, mas tava muito fraco.
3: Tava, você foi?
1: Eu gosto da parada gay.
3: É animado.
1: Eu acho legal, é.
2: Sim.
1: Mas não tinha carro alegórico, não tinha nada.
2: Muito. A diminuição ali foi de 60% ali de patrocínio e você tem muito pouca gente. E logo a parada gay, né, que tinha mais de... Segundo algumas empresas, a imprensa aqui daria 200 milhões que dava, né, de pessoas na parada gay, mas...
3: Quanto que a USP falou que tinha?
2: Acho que era
3: USP...
2: cerca de 35 mil, aproximadamente. Que
3: e
2: é
3: hétero,
2: um...
3: quantos tinham?
2: É, que é uma diminuição muito considerável com uma parada que era mais popular do mundo, né, bem então... Novo. A gente fala também sobre esses temas.
3: Boa.
2: Por falar em...
1: Eu vou fantasiado, é que ninguém percebe que sou eu.
2: É.
0: Isabelita dos Patins.
1: Não.
3: Seu peru. Seu peru.
0: Mudou?
1: Seu peru. Esse ano... Não. Esse ano eu tava diferente.
3: Tava do quê?
1: Eu vou fantasiado. Não,
3: ninguém pode saber, ele, né?
1: Eu não vou falar.
3: Lady Gaga.
1: Não.
2: Eu fui de boiceta e fiquei dirigindo o caminhão. Não.
1: Esse ano eu fui com um personagem que está em voga.
2: É? Tá no hype.
3: Opa.
2: Mas poucos sabem.
1: Ninguém acerta.
3: Michael foi Divini Jr.
1: Ninguém acerta.
2: Bom, mas a gente indo pra cultura
3: Michael
2: pop.
3: Michael Jackson da grande.
2: A gente indo pra cultura pop, o Todo Mundo em Pânico 6 estreou. Oh.
3: Certo.
2: E está incomodando alguns críticos. Eu sempre falo aqui que tem os críticos que têm lado, só que o problema não é ter lado, o problema é fingir que não tem lado, né? Eles falam, não, eu não gostei porque tá um pouco defasado e tal. Então, é um filme que... Ele brinca muito com o woke. Ele tem dois personagens dedicados a fazer piada o tempo inteiro. E isso está desagradando tanto a mídia, alguns da mídia internacional, quanto da mídia nacional também. Eu separo, ó, os críticos, olha lá, você consegue ver ali os agregadores, né, o Rotten Tomatoes, que é um grande agregador de crítico. Você tem uma disparidade do público e também dos críticos. Os críticos estão falando que... Tem muita palhaçada fora de hora e que brincadeira tem hora.
0: Ah, vai.
2: Então, e eu separei uma manchete aqui de um portal brasileiro, que é o Rolling Stone. Oh. E aí a gente tem uma base ali do que eles estão achando, né? Eles dizem o seguinte: Todo Mundo em Pânico quer ser revolucionário, mas se torna vítima da própria piada. Longa transforma pessoas transgênero e travestis em alvo de piada. Mas se acovarda e, na prática, adapta-se à cultura woke. Tem um parágrafo interessante disso, Emílio, que eu separei, que ele fala o seguinte, né? Quando decide voltar a zoeira para pessoas transgêneros e travestis, a piada se perde e se transforma em um ataque sem fundamento. Mas não é ataque, é piada. Os Wayans tornam esse grupo um de seus principais alvos de chacota. Dentre muitos, é justo dizer, já que nesse sentido o filme é bastante democrático e atira para todos os lados. Nisso é correto. O filme ele faz piada com igreja,
3: sim,
2: faz piada com hétero, faz piada com bonito, faz piada com feio, faz piada com negro, faz piada com branco, faz com gay, com travesti. Ele faz piada com todos. todos.
0: É isso aí.
2: Faz com democrata, com republicano, tem piada do Trump, tem piada do Epstein, tem absolutamente tudo.
3: Todes.
2: Mas...
0: É, piada para todos.
2: Piada para todos, só que o todes não considera piada, eles consideram ataque. Essa é a grande diferença. E tá dando muita bilheteria, tá dando muita bilheteria. A abertura, o filme custou 30 milhões e a abertura mundial já passa de 105 milhões.
3: Ó.
2: É um grande sucesso.
3: Mas
2: é
3: bilhão.
2: É a demanda reprimida aí, o Sami que não está presente, mas ele fala do mercado, né? Que você tem a demanda e as pessoas estavam esperando. Eu fiquei muito feliz, Emílio, de ver o cinema lotado e rindo dessas piadas. A gente sempre fala do mundo real, né? Que é muito diferente da internet, mas muitas pessoas no cinema gargalhando, dando risada, cinema lotado, num filme de comédia que, desde o início da linhagem aí, que vão fazer 6 anos, não tinha isso, que nenhum filme de comédia ia pro cinema, então parece
0: tinha
2: que...
0: tinha desavisados lá no cinema, né?
2: Tinha.
3: Na verdade, nem são desavisados, porque essa galera, tipo, que nem você falou, tem piada com tudo. Então, tudo. Quando a piada é com branco, o cara ri, zoa, tal, acha sensacional. Na sequência, vem uma piada com trans, aí o cara já, opa, aí
2: isso aí.
3: Sério. Opa, essa não. Aí já anota.
2: Eu prestei atenção em algumas pessoas. Tinha algumas pessoas que, quando tinha o momento dessas piadas, eles estavam assim, ó. Então, se você gosta do politicamente correto, você tá incorreto, né? Você tá com saudade de rir, de piada com tudo. É uma excelente pedida aí.
1: Posso dar uma dica?
2: Claro que você pode.
1: Não é polêmica. Essa não. Todo mundo. Meu. Baita série, hein?
2: Qual?
1: Cabo do Medo.
2: Cabo do Medo,
1: é... Você assistiu o filme do Cabo do Medo?
2: Não.
1: É um filme...
2: Não vi, mas é que eu vi a chamada.
1: O que você está tirando? Só?
0: Não, que o Zucca já ia tentar adivinhar.
2: Ele sempre tenta adivinhar e erra.
1: Não, o Cabo do Medo é um filme. É um filme que fez sucesso. Era com o Robert De Niro, que ele fazia... Ele sai da penitenciária, ele fica muitos anos preso, certo, injustamente, e aí ele sai para se vingar. Esse aqui é com o Bardem. Produção do Spielberg e do Scorsese.
2: Ó,
1: com o Bardem, um elenco de primeira. Oh. É um puta. É, ó, ele colocou uma lente verde. É um puta thriller. Pode assistir. É. Apple TV.
2: Cabo do Medo.
1: Pode assistir. Tem 2 episódios. Meu, é espetacular. Pelo menos esses 2. São 10, né?
2: Cabo do Medo.
1: Vai dar uma.
2: Vai dar uma barrigada.
1: Vai dar uma barrigada porque são 10. Esse é o original, que é, porra, é um puta filme.
2: Certo.
1: Pode assistir essa série que você vai gostar. Boa. E não é. Não tem essa de, os gays ficam tristes. Não, é pra todo mundo.
2: É isso aí.
1: É um puta thriller pesado.
3: E o Bardem tá sem camisa, então os gays vão ficar felizes.
1: Não, o Bardem tá bem. Não, ele faz o criminoso. Ele faz o...
3: É um grande ator.
1: Esqueci o nome agora do...
2: Javier Bardem.
1: Do Bardem. Muito Cabo boa essa série. Pode assistir que você vai gostar.
2: Apple TV.
1: Quem gosta de thriller, assim, thriller pesado, assista porque é boa.
2: Boa.
1: Tá aí minha participação.
2: Pô, muito obrigado.
1: Tá vendo? Sem
2: polêmica.
1: Sem criar polêmica.
2: Sem alarde.
1: É.
3: Pô, Michael Jambers, você não vai falar?
1: O Michael Jambers?
2: O veredito.
1: Michael
2: Jambers. Eu falei
3: ele morreu já. Mas agora que realmente...
1: Ele tá indignado.
3: Eu tô indignado. Eu sou um cara muito fã do Michael Jackson. Assim,
2: mas ele morreu, velho.
1: Não,
3: não sei
1: o que acontece.
3: Sem gracinha, Guaré.
1: O que acontece, Guaré, é o seguinte. Esse filme do Michael Jackson que a gente tá assistindo já quase chegou a 1 bilhão, né?
2: Tá com 900 milhões.
3: É da família, né?
2: Sim.
1: Eu não sabia o que faz. O sobrinho é filho do Jermaine Jackson.
2: Isso.
1: O menino que faz o filme.
2: Jafar Jackson.
1: Só que esse filme foi feito para a família para descancelar o Michael Jackson.
2: Uhum.
1: Aí vai a Netflix e lançou agora em 3 episódios o documentário...
2: O Veredito.
3: Pesadíssimo.
2: Putz.
1: Aí você vai falar...
3: Porra, minha descascar.
1: É
3: um negócio
1: que aí, ó. É esse aí que é o veredito, que é o julgamento do Michael Jackson, sim, o último julgamento dele.
2: Uhum.
1: E aí você vê...
3: São imagens impressionantes. Primeiro que é câmera
1: pesado,
3: da polícia, né? Câmera da polícia,
1: pesado,
3: né? Mostra a casa do Michael Jackson, o quarto onde ele ia, as revistas que ele dava para os meninos adolescentes para ficarem, né, mais empolgados. É uma coisa assim, assusta. E os depoimentos... Porra, você fica mal, meu.
1: E a maneira
3: você fica mal, Morgadão. Você vai ver, você fica mal.
1: E a maneira como esse julgamento aconteceu lá na Califórnia, né?
3: Isto. Já tinha um outro documentário, né? Lá de Neverland, que se não me engano é da HBO, mas esse é o depoimento das pessoas, porque depois que ele deu a entrevista lá pro
2: Bashir.
1: O Bashir.
3: O Bashir.
7: Indiano.
3: Aí ele se complica. Ele fala, é normal dormir com um garoto, né? Fazer carinho, aquelas coisas. Fica meio assustado.
1: É uma coisa leve
3: pra sua segunda-feira.
0: É. Melhor não,
3: se
0: né?
3: Se você já tá com uma bucha, nem assista.
7: Mas, não, eu falei desse documentário aqui na quarta-feira passada, mas o veredito do Michael Jackson aí, tudo sobre o julgamento dele. E tem os livros também, né? Tem outros livros também que cobrem esse julgamento, que foi lendário. Agora, o Instagram, ele lançou um negócio indo para as mídias sociais. Ah, eu só quero mandar um abraço pro seu Ariano.
3: Pro Suassuna?
7: Não. Opa! O seu Ariano Trindade, que, pô, gosta muito aqui do Pânico, escuta o Pânico.
3: Jovem.
7: E também gosta muito da linhagem. Mandou um vinho lá para mim, pro meu irmão.
3: Seu Ariano.
0: Permuta do vinho.
3: Seu Ariano. Permuta do vinho do Ariano.
8: Quer traçar o Zé
7: é que eu não tomo vinho, mas é um carinho aí.
3: Devolve, então.
7: Vou devolver. Tá, obrigado, seu Ariano. Tamo junto.
8: Ó, seu Ariano, hein?
7: O Instagram, ele lançou... Essa aqui eu vou ter a mesma opinião do Emílio. Porque o Instagram, Emílio, lançou um serviço premium do aplicativo. O Zuzu deve estar sabendo.
3: Tô, R$10.
7: Que é o Instagram Plus, que é lançado no Brasil. Você paga R$10 por mês e você tem ali umas... É que assim, eu não sou usuário do Instagram, então pra mim isso não significa muito, né? Você paga R$10, é lógico que o Instagram, a Meta, tá querendo migrar pra um modelo de negócio de assinatura, que é muito rentável, né? Sim. Você tem ali o YouTube Premium com um modelo de assinatura incrível, e aí o Instagram tá tentando ir na... Ele permite personalizar e se expressar de novas maneiras, Uzi. Você que é um cara que gosta do Instagram...
3: Vou te explicar rapidamente
7: sobre a plataforma. Você sabe?
3: Eles precisam monetizar, certo?
7: Sim.
3: E eles dependem muito da publicidade.
7: Sim.
3: Como tem muitos usuários, o Mark Zuckerberg falou, vamos cobrar da turma R$10. Pra quê? Pra você ter alguns benefícios na plataforma. Quais são eles? A hora que você tem um Stories, por exemplo, ele vai ficar 48 horas ao invés de 24. Essa é a primeira coisa. Então fica mais tempo, mais gente vai te ver. A segunda é, se você quiser dar uma olhada em alguém furazóio, viu, Delari? Dela. Ninguém vai saber que você está observando a pessoa.
7: Agora entendi.
3: Então é isso. Basicamente, o cara quer ganhar dinheiro com a plataforma e está cobrando R$10. Isso vai acontecer porque a Meta não é só dono do Instagram.
7: WhatsApp
3: também, sim. Eles vão fazer uma assinatura Facebook premium. Tem muita gente que tem e-commerce, loja e usa a plataforma para ter um benefício.
7: É isso.
3: Explicado?
7: Mesmo. Você explicou perfeitamente.
1: Explicou mal.
3: Você não presta atenção. Você tem dificuldade.
1: Explicou muito mal. Eu não entendi.
3: É que você não entende nada de Instagram.
1: Nada.
3: É que você precisa estar mais nas redes sociais. Você não posta muito. A gente vai fazer o Instagram para você. Sonhão da Granja.
1: Você só falou que ele quer mais dinheiro.
0: Não, ele fala a rodinha, sabe a rodinha?
3: Sabe a rodinha?
1: O azul.
0: É, ele... Não, a rodinha...
3: Stories.
1: Fica, ah, sim,
0: ele, isso em vez sei. De 24 horas, vai ficar mais tempo para quem pagar. Fica 48 horas, ou seja, sua exposição fica maior ali na rodinha.
7: Tem mais pelo entrega. Brilho que eu vi no lá olho ele... do Daniel, a grande vantagem é essa, é entrar no perfil de outras pessoas sem que ninguém saiba. Essa é realmente uma boa vantagem. E enfim. E deve liberar novos recursos, né? Figurinhas premium, toques personalizados, entre outras funções.
0: Aí é tonteiro.
7: Berinjela. Mas é lógico que eles estão mirando a assinatura, né? Eles devem estar tentando competir com o YouTube, porque o Instagram no início era só foto, mas aí depois do Reels lá, os vídeos começaram a chamar muita atenção. Eles devem querer, em algum momento, rivalizar com o próprio YouTube. É. E o Netflix, falando em outra modelo de negócio de assinatura, a Netflix não quer trabalhar com diretores que exigem lançamento no cinema. Então, a Netflix, ela deu um ultimato ali pros diretores, falou assim, não vai ter essa história aí de querer lançar no cinema, depois vir para aplicativo. Vai lançar direto no streaming e tchau, pessoal.
3: Boa.
7: Né? Então, tinha aquela intenção, né, da Netflix, vamos lançar os filmes no cinema, depois vem para cá, mas não. Depois vem para cá. Não, vai direto pro streaming, então não tem conversa, os diretores que quiserem filme no cinema não vão trabalhar na Netflix. E pra finalizar, Emílio, o Mario bateu bilhão, é o primeiro bilhão aí do ano.
8: Grande Mario, pô.
7: Como você adiantou, o Mario Galaxy, né, bateu bilhão, e como você adiantou, o Michael tá chegando aos 900 milhões de dólares
0: agora, né?
7: Na bilheteria, ainda vai estrear no Japão.
0: Aí bateu.
7: Existe a possibilidade de bater bilhão, já tem uma versão ali engatilhada de 3 horas e meia de filme. Uma versão estendida que não se sabe se vai lançar no cinema para tentar garantir esse bilhão ou se vai ser em algum streaming. Mas, e o Todo Mundo em Pânico, que abriu 105 milhões, já a maior estreia ali da franquia. E o Michael, acho que é a maior estreia da história da Lionsgate também. Então, batendo recordes. E o He-Man, coitado. O He-Man, ele estreou com 55 milhões. E a tendência é ficar bem abaixo.
1: Aquilo é
7: aí.
1: Muito ruim, né? Eu vi o trailer.
7: Infelizmente, é ruim.
1: Eu vi o trailer.
3: Quem é que faz o He-Man? Que eu faço então ideia. É uma bosta.
7: Nicolas Galitzny.
9: Aquilo ele é muito bonito, ruim. Ele é lindo.
0: Ele é lindo.
3: Ô, loirão.
0: Ele veio no Brasil.
7: É, mas infelizmente o filme ele fica bem fraco e não deve, não sei, né, se deve performar coisa muito bem. Mas
1: totalmente fora de propósito lançar o He-Man.
7: Eles tentaram na nostalgia, Emílio.
9: Não é, não.
0: O filme pode ser ruim, mas o Donut é bom.
9: Nostalgia que vende é Cavaleiros do Zodíaco, aí vende, mas He-Man...
0: Não, deixa lá que vamos estragar, mano.
1: Muito bem. Vamos agora?
3: Vamos.
0: Bora.
3: Por que não?
1: É, nós temos a sensação do jornalismo brasileiro agora. Ele, o animal repórter nas ruas de São Paulo. Antes, um break para a nossa rede aí de rádio em todo o Brasil. Nos acompanhando agora, nós vamos fazer esse break para você que está no rádio. Hoje, Sérgio Moro e o Dallagnol, os dois aqui nesse programa. Então, fique ligado na programação, você que está no rádio agora, que eu vou fazer o break do DD. Vai lá, Reginaldinho.
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4: Espetacular, lá em Taipas, tá uma pessoa preparada para isso.
5: Certo.
4: Porém, ele tem a oportunidade de escolher duas seleções para ganhar a Copa.
5: Sim.
4: A do Brasil e ele escolheu a seleção de Portugal. Se essas duas seleções ganharem, ele está livre da pena.
5: Qual é?
6: Sim.
4: A pena dele, por favor, me mostre a foto.
6: A pena é?
4: Um ano.
6: Tá.
4: Um ano que ele terá que estar...
6: Como?
4: Trajado desta... Eles estão procurando.
5: Não pode mais.
4: Agora estão desesperados.
5: Não pode mais.
4: Eles
5: pode
4: estão mais, lá mais, procurando a foto.
6: A foto.
4: Cadê a foto?
6: Cadê?
4: Atenção.
5: Tempo, 5, 4,
4: tempo para encontrar a foto
5: do Pasta Fuzil.
4: Passa ou repassa?
6: Televisão ao vivo é assim que paga.
4: Passa.
5: O fuzil vai ficar com essa.
4: O fuzil vai ficar com esta. Não, não, não, não, não.
5: Não, não, não, não, não, não.
7: Isso aí foi quando ele falou.
5: Chutou, chutou.
4: Não, não, não, não, não tem nada. Não acham. Não acham a foto, estão perdidos. Eles não sabem.
5: É uma foto do fuzil.
4: É apenas uma foto. Não, não. É uma foto. Eu quero
5: máquina.
4: Tempo.
5: Tempo.
4: Tempo para encontrar a foto.
6: É o fuzil carnal.
4: O tempo passa.
5: Tempo para a foto.
6: Procurando.
4: O fuzil vai estar procurando. Lá. Tempo para encontrar a foto. Vejam.
5: Vamos ver se você vê a falta de.
4: Vejam a nossa produção.
5: Vou ver
4: a
5: se
4: velocidade.
5: Ela é igual a transmissão do jogo. Ela atrás um pouco.
7: Vamos ver se você encontrou alguma foto, gente.
6: Aparecendo o Danilo correndo em campo.
4: Tô fuzil.
7: Gugu na minha casa.
5: Como que ele vai ficar?
7: Tem 5 segundos pra achar foto, hein, gente?
6: Quem quiser almoçar, essa casa. É a hora.
4: Almoçar, dá uma gola.
5: É.
4: Se está apertado aí, pode dar uma gola.
7: Máquina!
4: Fuzil.
6: Porra.
5: Isso aí.
6: Mano.
7: É isso, Rony.
4: Não é possível.
5: Não é possível que ele tenha a foto dele.
4: Aí,
5: voltou!
4: Deus, que ponto para a nossa produção. Se Brasil,
5: certo,
4: ou Portugal não ganharem essa Copa, fuzil irá ficar desta maneira
5: é
4: e
5: aí.
4: Será chamado
5: um ano.
4: Durante um ano de Chibiu de Moraes. Será o Chibiu
5: Carecão
4: de Moraes.
5: Maravilhoso.
4: Nesta programação.
5: Maravilha.
4: Certo?
5: E não pode usar Botox, hein?
4: Não pode usar Botox. Vai ficar sem Botox.
5: Vai ficar igual uma coxinha de Botox.
4: Vai ser o Chibiu de Moraes. Agora. Muito bem. Olha,
6: opa,
4: quem é isso aqui.
6: Olha quem chegou,
4: sim. Ah, senhoras e senhores. Esse é o homem. Esse é o homem mais comentado. Cadê as manchetes? Olha lá. G1.
5: Tá em aqui, tudo.
4: Ó. É. O Brasil inteiro
5: comentou.
4: Comentou desse homem. E muita gente aqui dizia, inclusive pessoas aqui que mexem com estatística.
5: Certo.
4: É. Muitas pessoas que mexem com estatística, eu não vou falar o nome, que eu não sou por X9.
5: Certo.
4: Falavam, não.
5: Impossível.
4: É impossível ganhar na loteria. Mas a gente falava, não. Mas tem. O rei do bolão, o homem que mais prêmios entregou em todo o Brasil. E no último, nós tivemos um sorteado.
5: Opa.
4: Que é o bolão da Caixa, o bolão como esse aqui, olha só.
5: Sim.
4: Que a gente sempre está lá também.
5: Opa.
4: Na Loteria Aldeota participando. E dessa vez saiu o grande prêmio.
5: O homem é pé quente.
4: É isso, meu querido Alessandro Montenegro. Esse é o homem. Vou apelidar, vou pedir uma salva de palmas para ele.
7: Vamos aplaudir!
4: Inclusive, vários ouvintes, vários telespectadores aqui do programa ganharam também, mas não querem que o nome seja divulgado.
6: Obviamente.
4: Evidentemente, porque aparece muito parente, opa, muita exceção. Você sabe do que eu estou falando, não é isso, Alessandro?
0: Boa tarde, Emílio, Daniel, toda a turma do Pânico, todos que nos escutam, é isso mesmo. Quem está aqui se chama Alessandro Montenegro, sou proprietário de uma casa lotérica credenciada a Caixa Econômica, mas sou um ganhador da Mega Sena.
4: Isso.
0: Sou filho de Deus, sonho também, e eu participava lá dos bolões que eu vendia. Então, tenho lá 99 ganhadores felizes. Eu fui um dos ganhadores, ganhei R$1.697.000, já recebi meu prêmio na Caixa Econômica.
6: Beleza.
0: E lá, quando a gente tinha muitos bolões lá de posse endossados no cofre da empresa, fomos entregar para os clientes, e a gente vai perguntando, alguns que tinham recebido no Sedex, alguns que tinham recebido lá em Fortaleza, e a gente orientando para ir na Caixa Econômica. Eu tenho lá o número de 26 ganhadores da Loteria Aldeota, que são ouvintes, telespectadores aqui, acompanham o Pânico. Então a gente fica muito orgulhoso, que já tem desde 2024 que a gente está aqui divulgando, olha, vou dar uma dica, compra na Loteria Aldeota, que o bolão com mais dezena multiplica sua chance de ganhar. E essas pessoas acreditaram no sonho, né? Fizeram investimento, porque, Emílio, deu um detalhe, só ganha quem joga.
4: Exatamente. E qualquer brasileiro pode apostar.
6: Certo.
4: Essa é que é a vantagem. Porque essa loteria, ela está lá em Fortaleza, ela é muito conhecida. Porque o Alessandro, ele sempre está ganhando, porque ele faz esses bolões. Quantos ganhadores você já teve? Quantos prêmios já saiu na sua loteria?
0: Eu já paguei 10 prêmios principais, 471 ganhadores, total 340 milhões em prêmios.
4: Meu Deus. 340 milhões em prêmios. Por isso ele é chamado no Brasil inteiro do Rei do Bolão. 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Ele está anunciando aqui no Pânico, porque a gente tem uma cobertura nacional, cobertura de qualquer brasileiro, de qualquer lugar que o brasileiro esteja, ele pode participar agora e vai ter o seu jogo lá no cofre.
6: Isto.
4: Não é isso?
0: É isso mesmo, Emílio. E nós estamos aqui dando uma segunda chance ao senhor, a senhora que está na rádio, a quem está aqui na TV, no YouTube, você que ouviu aqui o Emílio, o Daniel, a gente dando a dica, não comprou, né, porque tiveram esses ganhadores, está tendo agora uma nova campanha especial da Caixa que não acumula,
6: certo.
0: Previsão do prêmio 250 milhões, se chama Quina de São João. O sorteio agora é dia 28 de junho. A Quina, ela é duas vezes mais fácil do que a Mega Sena. A Quina, Emílio, são 80 dezenas, são sorteadas 5. Mas como só tem que acertar apenas 5, ela é duas vezes mais fácil do que a Mega Sena.
6: Opa!
0: Então é sensacional, essa quina foi criada em 2011, a primeira campanha especial, semelhante a essa Mega Sena que pagamos agora, que não acumula.
4: Essa foi então, 300.
0: Essa agora...
4: Foi 300
0: mil. 336 milhões. Detalhe, Emílio, importante, quando eu tive aqui o ano passado da Mega da Virada, que a Caixa dizia que era 850, eu já disse, é 1 bilhão.
4: Isso.
0: Quando
6: vai
0: eu
6: estive
0: aqui falando da Mega Sena, que era 150 milhões, eu digo, passa de 200 milhões. De novo aqui, não sou mãe de nada não, mas eu vou dizer, essa aí passa de 300 milhões de reais.
4: Vai passar de 300
0: Vai
4: milhões.
0: Vai passar de 300 milhões de reais.
4: Que é essa aqui, ó, que já está na minha mão, eu já estou participando. Boa. Aqui, olha só, eu já estou participando, eu já tenho o bolão aqui. Esse bolão aqui, como é que funciona esse bolão?
6: Legal.
0: Aí é um bolão oficial Caixa já registrado, da aposta máxima. Na Quina você pode apostar de 5 até 15 números. No caso aqui, o Emílio comprou um bolão, que são 10 jogos de 15 dezenas numa fita só. 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Quando você faz uma aposta simples, 1 em 24 milhões. 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
6: Isso.
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4: Agora, então,
0: todo
4: era
0: mundo
4: bombou,
0: vai ser
4: amigo.
0: Atendido. Inclusive, é importante a gente dar uma olhadinha lá como é que está a central.
4: Opa, vamos ver.
0: Tá lá.
4: Vamos lá, cadê a central?
6: Alô, Lucas.
4: O Lucas está lá?
6: Lucas está lá.
4: Diga lá, Lucas. Como é que está a nossa central?
1: Muito boa tarde, Emílio, Daniel, toda a turma do Pânico, o Alessandro também. Ó, a movimentação está intensa. todo mundo querendo ficar milionário, todo mundo querendo mudar de vida. 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Volto com vocês aí, querendo fazer muita gente ficar milionário e mudar de vida nessa quina de São João.
4: Ô Alessandro, só que é limitado isso, né? Esse aqui, ele é limitado. Acabou.
0: É, no caso aí, o bolão que você comprou, Emílio, é um bolão para 50 participantes. Então, semelhante do Daniel, então a Caixa Econômica só permite até 50 participantes. Certo. E lá nós vendemos apenas o bolão oficial Caixa, o que é isso? Onde a gente resiste já o bolão, cada um recebe o seu comprovante. Quem está em Fortaleza e região metropolitana recebe pelo motoqueiro fardado. Quem está em todo o Brasil, a gente manda no Sedex. Mas a maioria dos clientes gosta muito, Emílio, de deixar guardado do cofre da empresa endossável.
4: Isso.
0: Torna intransferível. É nesse modelo.
5: Que é o que meu sogro faz. Você está lá no cofre e ele te manda.
4: Esse último que você ganhou, agora nessa última edição aí, quantos estavam no cofre lá?
0: Tinha quase 70 bolões no cofre.
4: 70 lá no cofre. Era do Brasil inteiro, então.
0: Do Brasil inteiro. Agradeço a confiança, né? 70 vezes 1 milhão e 700, mais de 120 milhões comigo. Todos foram entregues. O sogro do Daniel sempre joga lá,
4: opa,
0: mas não deu sorte também. Se
4: mas
0: desse,
4: vai jogar de novo.
0: Porque a gente mantém a ética, né?
5: Fica com o nome endossado e o cara recebe.
0: Eu gritei para todo mundo aqui, ganhei realmente, que é muita emoção. Mas a gente também mantém a ética. E tem 26 telespectadores e ouvintes que falaram para mim. Não, eu conheci a Loteria Aldeota através do Pânico. Eu vi lá toda a turma falando.
4: Desse bolão.
5: Vou lá.
4: Desse bolão. Aí, desse...
5: Ô, louco.
4: Tá vendo?
0: Obrigado.
5: Aí, os ouvintes
4: sempre... E você sabe que tem gente que não acredita.
5: Não.
4: Não é possível. Tem gente. Quantos ganhadores você fez? Quantos mesmo?
0: 99 ganhadores de loteria, né? Que era um bolão para 100 pessoas e eu sou um dos ganhadores, né? E estavam lá quase 70 bolões no meu cofre endossado com o nome dos clientes. Foram lá, pegaram o avião. Imagina aí. Rapaz, eu ganhei. Foi no domingo, 11 horas.
5: Coisa linda.
0: A gente, domingo, foi ligando para todos os clientes. A gente todo comunicando. E alguns já segunda-feira estiveram lá. Hoje, terça, alguns se programando aí.
5: Foram para Fortaleza.
0: Gente aí de todo o Brasil aí foi pegar o bolão. E foram para a Caixa Econômica. Dá uma entrada. 48 horas, o dinheirinho está lá na conta lá. As loterias Caixa... Fazem 63 anos, é um
5: parabéns.
0: Sucesso.
4: Por isso você é conhecido como Rei do Bolão no Brasil, não é isso, Alessandro?
0: Sou conhecido por Rei do Bolão, sou permissionário lotérico há 20 anos, né? 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
4: Cadê a central? Me dá a central aqui, ó. Cadê a central? Vamos ver a central. Olha aí a central.
5: Bombando, hein?
4: Como é que está aí a central agora, nesse momento? Quero ver aqui, ó, as meninas lá. Você vai ligar, você vai receber, você vai saber o que você está jogando, de qualquer lugar. É isso, né, Alessandro? Você vai saber qual é o seu bolão.
0: É, quando você liga lá agora, entra em contato, as meninas vão mandar a foto de todos os bolões no seu WhatsApp, e aí você escolhe o seu E aí você faz o pagamento via Pix e recebe o seu comprovante e participa com toda a segurança. Olha a turma toda mandando alô aí. É milho, os apostadores gostam muito de jogar data de nascimento. Então lá eu tenho muitos bolões e aí você pode escolher, olha, essa data de nascimento do meu filho, a data que eu me formei. Então é muito bacana, as pessoas gostam muito de números, né?
4: É, mas eu vou no seu bolão, porque
5: bolão
4: você é o cara...
5: da sorte aqui.
4: Você é o cara que...
5: É o rei, pô!
4: Você acha que isso é o quê? É sorte? Porque sorte conta também, né, Alessandro?
0: Na verdade, a gente tem que você... ter que ser sorte, mas a gente tem uma técnica lá, onde a gente usa a probabilidade e a matemática. Eu tenho um sistema lá que a gente estuda há muito tempo, cercando a numeração. E nas loterias caixa, quanto mais dezena, mais chance você tem de ganhar.
4: Sim.
0: Então é sensacional. Time que se ganha não se mexe.
4: Lógico.
0: Ah, se a seleção da Copa do Mundo tivesse um time desse já... Só agora, nesses últimos dois, três meses, eu paguei 4 prêmios principais.
4: Que legal.
0: Caramba. Muito bom. Então, essa
5: probabilidade,
0: é a probabilidade, bolão com mais dezena. Emílio, Daniel, toda a turma, muito obrigado.
5: Boa,
0: por
5: estar
0: aqui de novo aqui. Espero estar aqui após aqui no São João, pagando outra premiação. Registrar só a presença de um amigo que eu trouxe, Nuno Bispo, ele é diretor de marketing do Sigma.
4: Boa.
5: Lá.
4: Ô, Alessandro, então corre quando aqui, aqui na de São João?
0: 28 de junho.
4: 28 de junho. Então aproveita, liga agora você que está aí, você que é brasileiro de qualquer lugar, 0800 999 5051. Quem está em tela tem o QR Code, tá? E se você ligou e está ocupado, eles têm lá um sistema que vai ficar registrado. Show. E aí você não vai perder essa, né? Faça como o Alessandro aqui, ó.
5: Para ganhar tem que jogar.
4: É isso aí, tem que. É isso aí. Muito obrigado, bom. Alessandro. Obrigado. Você vai pagar disso hoje, hein?
5: Hoje você vai pagar disso. Vai pagar o boleto do meu filho da escola.
4: Fazer o break do Reginaldo. Vai lá, Reginaldinho.
8: Comprar fralda, o homem.

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0: vamos aceitar.
1: Tá falando português?
2: Né? Olha lá, é a tradução da IA.
3: Ah, uma tradução de...
2: É, eu consegui agora.
3: Horrível essas traduções. É.
2: Não meta o seu nariz vermelho no Peru. E é importante não meter, porque a gente sabe, quando a gente fala de facções, né... A turma que não quer colocar como terrorista, então. O Petro, obviamente, não precisa nem falar que é de esquerda e vai tomar um pau lá também, Albeta, possivelmente, porque o Donald Trump apoia o outro opositor dele lá na Colômbia.
4: Sim.
3: Mas então, assim, o Peru, certo. Nos últimos 10 anos, ele teve 7 presidentes.
2: 7.
3: A crise no Peru, ela é interminável. Ela teve, de 2016 a 2026, ela teve 7 presidentes. É uma longa crise que eles passam lá, não é?
2: É.
3: E, puta, o cara entra e sai, aí tem um... É uma confusão danada. Vamos ver se agora...
2: Dá uma endireitada. Vamos ver se agora...
3: É, exatamente.
2: Boa. Agora, o
1: Fujimori... O Peru vai pra direita agora.
2: O Peru vai pra... Quando o Peru vai pra direita, pode
3: mas
2: ser
3: tá
2: que...
3: Mas tá pau a pau, hein?
2: É, tá pau a pau. Mas Peru, você... óbvio. Ô, Bernardão, coloca o mapa aí na tela novamente, só pra você ver o que tá acontecendo. É. Já foi alertado aqui nesse programa que a América do Sul, ela tá tendo uma tendência mais pra direita.
4: Sim.
2: A gente aguarda o Brasil. Olha lá, ó, se você pegar o mapa,
4: certo.
2: O que é azul, obviamente, é da direita. Não precisa nem falar que é Argentina, Bolívia, Chile, como eu disse aqui. E aí o Brasilzão é muito vermelho.
4: Muito.
2: E talvez ele não fique mais vermelho pela situação
4: Amém.
2: Da política brasileira. Aliás, bicho pegando, né? Quando a gente fala sobre o mundo inteiro, vai acabar ou não vai acabar essa guerra? Vocês têm acompanhado aí Israel, tensões políticas? Teve mais um ataque realizado em Israel, no subúrbio do sul de Beirute. Temos imagens lá. E é o seguinte, lá é o reduto do grupo Hezbollah no Líbano. Deixou 2 mortos e 20 feridos, incluindo, infelizmente, uma mulher e uma criança. Essa ação militar é uma represália, Emílio, a famosa, os disparos efetuados contra o território israelense. O que está acontecendo? De novo, Israel contra o Hezbollah, que fica lá no Líbano. Irã também atacou Israel e Israel defendeu. Só que, me parece uma notícia positiva, finalmente, graças a Deus, finalmente, parece que o Irã e Israel podem ter um cessar-fogo e acabar com essa guerra. Por que que pode acabar? Porque vale muito dinheiro. E os Estados Unidos têm uma interferência gigantesca no Oriente Médio, principalmente o apoio do velho Donald Trump com Israel, que não quer mais financiar também esta guerra e essa situação. E o petróleo, Estreito de Hormuz, como a gente já disse aqui, vale muito dinheiro. Então, acreditem, a guerra pode chegar num fim. Sabe quanto tempo está a guerra lá? Estados Unidos, Israel e o Irã, já foram 100 dias, cara.
4: Caramba.
2: 100 dias de guerra.
3: Então, porra, a guerra da Ucrânia está há 5 anos, cara.
2: 5 anos. Mais uma guerra que pode chegar ao fim de novo, porque a torneira fechou.
3: Ué, atacaram lá agora, ontem.
2: Então, assim, sempre quando vai... Ontem teve mais um ataque lá de Kiev. A turma continua... Não.
3: Lá na
2: Israel?
3: É.
2: Sim,
3: ontem. No Líbano. No Israel.
2: Foi atacado
3: Israel
2: pelo Irã.
3: Israel foi atacado pelo
2: e
3: Irã.
2: Respondeu.
3: E respondeu.
2: Sim.
3: Mas o Trump falou: não, não, não.
2: Chega.
3: Chega.
2: Não aguento mais.
3: Ele falou: eu mando aí. É. O Trump também está muito achando
2: Emílio,
3: que
2: o Trump
3: está
2: dormindo meio nas reuniões.
3: Cê
2: ele não está.
3: Você viu na.
2: Eu vi ele levantando.
4: A entrevista.
2: Vou mostrar.
3: Você viu?
2: Ainda bem que você puxou esse assunto. Eu fiquei feliz quando eu tenho.
3: Olha lá. Põe aí, dá o áudio.
2: Aí, mano. Presidente Donald Trump. Abandonou uma entrevista da NBC após ser questionado, sabe sobre o quê, Albeta?
4: O quê?
2: Sobre um fundo de 1,8 bilhão e alegação de fraudes eleitoral. Saiu, levantou com aquele bundão grande laranja que ele tem. Foi no programa Meet the Press da NBC e essa é a jornalista que é a Christina Welker. Tiveram aí uma conversa mais tensa e o presidente ele está acusando a imprensa, né, de sempre jogar contra o governo atual. Mas a gente sabe que agora é o momento crucial para o Donald Trump, que está com baixa popularidade.
3: Está muito nervoso o Trump.
2: Ele está, né?
3: É.
2: Tá irritado também, não é por menos, não dá para...
3: Nem quando ele perdeu o cassino lá, ele ficou tão nervoso.
2: Ele ficou...
3: Você lembra quando ele perdeu
2: lógico,
3: o cassino lá?
2: Lógico, lógico.
3: Porra,
4: ficou bravo.
2: Trump, ele está com uma bucha. Na cabeça dele, e faz até um certo sentido, ele já tem uma chapa. Eu monto chapas no mundo inteiro. É o Jimmy Vance e o Marco Rubio.
4: É isso aí.
2: Ele aposta nos dois.
4: Sim.
5: Ah, vá.
2: Mas a pergunta é, os democratas têm um nome mais forte? Porque a Kamala Harris já se foi. O Obama, Michelle Obama, pode competir? Não sabemos ainda. Agora, 60, 70% não está apoiando o governo norte-americano, que infelizmente o Samidana não está aqui, curtindo férias maravilhosas, mas é uma dívida de $1 trilhão que os Estados Unidos precisam pagar. Com guerra, difícil pagar essa conta, não?
3: Sim, mas os Estados Unidos é muito rico.
2: Não,
3: né?
2: Mas o Donald Trump tem chance. Você acha que...
3: Nessas midterms, é? Ah, sei lá.
2: Precisa uma pauta, precisa de uma
3: ideia.
2: Pauta.
3: Não tem ideia quem vai ganhar aqui, você acha que eu vou saber?
2: Aqui,
3: de gente ali, ó.
2: Aqui,
3: só
2: aqui.
3: Porque o Moro vem aqui hoje e enche de gente.
2: Carioca Cover, você viu o Marco Lúcio? Cover.
0: Mas eu sou carioca.
3: Que mais?
2: Eu vou falar um negócio pra você. Vamos pras eleições.
3: Vamos aqui, ó. Deixa eu fazer rápido.
2: Acalma a guerra.
3: Já chegou o Moro? Moro já chegou. 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
0: 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Dito isso, solte a vinheta que os nossos convidados já chegaram.
2: No programa de hoje, receberemos uma dupla mais que dinâmica. Os caras que detonaram um gigantesco esquema de corrupção.
3: Deve me perguntar o que, que eu quero. O que eu quero?
4: Não sei.
2: Os homens trabalham com a lei, meu chapa. Direto do Paraná para o Brasil. Deltan Dallagnol e Sérgio Moro.
0: Muito bem, senhoras e senhores.
5: Sérgio Moro.
0: O que é isso aí?
5: Estão cumprimentando todo mundo.
6: É, tá planilha do Excel.
7: É boleto para não pagar.
8: Planilha. É um PowerPoint.
0: Você sabe quando vinha aquela... Você sabe, Deltan, quando vinha aquelas coisas do ministério, porque vem aquele carimbo, puta, dava um medo. Na época de papai, que vinha aquele carimbo.
5: No... Envelope.
0: Puta, o envelope. 10 medidas para o Senado. Ó. Já tá chegando com tudo aqui. Ó.
6: Daqui
0: a pouco a gente vai falar com eles. Presença da nossa querida Jess, que a gente... que é nossa companheira aqui da Jovem Pan, ela é uma das comentaristas aqui da Jovem Pan, ela sempre participa, que ela é campeã mundial de debates.
6: Oh. Essa é.
0: Ela não perde para ninguém. Uh-uh. Pode vir quem quiser,
6: qualquer
0: o gengiva
6: um.
0: Que
6: qualquer
0: grita
6: um.
0: Muito.
5: Faixa preta.
0: Faixa preta. Pode vir qualquer um, que a Jess é a nossa convidada.
8: Não,
0: obrigado
8: por
0: ter vindo.
8: Mais uma vez.
0: Jess, você, você vai fazer a primeira pergunta. Pode escolher quem você quer falar, pro Deltan.
8: Eu vou na pergunta dupla aqui.
5: Opa.
8: Por que, que a Lava Jato não conseguiu manter aqueles políticos que vocês encontraram grandes nomes aí da política nacional atrás das grades? Por que, que eles estão soltos hoje?
9: Olha, a resposta é muito simples. A gente sempre teve uma tradição de impunidade da grande corrupção e a Lava Jato foi o momento em que a gente conseguiu romper esse ciclo. Mas o tempo passou e o sistema reagiu. E gente muito poderosa, que devia estar presa, infelizmente acabou sendo colocada em liberdade. No fundo, o pessoal tenta falar da Lava Jato e aí tenta atribuir alguma responsabilidade ao trabalho que foi feito. A gente tem orgulho do trabalho que foi feito. E se a gente for olhar, todas as operações, sempre que atingir gente poderosa, eles buscam alguma espécie de anulação sem enfrentar o mérito. Foi assim com a Operação Zelotes, que foi da mesma época. Foi da Operação Greenfield, que aliás já estava o Banco Máxima. Do Vorcaro lá na época.
0: Na época era Máxima.
9: Envolvido,
0: né?
9: Era Banco Máxima. Teve lá aquela anterior lá, Castelo de Areia. Então, na verdade, é um padrão que a gente achou que tinha vencido e vencemos porque tínhamos, além de fazer tudo certo, na minha opinião, as pessoas eram culpadas. E, Jesse, se tivesse algum inocente na Lava Jato que a gente mandou para prisão, eu seria o primeiro a me ajoelhar e pedir desculpa. Não existe. E nem os tribunais que anularam tiveram a coragem de dizer que eles são inocentes, porque todo mundo sabe que não são.
6: Sim.
9: Infelizmente, é a realidade. Agora, a gente tem que retomar essa agenda no país. Isso é essencialmente importante, porque não tem país que sobrevive, né, Emílio? Com corrupção desenfreada e impune. E veja que acabaram com a Lava Jato. O que, que fizeram? Voltou a roubalheira com o roubo dos aposentados e pensionistas do INSS. E esse grande escândalo do Banco Master, que o cara, aparentemente, aí subornou meio país. Enfim. Né? Acho que a gente fez a nossa parte.
10: Tem um problema que eu quero reclamar. O juiz da Lava Jato, Jess, ele absolvia demais. Absolveu 20% dos nossos réus. A gente recorreu de 44 de 45 condenações. Depois tinha gente que falava que tinha alguma combinação. Como assim combinação? E eu queria dizer, viu, Surita, que eu vejo a Jess às vezes debatendo com o Henrique no Morning Show.
0: O Henrique é fraco.
10: Eu fico com pena do Henrique.
0: Ele é fraco.
10: A gente até deu um apelido lá pra Jazz.
0: Ele é fraco.
10: Posso falar o apelido que a gente deu pra Jazz lá? Jaxter. Jaxter. Sem dó. Fatiando o Henrique. Um abraço aí pro Henrique. Ó, Henrique, minha solidariedade. A Jazz é uma debatedora muito boa. E eu queria acrescentar aqui o que o Sérgio falou, que quando eu olho pro que aconteceu com a Lava Jato, vários anos depois, olhando pra trás,

0: O que eu percebo é que a Lava Jato ela foi desmontada quando ela chegou perto dos ministros do Supremo. Olhando agora com a visão retrospectiva para o que aconteceu no caso Nasser, eu lembro que em 2019, que foi o ano em que o Supremo passou a desmontar a Lava Jato, foi o ano em que eles instauraram em março o inquérito do fim do mundo.
1: Sim.
0: Na noite da instauração, saiu uma matéria no jornal O Globo, de bastidores, falando com ministros, e a matéria dizia: esse inquérito foi instaurado para investigar Deltan Dallagnol e auditores da Receita. Naquele momento eu não entendi nem a conexão entre investigar a mim junto com auditores da Receita. Poucos meses depois eu entendi. Auditores da Receita receberam ordens, inclusive de afastamento cautelar deles e para paralisar investigações que envolviam as famílias de dois ministros. A família de Dias Toffoli, hoje sabe por quê, e a família de Gilmar Mendes, a gente ainda não sabe por quê, embora existam aí indícios, suspeitas, controvérsias em relação a ele. E naquele momento, eles acreditavam que a Lava Jato, que tinha dado origem a essa investigação da Receita, que envolvia eles, mas não tinha nada a ver uma coisa com a outra. A Receita Federal tinha feito uma seleção de centenas e milhares de contribuintes e foi filtrando para identificar agentes públicos com indícios de enriquecimento ilícito, lavagem de dinheiro, sonegação fiscal, e na filtragem apareceram as famílias dos dois. Então, naquele momento, foi um momento de inflexão. A partir de 2019, vamos lembrar também que Sérgio Cabral tinha delatado o próprio Toffoli, dizendo, sim, que ele tinha recebido propinas num caso controverso.
1: Teve réu confesso, aquilo é tudo réu confesso. É uma loucura esse, exatamente, negócio, porque, porra... O cara confessou
2: todos os crimes.
1: E voltou tudo para trás.
3: Envolveu, né, o dinheiro.
1: É, doideira.
4: É. Por isso que a gente fala, se tivesse algum inocente condenado a Lava Jato, eu pediria desculpa. Eu tenho certeza que o Deltan também faria. Mas nunca ninguém teve coragem de dizer, por exemplo, que Sérgio Cabral é inocente, que Eduardo Cunha é inocente, que José Dirceu é inocente, que o Lula era inocente. E, na verdade, nos traz para essa armadilha da volta da corrupção. Porque o pessoal pode até achar, ah, vamos acabar com a Lava Jato, mas agora todo mundo assume o compromisso de não roubar. Não funciona assim. Não tem como você varrer debaixo do tapete e achar que vai ficar debaixo do tapete. A coisa volta e volta maior. E a gente está ouvindo muito desses escândalos nacionais. Mas o que está acontecendo nos estados? O que está acontecendo nos municípios? Porque todo mundo se sente vontade daí para roubar. Ah, o cara confessou, o cara devolveu o dinheiro, o cara foi liberado. Você imagina o ladrãozinho ali, o pequeno ali numa repartição pública, municipal, estadual, ele se sente no direito de fazer a mesma coisa. Sim. Então a gente tem que aprender com os exemplos. E os exemplos que a gente tem no país hoje são muito ruins.
5: E você que bolou a delação premiada tirando da Itália, e a gente tem a delação agora do Vorcaro. Qual é a oportunidade? Como é que pega uma delação dele, que vai agora, obviamente, para os ministros do STF, mas o que você faria se você estivesse nesse momento com essa delação? Porque tem tráfico de influência, políticos envolvidos de todos os lados. Aonde que você acha que pode pegar, de fato, o Vorcar e os envolvidos?
4: Olha, eu sou muito cético em relação a essa delação, né? Porque a gente já viu esses ensaios, ele apresentou uma delação absolutamente incompleta, o que me parece. Eu quero mais, assim, que ele fique preso, né, um bom tempo, e aí que ele faça uma delação real, veraz. Deviam ter deixado ele, a meu ver, naquele presídio federal de segurança máxima, que a gente conhece, que é um cárcere duro, para ele sair com a vontade de fazer historinha. Agora, toda delação ela tem que ter corroboração em outras provas. Você não vai condenar ninguém com base na palavra de um criminoso. Tem que ver o que ele consegue também provar, o que consegue provar a partir da delação dele. Mas eu vou ser muito sincero, viu? Eu estou bem cético em relação... Se isso vai para frente ou não vai, porque é muita gente poderosa. Agora, se o preço a pagar, né, para a gente virar um país honesto, seja fazer uma delação que atinja muita gente, que assim seja.
5: Lógico.
4: Não pode ter gente acima da lei.
2: É blindado, mas, né, como que funciona? De repente, ele chega e fala, tenho provas, é esse cara, as provas tão robustas. Quem aceita pode falar, ah, tá fraco, a gente sabe mais do que isso, como já foi ventilado aí. Pode acontecer de ele trazer vários nomes, gente grande, com provas e negar e falar, ah, não, tá fraco isso daí. Não,
4: pode acontecer, depende também, assim, se consegue desenvolver a partir das revelações dele as provas. O que acontecia na Lava Jato? Chegava lá um diretor da Petrobras e dizia, ó, recebi $1 milhão da Odebrecht lá na conta na Suíça. Okay. Aí você conseguia ir lá, ver a prova documental, tinha o depósito, você conseguia fazer o rastreamento, claro que isso era muito difícil, que envolvia um trabalho de cooperação jurídica, internacional, quebra de sigilo e tal, mas você conseguia identificar, ó, tem uma prova de que aquilo aconteceu, então daí você tinha uma corroboração.
2: Sim.
4: eu não conheço aqui os detalhes, né, desse caso, o que, que ele pode apresentar que a investigação já não revelou. Agora, eu acho que se tem suspeita, tem que ser investigado.
3: Lógico.
4: A mesma coisa vale a próxima em relação aos ministros do Supremo Tribunal Federal, que surgiram aquelas suspeitas. Que se investigue. Se não tiver nada, ok. Agora, se tiver, tem que extrair as consequências. A gente nasce e cresce e a gente ouve aquela história que todo mundo tem que ser tratado de maneira igual à lei, que não tem ninguém acima da lei. É uma miragem no Brasil. A gente sabe que não é assim que funciona. É. Mas é isso que a gente tem que trabalhar.
1: Mas o que eles falam aí do Master é que ele tinha 9 celulares e que no celular tá tudo, já está tudo lá no celular, então ele não tem mais nada a acrescentar. É o que eu ouvi falar. É isso mesmo? É,
0: certamente muita coisa lá. Agora, nessa negociação da delação, tem um aspecto psicológico bem interessante que a gente vivenciou em mais uma centena de vezes na Lava Jato. A pessoa que é pega e que é muito poderosa, pense com a cabeça de um Daniel Vorcaro, se coloque nos pés dele. É até difícil, porque é outra realidade, mas pense. O cara corrompia pessoas do parlamento, altas autoridades do parlamento. O cara corrompia altas autoridades ligadas ao executivo. Tem indícios de corrupção de altas autoridades ligadas ao judiciário. Esse cara, ele se acha o rei do mundo. É um pouco como aquele delator que foi depor lá em São Paulo, vinculado ao PSDB na época. Fugiu o nome agora, talvez o Sérgio lembre, que foi depor... também numa vara do Rio de Janeiro, e ele disse o seguinte, olha, o Paulo Preto. Paulo Preto, que foi, disse o seguinte.
1: Era
0: disse,
1: do PSDB.
0: É, mas não foi ele. Foi aquele que lavou mais de 1,8 bilhão de reais. Eu já vou lembrar do nome dele. É, ele tinha uma série de empresas laranjas, e ele disse o seguinte no depoimento dele, olha, eu, de repente, eu estava lavando dinheiro para o PSDB, eu estava lavando dinheiro para o PT, mais de 1,8 bilhão de reais. Eu me senti, olha, o rei do mundo. Quem que vai mexer comigo? Eu lavo dinheiro para a direita, lavo dinheiro para a esquerda, eu sou intocável.
5: Sistema inteiro comprando.
0: Isso, e aí o cara é preso e o cara ainda acha que ele tem essa força, que esse poder, essa visão. E no primeiro momento ele trabalha numa ideia de contenção de danos. Ele tenta entregar o mínimo possível e conseguir o máximo de benefício possível. Mas ele, com o tempo, ele vai percebendo que a gente tem um monte de informações que a gente tem e que ele não lembra que a gente tem, ou não sabe que a gente tem, quer porque a gente aprendeu dos celulares dele, resgatou mensagens apagadas, quer porque a gente pegou em pessoas ao redor dele. A gente pegou lá no cunhado dele, pegou nos parentes dele, preso no pai dele. E ele começa a desconfiar que a gente sabe muito e ele não sabe até onde a gente sabe. A gente fala, olha, se você não trouxer tudo, a gente não vai fechar o acordo com você. E a gente sabe que você está escondendo coisa. A gente não fala o quê para a gente não entregar a informação para ele também. Uhum. Então ele tende a, com o tempo, conforme ele perceba e caia na real, de que ele vai ficar indefinidamente preso, porque ele não tem nem para onde recorrer, está no Supremo Tribunal Federal preso, com fortes provas e crimes, com fortes indícios, que são aqueles indícios que levam a pessoa a ficar presa e manter presa, uma prisão muito consistente. Vai chegar uma hora que ele vai cair na real e vai perceber. Ou ele entrega tudo, ou ele vai ficar preso indefinidamente. E aí a sociedade tem chance de conhecer um monte de coisa que foi acertada aí nos escurinhos dos corredores de Brasília.
5: Ô, Deltan, e você e o Sérgio Moro, que fizeram parte aí dessa investigação, como é que vaza um áudio lá do Flávio? Como é que durante toda essa investigação vaza exclusivamente um áudio só dele, né? Que nem vocês falaram, o cara coisa. Que tem conversa com a República inteira. Como é que celulares. Sai ali um áudio só do Flávio Bolsonaro?
0: Tem algumas hipóteses ao redor disso. É, quando você olha um vazamento, e ao longo da Lava Jato, nunca vazou aquilo que só os agentes públicos sabiam. Tudo aquilo que ficava só entre procuradoria, judiciário e polícia não vazava, com uma exceção. Uma exceção, e no único caso que vazou coisa que só a gente sabia, a gente conseguiu identificar que eram auditores da Receita Federal, fez buscas e apreensões, fez prisões, fez processos disciplinares para que essas pessoas fossem punidas. Mas o problema é que muita gente tem contato e quando o advogado, o réu, tem contato com a informação, eles têm múltiplos interesses. E num caso como esse, por exemplo, o próprio advogado do Vorcaro, Vorgaro, alguém ligado a ele, pode ter interesse em pressionar o ministro André Mendonça, que é alguém tradicionalmente ligado à direita pela indicação, não pela atuação, porque a atuação dele tem se comprovado uma atuação técnica e imparcial. E veja, a gente não quer ministro de direita ou de esquerda, a gente quer ministro que siga a Constituição. Exato.
5: É isso aí.
0: E o André Mendonça, ele tem feito isso, mas ele foi nomeado pelo Bolsonaro. Talvez o advogado veja como uma oportunidade de gerar um constrangimento, um vazamento de um áudio do Flávio, para constranger o André Mendonça, dizendo o seguinte, olha, se ele não está homologando a delação, é porque ele quer proteger gente da direita. Então talvez seja uma estratégia para fazer um constrangimento. Outras estratégias e outras possibilidades são abertas. Eu ouvi falar, por exemplo, que teria um perito privado que teria sido procurado pelas defesas privadas para fazer uma cópia dos celulares e que esse perito poderia estar negociando informação. Ou seja, as possibilidades são muitas. A gente, nesse momento, diante da informação que a gente tem, a gente só pode especular.
4: Tem uma questão que a gente sempre pergunta numa investigação criminal, de qualquer crime, e que a gente vê muito nos filmes. A quem interessa?
2: Sim.
4: Quem tem o um motivo?
2: Exatamente.
4: Quem tem o um motivo? Aí você tem que procurar isso. Claro que nem sempre, às vezes tem muita gente com motivo. Né? Tem mais de uma pessoa com motivo. Mas lembra aqueles casos da Agatha Christie, né? Aquele livro do assassinato no Expresso Oriente? Sim. Todo mundo tinha um motivo.
1: Todo mundo está envolvido ali no...
4: Todo mundo está envolvido.
1: Mas é o que falam aqui. Eles dizem que isso aí não vai dar em nada pela importância das pessoas envolvidas. É. Porque esse cara realmente ele fez...
2: É todo mundo.
1: Porque o dinheiro... Só eu não... O dinheiro é assustador, Moro.
4: Olha,
1: o dinheiro é 50 bi. Ele fala, não, vou devolver 60 bi. Você fala, pô, como é que o cara tem um
2: tanto
1: banco,
2: dinheiro,
1: né?
4: Eu acho que o trabalho que o ministro André Mendonça está fazendo é um trabalho muito sério. Ele tem sido muito consistente. Inclusive, ele decretou uma preventiva do Daniel Vorkaro, que é impossível, na minha opinião, alguém querer revogar, porque ele estava ameaçando, inclusive, jornalistas.
2: Sim.
4: Agora, essa semana a gente vai ver, porque tem um habeas corpus tramitando lá no Supremo para soltar o pai dele, que também me parece que a prisão preventiva é muito bem motivada. Agora, a gente ouve de bastidor, a gente não sabe até que ponto isso é consistente, de que tem o pessoal do Mela Tudo, tem o pessoal que quer que as coisas não vão adiante, assim como não queriam que fosse adiante a Lava Jato. O que aconteceu foi que na Lava Jato a gente teve uma mobilização da opinião pública que segurou esse sistema durante um bom tempo. E as provas eram muito consistentes. E foi uma vergonha, um roubo da Petrobras, 6 bilhões de reais. A gente tem que tentar esperar que as coisas... se resolvam da melhor forma, mas o movimento contra é muito grande.
1: Mas os velhinhos e o INSS ficou por isso
2: também,
1: não.
2: Passou batido.
1: Passou batido.
4: Eu tive a oportunidade de estar na CPI do INSS e foi depor aquele careca do INSS lá, o tal do Antunes, Afonso Antunes, alguma coisa assim. Antônio Antunes, nem sei direito o nome dele. Careca, mas eu tive a oportunidade e eu confrontei ele. Ele falei, olha, vou te falar um nome aqui. O nome Marcos Valério. Lembra desse nome? Porque ele foi o primeiro operador do PT no escândalo do Mensalão, que hoje parece brincadeira de criança, pelas cifras ali envolvidas, na casa de milhões. Sim. E hoje nós estamos falando de bilhões de fraudes. Mas eu falei para ele, ó, o Marcos Valério ficou em silêncio, fechou a informação com ele. Quando ele quis aí fazer a colaboração, a delação, era tarde demais. Não quiseram fazer mais. Então você vai ser o próximo Marcos Valério. A escolha que ele tem a fazer. Na verdade, a gente estava querendo que ele falasse as coisas. Veja que tem suspeita de envolvimento do filho do presidente, Lula, e aparentemente tem uma ação para abafar. A gente não pode afirmar isso com certeza, mas essa troca que houve do delegado na investigação no inquérito do INSS não foi explicada até hoje pelo governo Lula. Então isso gera uma grande preocupação.
1: Gera dúvida, né?
4: Será que o sistema ele vai... ser forte o suficiente para impedir a delação do Vorkaro, vai colocar ele em liberdade? Se acontecer, colocá-lo em liberdade, e a gente vai ver agora pelo pai dele, é uma vergonha para o nosso sistema de justiça. Espero que isso não aconteça, porque os elementos que levaram à decretação da prisão, que foram utilizados pelo ministro André Mendonça, foram muito consistentes. E me parece que o ministro Fux, inclusive, já votou favoravelmente a manutenção da prisão do pai do Vorkaro, o padrinho, não sei direito como é que é essa história.
0: Surita, lá no comecinho da Lava Jato, em 2014, a gente fez uma operação prendendo os grandes empreiteiros do país, bilionários, indo para trás das grades em fila. E o Carlos Fernando, que era o procurador mais experiente da Lava Jato, aquele de cabelo branco, com uma barbichinha, ele fez uma aposta conosco. Ele olhou para nós e falou, olha, amigos, o sistema ele sempre se acerta. Eu aposto com vocês que essas pessoas não vão passar o Natal presas. E eu apostei com ele, e ele acabou perdendo e pagou um almoço para todo mundo lá, uma janta para todo mundo na Força-Tarefa. E a consciência que a gente tinha em todo o tempo na Lava Jato é que a gente luta duplamente contra as engrenagens de um sistema feitas para não funcionar contra os poderosos.
2: Sim.
0: Primeiro porque tem uma série de brechas na lei, que é o que o Sérgio falou. Todas as grandes operações elas foram anuladas ao longo da história. E em segundo lugar, quando você tem um caso envolvendo poderosos, efetivamente os grandes poderosos ao longo da jornada eles se acertam. É o que a gente vê hoje em relação ao não início do impeachment no Supremo. Você tem uma espécie aí de uma mão lava a outra. Sim. Então, a gente sempre teve essa consciência. Agora, se você for parar quando alguém fala que é difícil, a gente não teria tido uma Lava Jato. A Lava Jato só foi possível porque muita gente trabalhou duro, usou competência, estratégia e acreditou. Da mesma forma, agora, contra as probabilidades, a gente teve um sorteio do caso Master que caiu com quem? Com André Mendonça. Vou falar para vocês que, olha, eu rezei, eu orei, quando eu fiquei sabendo que esse caso ia sorteado, eu rezei pedindo para esse caso parar exatamente nas mãos do ministro André Mendonça, que ao meu ver é o mais técnico, é o mais independente, é alguém que tem experiência em combate à corrupção, fez formação inclusive acadêmica em Sevilha, na Espanha, em combate à corrupção, trabalhou na CGU, trabalhou em casos da Lava Jato, sempre uma pessoa muito firme, muito correta em tudo que fez junto a gente na Lava Jato, e os casos caíram com ele. Então, a gente tem uma perspectiva desses casos avançarem, porque as provas vão vir à tona, a pressão da sociedade vai aumentar conforme a temperatura suba e mais pessoas poderosas forem atingidas. E a conjuntura política, ela é como as nuvens, ela muda a cada dia. Então, quem sabe o que vai acontecer no que vem? Vamos lembrar em 2018, Lula preso? Quem diria que ele ia voltar ao poder, que ele ia se tornar presidente de novo? A conjuntura política muda muito rapidamente. Então o que a gente tem que fazer agora é trabalhar, é acreditar, é apoiar o trabalho do André Mendonça e esperar que, quem sabe, por uma conjuntura favorável, a gente consiga mais uma vez, episodicamente, fazer justiça no nosso país.
3: Mas eles não vão usar o mesmo discurso de antes? Porque eu vejo, assim, por exemplo, a questão psicológica, levar de volta para prisão, o Vorcaro, é a mesma narrativa que anos depois o ministro Gilmar Mendes vai lá num discurso, quem não chorou, né? Falando sobre a tortura que Emílio Odebrecht teria sofrido na operação, logo vamos rever isso. Cabral vai e confessa. Outros confessam, devolvem dinheiro, bilhões, né? Se é mentira, como que eles devolveram o dinheiro? Acho que é essa a pergunta que fica. Não está se construindo um formato que no final do dia, por mais que como procurador, como juiz, vocês trabalhem, lutem, não vai acontecer a mesma coisa? Porque que eu saiba, quem foi punido é o promotor, o El Haj. É o juiz Breta, são vocês. Os corruptos parecem estar todos muito felizes em suas coberturas. Alguns deles até candidatos novamente.
0: A gente vê eles construindo essas brechas ao longo do tempo, como eles fizeram na Lava Jato. Eles foram preparando situações, a própria julgamento da suspeição do Sérgio, que foi um julgamento injusto, absurdo, incorreto, ele ficou na mesa, na gaveta do Gilmar Mendes, que controlava a pauta em momento de apresentar por mais de ano. A gente vê eles construindo as brechas ao longo do tempo, mas é como se fosse naquilo que quem estudou aqui fez segundo grau e fazia aqueles cálculos de força, vetores de força, vai lembrar. É como se você tem um vetor de força para a direita, um para a esquerda, um para cima, 45 graus. E o resultante dessas forças todas depende do quanto a gente puxar para um lado ou para o outro. O sistema, os donos do poder vão puxar para um lado. A questão é o quanto que nós, brasileiros, vamos puxar para o outro lado, para a justiça, para a correção, para o que é certo. E isso depende muito de conjuntura. Lembre, neste ano nós temos uma eleição. Nós vamos ter um novo presidente da República que vai escolher, no mínimo, 3, que pode chegar a 5 ministros. Sim. Como pode chegar a 5 ministros? E vejo, se você perdeu as esperanças, essa eleição é a eleição da nossa vida. Por quê? Porque o novo presidente ele vai escolher 3 que vão se aposentar, pode escolher um quarto se a vaga do Messias ficar aberta, pode escolher um 5 se tiver impeachment. Com André Mendonça, você já forma 6. Então, aquilo que a gente achava que a gente vai ficar debaixo da influência de um Supremo enviesado, ativista, que quebra a segurança jurídica e até abusa e pratica arbítrio ao longo de mais 30, 40 anos, tudo isso pode mudar num ano. Mas é claro que depende, mais uma vez, do quanto a gente vai puxar e para que lado a gente vai puxar. Então, sim, Jazz, existem pessoas tentando cavar a falta, preparando o momento certo para agir, para derrubar tudo. Mas nós temos que fazer a nossa parte.
4: Agora, também faria observação, Jéssica, que veja, pessoas ficaram presas mais de 4 anos ali, tiveram que devolver o dinheiro, e a verdade as pessoas sabem. As pessoas sabem, por exemplo, hoje, que o PT está indelevelmente marcado com a corrupção. Se você fala em PT, a palavra que você pensa é a corrupção, um partido de corrupção. Por quê? Porque eles não fizeram a lição de casa. Se a partir daquele momento que tivessem sido descobertos José Dirceu, Delúbio Soares, lá no Mensalão, eles tivessem afastado essas pessoas, punido essas pessoas, se dissociado, conseguiria talvez salvar a imagem do partido. Mas eles vão sempre dobrando a aposta. Foi agora lá no Petrolão, né? Novamente passando a mão na cabeça lá dos bandidos.
1: Delúbio voltou.
4: Mas a população, sim, mas a população
3: todos
4: sabe quem são.
3: Seu pré-candidato aqui por São Paulo.
1: Mas a população vai ser bem votado.
4: Mas a população sabe quem são. E com o tempo, né, esse desejo de integridade, não é só o PT também, vários outros partidos, mas com o tempo esse desejo de integridade vai se prevalecer. Pelo menos é isso que a gente tem que ter fé, que as coisas aconteçam. Porque a gente senão vai baixar a cabeça e vai ficar resignado. E o país aqui não está destinado a ser um país corrupto, na minha opinião.
1: Mas como deixa eu só fazer um breakzinho rápido. Ó, muito obrigado pela sua audiência. O Deltan Dallagnol está aqui com a gente. Temos também o Moro que está aqui com a gente. são pré-candidatos aqui, ó. Daqui a pouco a gente vai falar sobre isso também. Para você seguir, as redes sociais estão aí na tela. Eu vou fazer um break para a rede de rádio. Daqui a pouquinho a gente volta aqui na Jovem Pan. Vai lá, Reginaldinho. Pô.
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1: Com você que foi julgado, não foi? Estamos de volta aqui na Jovem Pan. Hoje, o Sérgio Moro conversando com a gente e o Deltan Dallagnol também conversando com a gente aqui para você em todo o Brasil.
2: Cirita, sabe que eu sempre que eu estou aqui, eu trago uma novidade para vocês, né? Eu sempre trago um anúncio, uma ação nova que a gente entrou, um trabalho novo que a gente está fazendo. E hoje eu estou trazendo aqui para falar sobre as 10 medidas que a gente preparou para o Senado. 10 grandes bandeiras sobre contenção de abusos do Supremo, em primeiro lugar. Em segundo lugar, segurança pública. E em terceiro lugar, contenção da corrupção, combate à corrupção. Um grande pacote de medidas que a gente está disponibilizando lá também no nosso site. E eu queria falar um pouquinho disso, mas antes eu vou responder a tua pergunta. Há 3 anos atrás, dia 6 de junho de 2023, eu estava sendo cassado. Na verdade, não é eu que estava sendo cassado, eram 345 mil votos sendo cassados no Paraná. Naquele momento, pessoas me abraçaram, pessoas choraram, porque as pessoas, elas colocam esperança em projetos de renovação, de transformação, que lutam por integridade, competência, boa gestão. E, na visão de muitas pessoas, é o que a gente busca representar e a gente representa isso.
3: E olá, o que tem até viu... o vídeo passando ali para quem está pelo rádio, uma senhorinha.
4: Nossa. Vocês são heróis. Eu estou vereadora em Santa Bárbara. E a política não é fácil mesmo, não. Tanto que não é fácil. Mas Deus está te ajudando, eu tenho certeza disso. Tá bom? E eu vou te avisando. Continua.
1: Isso foi na época, né?
2: Foi na época. Eu lembro dessa senhora, Thaís Revete. Ela estava cumprindo o primeiro mandato dela, salvo engano, de vereadora. Salvo engano, em Minas Gerais. Ela participava voluntariamente de serviços na PAI. Ela também atuava como presidente de uma entidade filantrópica. É aquele tipo de pessoa que já fez muito pela sociedade e faz voluntariamente e que você quer honrar com posições para que elas possam fazer mais ainda. E ela é um exemplo das pessoas que estão do nosso lado, pessoas que acreditam, que lutam, que têm uma visão de amor e de serviço ao próximo. E o que o Tribunal fez, o Tribunal Superior Eleitoral fez, foi uma atrocidade naquele ano. Eles me caçaram numa futurologia, num exercício de futurologia, aplicando uma lei que não existia, inventando lei onde não existia. Todos os grandes jornais criticaram, grandes juristas criticaram. Agora, o que o tribunal não fez foi me tornar inelegível. O que ele não fez foi caçar meus direitos políticos. Ou seja, eu sigo elegível. Agora o panorama jurídico e político é outro. Tá. Lá naquele momento, eles invocaram lei que não existia sobre fatos que a gente nem discutiu.
1: Então você não estava inelegível?
2: Não, não estou inelegível e eu acredito, eu confio que a Justiça Eleitoral vai validar o nosso mandato para que a gente possa ir ao Senado. Não só pela nossa história, não só para a gente buscar ser o melhor soldado para a sociedade com a nossa história, experiência de combate ao crime organizado, que o Sérgio Moro tem também ao longo da vara, depois do Ministério da Justiça, que vai muito além da Lava Jato, pelo combate à corrupção, pela preparação em cima de políticas públicas sobre evidências, pelo mestrado em Harvard, pela experiência na Câmara dos Deputados em que eu fui colocado pelo ranking dos políticos como o melhor deputado naquele ano, naquele período que eu exerci, mas também para o que nós vamos fazer. E esse pacote de 10 medidas, ele traz um pacote de contenção de abuso supremo, com regras para facilitar ou tornar mais adequado o processo de impeachment para que não fique na mão de um presidente
1: mas
2: do Senado.
1: Mas isso aqui é sonho, né?
2: Isso aqui é sonho, são medidas que
1: isso
2: a gente
1: aqui
2: quer
1: é
2: implementar.
1: Sonho. Olha, uma gente já fica sonhar junto. Ó,
5: anota aí.
1: Impeachment do ministro do STF, maioridade penal para crimes graves, prisão após condenação de segunda instância, corrupção de altos valores como crime hediondo, fim do foro privilegiado, contenção dos abusos do STF, limitação do indulto na tudo que a gente quer, defesa da vida e do policial, criminalização de enriquecimento ilícito, reforma processual e retorno da corrupção.
2: Retorno da corrupção, não. Retorno dela para a Justiça Federal.
1: Para a Justiça Federal.
2: Que ela foi mandada para a Justiça Eleitoral, isso, que nunca mandou ninguém para
1: a
2: cadeia.
1: A corrupção ela vai para a Federal e não para... Porque lá você vai preso, né?
2: Lá você tem uma tendência maior de você conseguir fazer alguma coisa pelas pessoas. A Justiça Eleitoral nunca vai acontecer nada.
1: Agora, isso aqui, quando vai para, por exemplo, eles tentaram agora fazer a maioridade penal, todo mundo pulou fora e ninguém votou.
2: Agora. A redução da maioridade, ela passou na Câmara, foi pro Senado. E sabe por que ela não passou no Senado? Porque o PT, que tem uma visão de bandidolatria, de que bandido é vítima da sociedade, se articulou, em especial pelas mãos de Gleisi Hoffmann, e barraram a redução da maioridade penal. E não era uma redução genérica para todo mundo, qualquer idade, não. Era uma redução para 16 anos, só para crimes graves, e ainda a pessoa ficava cumprindo pena em um estabelecimento próprio para não entrar numa escola do crime. Ou seja, uma proposta muito fundamentada, muito razoável, em contrapoio de coisa de 80% da sociedade brasileira. E pesquisas mostram que quando a pessoa hoje, o jovem, ele atinge 18 anos, o índice de crimes cai drasticamente. Ou seja, a maioridade penal, se ela for reduzida, segundo o estudo que foi feito em cima de números do Rio de Janeiro, isso vai salvar dezenas de milhares de vidas no Brasil.
5: Acho que tem uma questão que é importante também nessas eleições desse ano, sem entrar nas especificidades, mas eu, nesses 4 anos na oposição, eu e a oposição, nós defendemos o endurecimento da legislação penal. O Brasil tem um problema sério com violência e criminalidade. Houve, sim, uma redução desde 2017, percentualmente significativa, dependendo do ano. No ano que eu fui ministro, caiu 22% dos assassinatos no país. Mas, ainda mesmo assim caindo, os números são muito elevados.
1: É,
5: a gente está vendo um crescimento do crime organizado muito forte. Agora tivemos essa medida lá do governo norte-americano de designar o PCC e o Comando Vermelho como organizações terroristas.
1: Isso é bom?
5: Eu acho positivo. Por quê? Porque isso vai dificultar a lavagem de dinheiro por essas organizações lá no exterior e vai facilitar o bloqueio dos bens dessas organizações. É suficiente para derrotá-las, para acabar com elas? Não, mas é um passo na direção certa. Para acabar com elas, nós temos que fazer a nossa parte no Brasil. Não vai ser um governo estrangeiro que vai fazer isso. Mas pelo menos você acaba com aquela história de dizer que criminoso é uma vítima da sociedade, que infelizmente é o discurso do PT e do Lula. E não foi, assim, nenhuma surpresa ver que essa ação do governo norte-americano, que quem acabou estimulando essa designação foi o Flávio Bolsonaro, que é nosso pré-candidato também à presidência da República. Não foi surpresa ver que no dia seguinte o governo Lula já estava jogando contra. E até cometendo aquelas gafes verbais de falar em o Lula falando nossos criminosos. Se tiver uma ação de um governo estrangeiro que ajude a combater essas organizações, ela é bem-vinda. Não quer dizer que nós não vamos fazer nossa parte. Vamos, sim, e precisamos de endurecer ainda mais a legislação penal. É, nós aprovamos, e é sempre a oposição, e é sempre o governo Lula, normalmente, a base dele, votando contra o endurecimento. Vamos dar um exemplo das saidinhas. O Congresso aprovou a lei, que foi até relator aí o Derrite, né, que é pré-candidato ao Senado aqui, aprovou a lei que dá fim nas saidinhas nos feriados, que é importante. Resolve o problema da criminalidade? Não. Mas é um passo na direção certa. Foi lá o Lula e vetou. E nós derrubamos o veto no Congresso. Nesse último ano, como se aproxima o período eleitoral, o governo Lula mudou o discurso. E ele começou a ser um pouco mais incisivo no tema da segurança pública. Mas aí, de repente, esse ato das últimas semanas da designação revelou novamente a verdadeira natureza do governo Lula, sim, que é um governo pró-crime. E eu acho que esse ano nós temos uma escolha fundamental a fazer, que é tratar o cidadão de bem com respeito, com dignidade, e tratar o bandido e o criminoso, seja o bandido colorinho branco, ou seja o bandido faccionado, ou seja alguém que furta um celular, com rigor da lei, porque o país não aguenta mais essa bandidagem e o pessoal com medo de sair na rua para ser assaltado ou mandar o filho para a escola para acontecer alguma coisa com o filho. Sim. Temos um encontro fundamental com a lei e ordem nesse país este ano.
1: Mas, ô, Moro, você vai me desculpar, mas os caras são danados. Porque, por exemplo, no último, em 22, foi a picanha.
6: Opa. Ah, é?
1: Vocês lembram?
6: Opa!
7: Picanha.
6: Cerveja, não é só picanha.
1: Agora é o seguinte, preste atenção.
6: O que vem?
1: Preste atenção. Agora é o seguinte: você vai trabalhar menos e ganhar mais.
6: É. A conversinha furada.
1: Você acha que picanha? Que picanha? Você vai trabalhar menos. Sérgio Moro. É isso você aí. Vai trabalhar menos e ganhar mais.
7: Essa é a narrativa da
1: gente. Não é? É. Porra, você tá brincando, pô.
7: Quem não
1: tá
7: quer?
1: Brincando, moro?
7: Quem não quer?
2: Agora não vai dar nem pra comer abóbora.
1: Ah, vocês estão brincando comigo.
7: Mas agora pegando nessa questão aí, você acha que a desaprovação do Lula, que a gente vê que tá indo cada vez melhor, né? E você acha que é por conta disso que o pessoal tá notando realmente que é a picanha que não vem, é o crime que ele não combate nada, é taxa, o pessoal depois destaxa e fala que ó, o que a gente fez, tirou a taxa das blusinhas e foi ele mesmo que criou. Você acha que a máscara tá caindo, por isso que a desaprovação tá? Perguntar pros dois aí.
5: É um governo que trabalha pros bancos.
7: Sim, sim.
5: Nunca os juros ficaram tão altos durante tanto tempo, transferindo renda do trabalhador e do setor produtivo para os bancos. Os bancos ganham muito com o governo Lula. E é o governo, infelizmente, e esse último episódio retrata muito bem, que está mais se importando com o presidiário,
7: sim,
5: com o criminoso, do que o cidadão de bem. Por isso que a gente está apresentando lá, inclusive, lá no Paraná, né, o que nós temos aí como pré-candidato. Deltan, que tem um discurso firme contra a criminalidade. Nós temos nosso... outro membro da chapa, que é o deputado federal Felipe Barros, que foi também umas lideranças da oposição no governo Lula nesses últimos 4 anos.
1: Ele é senador também, né, Felipe Barros?
5: Ele é pré-candidato.
1: Pré-candidato.
5: Veja, eu acho que a gente tem uma situação interessante aqui, Morgado, que é o seguinte: muita gente da oposição foi testada nesses últimos 4 anos, porque nós fomos perseguidos.
7: Sim.
5: Ele teve um mandato cassado.
7: Exatamente.
5: O Felipe Barros tentaram colocar no inquérito das fake news. Tentaram caçar o meu mandato também. Essa história por todos conhecido. Então a oposição, ela foi perseguida nos últimos 4 anos, mas continuou sendo oposição. Continuou votando contra o aumento de tributo, contra o aumento de impostos, continuou votando a favor da segurança pública, continuou obstaculizando que os planos desse governo atual, que a meu ver é desastroso, se realizassem em maior medida. Infelizmente, várias batalhas a gente perdeu.
7: Sim.
5: Porque eles têm maioria ainda no Congresso. Mas, por exemplo, recentemente, nós derrotamos o nome do Lula que foi indicado ao Supremo Tribunal Federal.
7: Exatamente.
5: A minha avaliação, como foi dito aqui, eu quero um Supremo independente. Eu não quero que seja indicado pessoas tão conectadas assim ao presidente da República, ao Lula. Seja o Lula ou qualquer outro. Mas, em especial, em relação ao Lula, porque a pauta do Lula não é a pauta boa para o país. Então, a gente defende, sim, é um ano crucial, que a gente pode ter algo diferente no Congresso e no próprio aí Poder Executivo. Por isso, exatamente, que a gente trabalha aí para esse resultado.
1: Você mandou bem na sabatina lá. Eu vi lá. Você acompanha a sabatina?
3: Acompanhamos, estávamos ao vivo. Mandou bem mesmo.
1: Mandou
3: e uma
1: bem,
3: pergunta
1: mandou
3: sobre bem. Lava Jato, né? Com correlação com a lei das estatais. Muito boa mesmo.
1: Assim. Ô, Moro, você foi para a política, né? Você estava lá na Lava Jato. Pô, a gente acompanhou a história toda. O que foi ruim? O que você acha ruim da política, assim? O que você acha que... Porque, porra, você era juiz, sentar lá.
7: Moral.
1: Tem moral e tal. Foi pra lá, quase perdeu o mandato, foi lá. O que mudou assim na. E por que que você continua com essa. Com esse pensamento? Agora você vai ser governador, porra. Que é um cargo. É um cargo difícil, acho, né? Ter o executivo, ter que fazer obra, não sei o quê, tal. Aquele monte de gente lá, aqueles fiscais, né, que a gente não sabe direito quem é o fiscal, o que o fiscal
7: fazer
1: fez.
7: Reunião para
1: fiscal do fiscal. Reunião. É um inferno, porra.
5: Emílio, eu nunca planejei, né? Eu era feliz como juiz, fui 22 anos juiz na profissão, mas eu entendi dar um passo diferente, fazer algo diferente. E a política, se a gente for pensar no sentido positivo, ela é uma honra para uma pessoa. Veja, eu sou senador, representando todo o Estado e a população do Paraná. Então é um orgulho para a gente estar lá no Congresso. O que a gente tem que fazer é honrar esses votos que nós recebemos ali no passado. E a possibilidade de você fazer grandes realizações, né? De você não consegue fazer tudo, evidentemente, mas, poxa, a gente está construindo um projeto bacana para o nosso Estado do Paraná. Como diz a Agência Estadual Anticorrupção, a gente quer fazer o Paraná o Estado mais seguro do país. Vamos construir um presídio estadual de segurança máxima, que não tem no Paraná ainda, acho que isso é um absurdo, e vamos colocar lá os piores criminosos do Estado e incutir medo em quem quer cometer crime
7: Bukele,
5: no Estado
7: esquema
5: do Paraná.
7: Bukele lá?
5: Olha, nós queremos... nós temos uma taxa, saiu esses dias o Atlas da Violência, 18,6 assassinatos por 100 mil habitantes. É o pior indicador da região sul. Claro que o Paraná é muito melhor do que Ceará, do que a Bahia, do que Rio de Janeiro nesse quesito. Mas nós queremos nos comparar também com os melhores. Mas não é só isso, nós queremos ter as melhores estradas. Hoje nós invejamos as estradas do estado de São Paulo. Nós queremos ter a melhor saúde, algo que foi feito aqui, que é muito positivo pelo governador Tarcísio, a tabela SUS paulista. A gente quer replicar essa experiência lá no estado do Paraná, ter uma tabela SUS paranaense, para acabar com essas filas. Porque como é que você acaba a fila? Você tem que aumentar a oferta. Sim. Você tem que tornar mais atrativo a prestação de serviço público de saúde para o SUS. E a única maneira de fazer isso é remunerar melhor. Claro que tem várias ações pontuais que você tem que fazer. Mas existe uma gama de possibilidades tremenda para servir a população. Na política, Emílio, eu conheci lá tanto o pior como o melhor. Tem muita gente boa na política. Mas a gente não pode também vulgarizar e dizer que ninguém presta. A minha esposa está lá também, a deputada federal Jorge Damoro. Tem gente que, de fato, teve o mandato roubado, como o Deltan. Mas tem muitas outras pessoas, as dezenas, as centenas, que fazem um bom trabalho. O que a gente tem que trabalhar é para quê? Para que essas pessoas predominem. E aquela ideia do que o político tem que trabalhar para o bem comum, o governante tem que trabalhar para o bem comum, se torne realidade. E não trabalhar para o interesse próprio, para o interesse especial, que no fundo acaba sendo a vala comum. Agora, se você perdeu, se você sofreu uma derrota, é hora de você se levantar e seguir adiante. A gente não pode desistir do nosso país. A gente não pode desistir daquilo que a gente acredita. Então a política, apesar dos pesares, acaba sendo também um exercício de ação gratificante para aqueles, que acredito que posso dizer como eu, mas tem vários outros, que acreditam nessa velha ideia de que governar é governar para o bem do povo e não governar em bem próprio.
1: Você sabe que na época da Lava Jato a gente acreditava nisso, falava, não, agora vai. Agora vai, porque a gente nunca tinha visto aquilo, né?
8: No Brasil, branco
1: nunca tinha visto aquele negócio. Falou, não, agora, olha aí, ó.
8: Olha onde a gente foi.
1: Onde a gente foi parar. Terminou no Vorcaro, bicho.
8: Vorcarão, dando
1: festa.
5: Porra. Veja só, Emílio, o pessoal às vezes me pergunta, o que eu mais ouço lá, no Paraná, quando a gente circula, mas no Brasil inteiro. Puxa, mas tô decepcionado, tô desapontado. Ô, Lula presidente e tal. Eu falo, dou exemplo, meu amigo, veja só. Eu era juiz do processo no qual o Lula foi preso. E a gente sentiu que aquele momento era um momento de realização da justiça.
8: Certo.
5: E com essa reviravolta política, com essa inversão profunda de valores que a gente tem no nosso país, o Lula voltou a ser presidente. E com isso o país pegou um caminho errado. Dos juros altos, da inflação no supermercado lá em cima, da defesa de criminosos. O governo brasileiro ser contra designar Comando Vermelho e PCC como organização terrorista, como se isso fosse algo ruim para o país.
3: Soberania.
5: É uma vergonha. Essa é a maior profunda inversão de valores que nós vivemos. Mas quando o pessoal me fala isso, eu digo para eles, olha, eu fui juiz daquele processo e eu vi as coisas se inverterem. Mas se eu estou aqui e continuo acreditando, vamos junto, vamos tentar trabalhar para mudar
8: melhorar
5: as coisas.
8: Melhorar o país.
5: Exatamente.
2: E teve algo que ninguém tira. Não só o dinheiro que foi recuperado, não só o tempo de prisão de algumas pessoas que responderam pelos seus crimes, ainda que temporariamente, mas o que ninguém tira da gente é o diagnóstico. Hoje tem um diagnóstico da grande corrupção brasileira. A gente cortou a cabeça de um monstro, agora tem duas. Você tem o Master, você tem o INSS, mas a gente sabe como as coisas funcionam. E você perguntou pro Moro como que ele se sente, o que que ele vê de pior na política. O que eu vejo de pior, Emílio, é o fato de que existe um grande índice de corrupção na polícia, na política. Hoje ninguém mais é ingênuo, todo mundo percebe isso, é visível e existe hoje também no esquema das emendas parlamentares, o dinheiro que as pessoas levam, os políticos levam, um deputado federal leva mais de 130 milhões de reais para o seu estado e o que a gente escuta é que é desviado entre 10% e 30% desse valor para o bolso dos parlamentares. Mas mais ainda do que isso, a gente tem uma dificuldade para renovação política. Ao longo desses anos todos, eu tenho trabalhado com renovação política, com levantar lideranças, e é difícil por quê? É difícil porque essa pessoa que desvia dinheiro, pense um parlamentar que leva 130 milhões e desvia 20%. Você tem aí 26 milhões de reais. Qual que é o teto de uma campanha para deputado federal hoje no Paraná? É 3, 4 milhões. Essa pessoa que desviou 23, ele vai colocar por fora na campanha eleitoral 4, 5, 6 milhões para perpetuar o seu poder. Então, alguém que está entrando de fora luta contra um cara que tem uma montanha de dinheiro por fora, Se ele já é deputado ou senador, ele tem todo um time de comunicação trabalhando para ele, ele tem visibilidade, ele pode indicar cargos no Estado de pessoas que vão trabalhar para ele. Quando ele leva as emendas parlamentares, fora a possibilidade de desvio, ele combina com o prefeito, ó, vou levar para cá, mas você vai lutar por voto para mim. Yeah. Essa é a prática. Então, é muito difícil
1: o jogo levantar novas lideranças. O jogo é complicado, né?
2: Isso, o jogo é complicado.
1: O jogo é difícil.
2: Eu me sinto a gente tendo flashback quando você lê essas medidas, porque isso aqui a gente sabia, a grande parte delas estavam nas 10 medidas contra a corrupção lá de 2016, que a gente coletou 2 milhões de assinaturas. E por que que não vai para frente? Não vai para frente porque o nosso sistema político é podre, porque tá cheio de gente ruim e porque, como o Sérgio falou, a gente tem que aumentar o percentual de pessoas boas. Tem pessoas boas, tive o privilégio de conhecer várias que eu me surpreendi no parlamento, mas tem que aumentar a quantidade de pessoas boas para elas serem maiorias. A hora que isso acontecer, a gente não vai precisar ficar discutindo isso aqui, porque isso aqui é medida óbvia. Fim do foro privilegiado, prisão em segunda instância, criminalizar o enriquecimento ilícito. Ou seja, se o cara tem mais dinheiro do que deveria ter como agente público, o cara tem que responder por isso, tem que ir para a cadeia. Quando a gente fala redução da maioridade penal, impeachment de ministro que abusa, limitação de indulto natalino, Lula e Dilma davam indulto natalino, de mais de 80% da pena de perdão para assassino, para corrupto. Como quando a gente fala que eles têm uma visão de bandidolatria, de que o bandido é vítima, isso é verdade. Eu me sinto como aquele marido que faz uma série de promessas para a mulher e depois trai ela como amante. Ou a esposa que faz uma série de promessas e depois trai com o amante. Eu vejo o Lula, alguém que fez uma série de promessas para o brasileiro de bem e hoje está traindo com o amante, que é o crime organizado. É o criminoso, que eles dão indulto, que eles desmedido, que eles são contra a redução da maioridade penal, que eles são contra a categorização como terroristas. Não é à toa que quando o Lula é eleito, você tem um monte de vídeo de bandido comemorando em penitenciária. Isso não é coincidência, isso é um plano, isso é uma visão, é um alinhamento de visão. Eles veem o capitalismo como opressor, vê esses bandidos como vítimas desse sistema opressor, e uma vítima você não manda para cadeia, uma vítima você protege. Essa é a raiz da visão.
1: É o Exato. Bom, mas você não viu a juíza lá que deu pra mulher lá, como é que ela chama mesmo? Sim.
3: Monique, a juíza Elizabeth Moura.
1: Você não
2: viu? Coisa triste.
1: É. 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
9: Beleza. Tem uma questolinha para o Sérgio Moro.
1: Então, Moro, primeiro turno?
9: Já. Daqui a pouquinho.
5: As pesquisas estão boas.
1: Primeiro turno,
5: a gente vai tratar com humildade
9: isso aí,
5: esse assunto, e fazer a nossa parte. A gente tem circulado bastante, conversado com as pessoas, ouvido o que elas têm. E a gente tem um sonho para o estado do Paraná. Eu tenho falado muito, Emílio, ó, vamos fazer do Paraná a nossa fortaleza. Se Brasília se perdeu, se Brasília virou uma moderna Sodoma e Gomorra, e hoje a gente se preocupa até com as nossas liberdades básicas, a questão da liberdade de expressão. Eu lembro quando vocês fizeram aquela brincadeira aqui no estúdio da pessoa, eu ficava vigiando, mas é a sensação que as pessoas têm hoje.
9: Não era brincadeira
5: para ilustrar o drama. Mas hoje as pessoas têm medo de falar o que pensam. As pessoas até... Se alguém me falasse que em 10 anos a gente tem que defender liberdade de expressão no Brasil, eu não acreditaria, mas hoje até isso a gente tem que discutir, porque as pessoas não querem ouvir a verdade sobre o governo, a verdade sobre o que acontece no nosso país. Então, lá no Paraná vai ser uma fortaleza das nossas liberdades, das nossas garantias, liberdade, direito de propriedade, segurança jurídica, segurança pública, combate à corrupção. Porque a gente também tem nossos problemas. A gente teve lá, por exemplo, um ex-presidente da Assembleia Legislativa, Ademar Traiano, que hoje é deputado estadual, presidente da CCJ, que confessou recebimento de suborno e até hoje está exercendo seu mandato. E hoje é presidente da CCJ. Então, a gente também tem os nossos problemas que a gente quer resolver e a gente não vai jogar para debaixo do tapete. Mas, acima de tudo, a gente tem esse projeto de excelência. Queremos estradas que nem de São Paulo. Nós queremos segurança melhor do país. Eu ia falar igual de Santa Catarina, que tem o melhor indicador, mas, na verdade, a gente quer ser melhor do que Santa Catarina nesse quesito. E a gente quer preparar o Paraná para o século XXI. E, para isso, a gente precisa de inovação e tecnologia, porque economia do futuro é economia da informação. Por isso que a gente trouxe para vice, pré-candidato a vice, não um político, alguém que a gente ia fazer composição partidária para aumentar tempo de TV, não. A gente trouxe alguém preparado, focado nessa ideia de inovação e tecnologia, que é como mencionei o Edson Vasconcelos. A ambição, né? O Tarcísio daí não pode me ouvir, mas a ambição que um dia a gente possa ultrapassar São Paulo. Não, evidentemente, em 4 anos ou 8 anos, mas plantar para o futuro. Mas por que não pensar que um dia o Paraná, que hoje é o quarto PIB do país, não possa estar lá em primeiro lugar, ter um desenvolvimento como teve Singapura nos últimos 40 anos, ou a China, não do ponto de vista político, mas do ponto de vista econômico. Então é um projeto de sonhos, mas claro, a gente tem que ter pé no chão e fazer a nossa parte lá no nosso estado.
1: Tá, Singapura é duro com corrupção. Lá é tem chibatada.
10: Mas é, segurança.
1: Lá você tem que... Você
10: vai preso. Pega Singapura 10 anos atrás e pega Singapura. Hoje. O exemplo dele é
1: verdade. Singapura você vai preso.
5: Fui eu que criei.
1: Você paga a multa e toma chibatada.
10: E o imposto lá é bem menor para empreendedor. A turma da tecnologia gosta. Sabe que eu queria... Tem, acabou? Acabou, né?
1: Acabou?
10: Posso fazer mais uma?
1: Não, quero uma? Agradecer.
10: Agradecer.
1: Não, você quer fazer
10: mais não, uma? Não quer.
1: Pode. Não, tem tempo?
10: Não.
1: O Deltan... Jess, faz a pergunta. Você que é a nossa
10: convidada. Não, eu posso, desculpa. A minha pergunta para os dois é o seguinte: você já correu para a corrida presidencial e foi chamado de sapatênis, era a terceira via. Nós temos uma terceira via. É melhor uma terceira via ou correr com o Flávio Bolsonaro para a direita? Qual a opinião de vocês?
2: Acho que vai ser você começar com o seu do PL,
10: você
2: né?
10: Fala quem quiser.
2: Do PL,
10: não importa. A gente quer saber o futuro da direita.
5: Eu vejo o Flávio Bolsonaro como o único pré-candidato à presidência em condições de derrotar o Lula. É um projeto de direita, é um projeto que acredita em menos imposto, que acredita em família, que acredita nos nossos valores de liberdade e religiosos. Esse caminho que a gente está construindo, isso que a gente está defendendo nosso estado do Paraná. Tem pessoas boas ali, eu creio que está postulando ser uma terceira via, mas eu não vejo elas com condições de derrotar o governo do PT. E eu acho que é essencial para o país, para a gente virar essa página, a gente seguir esse caminho. Agora, não fiquemos desatentos às eleições estaduais para os governos, e aí eu falo também em interesse próprio, mas pensemos também no Congresso. E a gente tem aí a nossa, puxando sardinha para o nosso lado, a nossa chapa de pré-candidatos ao Senado é melhor que tem no estado do Paraná, boa, que é o Deltan e o Felipe Barros. E de quebra, a gente ainda impede que a deputada Gleisi Hoffmann chegue ao Senado.
1: Credo. Mas a Gleisi está bem lá, não está? Na pesquisa. Eu vou baixar a pesquisa aqui, passar a pesquisa.
10: Tem a pesquisa.
1: Eu vou ver a pesquisa. Como é que está a pesquisa? Pesquisa.
5: Não, participação agora não, meu filho.
2: Fala, Deltan. Eu vejo que no Brasil hoje a gente tem, eu não diria três vias, eu diria duas vias. Eu vejo uma esquerda e eu vejo uma direita mais identitária e uma direita mais pragmática, estando na pragmática um Zema, um Caiado.
5: É verdade.
2: Agora, eu concordo com o Moro, eu vejo viabilidade no bolsonarismo contra o lulismo. Essa é a guerra que vai estar em última análise. Eu hoje pertenço ao Partido Novo, que defende honestidade, competência, boa gestão, e a ideia do Novo é estar junto no segundo turno, ou se não, até já no primeiro turno, junto com o Flávio Bolsonaro, para derrotar Lula e o PT e afastar. Antes, o Morgado tinha perguntado qual o problema do PT. Sim. Morgado, o problema é triplo. O problema é crise moral, corrupção, exatamente, desvio de dinheiro público. O segundo problema, crise econômica, crise fiscal, gasta mais do que deve, juros sobe lá em cima. Não tem dinheiro agora, não vai ter dinheiro, segundo as projeções, em 2027, já para serviços básicos, educação, saúde. Em terceiro lugar, crise de segurança pública, a gente falou bastante sobre isso aqui. a gente precisa tentar que não só a gente precisa eleger um bom presidente, a gente falou antes, as vagas do Supremo são essenciais, é a eleição das nossas vidas, mas a gente precisa colocar no Senado Federal quem dê amparo para esse presidente, não só no sentido de governabilidade, mas quem seja capaz de frear os abusos do Supremo. Por isso a gente precisa de uma grande articulação da direita, não só para o Plano Nacional de Presidência da República, mas também para o Senado Federal, para a gente ter uma maioria de senadores, para a gente devolver para o Brasil o equilíbrio entre poderes, um freios e contrapesos que façam o nosso sistema funcional.
1: Show.
2: Colocar todo mundo debaixo da lei.
1: Sim. Ficar uma coisa normal, né? Voltar à normalidade.
2: Exatamente. Amém.
1: Obrigado, Deltan. Valeu. Obrigado, Moro. Ó, as redes sociais estão aí na tela para você seguir. SF underline Moro, do Sérgio Moro, SF underline Moro e Deltan Dallagnol, Dallagnol com dois L's. É Dallagnol, você que está no rádio acompanhando a gente. E eu vou agradecer também a Jess. Coloca a rede da Jess. Obrigado, aí para você Jess. Seguir. A Jess, que vem gentilmente aqui no programa ficando. Obrigado, boa. Viu, Jess? Obrigado, Moro. Obrigado, Deltan. Vamos fazer obrigado. O break com o Reginaldo. Vai lá, Reginaldinho.

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1: 2:07. 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
1: 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Seja bem-vindo de volta a mais uma edição do Planeta DJ aqui na Pan, número 1 do Brasil. Eu sou o Alex. Estamos aí, né? Segunda-feira, dia 8 de junho, começando mais uma semana. E essa promete, hein? É! Sexta-feira é dia dos namorados, olha só que maravilha! Dia dos namorados caindo numa sexta-feira. Minha mulher que se prepare, vou chegar chegando. Também teremos aí o início da Copa do Mundo na quinta-feira e o Brasil fazendo a sua estreia no sabadão. E aí, já gastou aí uns R$500 na camisa da seleção? Já decorou a rua da sua casa, não? Bom, pelo menos você deve saber a escalação do Brasil para o jogo contra o Marrocos. Também não. Mas vamos combinar, nem o nosso técnico sabe. Carlo Ancelotti tá mais perdido que Adão no Dia das Mães. Azeitona na boca de banguela. É, seu Ancelotti. Presta atenção no serviço. Bom, vamos de música, né? Vamos lá. 11-994-11-8221. Esse é o nosso WhatsApp para você participar. Falar pra gente a música que você tá afim de ouvir. Manda um alô aí pra sua galera. 11-994-11-8221.
2: E aí, Alex, boa tarde. Aqui é Marco Jorge, de Boia, de Linhares, Espírito Santo. Aqui na audiência aqui do Planeta DJ. Primeira coisa, gostaria de pedir um som. Anima. A música Beautiful. E oferecer ela pra todos os ouvintes aí. E segunda coisa, cara, é o seguinte, pelo amor de Deus, traz uma jovem pra Paninhares, que eu não tô aguentando mais ficar ouvindo Mojo Corno e Sofrência aqui nesse lugar. Linhares só dá música assim, pelo amor de Deus. Vocês têm que trazer uma jovem pra Linhares. Vem pro Norte Espírito Santo, cara.
1: Sensacional.
2: Valeu, rola aí pra nós. Anima, Beautiful. Forte abraço pra todos aí. 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

0: participação aqui pelo nosso WhatsApp.
1: Boa tarde, Alex.
0: Olha o vozeirão.
1: Beleza?
0: Beleza.
1: Aqui é Ricardo Galileu do Recife.
0: E aí, Galileu?
1: Toca uma massa aí das antigas pra nós. Manda aí, Chemical Brothers. Hey boy, hey girl. Abraço e vamos curtir o planeta.
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0: Planeta DJ aqui com o nosso Whats bombando mais uma vez, como sempre, né? 11994118221. Temos aqui a participação do Antônio Silvestre Campos de BH. Tá pedindo aqui pra gente tocar o som do David Guetta. Já tocamos Guetta aí nessa sequência, hein? Boa tarde, Alex. Aqui é o Ney Balbino. Sou fã da Pan e muito fã do seu trabalho, sua programação, só toca as melhores. Continua assim mesmo. Muito obrigado pela atenção. Eu que agradeço, meu querido Ney. Valeu muito aí pelas suas palavras. Aí a Fernanda de Barra Velha tá falando assim, ó, música de corno foi a melhor. Realmente, primeiro ouvinte que participou aqui mandou bem demais, né? Segundo ele, lá na cidade dele não tem Jovem Pan, ele escuta pelo aplicativo e as rádios de lá só tocam música de corno. Boa tarde, Alex. Maicon, jornalista de Socorro, São Paulo. Toca aí pra nós uma das antigas Voyage, Voyage. Cara, um dia eu trouxe uma versão remix desse som, toquei aqui, ninguém gostou. Vou ver se eu consigo uma melhor pra gente curtir aqui no programa. Boa tarde, aqui é Gil de Sorocaba, toca Guetta, Forever. Estamos na escuta do Planeta DJ. Valeu, Gil, pela sua participação mais uma vez. O Luciano Júnior, de Conselheiro Lafayette, postou um vídeo dele hoje à tarde lá curtindo o Planeta DJ, fotos também de onde ele estava ouvindo a rádio. Valeu, Luciano Júnior. Vocês são demais, viu? Ah, mais uma mensagem aqui do Fernando José de Aracaju. Ele falou que não perde nenhum programa, nota 10. É torcedor do Fluminense, meu querido Fernando José de Aracaju. Beijo pra geral aí. 11994118221. A gente já volta. 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

0: De volta aqui na Pan com o Planeta.
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3: Fala, Alex, beleza? Quem fala aqui é o Lucas da Praia Grande, litoral de São Paulo.
0: E aí, Lucas?
3: Alex, se possível, cara, toca pra gente aí a música Gravity do DJ Martin Garrix. Beleza? Fala, Alex, abraço.
0: Valeu, meu querido, obrigado pela sua participação. Próximo.
4: Fala, Alex, beleza? Otávio de Itapeba. Toca um Afrojack aí pra nós aí. Pra rebater a ressaca do feriadão. Vem tá feio. Valeu.
0: Valeu, boa pedida. Próximo.
5: Fala, Alex, boa tarde. Ouvindo aqui pela Jovem Pan, Vale do Aço. Se possível, toca pra gente aí, Jorge. Pixelated Kisses. Tchau, obrigado.
0: De nada.
6: Fala, Alex, boa tarde. Fabrício aqui de Astorga, Paraná. Manda um salve pra galera aí, Alex. E aí, Alex, toca qualquer uma do David Guetta aí pra nós, aqui do Paraná.
0: David Guetta está anotado.
7: Fala, Alex, meu parceiro. Ó, hoje eu tô pedindo, hein? Tô pedindo uma música aí pra mim, hein?
0: Pede?
7: Mas vai ficar a seu critério. Hoje é meu aniversário. Eu quero...
0: Opa!
7: Quero ver se você vai mandar uma música boa, hein, cara? Então faz o seguinte, pode mandar uma dos anos 90, né? É porque o pai tá fazendo 4.7 hoje. Grande abraço.
0: Valeu, meu querido. Parabéns. Realizações. Que Deus te abençoe muito. Saúde pra você e pra toda a sua família também. Curta aí bastante seu dia. 11994118221, esse é o nosso WhatsApp. Mais uma participação aqui.
8: Fala, Alex, boa tarde. E aí, como é que tá? Tudo certo?
0: Tudo, querido.
8: É, aqui é o André de Brusque, Santa Catarina.
0: Boa, André.
8: Toca Mimosa aí pra nós hoje. Valeu.
0: Mimosa.
9: E aí, Alex? Ótima tarde, meu brother.
0: Obrigado.
9: Aqui em São Luís o calor tá infernal, meu parceiro. Alex, se possível. Dá pra você tocar aí pra gente relembrar Florence e The Machine, Dog the Ride Over. Essa aí nunca mais tocou por aqui. Se possível, toca essa aí.
0: Repete o nome.
9: Jovem Pan, a número 1 do Brasil.
0: Mais uma participação aqui, bora.
10: Ô, Alex, boa tarde, tudo bem aí?
0: Tudo, tudo sim.
10: Aqui é o João Carlos, da cidade de Patos de Minas, Minas Gerais.
0: Grande João.
10: Estou na escuta do programa. Um abraço aí, amigão.
0: Valeu, último aqui.
11: Salve, salve, Alex. Boa tarde, meu querido. Aqui é Jorge Manaus, beleza, meu irmão? Meu querido, toca pra mim aí, por gentileza, se possível, Calvin Harris, Depression. Solta essa pedrada pra nós aí. Valeu, meu mano. Um forte abraço, boa semana aí. Fui.

Joe Corey, Devotion, fechando aqui a edição de hoje do Planeta DJ. É, a diretoria tava aqui trocando ideia comigo, não deu nem pra mixar no final do programa. Mas enfim, espero que você tenha curtido hoje aí o Planeta. Deixa eu mandar um alô aqui pra Sofia de Recife, Luciano de Conselheiro Lafayette, Luísa da cidade de Barra Velha aqui na área também, Brandão de Brasília, Jober de Goiânia, Henrique de Portugal, Fernando de Maceió, Júnior de Campo Mourão. Valeu, Júnior. Obrigado aí pela sua participação. A Fer de Ribeirão Preto mandou áudio aqui pra gente. Valeu, Fer. Muito obrigado aí pela sua participação. A palmeirense Fernanda de Ribeirão Preto. Olha, nunca vi ninguém torcer tanto pra um time como a Fernanda torce para o Palmeiras. Muito bem, aqui também o Carlos. Quem mais? O Gilberto Gil. Gilberto Gil, é famoso aqui. Adeilson de Fortaleza. O Davi de Apucarana e por aí vai, gente. Valeu, amanhã tem mais aqui na programação da Jovem Pan, depois do Pânico. 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

0: O rapper britânico Dave e a cantora nigeriana Temis. Os dois se uniram aí nessa faixa que chama-se Rain Dance. Faz parte do terceiro álbum de estúdio de Dave, que chama The Boy Who Played the Harp, lançado no final do ano passado. Break rapidinho e já voltamos com Red Hot Chili Peppers aqui na Pan. Fica aí.
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3: 3h29.
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Olha só, tava vendo aqui no site da Número 1 do Brasil que sobe para 31 o número de mortos no terremoto nas Filipinas, que atingiu a magnitude de 7,8 na escala Richter. Olha, os vídeos são impressionantes. Vários prédios desabaram e também houve uma emissão de alerta para tsunami. Para saber mais, acesse jp.com.br. Já voltamos, fica aí.

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0: Sam Fender e Olivia Dean fechando mais uma edição das 7 melhores com Remings. Teve Sabrina, Alex Warren, Grace Abrams, Ted Swims, Taylor Swift e também o som do BTS.
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7: 4h23.
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Kent, Napalm, Blinding Lights. Teve Harry Styles, Late Night Talking, Medo do Inimigos do Rei, Ed Sheeran, Shivers e uma clássica da Madonna, né? La Isla Bonita. Já voltamos, hein? Fica aí.

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1: 4h56.
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7: Segunda-feira, tem missão bombando a tarde inteira. Segunda-feira, estou louca, bagunceira e malvadona.
8: Ai, malvadão.
7: Como é que é aquela música do Malvadão? Tem daquele cara que é ator também, do Xamã?
8: Do Xamã? Ai, malvadão.
7: A mulherada acha aquele cara mó gato, né? Vocês acham também, gente? Me conta no 11-2870-9750. Eu não acho.
8: Xamã, ele tá fazendo sucesso nas novelas, né?
7: Tá, ele é bom. Eu já vi umas ceninhas.
8: Muito artista, cantor, tá fazendo sucesso nas novelas. Você viu o Belo? O que você achou do Belo na novela? Achei legal.
7: Ô, gente, sendo bem sincera, eu prefiro ver o Antônio Fagundes, assim. O Tony Ramos, sabe? Mas eu gosto de todo mundo ter oportunidade. E eu na verdade, tô falando isso aí de cabeça, porque eu, com certeza, obviamente, deve ser mais gostoso assistir o Antônio Fagundes mesmo. Mas eu não cheguei a ver o Belo. Imagino que ele deve ter sido super bom, porque a novela não deu certo, essa novelinha aí, que tava falando.
8: Tá bombando.
7: Agora, a nova tá maravilhosa, só tem atores que eu gosto. Enfim, hoje é dia de quê, menino?
8: Dia 8 de junho, segunda-feira, começar a semana naquele pique com o Dia Mundial dos Oceanos, Lígia. Ó, você gosta de praia, Lígia?
7: É a coisa que eu mais amo na minha vida, ilha. Oceanos, eu faço parte de uma associação que chama For Ocean, que é pra tirar plástico do mar. E uma piada, não sei, cada doido tem sua mania, tá? Eu adoro quando eu vou...

0: Muito doido, né? Você tem medo do mar?
1: Eu não tenho medo do mar.
0: Eu tenho um pouco.
1: É?
0: Aham, um pouco de receio, assim, de respeito. É muito... Pá, um segundo pra dar ruim.
1: Um vacilo, você já tá lá no meio, né?
0: Mas é um tempo lindo, né?
1: Lindo.
0: Coisa maravilhosa
1: lindo,
0: de ver.
1: Lindo, lindo.
0: Azul da cor do mar. O Brasil, inclusive, tem praias maravilhosas. Um beijo pra todo mundo do litoral que tá sempre com a gente. Todo mundo de Recife, todo mundo de Fortaleza. É Natal, é muita cidade. Você do litoral, conta pra gente qual é a praia que você mais gosta na sua cidade também. 11-2870-9750. Tem mais coisa que eu esqueci aí?
1: Não, é dia do Mundial dos Oceanos e do Oceanógrafo. O que seria o Oceanógrafo?
0: Que é o cara que estuda os oceanos.
1: Ah.
0: E sabe qual é o lugar mais fundo de todos? Lembrei agora, eu acho que ainda é esse mesmo, a Fossa das Marianas.
1: Fossa das Marianas.
0: Fossa.
1: Fossa.
0: Fossa das Marianas. E eu lembrei, porque você falou Oceanógrafo, e eu queria lembrar, porque tem aquele diretor de cinema, James Cameron, que eu não lembro se ele é Oceanógrafo também, porque ele foi um cara muito doido. Ele desceu na Fossa das Marianas quase até o fundo filmando. E é um negócio, é muito doido. Entra depois, vocês colocam no YouTube pra vocês verem. É, porque dependendo da profundidade, passa de determinado, eu não lembro, entendeu? Se é tipo a partir de 3 quilômetros de profundidade, porque lá acho que são quase 12 quilômetros pra baixo, tá?
1: Caraca.
0: É, a profundidade. Então não sei a partir de quanto, que já não tem luz nenhuma. Então é o breu total. Agora imagina que a pressão, não tem o ar, tudo é diferente, né? É, os bichos que vivem lá. Você não acredita a loucura que é os bichos. As cores, a cara, tudo meio monstruoso, assim, pra nossa realidade, né? Que deve ser as adaptações da natureza pra estar lá. Mas tem bicho que é fosforescente, que ele mesmo é uma loucura, o trem. Bom, curiosidades, aqui você encontra também.
1: É isso aí.

0: seria.
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3: Tem e não para, né, Lígia? Muita história boa, muita história bacana. E é o seguinte, quem tá nos acompanhando aqui agora, Lígia, essa história, ela começa com eu não mereço, tá? Começa assim.
2: Adoro fazer isso.
3: Vamos lá. Boa tarde, Missão. Lígia e Otávio, como vocês estão? Meu nome é Viviane. Eu tenho 39 anos e sou mãe de um rapazinho lindo chamado Henrique, de 10 anos. Nunca me dei bem com a minha família, com a minha mãe principalmente. Por algum motivo, quando nasci, ela ficou brava, pois era muito nova, tinha apenas 15 anos. Conforme eu fui crescendo, eu percebi o quanto ela era diferente comigo em comparação aos meus irmãos. Ela sempre me desprezou, eu apanhava sem motivo algum. Se ela brigava com meu pai, era pior ainda, porque eu sabia que, quando ele saísse pro trabalho, eu seria espancada. Essa é a palavra certa.
2: Que isso, gente?
3: Não é
2: que
3: exagero meu. Ela falou, não é exagero meu. Por anos fui maltratada por ela. Nos meus aniversários, nunca ganhava abraço dela. O que eu ouvia era que eu merecia apanhar. Minha avó via aquilo e ficava indignada com o que ela fazia comigo. Nunca participei de formaturas ou atividades na escola quando criança, porque ela dizia que eu não podia perder tempo com essas coisas por minha causa. Já dos meus 3 irmãos, ela sempre participava de reuniões e eventos. Eu ficava isolada. Minha melhor amiga era minha avó. Quando ela faleceu, perdi meu chão. Se eu comia ou bebia algo, ela me xingava, me chamava de folgada. Eu era apenas uma criança de 9 anos. Eu cuidava dos meus irmãos, arrumava a casa quando chegava da escola e ela ainda me ameaçava. Dizia que se eu contasse algo ao meu pai e ele se separasse dela, a culpa seria minha. Então eu apanhava calada e dormia cedo para que meu pai não percebesse. Quando eu fiz 10 anos, uma senhora morava na minha rua, ela sempre me chamava para limpar a casa dela. Eu ia toda alegre, porque sabia que se ganhasse aqueles 30 reais para dar à minha mãe, ela ia me tratar melhor. O tempo foi passando e ela continuava igual, me humilhando. Tenho um sentimento de indignação por tudo que ela fez, por nunca ter me preocupado comigo. Isso dói, Lígia, mas não me aflige tanto como antes. O que eu faço, Missão? Eu devo deixar tudo isso de lado de vez ou tentar seguir minha vida sem eles? Tenho muita vontade de morar longe dela, bem longe, para não precisá-la ver nem conviver por perto, porque isso me faz sofrer. O que eu faço, hein, Missão?
2: Caí essa pergunta no meu colo, hein, gente? Você não acredita tanto que eu falei sobre essas coisas aqui essa semana pra meu time.
3: Verdade, né?
2: Gente, não é... Vai, vaza! Vai pra outra cidade, outro estado, que se lasque essa mãe, essa gente neurótica, essa gente louca. Dane-se todo mundo, vai viver sua vida. Tem família que às vezes é karma, assim. A função da gente não é ficar convencendo, desdobrando e tentando entender, não. Às vezes a mulher é louca. Louca, mal amada, infeliz, chata, egoísta, ruim, detestei. Some daí, não precisa nem ver. Aí depois você vai arrumar outra pessoa que vai meio te adotar, vira mãe, amigo, que supre. De repente aparece amigo na vida da gente, você fala, não é possível, gente. Nem se somar tudo que a minha família já fez por mim, esse amigo faz mais. Acontece comigo às vezes, tá? Então dane-se, mas dane-se. Sabe o que te deixa triste? Ficar perto. Ver, lembrar, tem gente que é doida. Como diria uma terapeuta minha, se você entender a doideira é porque você tá doido também. Entendeu? Então é isso mesmo, não tem nem que entender. Vaza, some, área. Se precisar no Natal, você manda uma cartinha. Não precisa nem ir. Pra quê? Ninguém é obrigado, não, gente. Do mesmo jeito que 90% das mães ama os filhos, tem mãe que mata, sabia? Então, existe a parte ruim também. E aí é onde a gente tem que se retirar. Sai fora. A mãe que tem que entender, perdoar, sei lá, faltou no futebol, você tá achando ela chata. Aí você vai lá e fala, que isso, gente? Minha mãe é maravilhosa. E milhões de outras coisas. Mas tem mãe demoniazinha. Nesse caso aí, some, vaza. E nem olhe pra trás. Obrigada, me deu a vida. Lindo, tchau. Beijo, tchau. Passar bem. Muda pra longe. A última frase aí, é que eu mais quero te ver. E manda uma mensagem.

0: Estamos de volta no Missão Impossível Jovem Pan. E aí, tá gostando da programação? Já sabe, se tem história boa é no 11-2870-9750. Tem muito caso bacana aqui e esse é um caso de amor da minha vida, Lígia.
1: Amor da minha vida, daqui até a eternidade.
0: Oh. Amo. Oi, Lígia. Oi, Otávio. Tudo bem com vocês?
1: Não. Mentira, tá sim.
0: Tudo ótimo. Meu nome é Fábio. Moro em Rondonópolis, no Mato Grosso. E precisava mandar essa mensagem porque eu sou fã demais do Missão Impossível. Escuto vocês todos os dias sem falhar. E quando não consigo ouvir ao vivo, vou direto pro Spotify acompanhar depois. Vocês fazem parte da minha rotina. Me arrancam muitas risadas e eu acho muito bacana os conselhos que a Lígia dá. Muitas vezes, ouvindo o programa, a gente acaba refletindo sobre a própria vida também. Hoje eu queria muito pedir uma oportunidade para participar do programa e fazer uma homenagem para a mulher da minha vida. Nós vamos completar 15 anos de casados e posso dizer com toda certeza que depois que ela entrou na minha vida, tudo mudou para melhor. Antes dela, eu era uma pessoa completamente diferente. Ela trouxe paz, amor, direção, companheirismo e me ensinou o verdadeiro significado de família, Lígia. Hoje, temos uma filha maravilhosa de 13 anos, que é a maior prova de amor, né, da nossa família, que a gente construiu juntos, inclusive. Ela esteve ao meu lado em todos os momentos, comemorou comigo cada pequena vitória e sempre acreditou em mim. Depois desses 15 anos, eu continuo completamente apaixonado por ela. Sabe aquele amor que cresce com o tempo? Então, é exatamente isso que eu sinto. Eu olho para ela hoje com ainda mais admiração do que quando eu a conheci. Seria emocionante demais poder homenageá-la com vocês, porque o programa também faz parte da nossa história. Muitas vezes já estivemos juntos ouvindo vocês no carro, em casa, rindo e comentando as histórias. Queria muito proporcionar esse momento para ela e dizer na frente de todo mundo o quanto ela é o amor da minha vida.
1: Aí sim, hoje tem, tá? Beijo, gostei. Não precisa falar mais nada, já falou tudo.
0: É isso aí, gente.

0: pouco.
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1: Estamos de volta na programação e olha só, gente, tem história bacana? Manda aqui, tá curtindo o programa? Manda pra gente, 11-2870-9750, é o melhor e o maior programa de entretenimento, de relacionamentos da Rádio Fusão Brasileira.
2: Gaguejar mais uma vez, esse celular vai parar no meio dessa testa. Jovem Pan, meu, a grife do rádio, é assim, aumenta o volume.
1: É, a grife do rádio, é isso aí. Essa história começa assim, Liginha. Amor à primeira vista. Sempre achei que isso era coisa de filme. Exagero de novela ou música sertaneja sofrida. Até o dia em que ela apareceu. Conheci a Amanda em uma padaria, numa terça-feira comum. Aquelas terça-feira daquelas que não...
2: Tava lá queimando a rosca, chega Amanda, olha o baguete.
1: Aquele dia que não promete absolutamente nada. Eu estava atrasado pro trabalho, mal-humorado, segurando um café e tentando responder mensagem no celular ao mesmo tempo.
2: Nossa, pareceu a menina do Diabo Veste Prada, né? Um café atravessando uma rua, ai que mau humor.
1: Foi aí que eu esbarrei nela e derrubei metade do café no chão. Na hora eu fiquei morrendo de vergonha. Comecei a pedir desculpas sem parar, mas ela começou a rir. E não era uma risada de deboche, era uma leve.
2: Imagina você conhecer alguém que ri, pra mim não dá, não dá. Eu tenho uma amiga que ri assim, mas se eu fosse homem, não, um cara, se eu for namorar um cara que... não dá.
1: E ele diz assim, ó, era leve, bonita e sincera. Será que era mesmo? Vamos ver. Acho que foi naquele instante que alguma coisa mudou dentro de mim. A gente conversou por 5 minutos enquanto a atendente limpava a bagunça. Descobri que ela também estava atrasada, que odiava acordar cedo e que tomava café sem açúcar igual a mim.
2: Ai, nossa, tudo a ver. Parece bobo. A gente toma café igual, é.
1: Parece bobo, mas é, naquele dia...
2: apaixonado, é. É um sinal de Deus.
1: Naquele dia eu saí da padaria pensando nela, Lígia. Depois disso, comecei a voltar lá todos os dias no mesmo horário.
2: E sou por... dessas, eu faria isso. Você acredita que um menino que eu namorei, eu ia do mesmo lugar também pra ver? Aí um dia, de tanto passar na porta, eu vi ele entrando. Voltei e tal, namorei.
1: Ai, que legal. E, por coincidência, ou destino, né? Ela também aparecia. Aos poucos, os cafés viraram conversas longas. As conversas viraram passeios. E quando eu percebi, eu já procurava qualquer desculpa pra estar perto dela. Ela me ensinou a aproveitar as pequenas coisas. Assistir filme abraçado no sofá, rir de besteira, cozinhar juntos ouvindo música velha. Com ela, eu aprendi que amor não é só intensidade. É cuidado. É ter alguém que segura a sua mão nos dias difíceis sem precisar dizer nada. Hoje, depois de tantos anos, ainda olho pra ela com o mesmo sentimento daquela terça-feira na padaria. Só que maior. Muito maior.
2: Ai, que lindo!
1: Uhum. E se me perguntarem quando foi que comecei a acreditar em amor à primeira vista, eu vou responder sem pensar duas vezes. Foi no dia em que derrubei café no chão e encontrei o amor da minha vida. Vocês já tiveram o prazer de encontrar um amor à primeira vista?
2: Yes, tô com ele até hoje. Tem hora que eu penso em dar um tapa na cara dele até ele cair no chão, mas fazer o quê, né? É isso. É, que bom que a gente deu essa sorte. Um beijo, desejo pra todo mundo um amor da vida.
1: Uhum.
2: E à primeira vista.
1: E não desistam do amor, tá? Porque uma hora ele aparece, tá vendo, gente? Derrubou o café no chão e encontrou o amor da vida. Então você tá aí desiludido, achando que não existe isso e aquilo? Uma hora aparece. Todo mundo tem sua hora. Um beijo.

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1: Estamos de volta com muita história bacana aqui.
2: Please don't stop the music.
1: É. A Lígia tá fazendo um tutorial de como passar maquiagem, de automaquiagem.
2: Estou passando um blush e um lápis de boca da Rhode. Isso aí sua mulher ia gostar, que é o trem da mulher do Justin Bieber lá. Enfim, é isso, gente. Porque blush, às vezes, faz por nós o que não há macho que faça, tá? Aliás, você quer contar a história do macho desgraçado? Só conta pra gente. 11-2870-9750. Que eu tô assim... Carcará sanguinolento, sabe? Quem tinha esse trem do carcará sanguinolento? Era alguma novela, alguém que falava disso. Eu falei e joguei pro Jorge, pro Rogerinho, os dois ficaram pra mim assim, cri, cri. Enfim, conta a sua história. 11-2870-9750. Acelera, Otávio.
1: Casamento em crise, Liginha. Olha essa história aqui, hein?
2: Nunca.
1: Boa tarde. Não sei como descrever direito o que estou passando. Já é um tom meio de raiva, né? A escrita dele. Tenho 46 anos, sou casado, pai de uma mulher de 24 anos, de uma bebê de 2 anos e de um neném de 6 meses.
2: Nossa!
1: Olha, três filhos.
2: Nunca ouviu falar em preservativo, não?
1: Olha, fiquei até sem ar.
2: É, conta pra pagar.
1: Sou bem...
2: E eu aqui penteando o cabelo, relaxamento de quem tem só um gato, uma pet.
1: Sou bem casado, pelo menos acho que sou.
2: É isso que eu ia falar, é o que você acha.
1: Mas, infelizmente, depois do nascimento do nosso bebê, as coisas em casa não andam muito bem. Minha esposa, ela está passando por uma fase muito difícil com a maternidade. E isso também está me afetando bastante.
2: Mas o que significa isso, gente?
1: Não sei, vamos ver.
2: Ai.
1: Não sei se o problema é só esse ou se também tem relação com as dificuldades financeiras e profissionais que venho enfrentando. Pode ser. Minha família é tudo na minha vida. Mas sinto que, a cada dia, eu e a minha esposa estamos nos afastando. E o mais estranho é que, pra ela, parece que tá tudo normal. Às vezes eu penso que ela finge parecer estar tudo normal. Às vezes eu penso que ela finge muito bem. Ou talvez sejam os meus próprios problemas, né? Me fazendo enxergar as coisas assim. Estou perdido em uma enxurrada de sentimentos.
2: Nossa, mas eu já sei tudo que eu vou te falar.
1: Obrigado por permitirem esse desabafo, porque, infelizmente, não tenho com quem conversar sobre isso.
2: Tem sim.
1: O que eu faço, Lígia?
2: Primeiro, você tem que lembrar que você tem ela pra conversar. É daí que tá vindo o problema de tudo. Você tá até duvidando dela mesma. Sabe qual que é a onda? É o negócio do dinheiro, que você tá sem dinheiro agora. Deixa eu te contar, ninguém liga. Só você. Ela não tá nem aí. Igual você falou, isso não vai mudar em nada pra ela. Você tá sem dinheiro. Eu sei que tá com isso na cabeça. E outra coisa, tá sem dinheiro, todo mundo pode estar. Tá um dia, depois ele
1: fazer ruim.
2: Tudo.
1: É.
2: Não tem problema. Não é isso que vai fazer sua mulher te largar. Agora, se você se fechar nas 8 e achar que você não tem alguém pra... Pensa, se você confiou em mim, tudo bem, tem 20 anos que eu tô aqui provando que tô ouvindo tudo. Confiou na gente aqui no Missão. Mas pensa na sua mulher que escolheu morar, dormir com você. Pode confiar. Conta, mulher, não espera super-herói. A gente se conecta mais ainda nas fraquezas. Se você contar falando, amor... Eu tô desorientado aqui, por causa desse tem da grana. Não tá entrando, eu tô achando que eu tô falhando, eu tô me sentindo assim. Abre o boé, conta como eu tô me sentindo que eu não consigo isso. Ela vai, se vai ter alguém que vai te levantar, eu vou te levantar em 10 segundos. Ela vai em 1, sabe assim? Vai falar, meu amor, ninguém tá nem aí, isso aí não vai fazer mulher nenhuma te largar. Se você não conversar com ela, deixar ela sozinha o tempo inteiro, aí ela vai se sentir só. Isso é ruim. O negócio do dinheiro, nós somos outro tipo de pessoa, somos outro tipo de bicho. Se a pessoa que tá do nosso lado, a gente arregaça as mangas e faz tudo pela pessoa. Isso é um símbolo de mulher. Mulher compra briga, mulher pare, entendeu? Mulher tá junto. A gente chega junto na história. Só conta pra ela ver até onde ela vai participar. Ela tá vendo o marido dela só ficar mais afastado. Não tem problema nenhum tá numa fase ruim de grana. A gente não pode estar na fase ruim de caráter, de afeto, de troca. A conexão não vem do dinheiro. Tanto que tá aí, ó, lotado de milionário, depressivo, triste, casamento péssimo, casa. Vai tentando comprar mulher, paga tudo, faz os caramba quatro, tem nada, ninguém tá nem aí. E cheio de casamento maravilhoso, onde ninguém tem um real. Só dívidas. Escolhe quais as contas que deixa de pagar todo mês, mas todo mundo é feliz. Porque todo mundo beija a boca que tem vontade de beijar, abraça quem tem vontade, olha dentro do olho e sabe se pode dar o ruim, o que for, essa pessoa tá aqui comigo, debaixo da ponte ou na cobertura. E é essa mulher que você tem do lado. Então eu acho que igual você abriu pra nós dois, o bué, o coração, vai abrir pra ela. Vai ser rápido, fácil. O problema é bem menor do que você imagina. É porque pra homem esse trem da grana pega muito mais. Então você deve estar achando que todo mundo ao seu redor tá pensando isso. Não está. É só na sua cabeça que isso tá nessa proporção. Vamos colocar isso do tamanho que é, tá? Dinheiro é um detalhe nesse caso aí. Vai beijar sua mulherzinha, deita no ombro dela e fala, ai, nega, hoje quem precisa deitar aí nesse seu ombro sou eu. e vai ver uma TV, vai relaxar, e daqui a pouco a cabeça fresca, bem amado, que vai vir alguma outra ideia, daqui a pouco aparece uma grana, aparece um bequinho, um bico, um se vira nos 30, sabe assim, junto a gente faz a brigadeira e vem, até dava... A solução é junto que vai ser mais fácil. Então só não esquece que você tem com quem contar, que você tá com ela do lado e que não vai ser isso que vai fazer sua mulher sair fora, tá? Beijo.

0: Bora, Otávio.
1: Bora, bora, bora, bora, que a semana só tá começando.
0: Bora, bora, bora, bora, artilheiro.
1: Segundona, hein? Ó, essa semana tem aniversários aí, gente. Essa semana tem aniversários. A gente tá esperando o nosso presente aqui na Avenida Paulista.
0: Nossa,
1: 807.
0: Tá vendo? É bom vocês verem que deve ser coisa de geminiano, que não sou só eu que sou pidona. Otávio também é igual a mim, agora são dois pidão. Dois geminianos. Claro que o presente mais caro é meu, tá? Além de eu ser mulher, né? Chegou ontem, sentou na janela
1: pra
0: e
1: mim
0: vai...
1: pode ser só uma lembrancinha.
0: É, qualquer coisa cara, né? Otávio, dia 10, eu dia 13. Dá tempo ainda, hein, gente? Avenida Paulista, 807.
1: É, eu dia 12.
0: É 12, verdade. Dia 10 é o dia da sua esposa.
1: É isso aí.
0: Você vê, a gente sempre decora a data da pessoa mais importante, né?
1: Sexta, dia dos namorados, gente. Aí, você já tá namorando, tá esperando o pedido de namoro? Conta a sua história pra gente no 11-2870-9750. A semana só tá começando, dá tempo de você mandar aqui.
0: Podia ter até um caos, assim. Tem alguém que tá esperando pra fazer uma pegadinha, tipo, terminar no dia dos namorados? Porque tem gente que é dessas, né?
1: Ou você que acha que vai ser pedido em namoro no dia dos namorados?
0: Nossa, você acredita que eu já achei que eu fosse ser pedido em casamento? Não fui.
1: Sério?
0: É. Mas eu conto isso depois.
1: Ai, meu Deus. Beijo, gente. Tchau.
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0: Olá, tudo bem com você? Seja bem-vindo, começando mais uma edição do programa Os Pingos nos Is, reunindo os assuntos importantes do dia e contando sempre com a análise, a reflexão, as discussões entre os nossos comentaristas. Eu sou Daniel Caniato e você é o nosso convidado especial. Em um evento realizado nesta segunda-feira, Flávio Bolsonaro voltou a defender a classificação das facções como organizações terroristas pelos Estados Unidos e questionou as críticas de Lula a essa medida, afirmando que o presidente parece ser chefe do PCC com essa postura. Segundo o senador, sua agenda na Casa Branca teve como objetivo enfrentar o crime organizado no Brasil, negando qualquer discussão sobre taxação ou avanço contra o PIX. No evento voltado ao público majoritariamente feminino, Flávio ainda acenou ao eleitorado e disse que pretende escolher uma mulher como vice. Chamar os nossos comentaristas, vamos ao Rio de Janeiro, Roberto Mota. Ah, o Mota está preparado? Então vamos chamar o Mota. Mota, seja bem-vindo, uma ótima noite a você. Bom, deixa eu só me ajeitar aqui, porque, pelo visto, o pessoal não verificou que eu estou fora da posição. Agora sim, Mota, uma ótima noite a você, excelente semana. Quais aspectos dessa agenda de Flávio Bolsonaro devemos considerar, principalmente quando ele critica o presidente da República, dizendo que ele, presidente, parece ser chefe de uma facção criminosa quando ele se manifesta dessa forma? Bem-vindo.
1: Flávio está achando o tom correto para sua campanha. Firmeza, mas sem usar da mesma grosseria que o seu oponente usa o tempo inteiro. Boa noite, Caniato. Boa noite, meus colegas de bancada. Boa noite, a nossa querida audiência. Se a direita brasileira quisesse ganhar as eleições logo no primeiro turno e, quem sabe, permanecer mais 20 anos no poder, a direita abraçaria de verdade a pauta de combate ao crime e demonstraria nessa pauta a mesma ousadia da esquerda, só que a esquerda está do outro lado. É preciso fazer quatro coisas. Primeiro, colocar toda a polícia na rua e impor tolerância zero. Depois, retomar o controle dos presídios da mão das facções. Terceiro, endurecer a legislação de execução penal. O sujeito foi condenado a 43 anos de prisão pelo assassinato de uma criança, vai ficar 43 anos em uma cela. E por último, talvez mais importante do que tudo isso, é preciso combater a mentalidade marxista que hoje predomina no sistema de justiça

0: à criminalidade. Dávila, seja muito bem-vindo, uma ótima noite a você. Me parece que a decisão tomada pelos Estados Unidos de classificar as facções criminosas como terroristas, isso forçará os pré-candidatos e depois os candidatos a tomarem posições muito transparentes em relação a esse enfrentamento, não é?
1: É isso mesmo, Caniato. Boa noite a você, ao Mota, ao Musa, ao Beraldo e à nossa querida audiência. Caniato, você tocou no ponto central. Os Estados Unidos já fizeram a parte dele, já enquadraram o PCC e o Comando Vermelho como organização terrorista. Isto significa que essas investigações, principalmente de lavagem de dinheiro e movimentação financeira, serão muito mais ativas daqui para frente. E isto é muito bom. O jeito de quebrar a perna do crime organizado é justamente combater a movimentação financeira. Só que agora falta a outra metade da história. A outra metade da história é o Brasil fazer a lição de casa. Então, quando eu vejo os candidatos da direita muito bem enaltecendo essa história de tratar essas organizações como terroristas, ok, ótimo, estamos de acordo. Mas o que é que nós temos de fazer lição de casa? O Mota acabou de dar um recituário aí. Eu vou colocar aqui alguns pitacos a mais no que o Mota disse. Primeiro, é preciso tornar mais eficaz o bloqueio e confisco preventivo de bens de pessoas e empresas que inverteu o ônus da prova do crime organizado. Eles que vão ter que mostrar que este dinheiro tem origem ilícita. Então, a primeira coisa, tem que ter esse confisco preventivo. Precisa desmontar os esquemas de lavagem de dinheiro com maior supervisão sobre, principalmente, as fintechs. E agora, aproveitar que essas organizações foram taxadas de terrorismo nos Estados Unidos e aumentar a barreira de investigação do histórico dos clientes de banco no Brasil. O que nos Estados Unidos é o critério de conheça mais o seu cliente, a origem do seu dinheiro, se é compatível com a sua renda, com os seus ganhos. Isso é fundamental. Terceiro, nós precisamos de um rito processual muito mais rápido e eficiente para condenar líderes de facciosos. O Mota falou em retomar o controle de presídios. Eu acho que a gente precisa ter mais presídio de segurança máxima para justamente separar os facciosos dos criminosos comuns. E este sim, penas duras e, como bem disse o Mota, cumprir integralmente a pena. Se pegar 40 anos, vai ter que cumprir 40 anos. Não tem um sexto de pena, não tem nenhum subterfúgio para cumprir menos do que o tempo designado de condenação. Ou seja, eu gostaria de ver os pré-candidatos à presidência da República falando explicitamente quais são as medidas que precisam ser tomadas para esta parceria com os Estados Unidos se torne uma ferramenta para que o Brasil faça a sua lição de casa e aproveite a cooperação internacional para desmantelar a movimentação internacional de recursos e de drogas.
0: Pois é, chama todos em tela agora, Roberto Mota, Bruno Musa, Luiz Felipe Dávila e Cristiano Beraldo. Uma ótima noite a vocês, excelente semana. Vou passar agora para o Bruno Musa. Bruno, claro que é uma grande expectativa em relação ao que o próximo presidente da República fará. Uns falam na necessidade de cooperação internacional. Há quem ache que a classificação dos Estados Unidos pode, em alguma medida, atentar contra a soberania. Você acha que, de certa maneira, essa posição dos Estados Unidos acaba mostrando quem é quem?
2: Boa noite, Caniato, Mota, Beraldo, Dávila. Eu acho que nós temos, e perdão a todos que nos assistem no Brasil. Bom, eu acho que tem aqui um ponto importante. A verdade, ela sempre é soberana e mais cedo ou mais tarde ela passa a ser óbvia, clara e transparente para uma maioria. É igual um ciclo econômico. No começo você engana, é igual as pessoas que querem achar que podem, enfim, comer o que quiser ou manter um nível de vida diferente e ter resultados melhores lá na frente. No começo, tudo pode parecer uma maravilha. Só que o resultado chega no médio e no longo prazo e a realidade, ela sempre se impõe. Então, o que eu quero dizer tem a ver com a tua última pergunta que você fez. Sim, o posicionamento de cada candidato mostra quem verdadeiramente é e quais são as suas crenças. O grande ponto é que esse posicionamento de cada um sempre esteve bastante claro, especialmente da esquerda, que eles são coniventes com tudo isso, que eles acham que os bandidos e os criminosos são vítimas de uma sociedade opressora, ou seja, uma visão completa.

0: completamente distópica e distorcida de uma realidade que, ao longo dos anos, a gente viu um nível de deterioração da qualidade de vida nas grandes capitais brasileiras, justamente pela criminalidade ter escalado de uma maneira simplesmente impressionante. Impressionante a forma como foi naturalizada à luz do dia vermos, por exemplo, trocas de tiros em determinadas regiões, que não estamos falando apenas de regiões periféricas, regiões de qualquer parte de capitais brasileiras. E isso não é coincidência, isso é um processo de incorporação dessas facções para dentro da máquina pública e dentro da atividade lícita brasileira, ou seja, o crime organizado entrando na economia lícita como um todo. Esses dias, no final de semana, eu vi uma entrevista de um capitão da Polícia Militar, numa entrevista muito interessante, mostrando desde o nascimento das facções e como ela age, ou seja, e como parte de uma sociedade, principalmente uma parte da mídia, critica, por exemplo, o regime disciplinar diferenciado, falando que essas pessoas não merecem ter esse tipo de tratamento dentro das cadeias e que, portanto, tem essa visão de que eles são vítimas da sociedade. E isso o crime escala. Quando você não tem nenhuma atividade mais forte do Estado, o crime organizado encontra uma forma de tomar conta daquilo e, consequentemente, transformar as pessoas em reféns. E assim a gente entra numa campanha em que claramente a criminalidade será uma das partes mais importantes. E que fique claro, porque eles nunca fizeram questão de esconder. A esquerda sempre foi conivente com isso tudo que agora se transformou em algo obsceno nas realidades brasileiras.
1: Pois é, os nossos comentaristas avaliam e analisam a declaração de Flávio Bolsonaro, criticando as manifestações, falas, reflexões do presidente da República a respeito da decisão tomada pelos Estados Unidos de alterar a classificação das facções criminosas brasileiras para grupos terroristas. Deixa eu chamar o Cristiano Beraldo. Beraldo, eu não participei do programa na quinta e na sexta-feira, então, de forma atrasada, quero parabenizá-lo pelo seu aniversário, viu? Tudo de melhor, muitas felicidades. Mas quero pedir também sua análise e reflexão a respeito dessa posição de Flávio Bolsonaro. E muitas pessoas se perguntam: bom, quando se fala em cooperação, de que maneira o Brasil poderia se aproveitar dessa situação e, em um novo governo, com um novo presidente da República, atuar em parceria com os Estados Unidos para enfrentar essas facções?
2: Boa noite, Caniato. Obrigado, bem-vindo de volta. Boa noite, Dávila, Mota, Musa. Boa noite, audiência que prestigia diariamente os pingos nos is. Caniato, essa discussão, ela me parece completamente fora do escopo necessário. O Brasil não vai conseguir se esquivar da sua própria responsabilidade de lutar e vencer essas mega organizações criminosas, essas multinacionais do crime, do tráfico de drogas, tráfico de cigarro, tráfico de armas, que se instalaram e tomaram conta do Brasil. Quando os Estados Unidos faz esse anúncio, o que nós podemos esperar de repercussão prática é uma obrigatoriedade do sistema financeiro brasileiro de se adequar a práticas que já existem no mundo inteiro, desde 2001. Nós estamos falando de algo que está aí vigente há 25 anos e o Brasil fazendo esse olhar de quem não está enxergando nada, deixando a banda passar. Só que agora chegou o ponto em que o Brasil está sendo chamado à sua responsabilidade. O que que isso quer dizer? Os bancos brasileiros, esses mesmos bancos que olharam para o Master e acharam que era uma boa ideia vender CDBs de um banco que não conseguia justificar tamanha operação, dezenas de bilhões de reais em CDB, e os banqueiros que revenderam esses produtos do Master sabiam exatamente do que se tratavam, porque são banqueiros experientes que conviviam com Daniel Vorkaro. E viam Daniel Vorkaro tendo uma vida completamente incompatível com a vida normal do dono de um banco pequeno. Pequeno, quando muito médio, que deveria ser o Banco Master. Então, esses banqueirões, essa turma festejada, estavam lá em Lisboa, participando de mesas de debates, todos muito festejados, colocando-se ali como as grandes referências do universo de negócios do Brasil, esses mesmos, que inclusive já têm operações no exterior, vão ter que adotar no Brasil o rigor que eles adotam para operar, por exemplo, nos Estados Unidos. Vão ter que fazer uma avaliação de quem são os clientes que estão movimentando os seus recursos dentro dessas instituições financeiras. Assim como teriam que ter a obrigação também de fazer a avaliação dos donos dos papéis, dos emissores dos papéis, que eles próprios revelem em troca de uma gorda comissão. Todo mundo vendeu papel do Banco Master para ganhar muito dinheiro. Foram bilhões de reais pagos em comissões para esses cafajestes que são sócios e se beneficiaram diretamente desse mega esquema no mercado financeiro brasileiro. Pois bem, agora, facção criminosa, crime organizado, não vai acabar por causa disso. O Dávila trouxe aqui um ponto de que até que tomar o dinheiro de todo mundo, patrimônio de todo mundo, depois a empresa que se explique. Dávila, vamos com calma. Eu entendo a tua opinião e o teu senso de urgência, só que também não é isso que precisa. Já há informações suficientes para que a polícia possa agir de forma duríssima contra essas facções criminosas. O problema é que as polícias são impedidas de fazer o trabalho que elas juraram fazer, os policiais juraram fazer quando se incorporaram a essas forças policiais. Quando a gente fala, não, vamos congelar o dinheiro de todo mundo, depois cada um se explique, sem ter provas, óbvio, se você tem provas, se você tem indícios ali fortíssimos, isso é um cenário. Agora, isso não pode se transformar num instrumento para que se faça no futuro o que o atual governo está fazendo. Vai para cima de todos que são seus inimigos e depois os inimigos que se resolvam lá. Mas aí o governo já conseguiu o que ele queria. Então, justiça não é isso. Justiça, neste caso, começa com um trabalho bem feito, com o apoio da sociedade e com o apoio do judiciário. Não se pode aceitar em hipótese alguma que um bandido puxe uma arma para um policial. Este bandido tem que ser imediatamente eliminado, porque é assim que o próprio crime organizado faz. Eu estou aqui remoendo uma cena absolutamente chocante que se repete dezenas de vezes, todos os dias, em todos os cantos do Brasil, e que de vez em quando esses vídeos que são gravados pelos próprios criminosos correm aí pelo WhatsApp. E era um vídeo de uma menina de, sei lá, talvez 20 anos de idade, que foi pega pelo tráfico, aparentemente acusação de que ela tinha roubado droga, uma coisa assim, dos marginais, e ela ali, a cena filma tudo, ela foi detida, julgada, condenada, executada, e o vídeo de todo esse processo foi distribuído pelos próprios bandidos, que é para deixar um recado claro de que não pode, de que ninguém pode repetir o que aquela moça foi acusada de fazer. E é a mesma coisa que a polícia tem que fazer, só que a polícia não precisa gravar vídeo, não. Na hora que a polícia for empoderada, tiver amparo do Estado e do Judiciário para fazer o seu trabalho de combate sério ao crime, eu tenho certeza que o crime no Brasil vai parar de valer a pena. Hoje, você sair às ruas, cometer assaltos, assassinatos, é praticamente impune no país. Dos mais de 40 mil homicídios, nós estamos falando de menos de 10% que são solucionados. A vida no Brasil não vale nada. Um marginal que sai pelas ruas de São Paulo, do Rio de Janeiro, de Belo Horizonte, de qualquer cidade, com uma arma na mão, em cima de uma moto, assaltando pessoas a esmo, como fizeram com o amigo do Mota na semana passada. Isso tudo é feito porque eles têm certeza de que o crime compensa, o crime vale a pena. Portanto, combate ao crime começa com a vontade do governo, a vontade do Congresso de parar com esse domínio absoluto do crime organizado no Brasil.
1: Rapidamente, antes de um outro giro, o Beraldo fez um comentário em cima do que disse o Dávila há pouco. Dávila, você quer fazer um complemento rápido?
3: Tem uma grande diferença entre combater o crime comum e o crime organizado. O crime organizado, o crime mafioso, organizações criminosas, no mundo inteiro existe isso, o confisco imediato de bens que não são justificáveis por criminosos. É óbvio, quando você pega esses grandes criminosos, líderes de facção com helicóptero, avião, carros caros, não tem patrimônio para justificar a existência dessas coisas. E isso sim é uma medida adotada em países como os Estados Unidos, como a própria Itália, e isso mostra que tem enorme efetividade para combater a movimentação ilegal de recursos. Então, isso não pode ser feito, evidentemente, de maneira arbitrária, tem que ser vista focado justamente em pessoas envolvidas com organizações criminosas.
1: Pois é, deixa eu retomar a discussão e analisar esses pontos mais sensíveis quando a gente discute o enfrentamento ao crime organizado. Mota, você elencou uma série de medidas que possivelmente entrem no debate eleitoral. Talvez um candidato defenda, não todas as medidas, mas algumas dessas. Talvez um outro candidato se apegue a uma outra. Além desses tópicos que você mencionou, a gente tem que olhar para as instituições e para os poderes da República, porque hoje em dia há muitas discussões, por exemplo, em relação às penas impostas. Você deu o exemplo, inclusive, fazendo uma conexão com um caso que ganhou notoriedade e muita repercussão na semana passada, né? O caso do menino Henri Borel. Mas eu queria que você discorresse a respeito dessa percepção da população. Ah, de que adianta aumentar a pena se há tantos subterfúgios para que aquele que recebe determinada pena, depois de alguns anos, no cárcere, ele consiga a progressão de regime e volte para sua casa para cumprir os demais anos na sua residência?
4: Isso não é percepção, isso é a mais absoluta realidade. Isso acontece mesmo. No Brasil, há inúmeros criminosos que já começam cumprindo a sua pena no regime semiaberto. No Brasil, há crimes que o sistema de justiça criminal resolveu que não merecem prisão. Paga aí uma cesta básica ou presta algumas horas de serviço comunitário e segue em frente. Se você tiver uma discussão no seu prédio e for agredido pelo seu vizinho, ele te mandar para o hospital. Se ele for réu primário, ele vai pagar uma cesta básica e segue a vida em frente. Esse é um processo que acontece no Brasil há décadas e é um processo ideológico. Não adianta fugir dessa constatação. Nós hoje estamos numa situação melhor do que estávamos há 6 meses atrás, porque começou a haver uma reação. Os políticos de direita, alguns deles, entre os quais eu cito Guilherme Derrit, tomaram iniciativas legislativas importantes, como a reformulação da PEC da Segurança Pública, criada pelo governo, que era originalmente a PEC da Insegurança Pública. E o projeto antifacção, também totalmente reformulado, era quase um projeto pró-facção, quando foi enviado para o Congresso Nacional. Mas, na minha opinião, e com todo respeito e homenagem aos poucos parlamentares de direita, mais uma vez eu cito aqui a Guilherme Derrit, que trabalham, que lutam, que batalham, a maior parte da direita hoje ainda é apática em relação a essas pautas. Nós temos hoje no Brasil um sistema de justiça criminal que não funciona. Eu citei aqui a experiência do meu amigo, que o Beraldo lembrou. Ele estava ao meio-dia de uma sexta-feira, numa rua nobre, movimentada, cheia de gente em Ipanema. Havia pessoas na rua perto dele, havia seguranças, havia policiais no quarteirão seguinte. A rua era toda coberta com câmeras. A câmera filmou o assaltante de moto que emparelhou com ele e apontou uma arma para ele e para o filho pequeno. Na maior tranquilidade, exigiu os bens dele, depois foi embora. Tudo registrado em vídeo. O meu amigo seguiu o que manda o figurino, foi na delegacia, fez o boletim de ocorrência. E o que ele ouviu dos representantes do sistema de justiça criminal foi: olha, se eu fosse você, eu esquecia isso, porque a probabilidade desse bandido ser preso e das suas coisas serem recuperadas é muito pequena. E fica aqui um conselho para você. A partir de hoje, não use relógio, não use joia, não use celular. Foi essa a recomendação que ele recebeu. Essa é a realidade da maioria dos brasileiros que são vítimas de crime. Isso não é culpa dos policiais, isso não é culpa dos promotores de justiça, isso é culpa da infiltração ideológica que mexeu na legislação e no funcionamento do sistema de justiça criminal para produzir um sistema que protege os bandidos e esquece as vítimas.
1: Pois é, a gente segue acompanhando essas movimentações. Uma rápida parada para você que nos acompanha pela rede de rádios.
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1: Agora sim, a Rede Jovem Pan conectada com a gente, aqui em Os Pingos nos Is, o Bruno Musa vai analisar a notícia em destaque. O TSE barrando, vetando a divulgação de uma pesquisa que apontava a queda do senador, mas que ligava Flávio ao caso do Banco Master. O ministro viu indícios de manipulação. Você, Musa.
2: Vamos lá, Caneto. No sentido macro, eu sempre me posicionei aqui minimamente reticente com as pesquisas no geral, até porque isso envolve comportamentos. As pessoas, obviamente, têm uma tendência a não se posicionar de forma pública, são induzidas em determinadas formas a responder, não de repente de maneira proposital, mas uma simples cara do entrevistador. A ordem que colocam as respostas pode interferir, ainda mais numa população onde mais de 50% não sabe a fundo o processo eleitoral, não conhece a fundo os candidatos, o que cada um defende, quais são as teses de esquerda, de direita, enfim, onde a gente tem um país ainda onde a educação, tanto política como financeira, como a educação no geral, ela é muito escassa ainda e muito rudimentar, né? Então, eu acho que esses resultados dessas pesquisas, eles são amplamente questionáveis sob esse ponto de vista, né? Mas, claro, pode-se analisar aqui sob o ponto de vista estatístico, uma tendência ou outra, mas, para mim, ela tem pouca relevância. Tanto é que, nos últimos anos, grande parte das pesquisas erraram e acertaram muito mais, por exemplo, como nos Estados Unidos, o Polymarket da vida ou esses sites preditivos, né? Dito isso, me parece que devemos olhar com uma lupa e com rigor maior tudo isso. Eu, particularmente, novamente no sentido macro, não gosto de judicialização. Me parece que é um uso excessivo da força que a máquina pública tem com o monopólio da violência frente aos cidadãos. E no Brasil se transformou absolutamente tudo em judicializar. Tudo é um DNA brasileiro. Algo não gostamos, judicializa. E isso tem... talvez consigamos recorrer na parte histórica. Faz parte do desenvolvimento brasileiro. Você é praticamente espoliado todos os dias para pagar esses impostos abusivos. Portanto, é como se você não tem retorno nas outras partes, você usa dessa máquina pública para tentar tirar proveito daquilo que te expoliam o tempo todo ou a todos nós, né? Mas eu particularmente não gosto disso. Mas uma realidade aqui que nós temos é, desde 2022, nós vemos um processo eleitoral onde o judiciário se tornou protagonista. Isso não pode acontecer, seja agora ou seja como aconteceu em 2022, que altera todo o processo ao longo do caminho de uma forma natural. Veja, eu não estou dizendo aqui que não houve diferenciação na forma como foi feita essa metodologia. Eu, de fato, não conheço, eu pouco leio as pesquisas, as principais eu leio para que a gente comente aqui, mas de fato não olho com lupa, eu não gosto desse tipo de pesquisa, eu acho que ela é pouco relevante nesse processo eleitoral, mas ela de fato interfere no processo de decisão das pessoas quando as pessoas não conhecem o processo eleitoral. E no Brasil, grande parte das pessoas são, digamos, analfabetos funcionais com relação à política. Então, se ela vê, de fato, uma pesquisa onde um candidato está à frente e ela pouco ou nada conhece do outro, ela tende a ir, basicamente, com o fluxo. E, de novo, grande parte dos eleitores brasileiros são dessa forma. Então, eu gosto de fazer esse tipo, digamos, de pesquisa, não em quem vai votar, mas do que conhece de cada um dos pré-candidatos ou quando são candidatos de fato. E a realidade, ela é, assim, assustadora quando você sai dos grandes e principais polos ali que discutem política. Então, eu acho que a gente tem que buscar o máximo de uma normalização, tentar trazer um país para algum momento que não seja amplamente difundido o caminho da judicialização, porque toda e qualquer judicialização ela passa a ter um lado, ela tem um viés, e isso é inegável. E se queremos um país mais livre, com mais liberdade de escolha, mais liberdade de fala, mais liberdade empreendedora, que é justamente o que eu defendo, com o Estado não pisando na nossa jugular o tempo todo, basicamente, quanto menos utilizarmos esse processo desses burocratas, na minha opinião, melhor.
1: Pois é, deixa eu chamar o Cristiano Beraldo. Você, Beraldo, o Dávila e o Musa mencionam o grande volume de ações, né, no processo eleitoral, no processo pré-eleitoral. há um excesso de judicialização, e esse excesso de judicialização não aumenta e muito a responsabilidade da justiça eleitoral, especialmente quando a gente olha para a necessidade de rapidez nas decisões, porque eu fico pensando nesse caso. Se houvesse uma espera para analisar o pedido do PL, talvez a pesquisa já tivesse sido divulgada e talvez os impactos fossem muito maléficos, né, para o candidato que reivindica a revisão da metodologia adotada pelo instituto que fez o levantamento, né? A rapidez é fundamental nesses casos, né?
3: Não, sem dúvida, Caniato. E eu queria separar meu comentário aqui em três partes. Primeiro, eu queria dizer que eu estou 100% alinhado com o Dávila em relação a bloqueios de patrimônios de empresas e pessoas ligadas às organizações criminosas, aos crimes que são investigados pelo judiciário nesse ambiente aí das organizações criminosas. O que me preocupa sempre é a arbitrariedade, porque conforme a gente vai avançando no combate ao crime, nós sempre vemos aqueles que fazem parte da bancada do crime usar de instrumentos para parecer uma vitória da sociedade, mas depois aquele instrumento é utilizado contra inimigos e a favor dos amigos. Então, faço esse destaque. E aí a gente entra na questão do judiciário, Caniato, desse tema das pesquisas. O Brasil, ele foi construído e a Constituição de 1988 gerou essa falsa sensação de país justo em razão da facilidade de se acessar o poder judiciário para resolver quaisquer pendências. É o oposto, por exemplo, do que acontece nos Estados Unidos. Nos Estados Unidos, a justiça é cara. Só que você tem na justiça a coerência das decisões que servem de base, de embasamento para as decisões futuras. Então, quando você tem um caso, você vai conversar com o advogado ele só vai aceitar essa causa se ele fizer um estudo e avaliar que o seu caso tem sim chances de sucesso. Caso contrário, é inútil você entrar numa judicialização. Só que no Brasil você judicializa tudo. Veja só essa aberração que é a justiça do trabalho, que apesar de algumas reformas que tentaram razoavelmente moralizar esse processo, mas é uma loucura o que acontece ali, como é uma loucura que acontece em vários outros ambientes do judiciário brasileiro. E aí essa falsa sensação de justiça, ela é falsa por quê? Porque a gente vê como é que o judiciário muitas vezes funciona. Se você tem dinheiro para pagar o advogado certo, se você consegue contratar aquele que tem articulação no tribunal, que passa final de semana com o magistrado, aí você tem chances concretas de vitória. Mas se você não tem esses acessos e nem dinheiro para comprá-los, você que se dane. Então não há justiça assim. A gente viu tantos casos recentemente de vários ambientes do judiciário que demonstram isso. E aí vamos falar dessa questão do TSE. Eu, como Musa, eu não sou estatístico, eu não sou profundo conhecedor das pesquisas, mas eu tenho para mim que este tipo de pesquisa realizada por esse instituto, ela tem a função de identificar a intenção de voto do eleitor naquele momento. É um dado momento. Aconteceu um fato, não aconteceu nada. Eles vão ali monitorando em várias pesquisas. Me chama muita atenção quando você está fazendo uma pesquisa para pegar a opinião, porque a opinião do eleitor, quando ele diz eu voto no candidato A ou B, ele já está influenciado pelas informações que chegaram a ele. Então, quando você tem uma pesquisa que durante a pesquisa, ou que seja ao final da pesquisa, o entrevistador mostra um áudio, não é esse o tipo, não é a pesquisa que você faz na rua. Até onde eu sei, isso é uma pesquisa qualitativa. Você reúne um grupo, coloca numa sala, toca lá o áudio, coloca um filme, fala o que você quiser e depois você apura a percepção, a interpretação, a opinião daquelas pessoas, mas você tem um outro tipo de dado. Não é essa pesquisa que você faz de intenção de voto na rua. Então, me parece, e eu não estou entrando no mérito se é do Flávio, se é do Lula, me parece muito estranho essa história de querer tocar um áudio no meio de uma pesquisa eleitoral.
1: Pois é, a gente continua o nosso giro. Eu acho que o Musa tem só um complemento, né, Musa? Um dado para compartilhar com a nossa audiência. Por favor, vai lá.
2: Vamos lá. Segundo o International IDEA, que fez um mapeamento com 173 países, a grande maioria resolve as disputas eleitorais por meio do judiciário comum. Não tem um sistema de uma justiça eleitoral como a brasileira. A grande parte está na América Latina, onde tem, obviamente, uma tendência muito mais autoritária ao longo da história. Então, vale dizer que talvez a gente devesse repensar isso e olhar mais uma vez o mundo avançado e não olharmos os países onde sequer tem democracias bem consolidadas.
1: Esse é um aspecto importante. Não são todos os países que têm essa justiça, uma justiça destacada para as questões eleitorais. Você, Mota, o Mota também é sempre muito cuidadoso, né? Se adota de toda cautela para analisar pesquisas eleitorais, e cada instituto tem uma metodologia específica. Alguns institutos realizam entrevistas presenciais, outros pela internet, pelo telefone, enfim, há maneiras diferentes de chegar a essas informações que são divulgadas pelos institutos. Mas, no caso, o TSE foi acionado e tomou essa decisão de barrar esse levantamento porque viu indícios de manipulação justamente na formulação de perguntas. Mota.
4: Dizem que Churchill teria dito que não existe essa coisa de opinião pública, só existe a opinião publicada. Eu não sei se isso é verdade. Mas, em relação às pesquisas, eu acho que todo mundo já conhece a minha recomendação, né? Ignorem todas elas. Eu sei que é difícil ignorar a pesquisa, porque, em geral, quando uma pesquisa é feita, ela é divulgada e toda a mídia acaba discutindo ela, né? Inclusive nós aqui. Mas nunca esqueçam disso. A forma com a qual você faz uma pergunta influencia o resultado. Se eu perguntar para você, você se sente seguro saindo à noite? Depois eu pergunto, você lembra de algum crime violento que aconteceu perto da sua casa? Aí eu faço a terceira pergunta, que é a que realmente interessa. Eu pergunto, você é a favor do endurecimento da lei contra criminosos? Eu já coloquei na sua cabeça a sensação de insegurança. Então, aumentou muito a probabilidade de você dizer que sim. Pesquisas não têm como objetivo consultar a opinião das pessoas. As pesquisas têm como objetivo formar a opinião das pessoas.
1: Pois é, deixa eu passar daqui a pouco o Davi Lavota, deixa eu só chamar o Cristiano Beraldo. Beraldo, a comunicação num período eleitoral ela mudou muito, né? Antigamente havia poucos meios de comunicação, era emissoras de rádio, emissoras de televisão, as abertas, e os impressos, né? Revistas e jornais. Eu acho que as pessoas se informavam por meio dessas mídias. Hoje há uma pluralidade, muitas mídias, muitos veículos de comunicação, e cada pessoa em potencial é um veículo de comunicação usando a sua rede social. Você acha que o poder de influenciar de uma pesquisa diminuiu ao longo dos anos? São tantos institutos de pesquisa que realizam levantamentos. Você acha que isso acaba impactando a percepção ou isso influencia em alguma medida o eleitor?
3: Pois é, Caniato. Você esqueceu de um dos meios de comunicação política mais tradicionais que existiu, que foi o comício. Uma das minhas primeiras lembranças da infância era eu, acho que em 1982, num comício do Tancredo Neves, disputando o governo de Minas Gerais, e ele foi até Pouso Alegre fazer um comício. Pois bem, tudo mudou, né? Hoje, com a comunicação via rede social, saiu o peso, né? Caiu muito o peso desses meios de comunicação tradicional em que o candidato ou o político, aquelas pessoas com visibilidade, utilizavam esses meios de comunicação para expor ali alguma ideia, dar uma opinião, ou até com anúncios pagos colocar ali as suas propostas, né? Hoje, com as redes sociais, você está em permanente contato com o eleitor. O político, ele está ali dando opinião sobre tudo o que acontece no país, e as pessoas vão recebendo essas informações em lugares em que nunca nada chegou até elas. Elas não tinham acesso aos grandes jornais, às grandes informações. Muitas não sabem nem ler, interpretar direito o texto do jornal, mas o vídeo, aquele que chega ali no teu celular, acontece alguma coisa e você sabe como aquela pessoa se posiciona, aquilo sim conecta o eleitor de alguma forma. E aí você tem a possibilidade de diminuir a quantidade de votos que são vendidos em troca de benesses que são oferecidas por candidatos criminosos, e com essa compra de votos destroem o processo democrático, mas você começa a ter um aumento do número de votos de opinião. É aquela pessoa que vota com convicção no seu candidato. Só que o efeito disso vai sendo retardado no Brasil por causa dessa cultura da ignorância. São duas décadas de um governo que aposta todas as suas fichas na dependência da população pobre, no chequinho, na esmola do governo, ao mesmo tempo que esse governo produziu um fenômeno de uma... Que é simplesmente uma ilusão, foi um fenômeno de ilusionismo de um número expressivo de jovens brasileiros que têm o diploma universitário que não serve para absolutamente nada. São completamente ignorantes, mas têm na mão um diploma universitário. E quando você é ignorante, você vai sempre caindo naquela tentação de fazer o mais fácil para não ter que se provar. Então é aquele sujeito que pede para ser mandado embora sem sair do emprego, para ele receber o fundo de garantia, aí depois e o seguro-desemprego, aí depois de não sei quantos meses ele vai lá e é recontratado, aí a pessoa que ela pede para ser mandada embora porque ela vai pedir o Bolsa Família, aí depois ela não quer trabalhar com carteira assinada ou fica ganhando Bolsa Família, faz um bico aqui, outro acolá, porque o brasileiro se acostumou a ser medíocre, o brasileiro se acostumou a sobreviver, o brasileiro não tem mais vontade de viver, de realizar, de progredir, de prosperar, de olhar para o futuro e ver seus filhos voando, fazendo parte aí desse novo mundo de inteligência artificial e de tantas outras transformações que estão por vir. Não, o brasileiro, ele está ali afundado na sua ignorância e na sua mediocridade, e aí ele não sabe mais a importância do seu voto. Ele não compreende o mal que ele faz a ele próprio quando ele simplesmente entrega o voto a um político bandido desses que a gente tem em Brasília, as dezenas que estão lá há décadas e a gente não consegue entender. Mas eles seguem lá justamente porque eles conseguem trabalhar com esta matéria-prima. A minha visão é oposta a isso. Quanto mais a gente trabalhar para acabar com a ignorância, melhor ambiente político nós teremos no Brasil.
1: Tá certo. Tem um outro assunto que eu queria analisar com os nossos comentaristas, girando inclusive a reportagem da Jovem Pan News. Após um novo tarifaço dos Estados Unidos contra produtos brasileiros, o governo federal tenta conseguir um novo encontro com o presidente norte-americano Donald Trump. Quem vai trazer os detalhes da informação é o Misael Mainet, que está acompanhando, inclusive, essas movimentações. Misa, seja muito bem-vindo. Uma ótima noite a você. O que é preciso trazer e considerar? O que se sabe sobre essa articulação para que Lula e Donald Trump se encontrem mais uma vez? Bem-vindo.
5: Caniato, existiria um esforço para que esse encontro entre o presidente norte-americano e o presidente brasileiro aconteça muito em breve. Primeiro, muito boa noite para você e para todo mundo que acompanha os Pingos nos Is. Aqui na Jovem Pan, a informação é do nosso repórter Eliseu Caetano, do Estados Unidos, auxiliares do Palácio do Planalto e do Itamaraty já confirmaram que existe esforço nos bastidores para fazer esse encontro acontecer durante a cúpula do G7, que está marcada para 15 a 17 de junho de 2026 na França. Então, portanto, já aí nos próximos dias. As fontes na capital americana, ligadas ao governo brasileiro e também a algumas fontes ligadas ao presidente Donald Trump, confirmaram essa movimentação neste sentido. A ideia é criar condições para que o presidente Lula do PT converse diretamente com Donald Trump sobre o novo tarifaço anunciado pelos Estados Unidos e o cenário eleitoral brasileiro e também demais pendências bilaterais. Fontes em Washington indicam que existe uma articulação concreta para tirar isso do papel e transformar em realidade, aproveitando a presença confirmada ou altamente provável dos dois presidentes. O que Lula disse a respeito? De acordo com a reportagem do Eliseu Caetano, durante a reunião ministerial no Palácio do Planalto que aconteceu no último dia 13 desse mês, Lula confirmou que decidiu ir ao G7 justamente por causa dessas novas tensões comerciais. E aí a gente tem muita coisa para considerar. Agora, com estes dois nomes em alta, o Tariflávio versus Tachad. Por quê? Depois da ida de Flávio Bolsonaro aos Estados Unidos, ele foi lá para pedir apoio, ajuda ou para unir forças e voltou com um anúncio de tarifaço tendo que se explicar. E aí as fontes, ou melhor, os parlamentares da esquerda criticaram Flávio Bolsonaro duramente, dizendo que ele trouxe, entre aspas, esse tarifaço para o Brasil junto de Donald Trump, e também criticaram bastante Eduardo Bolsonaro, que teria feito menções ao Pix, dizendo que a ferramenta poderia ser substituída pelo Zelle, mas não. Eduardo Bolsonaro desmentiu e disse que apenas mencionou que o Pix poderia ser utilizado em novos acordos comerciais entre Estados Unidos e Brasil. Então, esse é um ponto dos cenários que o presidente Lula teria que resolver lá. Somado a isso, todos os problemas também envolvendo a relação de Lula e Donald Trump. Depois das últimas reuniões que aconteceram, ficou aquele clima mais morno, né? Mais ameno, mas ainda dá para falar que existe um clima de tensão, ainda mais depois da ida de Flávio Bolsonaro, dizendo que muito provavelmente ele vai ser o presidente dos Estados Unidos. Vale trazer aqui nos pingos, nos is, uma última declaração de Flávio Bolsonaro, falando que Flávio Bolsonaro teve uma reunião. O presidente Lula teve que ir de joelhos até o presidente Donald Trump. São palavras do próprio senador Flávio Bolsonaro, do PL do Rio de Janeiro. A gente continua acompanhando se essa reunião deve realmente acontecer e também toda essa tensão nesse ano de eleição. Como diz a Dora Kramer, não é pré-campanha, já é campanha. Caniato, volto com você aí no estúdio.
1: Tá certo. Misael Manetti trazendo os detalhes dessa articulação e as informações que indicam um possível encontro entre os dois líderes na cúpula do G7 na França. Valeu, Misael. Bom trabalho para você. Qualquer novidade é só nos chamar. Rodar com os nossos comentaristas. Vou começar essa com Luiz Felipe Dávila, o governo Lula e essa articulação de bastidor. A diplomacia trabalhando nos bastidores para tentar promover esse encontro entre Lula e Donald Trump. Na França, terá a cúpula do G7 e, segundo as informações, Lula se utilizaria do seu poder de convencimento e persuasão para tentar convencer Donald Trump de não tomar a decisão de impor um novo tarifaço contra o Brasil. Dávila.
6: Caniato, a famosa frase do Otto von Bismarck, que foi chanceler alemão, que dizia: na diplomacia não há amigos ou inimigos permanentes, só existem interesses permanentes. Por isso, quando estamos falando de interesses permanentes, quanto mais técnica, silenciosa e cautelosa for a negociação, mais eficaz ela é. Essa história de reunião de Donald Trump com Lula é outro tiro na água. Porque nenhum dos dois estão mergulhados nas questões técnicas. Na verdade, encontro presidenciável é quando todo o trabalho de bastidor já foi feito, já chegaram ao consenso, e aí aquela foto, aquele aperto de mão para selar algo que vem ocorrendo nos bastidores. O importante neste momento são as conversas de bastidores. E para que essas conversas de bastidores sejam focadas nas questões exclusivamente técnicas, o presidente da República tem que colocar um esparadrapo na boca e parar de ficar agredindo os Estados Unidos e Donald Trump. Essa é a primeira coisa que ele tem que fazer. Depois que o caminho está todo aplainado nas negociações diplomáticas, aí você cria qualquer evento. Vão ter 200 mil eventos ainda para Donald Trump encontrar com Lula, eventualmente, não precisa ser o G7. O importante não é acelerar o encontro entre os presidentes, mas sim acelerar as negociações técnicas, comerciais e diplomáticas. Estas, sim, podem causar efeitos importantes para atenuar a adoção de tarifas contra o Brasil.
1: Zé Mota, como você observa essa articulação do governo brasileiro? Como bem disse o Dávila, assim, sempre quando há uma oportunidade, o presidente brasileiro acaba tecendo algum tipo de comentário ou crítica contra Donald Trump. Há alguns dias ele disse, bom, Trump não foi eleito imperador do mundo, fez uma série de críticas às decisões tomadas por Donald Trump, especialmente quando a gente olha para o conflito no Oriente Médio. O que esperar de um encontro como esse e Lula na tentativa de reverter um tarifaço que nem foi implementado, né? É importante dizer, foi feito um levantamento, um estudo, uma investigação que sugere a aplicação da tarifa. Não foi oficializado ainda.
4: Não, claro que não. Isso tudo é um enredo pequeno, Caniato, sem qualquer imaginação e repetitivo. É uma ofensa, eu já disse isso, né? É uma ofensa permanente à inteligência das pessoas, à inteligência do eleitor brasileiro. O PT está se vendo numa situação extremamente difícil e decidiu que a melhor estratégia, isso talvez seja a sugestão de algum marqueteiro contratado a peso de ouro, a maior estratégia é fingir que o PT é de direita e roubar uma bandeira da direita, que é a soberania. Então o PT agora virou defensor da soberania nacional. O PT, que enviou representante à posse do presidente do Irã, né? O representante brasileiro ficou lá sentado do lado de vários outros terroristas, alguns dos quais já estão até em outra dimensão. O PT, que era aliado de Nicolás Maduro, de Hugo Chávez antes dele, que bate palma para Cuba, o PT que assinou convênio com o Partido Comunista Chinês para fazer intercâmbio, sabe-se lá de quê, né? O PT que recebeu aquelas duas fragatas iranianas, ficaram 2 meses atracadas aqui no porto do Rio de Janeiro. Esse é o PT da soberania, né? É o PT da segurança pública, né? Que agora resolveu que é preciso combater o crime, mas dos nossos criminosos somos nós que cuidamos, né? Qualquer coisa que os Estados Unidos fizer é invasão de soberania. Então isso é o mesmo enredo fraco, fraudulento, repetitivo, que é uma ofensa à inteligência do eleitor brasileiro.
1: Pois é, nesse momento eu preciso me despedir de parte da rede. Algumas emissoras ficarão com seus programas e telejornais locais. Muito obrigado pela audiência, pela parceria. Continue com a gente.
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1: Sentado de frente ao presidente norte-americano, se esse encontro acontecer, um presidente menor, um político medíocre, que rebaixa a presidência da República do Brasil para a defesa de interesses mesquinhos daquelas pessoas que estiveram envolvidas com ele em escândalos gravíssimos de corrupção no passado.
2: Tá aí o comentário de Cristiano Beraldo, agora recebendo a Rede Jovem Pan, todos com a gente aqui em Os Pingos nos Is. Enquanto o Beraldo fazia a sua análise, nós exibimos um vídeo da última reunião de Lula com Donald Trump, inclusive os representantes das diplomacias que serviram de intérprete, o presidente brasileiro se comunicando em português para o chefe da diplomacia brasileira e o chefe da diplomacia transmitindo a informação em inglês para Donald Trump. Ou seja, sempre nesses encontros é preciso também considerar talvez essa dificuldade adicional da língua. Deixa eu passar para o Bruno Musa trazer também suas reflexões. Musa, você se arrisca a fazer o exercício, imaginar junto com o nosso público o que o Brasil ou o governo brasileiro, na figura do presidente da República, pode oferecer aos Estados Unidos, a Donald Trump, em um eventual encontro para tentar reverter alguns pontos de sanções, medidas contra o Brasil, classificações?
3: Não consigo, Caniato, até porque já foram algumas vezes entre vai e vem, não apenas presencial, mas principalmente de narrativas via imprensa, que com certeza não precisam sequer chegar distorcidas, porque a fala textual do governo brasileiro ou até mesmo do entorno do Lula nunca é agradável aos ouvidos dos americanos. E aqui eu não estou fazendo nenhum juízo de valor, apesar de eu sempre deixar claro o meu posicionamento aqui com relação ao Brasil enfrentar a maior economia do mundo. Mas não precisa ser nem um pouco inteligente para entender que, pela volatilidade do Donald Trump e pela falta, digamos, de clareza entre o vai e vem de suas decisões, as falas duras, bélicas, inclusive, do governo brasileiro para com o americano, não tem nenhum sentido ou algo que o governo brasileiro possa oferecer para tentar amenizar esse tipo de coisa. Se vier a amenizar, será uma decisão unilateral dos Estados Unidos por uma estratégia deles, de novo, sem nenhum tipo de juízo de valor. Mas são eles que determinam as suas próprias ações e, convenhamos, goste ou não, a decisão de política externa do Brasil, dentre vários outros partes do governo brasileiro, ela é simplesmente catastrófica. Falas completamente fora de local, com ideias ultrapassadas, com brigas desnecessárias, comprando desavenças onde não tem a menor necessidade. E, de novo, não é com um país marginal ou com algum país que sequer é importante dentro da balança comercial brasileira. Não, estamos falando dos Estados Unidos, o segundo maior parceiro comercial do Brasil e o país que mais necessitamos e importamos produtos de altíssimo valor agregado. Então, é uma briga completamente desproporcional. Não me vem nada à cabeça que o governo brasileiro consiga oferecer ao governo americano para demovê-lo da ideia

0: percebidos que os impostos no Brasil eles são estranguladores das atividades empresariais, que não houve censura a empresas americanas e cidadãos americanos que moram nos Estados Unidos e que têm alguma relação com o Brasil. Como é que você vai negar fatos dessa maneira? Então, faltando alguns poucos meses para as eleições, onde você tem, seja o Flávio ou outros candidatos, que tem uma correlação maior de ideias e de visão de mundo com pelo menos uma visão pró-mercado, sendo o PT a oposição, onde eles são claramente contra atividade empresarial aberta, não consigo entender aonde um encontro seria benéfico, se não mais uma vez voltar de mãos abanando. Pega o microfone para dizer que tiveram resultados práticos. Qual foi o resultado prático daquele encontro? Ele chegou aqui já batendo de frente com o governo americano. Entreguei quatro documentos, agora vai. Foi o quê? Não foi absolutamente nada. E, de novo, isso é apenas um fato. Não estou fazendo qualquer tipo de juízo de valor adicional. Foi um fato. Ele voltou de mãos abanando e passou mais uma vez vergonha, a não ser ali dentro as suas, os seus militantes com o microfone na mão, cada vez falando mais grosso e sempre com aquele chapéu quando resolve falar mal dos Estados Unidos. Então, me parece que. Se tomar essa ação, será mais uma vez uma vergonha para a diplomacia brasileira, que cada vez mais perde espaço em meio ao território, latino-americano.
1: Deixa eu passar para o Davi. O Musa usou uma expressão que é muito utilizada, inclusive, no mercado financeiro, mas atribuindo essa característica de Donald Trump. Ele falou essa volatilidade do comportamento de Donald Trump, mas a gente poderia falar em posicionamento pendular dos Estados Unidos, né? Principalmente do governo de Donald Trump. Isso não pode interferir em alguma medida no processo eleitoral, Dávila, mesmo sem a intenção de interferir?
2: Bom, Caneto, nós precisamos olhar o seguinte: sim, o comportamento pendular dos Estados Unidos, mas o comportamento pendular do Brasil em relação aos Estados Unidos? Este é o problema mais grave, essa é a variável que nós controlamos. Essa diplomacia militante, ideológica de esquerda, está afundando a economia brasileira. Vamos olhar os fatos como eles são, não como esta visão ideológica com esse óculos 3D que o PT gosta de usar para fazer diplomacia. O PIB norte-americano representa 25% do PIB mundial, ou seja, todos os países que ficaram ricos depois da Segunda Guerra Mundial aumentaram o comércio com os Estados Unidos, China, Alemanha, Coreia do Sul, todos os países. Não, o que a gente faz? Faz o oposto. O Brasil hoje representa apenas 1% desse comércio de importação e exportação com os Estados Unidos. 1% do bolo da maior economia do mundo. Nós somos absolutamente insignificantes. Nós somos, na verdade, uma mini pulga no meio desse grande elefante que é a economia americana. Então, assim, o Brasil devia ter na sua política comercial externa, assim, como é que nós vamos abocanhar uma fatia cada vez maior desse comércio e não representar 1%? Isso é ridículo. Então a gente está brigando em cima de uma coisa, Caniato, que é microscópica em termos de impacto global e afeta pouco o Brasil. O Brasil deveria ter uma política externa, uma política comercial focada em aumentar cada vez mais essa participação com a maior economia do mundo. É assim que todos os outros países ficaram ricos. Não, mas a gente gosta de um presidente populista que fica dando canelada no presidente americano, como se isso fosse uma coisa muito benéfica na defesa da tal da soberania nacional. É uma vergonha, é uma falta de objetividade, é uma falta de foco no real interesse nacional, é uma falta de objetividade para usar este comércio bilateral com os Estados Unidos como uma grande oportunidade para aumentar nossa produtividade, competitividade, importar tecnologia de ponta, isto que o Brasil devia estar focando. Mas como coloca a ideologia à frente dos interesses comerciais, dos interesses da soberania nacional, o que nós fazemos é dar um tiro no pé a cada dia que passa e se distanciando deste mercado, que é o maior mercado global do mundo.
1: Pois é, deixa eu passar para o Mota. Faz algum Você faz alguma projeção? Dá para fazer algum exercício sobre o que o governo brasileiro poderia oferecer, mas com um claro objetivo eleitoral, Mota? Porque, inclusive,

0: Inclusive a notícia diz isso, né? De olho nas eleições, o governo tem o objetivo de sair vitorioso em tratativas e negociações com os Estados Unidos. Isso é importante, serviria como um troféu para os discursos eleitorais, não?
1: Caniato, a realidade é irrelevante, né? O que é relevante é a historinha que o marqueteiro vai inventar, a narrativa que eles vão divulgar ali. Mas eu acho que existe uma coisa, sim, eu estava aqui pensando, existe uma coisa que o governo brasileiro pode oferecer aos americanos que talvez interesse a Donald Trump. Silêncio. Quem sabe, se o governo brasileiro for lá e prometer, olha, eu prometo que eu nunca mais abro a boca para falar nenhuma besteira a respeito dos Estados Unidos ou de política internacional. Eu prometo que a partir de agora a gente só vai cuidar dos nossos assuntos aqui e eu nunca mais vou mencionar o nome Donald Trump. Quem sabe essa não é uma oferta que interessa aos americanos.
0: Você, Cristiano Beraldo, que acompanha, inclusive, essas negociações, mas os desejos também do governo norte-americano em relação ao Brasil. Fala-se muito em terras raras, né, Cristiano Beraldo? O governo brasileiro tem cartas na manga? Você sempre menciona um negócio que foi feito recentemente, uma reserva gigantesca que foi adquirida por uma empresa norte-americana. O governo brasileiro teria cartas na manga para negociar com o governo norte-americano em relação a terras raras, outras reservas?
2: Olha, Caneto, essa negociação da empresa brasileira, né, que é a única mina de terras raras em produção de larga escala fora da Ásia, ela foi adquirida por uma empresa americana que tem entre os seus sócios o próprio governo dos Estados Unidos. Então, no acordo de aquisição dessas minas, ficou estabelecido que pelos próximos 15 anos, 100% da produção desta mina será remetida aos Estados Unidos. E com isso, o Brasil não ganhará absolutamente nada para adicionar valor em toda essa cadeia das terras raras. O Brasil vai ficar como um reles exportador de commodities nessa história. E nesse negócio feito, além desta mina em produção, há também uma segunda mina que está em processo de licenciamento. E o histórico do Brasil nessa área de licenciamento, ele é muito negativo, porque precisamos lembrar que talvez há 10 anos houve o leilão do petróleo, das áreas de produção de petróleo ali no Amapá, e esse leilão foi ganho pela Petrobras mais duas empresas estrangeiras. As empresas estrangeiras desistiram do negócio porque o tempo passou e o processo de licenciamento não andou. E aí ficou a Petrobras encarregada de pagar, salvo engano, já gastaram R$1 bilhão no processo de licenciamento dessas áreas ali na costa do Amapá. Isso não faz nenhum sentido. E isso faz com que qualquer um que esteja pensando em fazer esse tipo de investimento no Brasil desista. Então, quando foi feito esse negócio, que é de total interesse dos Estados Unidos, porque os Estados Unidos não pode ficar na dependência da China para as terras raras, Donald Trump convoca o presidente brasileiro, que entra no Aerolula, se manda para Washington com o ministro de Minas e Energia debaixo do braço e toda uma equipe de burocratas. A reunião foi a portas fechadas. Inclusive, essas imagens aí, Caniato, salvo engano, é de uma reunião que aconteceu na Ásia. Não foi essa última reunião que aconteceu em Washington, porque essa reunião foi a portas fechadas. Restou ao presidente brasileiro fazer uma entrevista coletiva, acho que na Embaixada do Brasil, depois, enfim, demonstrando que Donald Trump simplesmente chamou Lula para dar recado, olho no olho. Não chamou para fazer uma visita de Estado. Portanto, hoje, o Brasil tem esse histórico. Foi o presidente brasileiro a Washington, sentou-se com o presidente norte-americano diante de uma demanda específica de interesse dos Estados Unidos, e o que o governo brasileiro fez? Entregou as terras raras e saiu de lá com um tarifaço na cabeça. Essa é a diplomacia tupiniquim que eu me referia mais cedo, que olha interesses mesquinhos e pessoais de figuras que estão ali no entorno do presidente da República e esquecem os grandes interesses brasileiros. Por isso, nós não temos a menor chance de nos livrarmos dessa visão absolutamente sem importância que o Brasil tem hoje no ambiente internacional.
0: Verdade, muito bem lembrado, inclusive, pelo Cristiano Beirado. Essas imagens, inclusive, são de uma agência de notícias e tem a data, 25 de outubro, foi um encontro dos dois na Malásia, salvo engano. Foi exatamente na Malásia, um encontro com vários países naquele país, no dia 25 de outubro do ano passado. Bem, deixa eu só fechar com o Bruno Musa para analisar os pontos que envolvem essa tentativa do governo brasileiro e Lula apostando que em um encontro com Donald Trump ele conseguiria, de alguma maneira, oferecer algumas coisas para o governo e demover Donald Trump da ideia de taxar o Brasil, ou mesmo até daquela classificação contra as facções criminosas que muitos do governo, viu, Bruno Musa, estão se apegando a uma tese de que a classificação dos grupos criminosos em grupos terroristas, isso poderia prejudicar empresas e bancos brasileiros. O que você acha dessa tese de alguns integrantes do governo federal e também membros do Congresso que são aliados ao presidente da República?
3: Infelizmente, tem gente que compra ele. Quando você fala o entorno do governo Lula e a cabeça, a mentalidade desse governo e de quem os defende ali dentro da máquina pública, você entende que há uma distopia, que há uma inversão da realidade, uma visão de mundo que poucas pessoas admiram a forma como eles defendem algumas coisas, são completamente inquestionáveis. Mas o problema é que você encontra pessoas na sociedade defendendo esse tipo de coisa. Veja, por exemplo, como isso inverte toda uma lógica de moral. Por exemplo, quantas pessoas a gente viu discutindo que realmente a descoberta da Lava Jato e todas as provas que foram colocadas no olho de todo mundo, dinheiro devolvido, delações que foram feitas e pessoas que assumiram. Participei desse roubo, está aqui o dinheiro ou parte dele, fruto daquilo que foi oriundo de corrupção. E qual foi a narrativa de um governo? Ora, aquilo parou a economia. Eles pegaram as principais empresas de engenharia que a economia puxava, era puxada por aquelas empresas amigas do rei, e ao invés de perceber que aquilo poderia ser uma mudança estrutural, onde os corruptos seriam varridos do sistema e as empresas que participaram de todo o processo de corrupção, drenando dinheiro público, inclusive o teu, o meu, o nosso, oriundo de impostos que não paramos de pagar, as pessoas olham e acreditam em narrativas como a economia caiu, uma vez que as empresas, as principais empresas, pararam de construir, pararam de gerar emprego. Olha a distopia de como eles conseguem transformar uma narrativa. E agora a gente pode pensar exatamente a mesma coisa. Ora, isso pode atrapalhar o determinado funcionamento de algumas empresas. Se algumas empresas usam do dinheiro oriundo do tráfico, ou do PCC, ou do que quer que seja, eles estão praticando crime, porque faz parte de uma lavagem de dinheiro. Então, se essas empresas dependem disso para gerar resultado e uma economia depende disso para ser sustentável, ora, me desculpa, estamos completamente errados. Será que em algum momento não cabe na inteligência dessas pessoas que devemos parar esse processo e tentar transformar isso aqui numa economia produtiva de verdade, com a criatividade empresarial, sem o governo parando, atrapalhando todas as nossas atividades, uma vez que, quando deixado livre, a capacidade empresarial do ser humano tende ao infinito, basta olhar tudo que temos à nossa volta. As câmeras, os microfones, a internet, o computador, tudo foi criado pelo ser humano, apesar das dificuldades impostas pelo Estado. Nada foi criado por ele. Agora, vão tentar me convencer que um processo de quando é descoberta certa corrupção, isso atrapalha o processo econômico? Atrapalha no curto prazo, porque grande parte das economias, ou melhor, grande parte das empresas se tornaram amigas do rei e quase são um oligopólio que gira uma economia pobre, estagnada, com falta de produtividade. Agora, se dependermos de empresas para sustentar uma economia que elas usem dinheiro público e dinheiro sujo, oriundo do tráfico de drogas, me desculpe, aí nós estamos realmente num papo completamente distópico, o que não me caberia nenhum tipo de surpresa vindo do governo que temos.
0: Programa Os Pingos nos Is, se vocês que nos acompanham puderem, votem na enquete do dia. A gente discorre sobre corrupção, a percepção da população sobre corrupção. Se aumentou, se caiu, se está na mesma, gostaríamos que você manifestasse a sua opinião. Daqui a pouco a gente traz a parcial e o resultado dessa pesquisa. A nova proposta de delação premiada de Daniel Vorcaro pode ser rejeitada pelas autoridades. Investigadores avaliam que o ex-dono do Banco Master não apresentou fatos novos e adotou um tom de defesa no material levado à Procuradoria-Geral da República e à Polícia Federal. Agentes que foram ouvidos pelo jornal O Globo dizem que os novos capítulos narrados pelo banqueiro foram mais detalhados, mas ainda sem elementos que eles já não soubessem. O portal Metrópolis revelou que, dentre as informações, Vorcaro citou patrocínio ao filme Dark Horse, sustentando na delação que não havia havido irregularidades nessa negociação nem troca de favores. Os investigadores ainda estão analisando o material para tomar uma decisão. Eles devem decidir nos próximos dias se interrompem ou se continuam as tratativas sobre esse acordo de colaboração. Você, Luiz Felipe Dávila, a nova proposta de delação premiada de Daniel Vorcaro em análise. Há sinalizações de que ela deve ser rejeitada. Passou muito tempo, né, Dávila? Se tivesse alguma coisa muito robusta, substancial, me parece que já teriam fechado, né?
1: É verdade. Agora, o Caniato, o que é intrigante nessa história é de quem Vorcaro tem mais medo. Porque ao poupar políticos, membros dos três poderes, parece que Vorcaro teme mais alguém que ainda não foi denunciado nessa história. Será que tem algum cabeça em cima de Vorcaro e é essa pessoa que Vorcaro mais teme? Porque é inacreditável essa tentativa de delação, as duas fracassam porque Vorcaro insiste em poupar determinadas figuras. Ou seja, parece que a vida de Vorcaro depende muito mais do silêncio do que da delação. Essa é a questão a ser investigada, porque parece que Vorcaro tem mais medo das pessoas que estão acima dele do que aqueles pares que ele acabou corrompendo com favores, festas, dinheiro e outros acordos.
0: Inclusive, quando o Dávila menciona se teria alguém acima de Daniel Vorcaro, há algumas teses e teorias, né, que indicam que teria sim um investidor, inclusive do estado da Bahia, investidor bilionário que já participou da reestruturação de muitas empresas. Segundo essas teses e essas teorias, ele teria participação. E para muitos, ele poderia até, nesse organograma, estar acima de Daniel Vorcaro. Vamos aguardar o avanço das investigações. Você, Mota, quais aspectos dessa nova proposta que nós não tivemos acesso, né? Alguns veículos parece que conseguiram acessar trechos dessa nova proposta. Não há novidades, talvez mais detalhes em relação a eventos que já tinham sido citados. Mas parece que agora ele se debruça sobre o financiamento do filme Dark Horse e talvez tenha mencionado a participação de outros políticos, talvez.
1: Eu acho que talvez aí esteja um elemento importante para a aceitação dessa delação, né? O banqueiro dizer, olha, na verdade o grande escândalo foi o financiamento do filme, o resto estava tudo certo, o filme é que é um problema. Eu acho que há pouca expectativa de que alguém ainda nesse país tenha alguma esperança nessa delação do banqueiro. Eu acho que a coisa que mais me surpreende nesse momento, Caniato, é que ainda não surgiu nenhum escândalo novo. Será que estão segurando o próximo escândalo para esse escândalo do banqueiro render o suficiente e conseguirem jogar finalmente o escândalo inteiro no colo da direita a tempo das eleições? A gente precisa pensar sobre isso.
0: É verdade, é muito interessante isso que o Mota traz, né, Musa? Porque se a gente for pegar do ponto zero, vai, do caso do Banco Master até agora, quantas quantas versões já não apareceram? E é quando tem a versão que a gente acha que é a última, daí chega um veículo de comunicação com um áudio, uma novidade, e aí parece que as negociações dos advogados de Daniel Vorcaro voltam para a estaca zero, ele demite aquela firma, contrata uma nova firma e aí faz uma nova proposta de delação. No que isso vai dar, ainda não sabemos, Musa.
3: Pelo visto, está querendo ganhar tempo. Uma coisa que a gente vem falando aqui desde o começo é que, com um montante de mensagens que foram divulgadas ali naquela primeira quebra das trocas de mensagens com todos ali, segundo consta, foram divulgados o quê? Entre 40% e 50% de um celular, e que haveria mais 7 ou 8 celulares para serem analisados ali. Com 50% que seja de um celular, já soubemos de tudo aquilo, com nomes, detalhes, contratos. A verdade é que uma delação ela vai perdendo força quanto mais nós já sabemos dos dados. Isso é um país normal. Agora, veremos, uma vez que o sistema foi completamente comprado, ou quase que completamente, de peças importantes do que a gente já viu do Banco Master. Mas a verdade é que, com certeza, há pessoas sérias, né, em algumas instituições brasileiras, e essas pessoas sérias já começam a não ver mais novidade alguma. Veja, uma delação significa que a pessoa pode passar a ter algum benefício na pena por ela divulgar fatos relevantes, inclusive, ou principalmente, nomes e empresas envolvidas em todo o escândalo. Mas, mais do que veio à tona, com certeza, puxando ali o fio com uma boa vontade em um país sério, muitas coisas já sairiam, se é que eles não estão sabendo lá dentro das instituições e que conseguiram manter algum tipo de sigilo e não divulgar, para que, obviamente, aí sim o resultado seja nulo de uma delação premiada. Então, de novo, temos que continuar pressionando, porque o que está por trás disso é realmente o maior escândalo do sistema financeiro brasileiro já descoberto até o momento, do que sabemos. Imagina do que nós ainda viremos, espero, a saber de detalhes. Então, quanto mais você tenta negociar, mais isso se torna óbvio que parece que novos dados não querem ser revelados ou que há algum tipo de coação para que não seja divulgado. E aí, o valor dessa delação, ela vai caindo, nesse caso, ela tende a zero. Se dará em pizza e teremos mais uma vez o modus operandi de Brasil, infelizmente a minha tendência é achar. Mas, como eu sempre falo, vamos manter não esperanças, mas expectativas. E aí a frustração é menor se de fato ocorrer uma pizza, como é o modus operandi do Brasil.
0: Pois é, deixa eu escutar o que o Cristiano Beraldo tem a dizer e a falar em relação a essa nova proposta de delação. Na última versão, além dos fatos descritos e especificados na proposta, havia também uma elevação no valor a ser devolvido, né? De 40 para 60 bilhões de reais, salvo engano, de maneira parcelada, havia uma projeção de que esse pagamento seria feito em 10 anos. Logo, a quantia de 6 bilhões por ano. Como ele iria levantar, não se sabe. Já tem esse dinheiro ou ia se utilizar de outros negócios da família? Enfim, iria fundar um novo banco? Banco Master iria continuar? Notícias chegaram a apontar essa possibilidade, né, de tentar operar o Banco Master, receber autorização para continuar a operação do Banco Master. Você, Cristiano Beraldo, quais apontamentos devemos considerar em relação a esse momento que me parece crucial, né? Ou vai ou racha, né, como se diz no português, no dia a dia?
2: Pois é, Renato. É impressionante, né, como vazam informações e esse universo da fofoca em torno do Banco Master, desde o seu primeiro momento, lembrando que a primeira coisa que vazou foi a íntegra das conversas entre Daniel Vorcaro e a sua noiva, obviamente, com várias passagens ali que não tem absolutamente nenhum interesse público, mas agitaram as páginas de fofoca e serviram aí para criar inúmeras piadas. Pois bem, se a gente olhar de uma forma objetiva para o caso Master, Caniato, a gente vai se lembrar que não faz muito tempo o Daniel Vorcaro teve uma oferta de vender o seu banco por R$1. Se o banco ia ser comprado por uma das maiores instituições financeiras brasileiras por um real, é porque esse banco tinha ativos que, no olhar desse banqueiro, que é o mais festejado do Brasil, esses ativos valiam o tamanho do passivo, pelo menos, pelo menos. E aí, ao que parece, Daniel Vorcaro segue uma orientação do presidente Lula. Daniel Vorcaro foi ao Palácio do Planalto para ser recebido fora da agenda pelo presidente da República. Segundo consta, nesta reunião, Daniel Vorcaro pergunta ao presidente Lula do PT: presidente, devo vender meu banco por um real? E qual é a resposta do presidente? Não, não venda. E naquele momento estava em curso a venda do Master para o BRB, o Banco de Brasília, que, segundo consta, pagaria bilhões de reais ao Daniel Vorcaro. Segundo consta também, vários políticos trabalharam para construir esse negócio com o BRB. Porque eles são generosos? Porque eles gostavam das festas do Vorcaro? Porque eles curtiam as viagens que o Vorcaro proporcionava? Ou porque havia compromisso de pagar grana, propina, vindo do dinheiro pago pelo BRB e que Daniel Vorcaro remuneraria aqueles agentes públicos que atuaram para viabilizar o negócio, a venda do seu banco para um banco público, que é o Banco de Brasília? O crime está aí. Então, a gente precisa separar o joio do trigo, Caniato, porque aí entra a matemática do Vorcaro. O que que o Vorcaro ganha delatando? O que que o Vorcaro ganha falando alguma coisa, sendo que ele, que não é, ninguém chega onde o Vorcaro chegou sendo um trouxa, sendo um bobo. Se esse conteúdo todo estava no telefone dele, que ele nunca apagou, ele nunca trocou, ele deixou tudo ali armazenado, é porque, obviamente, pelo menos boa parte daquilo, ele estava guardando como o seu trunfo, que se ele tivesse problema com a justiça, ele não teria problema sozinho. E foi exatamente isso que ele conseguiu. Agora, nessas propostas de delação, o tempo vai passando. E outras pessoas implicadas vão trabalhando para resolver esse problema, que é o que vai beneficiá-lo. Então, Caniato, muito mais do que a efetivação da delação premiada, no meu modo de entender, é o tempo que Daniel Vorcaro está ganhando para que os outros implicados trabalhem a solução desse problema.
0: A Marlene está elogiando a maneira como o Beraldo organiza as ideias e, principalmente, como ele se utiliza da ironia, viu? Obrigado, viu, Marlene, pela audiência e pela participação. Só uma parcial da enquete, mais de 4 mil pessoas já votaram, 90% disseram que a corrupção aumentou, mas daqui a pouco a gente vai trazer o resultado final. Rápida parada, daqui a pouco tem mais notícia, mais análise, mais discussão. Esse intervalo é a jato, 90 segundos, 1 minuto e meio, a gente conta com você, fique por aí.
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0: receber a Rede Jovem Pan, todos com a gente aqui em Os Pingos nos Is. O Bruno Musa vai fazer uma análise a respeito da possibilidade de Daniel Vorkaro se reerguer e, inclusive, ressarcir as autoridades nessa quantia que ele mesmo, né? A defesa dele chegou a fazer essa proposta de devolver 60 bilhões de reais, Musa.
1: Veja, Caneto, 60 bilhões de reais dá algo como 0,5% do PIB. Imagina um ser humano que tinha um banco que era pouco ou nada representativo no sistema financeiro nacional, sob ponto de vista de depósito, sob ponto de vista, no momento, lá atrás, né, antes de explodir toda a corrupção, e se transformar em alguém que conseguiu roubar e guardar 0,5% do PIB brasileiro. Eu acho isso altamente improvável. Por mais que na conta do pai dele tenha sido encontrado 2,2 bilhões, para 60 bi ter isso em liquidez, na minha opinião, no tempo que ele teve, é altamente improvável, ainda mais para ele devolver esse tipo. Ele pode ter imóveis que já foram falados, que somam alguns bi. A gente vai somando tudo que foram falados. Mas 60 bilhões em liquidez para ele devolver é algo simplesmente assombroso se ele chegou a fazer isso. Mas por que, que eu acho que não? Veja, só do Fundo Garantidor de Crédito foram 52 bi que foram ressarcidos aos investidores. O restante, nós estamos falando de dinheiro que foi perdido ao longo do tempo, com depósitos, por exemplo, da Rio Previdência, da Amapá Previdência, de 400 milhões, da Rio Previdência, algo como 1 bilhão. Enfim, atividades participativas societárias em empresas que, de fato, não valem aquilo que constava no balanço de ativos do banco, uma vez que elas não necessariamente têm liquidez. Então, reitero, ter 60 bilhões em liquidez eu acho altamente improvável. Mas, na minha cabeça, o que ele comandaria, digamos assim, nesse processo foi, como nós comentamos aqui, ganhar tempo com essa eventual delação e fazer qualquer tipo de acordo, até mesmo se embasando e se espelhando nos outros processos de delações que foram acontecendo ao longo dos últimos anos no Brasil. E que, para sermos direto e objetivo aqui, aqueles que de fato chegaram a um acordo para devolver alguns bilhões, porque assumiram que roubaram esse dinheiro, em algum tempo, todo esse processo foi simplesmente cancelado. Por exemplo, a gente viu uma empresa que se tornou a maior empresa de proteína animal do mundo. O que aconteceu com ela depois de anos de conseguir empréstimos subsidiados? Se tornou, como eu falei, a maior empresa do ramo no mundo. Só que hoje é uma empresa em todos os setores. Mesmo assumindo a corrupção, fazendo delação, dizendo que devolveria alguns bilhões de reais, passado um tempo, tudo foi cancelado e lá está ela comandando o jogo como protagonista mais uma vez no Brasil. Então, na minha opinião, o que ele tem é basicamente um histórico de Brasil. Faço essa delação, digo que irei devolver, daqui a pouco os processos estão cancelados e eu estou de volta no mercado nadando de braçada. Pode parecer assombroso, mas no Brasil nada assustaria.
0: Dávila, quero até me apoiar na manchete principal da nossa taja de destaques. Vorkaro teria detalhado o patrocínio a filme Dark Horse, né, que conta a trajetória de Jair Bolsonaro. Você não acha que se, ao incluir essa informação e as autoridades aceitarem a delação, digo, Polícia Federal e Procuradoria-Geral da República, não há uma interpretação de que esse caso poderia ser mais politizado do que já está sendo? Ah, faltava essa informação. Essa informação era fundamental, crucial para nós avançarmos com o processo de delação de Daniel Vorkaro. Segundo as informações, ele relata as tratativas, mas apontando como uma negociação sem nenhum tipo de fraude, nada de irregular. Mas o simples fato da inclusão desse item e o fechamento da delação não causa estranhamento, espécie a você?
2: Não, Caniato, veja o seguinte, quem disse que vai devolver 60 bilhões de dólares não é o patrocínio de um filme que parece ser a grande questão. Além de tudo, tudo que já apareceu sobre o financiamento do filme mostra que foi feito por meios legais. Não teve nenhuma fraude, não teve nenhum dinheiro escuro, não teve nada. Foi um banco que patrocinou um filme. E isso é transparente. O próprio Vorkaro disse isso, que não houve nenhuma troca ali de favor. Então, assim, Hoje, todos os indícios que tem é que a família Bolsonaro foi pedir dinheiro ao Vorkaro, o Vorkaro resolveu financiar o filme. Pronto, é isso que nós sabemos. Agora, vamos ver quais são os desdobramentos que virão pela frente. Mas hoje, o que nós temos, os fatos mostram claramente que é uma operação absolutamente legítima. Um banco quer patrocinar a produção de um filme. E um banco, como decide patrocinar tantas outras atividades culturais, esportivas, etc. Agora, o que deve preocupar muito Vorkaro, além dessa história, se tiver um chefão acima dele, é justamente onde estão esses 60 bilhões de reais. Porque o que começa a acontecer agora é a investigação aprofundada da Polícia Federal, em parceria com entidades internacionais, como a Interpol, para a tal história de seguir o dinheiro, follow the money, para entender onde é que esse dinheiro está, quais são esses ativos. E aí, se realmente houver essa contribuição e colaboração internacional com essas investigações, isto sim pode comprometer não só esse dinheiro que está depositado fora do Brasil, como o dinheiro que provavelmente Vorkaro reservou para ele mesmo viver depois de passar a um tempo preso. Então, talvez hoje o fator de maior risco para esta delação é justamente começar a desvendar o mistério de onde estão esses 60 bilhões ou parte desse dinheiro fora do Brasil. Essa cooperação de movimentação financeira da Polícia Federal com demais entidades internacionais, aí sim pode colocar em xeque o tal do dinheiro apartado para Vorkaro.
0: Pois é, deixa eu passar para o Mota também trazer suas impressões, mas Mota, se as tratativas e todo o processo de patrocínio para o filme não tem nada de irregular, não haveria necessidade de você incluir na delação propriamente, né? Porque presume que na delação ele deva descrever e especificar as fraudes, né? As ações irregulares. Tudo bem que talvez ele tenha especificado justamente as ações e as medidas transparentes que foram tomadas pelo banco no intuito de financiar esse filme. Mas, enfim, queria que você trouxesse também a sua percepção, se em algum momento isso não pode se tornar o um grande problema, né?
3: Eu acho que isso já se tornou um grande problema e a razão é óbvia, Caniato. Há um candidato muito competitivo disputando a próxima eleição e ele é o filho de Jair Bolsonaro, que é o assunto do filme Dark Horse. Jair Bolsonaro ficou inelegível por ter realizado uma reunião com embaixadores. Depois, ele foi condenado a mais de 20 anos de prisão por sua suposta participação num golpe de Estado. É de se imaginar que o seu filho concorrendo à presidência da República também vai enfrentar inúmeras dificuldades jurídicas, vamos colocar assim, né? E quando se trata de uma disputa eleitoral, como eu já falei aqui várias vezes, o que importa até a eleição é a narrativa. Então, não é preciso nem achar nada realmente incriminador. Não é preciso achar nenhum fato concreto que diga que o financiamento do filme foi ilegal. Só é preciso dizer que está sendo feita uma investigação, que há indícios, que é preciso verificar se o deputado Eduardo Bolsonaro teve despesas pagas com o dinheiro do filme, o que eu confesso que eu não consegui entender onde está a legalidade, mesmo que isso tenha acontecendo, tenha acontecido, né? Isso feriu alguma lei brasileira, ou feriu alguma lei americana? E se feriu alguma lei americana, não é responsabilidade da polícia brasileira investigar. Mas a realidade por trás disso é irrelevante. O que é importante é a narrativa, porque cada vez que uma declaração dessas é feita, ou cada vez que uma autoridade das mais altas do Brasil chama Flávio Bolsonaro, candidato à presidência da República, de traidor, ele e o seu irmão, e diz que eles talvez merecessem ser enforcados. Isso cria na cabeça das pessoas a dúvida. Isso, Caniato, é aquele jogo de dizer que todos os políticos são iguais, tá vendo? Nenhum deles presta. Então esquece essa coisa de querer melhorar o Brasil votando em alguém que tem as suas ideias, porque eles todos são iguais. E isso é que está por trás dessa história toda.
0: Mais uma rápida parada, um intervalo a jato, na sequência, mais notícia, análise, discussão. A gente conta com você. Fique por aí, até já.
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5: Deixa eu receber a rede Jovem Pan, agora todos conectados com a gente aqui em Os Pingos nos Is. Eu vou passar a palavra para o Cristiano Beraldo, porque a Câmara dos Deputados deve votar amanhã a proposta que prevê a redução da maioridade penal de 18 para 16 anos, ainda não sabemos com exatidão quais serão as especificações para essa redução, Cristiano Beraldo, se para crimes muito graves, para qualquer tipo de crime, para alguns casos, enfim, queria que você fizesse o exercício necessário a partir da possibilidade dessa medida importante ser aprovada na Câmara.
6: Muitas dúvidas, né, Caniato, em torno desse projeto, como você citou. O que, que ele vai englobar, em quais circunstâncias. Também há dúvidas sobre a tramitação, né? Vai ser submetido a uma audiência pública? Não vai? Vai ter celeridade? Vai demorar? Os governistas já seguraram essa votação aí por 3 vezes. Então, há muitas dúvidas dentro do Congresso Nacional. Agora, para a sociedade brasileira, há dúvida de que tem adolescente, em alguns casos até crianças, que não são tratadas como crianças pelo crime organizado e são forçadas a atuarem no ambiente da violência dos adultos, há dúvidas do mal que esses indivíduos causam a outros brasileiros? Não há dúvidas. Não há absolutamente nenhuma sombra de dúvidas que temos milhares de garotos, garotas de 14, 15, 16 anos empunhando arma, tirando a vida das pessoas, cometendo crimes bárbaros porque cresceram sem absolutamente nenhuma referência moral. Ser preso para eles é conseguirem chegar eventualmente à idade adulta, porque esses mesmos jovens são destacados pelas organizações criminosas para fazerem os trabalhos de risco e, por muitas vezes, todos os dias, vários desses jovens são simplesmente eliminados da face da terra, mortos por facção rival, queimados em pneus, depois destroem a ossada, arrancam os dentes, desaparecem do mundo. Mas a gente olha para o Congresso Nacional e encontramos lá a nossa boia de salvação como sociedade? Não! Encontramos os partidários do crime. Gente que lá na CPI do MST estava descaradamente defendendo quem invade propriedade privada. Até um deputado, salvo engano, de Minas, que é padre, estava lá defendendo cometimento de crime. Quando a gente chega no endurecimento da pena, nós estamos falando de endurecer pena num país completamente dominado pelo crime. Aí tem bancada que defende a vida boa dos prisioneiros. É de enlouquecer, porque é incompreensível, a menos que haja um interesse escuso tão criminoso quanto esses que estão aí fazendo do crime o seu ganha-pão, tirando vidas e tirando a tranquilidade do povo brasileiro.
5: Mais comentaristas farão análises rápidas, um minuto para cada um, mas amanhã a gente vai se dedicar boa parte do programa para debater esse assunto. Você, Mota, em um minuto, o que devemos pontuar em relação a essa possibilidade? Lembrando que essa PEC não é de agora, não, é de 2015. Há muito tempo se discute essa possibilidade, mas as coisas não andam, né? Por uma mágica, não sei por qual razão isso não anda no Congresso Nacional. Um minuto, Mota.
7: A mágica se chama lobby, Caniato. É um lobby feito principalmente por uma constelação de ONGs, as ONGs dos direitos humanos, as ONGs da segurança pública, que só aparecem para defender os direitos dos criminosos. Demorou para um projeto como esse ser votado. Isso é uma das coisas que precisa ser feito, mas há mais, muito mais, que precisa acontecer com urgência.
5: Inclusive, muitas pessoas da nossa audiência mencionando muitos episódios de estupro e estupros coletivos cometidos por menores de idade. Você, Bruno Musa, um minuto.
8: Veja, eu diria que daria até para ir mais amplo do que isso. Determinados crimes, na minha opinião, a pessoa já perderia a condição de voltar a ter algum convívio com a sociedade. Uma vez que eu acredito piamente que aquele que causou um determinado crime deve ter uma pena superior àquela que ele causou à sua vítima. Se ele tirou a vida de alguém, esse alguém não tem mais chance nenhuma de voltar à vida ou ao convívio da sua família. Então, não importa a data, tem determinadas pessoas que escolheram o crime desde pequeno. Mas é um primeiro passo a ser dado. É inconcebível pensar que um Estado permite que a determinada pessoa vote aos 16 anos, mas não tem a condição de responder como criminoso. E muitos já se tornaram criminosos estruturais nessa idade há muito tempo.
5: Para fechar você, Dávila, um minuto, por favor.
9: É preciso acabar com a impunidade, fazer com que essa lei seja aprovada e começar a colocar esses garotos de 16 anos que já têm idade para votar para responder também pelos crimes cometidos. O Brasil continua a ser muito leniente com criminosos. E a impunidade reinante só estimula o crime. Por isso, esta lei é uma lei essencial para começar a arrumar a situação dramática de violência que o Brasil vive justamente porque existe impunidade. E menores precisam ser enquadrados de acordo com a responsabilidade dos seus atos.
5: Pois é, amanhã faremos uma rodada aprofundada de análises em relação a essa proposta de emenda à Constituição. Deixa eu trazer para a nossa audiência o resultado da enquete do dia. A pergunta trazia, inclusive, uma reflexão a respeito de corrupção. Você que nos acompanha, acha que a corrupção aumentou ou diminuiu no Brasil? Para 91% das pessoas que acompanham o programa disseram que aumentou a corrupção. Já 3% disseram que diminuiu e 6% disseram que nem aumentou nem diminuiu. Continua na mesma. Quero agradecer a todas as pessoas que entraram na nossa enquete, votaram, participaram. Amanhã, claro, um novo tema, uma nova discussão. Um abraço aos nossos comentaristas, Roberto Mota, Luiz Felipe Dávila, Cristiano Beraldo e Bruno Musa. Amanhã, um novo encontro aqui às 18 horas em Os Pingos nos Is. E você, continue com a gente. Vem aí, Jornal Jovem Pan. Um abraço. Tchau, tchau.
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13: Boa noite.
14: Boa noite para você que nos acompanha em todo o país.
13: Segunda-feira, 6 de junho de 2026.
14: Vamos ao destaque do dia, meio ambiente.
13: 8 de junho de 2026. BNDES nega mais de R$1 bilhão em crédito para produtores rurais que desmataram.
14: Polícia Rodoviária Federal apreende mais de 300 toneladas de ouro extraídas ilegalmente da Amazônia e inutiliza equipamentos do garimpo.
13: E governo do Brasil lança campanha para triplicar a quantidade de materiais reciclados no país.
14: Você vai ouvir também assistência social e combate à fome.
13: Como programas sociais como Bolsa Família e o benefício de prestação continuada ajudaram a retirar 26 milhões de pessoas da insegurança alimentar.
14: E vamos falar também do seguro defeso, que desde novembro do ano passado já foi pago a 745 mil pescadores artesanais. Natália Koslick.
15: Os estados do Maranhão, Pará, Bahia, Amazonas e Piauí concentram quase 80% do total de requerimentos do seguro defeso.
13: E ainda dá tempo de fazer a inscrição para o Exame Nacional do Ensino Médio, o Enem.
14: O prazo foi prorrogado para o dia 12.
13: Estudantes de escolas públicas e que recebem o pé de meia têm a inscrição pré-preenchida, mas precisam fazer a confirmação na página do participante.
14: Hoje, na apresentação da Voz do Brasil, Mariana Jungmann e Luciano Seixas.
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14: Dia 5 de junho foi celebrado o Dia Mundial do Meio Ambiente.
13: O Brasil vem reduzindo o desmatamento em todos os biomas nos últimos 3 anos.
14: Parte do resultado foi alcançado com uma cooperação internacional que resultou na retomada do Fundo Amazônia com a participação de 9 países financiadores.
13: Para reforçar o debate sobre a pauta ambiental, até a próxima quinta-feira acontece a Semana Nacional do Meio Ambiente, realizada aqui em Brasília.
14: Hoje, na abertura do evento, autoridades discutiram a importância do Fundo Amazônia e os avanços no Brasil na conservação da floresta.
16: Criado em 2008, o Fundo Amazônia é hoje um dos principais mecanismos de financiamento para ações de proteção e desenvolvimento sustentável na Amazônia, maior floresta tropical do mundo. Além da Noruega, pioneira na contribuição ao fundo, são doadores a Alemanha, Estados Unidos, Irlanda, Japão, Reino Unido, Dinamarca e Suíça. Segundo dados do Banco Nacional de Desenvolvimento Econômico e Social, BNDES, responsável por gerir o fundo. Em 18 anos de existência, mais de R$5 bilhões foram investidos em 153 projetos. As ações envolvem comunidades tradicionais, povos indígenas, agricultores familiares e outras comunidades que atuam na proteção e no desenvolvimento sustentável da Amazônia Legal. Só nos últimos 3 anos, a média de investimentos subiu para mais de R$1 bilhão, como destaca a diretora socioambiental do BNDES, Tereza Campelo.
17: O que nós fizemos ao longo desses 3 anos e meio é absolutamente diferenciado com relação ao que nós conseguimos fazer na história. É um dado assim, muito, muito representativo de tudo que a gente vem fazendo na área de floresta, na área de biodiversidade, de desenvolvimento sustentável.
16: Para o ministro do Meio Ambiente, João Paulo Capobianco, os números são resultado de um trabalho conjunto do governo do Brasil para fortalecer a conservação da floresta e o desenvolvimento sustentável na região.
18: É uma opção que o Brasil fez por, de fato, transformar a sua economia, encontrar uma rota própria de descarbonização e tudo isso aconteceu com os desmatamentos registrando os menores índices da história, com o restauro florestal registrando os maiores índices da história, com a redução de incêndios com os maiores índices da história.
16: Os resultados e experiências de projetos apoiados pelo Fundo Amazônia são parte da exposição Afluentes, Caminhos e Histórias do Fundo Amazônia, que está em cartaz na Biblioteca Nacional de Brasília. A visitação é gratuita e segue até 12 de junho. Reportagem Gabriela Noronha.
13: Todos os dias, toneladas de materiais recicláveis são descartadas no Brasil, mas boa parte desse lixo ainda acaba no lugar errado.
14: Para mudar essa realidade, o governo do Brasil lançou uma campanha nacional para incentivar a separação correta dos resíduos dentro de casa.
13: A meta é triplicar os índices de reciclagem no país, que hoje giram entre 8% e 9%.
19: A reciclagem começa dentro de casa. um gesto simples capaz de transformar resíduos em renda, inclusão social e preservação ambiental.

0: essencial dos catadores autônomos. O secretário-executivo da Secretaria-Geral da Presidência da República, Ari Moraes, defende que quando o lixo é separado corretamente, todos ganham.
1: Então tem estudos que dizem que o material que chega misturado, principalmente o material orgânico, o material seco na cooperativa, né, vai ter que separar, que depois vai virar rejeito, porque ele não fica comerciável, não fica economicamente viável. Então ele perde 2-3 dias de trabalho da sua vida. Então, para os catadores, para a geração de renda para eles, é fundamental que o material seja segregado corretamente na fonte, já na sua casa, na sua empresa, para que possa chegar um material mais limpo e de melhor qualidade.
0: Os desafios são muitos. Resíduos orgânicos misturados aos recicláveis, restos de comida, vidros quebrados e até materiais perfurantes ainda chegam diariamente às cooperativas. Além de reduzir o aproveitamento dos materiais, o descarte incorreto coloca trabalhadores em risco, avalia o gerente operacional de uma empresa de reciclagem em Brasília, Jorge Ribeiro Dias.
2: Porque se o material chega na cooperativa melhor, vai facilitar o trabalho do cooperado e ele vai vender um material de melhor qualidade. Além desse ganho ambiental que tem, ainda vai gerar esse ganho social que rende renda para as pessoas.
0: O governo do Brasil quer triplicar a reciclagem no país e lançou uma campanha nacional para ampliar a conscientização ambiental e fortalecer o trabalho das cooperativas.
3: O resíduo que você separa vira renda nas mãos de quem recebe. Valorize e respeite as catadoras e catadores. O descarte correto pode começar com você.
0: A orientação é simples. Papéis, plásticos, metais e vidros devem ser separados dos resíduos orgânicos. Reportagem Pablo Mundim.
4: Desde 2023, o BNDES, Banco Nacional de Desenvolvimento Econômico e Social, recebeu mais de 500 mil pedidos de crédito rural de produtores do agronegócio.
5: Mas em 1% deles, as propriedades em questão tinham sido apontadas em indícios de desmatamento ilegal pelo MAP Biomas, um sistema de monitoramento colaborativo da vegetação nativa em todo o país.
4: Nesses casos, para evitar o fomento a quem prejudica o meio ambiente, os pedidos foram negados pelo banco.
6: O BNDES, Banco Nacional de Desenvolvimento Econômico e Social, rejeitou mais de R$1,1 bilhão em pedidos de financiamento feitos por produtores rurais que tinham propriedades com indícios de desmatamento ilegal nos últimos 3 anos. O monitoramento de propriedades rurais é feito em parceria com o MAP Biomas, uma rede colaborativa de organizações não governamentais, universidades e empresas de tecnologia que monitora os biomas brasileiros via satélite. O objetivo desse trabalho em conjunto é evitar a concessão de financiamentos a quem pratica o desmatamento ilegal. O chefe do Departamento de Acompanhamento e Prevenção de Inconformidades do Banco, Rafael Santelli, explica que o BNDES é um grande parceiro do agronegócio e valoriza a produção sustentável e ética no campo brasileiro. Mas o banco, de acordo com Santelli, não é complacente com o agro que destrói o meio ambiente.
7: O BNDES é uma das maiores instituições apoiadoras do setor agropecuário, sem dúvida alguma. Mas é claro, o agronegócio sustentável. Está dentro da estratégia do banco apoiar agricultura sustentável, preservação das florestas, transição justa para uma economia neutra em carbono. E a gente vem buscando apoiar os produtores que têm boas práticas de manejo, de sustentabilidade, agricultores inovadores. Então a gente vem buscando apoiar essas boas práticas no setor agropecuário, assim como nos demais setores da economia também.
6: O Norte e o Nordeste foram as regiões que tiveram o maior percentual de financiamentos evitados pelo BNDES por conta de indícios de desmatamento ilegal. 1,7% dos R$6 bilhões em financiamentos solicitados na região Norte e 1,7% dos quase R$8 bilhões da região Nordeste. Reportagem André de Barros Lima.
5: E a Polícia Rodoviária Federal também aproveitou a Semana do Meio Ambiente para divulgar números recordes de combate aos crimes ambientais em todo o Brasil, especialmente na Amazônia Legal.
4: Desde 2023, quando foi lançado o Plano Amazônia Segurança e Soberania, também conhecido como Plano AMAS, foram apreendidos 300 quilos de ouro nos 9 estados da Amazônia.

0: Legal.
1: A PRF também atuou contra o tráfico de drogas na região com a apreensão de 107 toneladas de maconha e 32 de cocaína, além de armas e munições.
0: O prejuízo ao crime organizado inclui a inutilização de equipamentos utilizados no garimpo ilegal, como balsas, motores, tratores, escavadeiras, caminhões e até aviões e helicópteros.
1: Mais de 14 bilhões de reais foram anunciados hoje para fortalecer a agropecuária pelo programa Move Agricultura.
0: O valor vai ser investido em crédito para aquisição de tratores, colheitadeiras, plantadeiras e outros equipamentos para o campo.
1: O anúncio foi feito durante uma feira de tecnologia agrícola no município de Luiz Eduardo Magalhães, na Bahia.
0: O vice-presidente Geraldo Alckmin também anunciou o financiamento de 21 bilhões de reais para a renovação de frota de caminhões que deve atender as demandas logísticas do agronegócio.
2: Estão liberados 14 bilhões de reais para financiamento de tratores, implementos agrícolas, um ano de carência, 5 anos para pagar, juros em torno de 9% ao ano. A segunda boa notícia é o Move Caminhões, são 21,1 bilhões de crédito, 2 bilhões para ônibus, renovação de frota, melhora a logística, melhora a produtividade, melhora o meio ambiente, segurança automotiva para ajudar a mecanização da nossa agricultura.
1: Estudante do ensino médio e ainda não fez a sua inscrição para o Enem, atenção.
0: O Ministério da Educação ampliou o prazo de inscrições para as provas desse ano para até sexta-feira, dia 12.
1: O Exame Nacional do Ensino Médio seleciona estudantes para ingresso nas universidades públicas e privadas e institutos federais de educação superior.
3: A prorrogação foi anunciada pelo Ministério da Educação, MEC, e pelo Instituto Nacional de Estudos e Pesquisas Educacionais, Anísio Teixeira, INDEP. As provas continuam marcadas para os dias 8 e 15 de novembro. Vale ressaltar que ter direito à isenção da taxa não garante a inscrição automática. Quem recebeu a gratuidade teve a justificativa de ausência aceita na edição passada, participa do programa PED-6 ou conclui o ensino médio na rede pública neste ano, também precisa confirmar a participação no sistema. No caso dos estudantes da rede pública, a inscrição foi gerada automaticamente, mas é necessário acessar a plataforma para confirmar os dados, escolher o município de prova, a língua estrangeira e solicitar atendimento especializado, se necessário. Para os candidatos não isentos, a taxa de inscrição é de R$ 85,00 e agora pode ser paga até 17 de junho. O prazo para solicitar atendimento especializado e tratamento por nome social também termina nesta sexta-feira. Quem concluir o ensino médio em 2026 e participa do PED-6 recebe um incentivo adicional de R$ 200,00 desde que esteja presente nos 2 dias de prova. Para conferir todas as regras da edição e se inscrever, acesse enem.inep.gov.br/participante. Dilson Santa Fé, para a Voz do Brasil.
0: O Ministério da Saúde suspendeu temporariamente a aplicação da vacina contra a dengue, desenvolvida pelo Instituto Butantan.
1: Segundo o ministro da Saúde, Alexandre Padilha, a ação foi necessária após o sistema de vigilância registrar 42 reações severas em pessoas que tomaram o imunizante, incluindo 2 mortes.
0: Os casos equivalem a apenas 0,008% do total de 500 mil doses que já tinham sido distribuídas.
1: Mesmo assim, o ministro Alexandre Padilha explicou os objetivos para suspender a aplicação do imunizante.
4: Primeiro é a ação de precaução, que deve sempre guiar quem respeita a vida, quem respeita a ciência, ainda mais quando a gente está falando de vacinação. Segundo, para que Ministério da Saúde, Anvisa, Instituto Butantan aprofundem a investigação, tanto nos 42 casos... buscar fator de risco nessas 42 pessoas, identificar com pessoas que tomaram na mesma época, se tem alguma outra diferença entre essas pessoas, inclusive aprofundar a investigação sobre os 3 casos graves e os 2, em especial, que temos óbitos registrados, onde não existe informações suficientes para estabelecer uma causalidade entre a vacina e esses óbitos.
0: É importante destacar que esse imunizante nacional estava sendo aplicado apenas nas cidades de Botucatu, em São Paulo, Nova Lima, em Minas Gerais, e Maranguape, no Ceará, e ainda na região de Araguaína, em Tocantins.
1: Para quem tomou a vacina nos últimos 21 dias, a orientação do Ministério da Saúde é fazer o acompanhamento em uma unidade de saúde local para observar possíveis reações adversas.
0: E o Ministério da Saúde ampliou a capacidade de atendimento do SUS com a entrega de 300 equipamentos a 185 municípios em todos os estados.
1: A modernização do Sistema Único de Saúde deve diminuir a fila de espera dos atendimentos em todo o país.
0: Os investimentos do novo PAC Saúde chegam a R$ 546 milhões e vão viabilizar 428 mil cirurgias eletivas por ano.
5: O Ministério da Saúde iniciou a segunda etapa da entrega de equipamentos para hospitais públicos e filantrópicos em todo o país. A ação prevê a distribuição de 150 novos combos cirúrgicos e 20 tomógrafos para ampliar os atendimentos especializados no SUS. Com investimento de R$ 546 milhões, os equipamentos devem permitir a realização de cerca de 428 mil cirurgias eletivas por ano. A ação deve reduzir filas e o tempo de espera dos pacientes. Os combos incluem equipamentos para cirurgias gerais e oftalmológicas, utilizados em procedimentos como vasectomia, laqueadura e cirurgia de catarata. Ao todo, 185 municípios vão ser beneficiados. As remessas começaram em fevereiro deste ano e seguem até o fim de junho. Além da entrega dos equipamentos, o Ministério da Saúde também garante instalação, treinamento das equipes e manutenção por 3 anos. A iniciativa faz parte do programa Agora Tem Especialistas e busca ampliar o acesso da população a consultas, exames e cirurgias pelo SUS, especialmente em regiões com menor oferta de atendimento especializado. Lucília Araújo para a Voz do Brasil.
1: Entre 2023 e 2025, o Brasil levou mais de 26 milhões de pessoas para fora da faixa de insegurança alimentar.
0: Isso levou as Nações Unidas a retirarem o país do mapa da fome.
1: O resultado refletiu a adoção de uma série de ações para aumentar a oferta de alimentos e a renda das famílias mais vulneráveis.
6: Moradora do Sol Nascente, região mais pobre do Distrito Federal, Keila de Souza Barbosa tem 7 filhos e está à espera de mais 2. Segundo ela, com crianças ainda muito pequenas, é difícil trabalhar fora. Keila revela que a fome já fez parte da rotina do lar, mas hoje a situação mudou. O sustento vem principalmente do Bolsa Família. O benefício chega a R$ 1.400 por mês.
7: Já passei fome, mas meus filhos, e hoje meus filhos já não passam mais, né? Então, assim, é um benefício que me ajuda muito.
6: O Bolsa Família é uma das ações do Plano Brasil Sem Fome, criado em 2023. A iniciativa reúne o trabalho de 24 ministérios para aumentar a renda, garantir comida saudável e dar proteção social. E é coordenado pelo Ministério do Desenvolvimento e Assistência Social, Família e Combate à Fome. Valéria Buriti, secretária extraordinária de Combate à Pobreza e à Fome, explica que o plano nasceu num momento crítico e foi estruturado como uma das prioridades do governo do Brasil.
8: Era 33 milhões de pessoas passando fome. Então a gente conseguiu, nesse período, controlar a inflação de alimentos, gerar emprego, gerar ocupação e reduzir desigualdades.
6: Entre 2023 e 2025, o Bolsa Família atendeu, em média, 20 milhões e 700 mil famílias por mês. O total de repasses passou de 434 bilhões de reais. O resultado foi reforçado por ações como o programa Gás do Povo, o benefício de prestação continuada e a valorização do salário mínimo. Com isso, a rede de segurança alimentar avançou e a adesão de municípios ao Sistema Nacional saltou de 536 para mais de 2.200 cidades em abril deste ano. Mesmo com a saída do mapa da fome, 6 milhões e 500 mil pessoas ainda enfrentam a fome grave no país. Para mudar essa realidade, a nova etapa do Plano Brasil Sem Fome vai concentrar esforços em territórios onde há maior concentração de domicílios nessa condição. Valéria Buriti traz os detalhes.
9: A gente tem mobilizado os entes federativos para adotarem esses planos, também com estratégias que garantem acesso à água, produção de alimentos, abastecimento alimentar. Seja um esforço coletivo, um grande mutirão, para que a gente tenha, de fato, o direito à alimentação é garantido todos os dias para quem vive no Brasil.
6: Com o aumento da renda pelo trabalho, 2 milhões de pessoas deixaram o programa Bolsa Família entre janeiro e outubro do ano passado. Reportagem Luciana Colares de Holanda.
0: E assegurar renda para famílias vulneráveis que vivem da pesca é também o objetivo do Seguro Defeso.
1: Mais de 3 bilhões de reais foram pagos a pescadores artesanais de todo o país desde novembro do ano passado.
5: O seguro-desemprego do pescador artesanal, também conhecido como seguro-defeso, é um benefício que garante renda aos pescadores durante o período em que a atividade é interrompida para a reprodução das espécies. O valor das parcelas é de um salário mínimo e o tempo do pagamento varia conforme a espécie e a região. Uma ajuda necessária para conseguir manter-se na profissão. No caso da pescadora Sandra Paula Ribeiro, de 41 anos, que exerce a atividade em Santa Catarina.
10: Nesse período que a gente não pode pescar, é uma ajuda para casa, para renda, para ir mantendo as contas em dia. Se a gente não consegue trabalhar nesse período de defesa, a gente vai sobreviver do quê? Então a gente precisa do seguro para isso.
5: Desde novembro do ano passado, 745 mil pescadores artesanais foram beneficiados pelo Seguro Defeso. Ao todo, o Ministério do Trabalho e Emprego já repassou 3 bilhões e 130 milhões de reais a esses profissionais. O diretor do Departamento de Gestão de Benefícios, João Paulo Ferreira Machado, explica que a medida também tem importância ambiental.
11: Para garantir a reprodução das espécies, a continuidade da produtividade da produção de peixes, o seguro-defesa é pago para que o pescador não pesque naquele momento, ele fique impedido de pescar e, devido a esse impedimento, ele recebe uma parcela de um salário mínimo para cada mês em que há um impedimento.
5: Os estados do Maranhão, Pará, Bahia, Amazonas e Piauí concentram quase 80% do total de requerimentos do seguro defeso. Um dos beneficiados é o pescador José Leandro Melo, da cidade paraense de Santarém, que exerce a atividade no Rio Tapajós e recebe o seguro há 7 anos.
12: A distância onde vivemos para a cidade são de 6 horas de embarcação, né? Para chegar na cidade para comprar alimentação. Então esse seguro ele é muito importante. Ele serve para comprar a nossa alimentação, serve para comprar os nossos materiais de pesca, né? E comprar também combustível.
5: Para este ano, o orçamento destinado pelo governo ao seguro defeso é de 7 bilhões e 900 milhões de reais. Para receber o benefício, é preciso fazer o pedido no aplicativo da Carteira de Trabalho Digital ou no portal do Emprega Brasil. Tem direito ao seguro o pescador artesanal que já tenha pelo menos 1 ano de registro, que não tenha qualquer outra fonte de renda e que tenha se dedicado a essa atividade em todos os meses entre os períodos de defeso. Com locução de Natália Koslick, reportagem Márcia Fernandes.
0: 67 toneladas de drogas apreendidas, 639 armas retiradas de circulação e mais de 26 mil munições recolhidas.
1: Esses são alguns dos primeiros dados divulgados como resultado do novo programa Brasil contra o Crime Organizado.
0: Apenas 3 semanas após o lançamento da nova estratégia, 473 prisões foram realizadas.
1: O programa prevê ações integradas entre as forças policiais da União, estados e municípios.
0: E essas foram as notícias do Governo do Brasil.
1: A realização da Secretaria de Comunicação Social da Presidência da República.
0: Com produção da Empresa Brasil de Comunicação.
1: Fique agora com as notícias do Poder Judiciário e do Congresso Nacional. Boa noite.
0: Uma boa noite para você. Até amanhã.
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15: CNJ institui grupo de trabalho para aperfeiçoar sistema remuneratório da magistratura em cumprimento à decisão do Supremo Tribunal Federal.
16: STJ garante isenção de ICMS na compra de veículo por pessoa com visão monocular.
15: Tribunal Superior Eleitoral abre consulta pública para definir modelo da nova urna eletrônica.
16: Boa noite, eu sou Marcela Luiza.
15: E eu sou Walter Lima.
16: Conselho Nacional de Justiça institui grupo de trabalho para aperfeiçoar sistema remuneratório da magistratura em cumprimento à decisão do Supremo Tribunal Federal.
15: A medida integra ações para garantir transparência, uniformidade e controle dos pagamentos realizados no Poder Judiciário. Fernanda Porto.
17: O grupo de trabalho foi instituído pelo presidente do CNJ e STF, ministro Edson Fachin, a fim de realizar estudos para basear propostas legislativas sobre a remuneração da magistratura. A comissão tem a tarefa não só de analisar propostas já produzidas, mas consolidar e sistematizar conclusões voltadas a contribuir com a uniformização, padronização, transparência e previsibilidade das parcelas remuneratórias do Judiciário, em respeito à Constituição Federal. Para isso, os estudos e relatórios devem ser produzidos periodicamente e divulgados no portal do CNJ.
16: Pessoas com visão em apenas um dos olhos têm direito à isenção do ICMS na compra de veículo automotor.
15: Esse entendimento é do STJ. Fátima Uchoa.
18: A segunda turma do STJ rejeitou o recurso do Distrito Federal e manteve decisão que concedeu isenção do ICMS a um motorista com visão monocular. De acordo com o relator ministro Francisco Falcão, a jurisprudência das cortes superiores considera a visão monocular uma deficiência para vários efeitos jurídicos e uma lei de 2021 a classificou como deficiência sensorial do tipo visual para todos os efeitos legais. Assim, segundo o ministro, reconhecer a visão monocular como deficiência para diversos efeitos jurídicos e, simultaneamente, negar tal condição quando se trata de política pública voltada à promoção da mobilidade dessas pessoas implicaria incoerência normativa incompatível com a lógica do sistema jurídico.
16: Tribunal Superior Eleitoral abre consulta pública para definir modelo da nova urna eletrônica para as eleições de 2028.
15: Empresas especialistas poderão apresentar Aliás, empresas e especialistas poderão apresentar sugestões técnicas para aperfeiçoar o equipamento. Fábio Ruas.
19: As contribuições devem ser encaminhadas para o e-mail urna2028@tse.jus.br. As sugestões precisam ter fundamentação técnica com propostas de alteração, inclusão ou substituição dos requisitos previstos nos anexos do edital. O TSE poderá ainda solicitar esclarecimentos complementares às empresas participantes. A consulta pública vai ficar aberta por 21 dias, contados a partir da publicação do edital, e poderá ser prorrogada.
16: Ministério Público Federal entra com ação para que hospital em São Paulo implemente política de cotas na residência médica.
15: A instituição tem desrespeitado diretrizes do Ministério da Saúde, apesar de atuar no SUS e receber benefícios fiscais. Vanessa Pereira.
20: Na ação, o MPF pede que o hospital israelita Albert Einstein, em São Paulo, implemente a política de cotas nos programas de residência médica. Os pedidos incluem a abertura de editais complementares no atual processo seletivo de 2026, com a destinação de vagas para candidatos com deficiência, negros, indígenas, quilombolas e pessoas trans, conforme os percentuais definidos pelas normas vigentes. O MPF ressalta que a aplicação de ações afirmativas nas residências médicas é obrigatória, mesmo em instituições de direito privado. Isso porque tais programas envolvem o treinamento no âmbito do SUS, sendo regulamentados pelo governo federal.
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16: Uma boa noite.
15: E até amanhã.
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21: Eu sou Paula Groba.
22: E eu sou Ricardo Nakaoka.
21: E estes são os destaques de hoje do Jornal do Senado, que começa agora.
22: Congresso analisa a medida provisória para conter preço do diesel.
21: Policiais e bombeiros podem receber indenização por atuação na pandemia.
22: Aumento de pena para roubo de combustíveis e menores infratores está na pauta desta semana.
21: Boa noite.
22: Boa noite.
21: Quando o diesel sobe, o impacto é sentido em toda a economia, já que o combustível é essencial para o transporte de cargas e influencia o preço de alimentos, produtos e serviços.
22: E para tentar aliviar essa pressão, o Congresso vai votar uma medida provisória editada pelo governo federal que estabelece condições para produtores e importadores beneficiados ajudarem a reduzir o preço do combustível. Os detalhes com Lana Dias.
23: O subsídio de R$ 1,12 por litro do óleo diesel fica condicionado a critérios, como dedução do valor no preço de venda do combustível e identificação dos descontos equivalentes nas notas fiscais. A fiscalização dos preços será feita pela Agência Nacional do Petróleo, Gás Natural e Biocombustíveis. Para o senador Paulo Paim, do PT do Rio Grande do Sul, a medida foi positiva, especialmente em meio à guerra no Oriente Médio.
24: O governo continua entregando, apresentando, né, para o povo brasileiro subsídios como esse do óleo diesel, né, para que realmente chegue lá na bomba, lá na ponta, né?
23: Já o senador Isalci Lucas, do PL do Distrito Federal, espera que o incentivo tenha efeito real nos preços oferecidos ao consumidor.
25: Esse preço do diesel com relação à guerra do Irã, isso acaba comprometendo a economia. Espero que isso chegue na bomba, né? Porque muitas vezes também é dado desconto e o consumidor acaba pagando o mesmo preço.
23: A subvenção entrou em vigor em 1º de junho. Valerá até 31 de dezembro e substitui medidas anteriores. A medida provisória precisa ser analisada pelo Congresso Nacional.
21: E as companhias aéreas que operam voos regulares no Brasil também podem contar com um reforço bilionário no caixa. O Congresso vai analisar outra medida provisória que destina R$ 1 bilhão para financiar o capital de giro dessas empresas.
22: O objetivo é dar suporte às operações do setor, garantindo recursos para despesas essenciais e manutenção das atividades. O crédito extraordinário será administrado sob supervisão do Ministério da Fazenda e já está disponível.
21: O que é decidido no Congresso pode acabar no Supremo Tribunal Federal. E neste mês, temas que mobilizam parlamentares e dividem opiniões também estarão no centro dos julgamentos da Corte.
22: Entre os assuntos, a responsabilidade das plataformas digitais por conteúdos publicados na internet. A reportagem é de Márcio Maturana.
26: Nesta quarta-feira, dia 10, a Corte deve julgar recursos contra a decisão que ampliou a responsabilidade das plataformas digitais no julgamento sobre o Marco Civil da internet. No dia 17, está na pauta o prazo de 24 meses dado pelo ministro Flávio Dino para o Congresso regulamentar a mineração em terras indígenas. O Senado tem um grupo de trabalho sobre isso, que é presidido pela senadora Tereza Cristina, do PP de Mato Grosso do Sul.
27: O que nós não podemos mais conviver é com essa situação de infratores que invadem as terras indígenas, fazem o garimpo, na verdade, né, e ninguém ganha nada com isso. Nem os povos indígenas, nem o Estado.
26: E para o dia 24 está marcado o julgamento do Supremo Tribunal Federal que discute o vínculo de trabalho entre motoristas e entregadores com plataformas digitais, a condição chamada de uberização.
21: Durante a pandemia de Covid-19, profissionais da segurança pública também estiveram nas ruas, mantendo serviços essenciais e atuando diretamente no enfrentamento da crise sanitária.
22: Agora o Senado pode ampliar um benefício já concedido aos trabalhadores da saúde, garantindo indenização para policiais, guardas e bombeiros que morreram ou ficaram permanentemente incapacitados em razão da atuação na linha de frente da pandemia. Os detalhes com Bruno Lourenço.
28: O projeto original, que está pronto para ser votado na Comissão de Segurança Pública do senador Marcos Duval, do Avante do Espírito Santo, foi apresentado no auge da crise sanitária em 2020 e pedia a criação de uma pensão especial para os dependentes dos profissionais da linha de frente. Naquela época, o senador destacava o drama de policiais e profissionais da saúde que iam para o trabalho sem saber se voltariam e de suas famílias.
29: É um amparo de toda a sociedade, um reconhecimento de toda a sociedade desse trabalho, porque hoje, caso aconteça alguma coisa com ele, não não é considerado acidente de trabalho, simplesmente uma morte natural. A família acaba não tendo a segurança, os benefícios que a família tem que ter por uma profissão como essa, que você vai para o trabalho e não sabe se volta.
28: O relator da matéria, senador Márcio Bittar, do PL do Acre, atualizou o projeto para levar em conta a lei aprovada pelo Congresso Nacional em 2021, que garantiu uma compensação financeira paga pela União aos profissionais de saúde incapacitados pela Covid-19 ou aos seus herdeiros, em caso de óbito. O substitutivo apresentado por Bittar estende os mesmos direitos e valores aos agentes de segurança pública, como policiais de todas as corporações, guardas municipais, bombeiros, agentes de trânsito e guardas portuários.
21: E o combate à criminalidade e à proteção do patrimônio público estarão entre os destaques das comissões do Senado nesta semana.
22: Na pauta, propostas que endurecem as punições para o furto de combustíveis e ampliam o tempo máximo de internação de menores envolvidos em atos infracionais graves. Saiba mais com a repórter Marcela Cunha.
3: Na terça-feira, a Comissão de Serviços de Infraestrutura pode votar uma proposta que endurece a punição contra o furto e o roubo de combustíveis, com penas de 4 a 10 anos de reclusão. E na Comissão de Segurança Pública, uma proposta aumenta o tempo máximo de internação de adolescentes que cometerem atos infracionais graves, especialmente os equivalentes a crimes hediondos. Hoje, pelo ECA, a internação não pode passar de 3 anos, como lembrou o senador Fabiano Contarato, do PT do Espírito Santo.
4: Não é razoável, por exemplo, hoje, se um rapaz de 17 anos, 11 meses e 29 dias, ele estuprar e matar e ocultar o cadáver, ele vai ficar, no máximo, 3 anos.
3: Na quarta, a Comissão de Constituição e Justiça analisa o projeto que facilita a cobrança da pensão alimentícia e outro que amplia o prazo para vítimas de crimes sexuais cometidos na infância ou na adolescência pedirem indenização na Justiça. Já na Comissão de Ciência e Tecnologia, destaque para o projeto que reforça a proteção de dados pessoais para reduzir o risco de vazamentos e uso indevido de informações dos cidadãos por empresas e órgãos públicos.
21: Já no plenário, estão na pauta desta semana medidas que ampliam a proteção aos trabalhadores domésticos resgatados de situação análoga à de escravidão.
22: A renegociação de dívidas de produtores rurais e a definição de novas regras para atividades de inteligência no país também estão na pauta. Repórter Pedro Pincer.
5: Na terça-feira, pode ser analisado o projeto que estabelece novas medidas de proteção e acolhimento para trabalhadores resgatados de condições análogas à escravidão. A ideia é ir além da punição aos infratores e assegurar o acolhimento estrutural das vítimas, com acesso facilitado a benefícios sociais, acompanhamento psicossocial e políticas de qualificação e inserção no mercado de trabalho. Outra novidade, segundo o senador veneziano Vital do Rego, do MDB da Paraíba, é o combate à exploração no ambiente doméstico.
6: O trabalho doméstico tradicionalmente invisibilizado nas políticas públicas e na fiscalização estatal. O projeto reconhece que esse setor apresenta riscos específicos de exploração em razão do isolamento do local de trabalho, da assimetria de poder entre empregador e empregado e da naturalização histórica de práticas abusivas.
5: Já na quarta-feira, o plenário analisa a criação de uma linha especial de crédito com recursos do Fundo Social do Pré-Sal para a renegociação de dívidas de produtores rurais. O relator, senador Renan Calheiros, do MDB de Alagoas, afirmou que o texto foi ajustado para impedir que a regulamentação da proposta crie exigências excessivas ou restrições que dificultem a sua aplicação. Constam ainda da pauta da semana o projeto que estabelece diretrizes para as atividades de inteligência no Brasil e o texto que cria a política de governança da administração pública federal.
21: E motoristas com bom histórico no trânsito já podem contar com uma novidade na renovação da Carteira Nacional de Habilitação. Entrou em vigor a renovação automática da CNH para condutores sem infrações sujeitas à pontuação nos últimos 12 meses.
22: A medida reduz etapas burocráticas, mas mantém a exigência dos exames médicos obrigatórios, retomada pelo Congresso Nacional. A nova lei também prevê a criação de um teto nacional para o valor desses exames, que será definido pela Secretaria Nacional de Trânsito. Com a edição de Paula Groba e trabalhos técnicos de João Lira, o Jornal do Senado fica por aqui. Acompanhe agora as notícias da Câmara dos Deputados. Boa noite.
21: Boa noite e até amanhã.
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1: Deputados aprovam convenção da OIT sobre segurança e saúde no trabalho.
7: Câmara cria cadastro de pesquisa sobre drogas experimentais contra o câncer.
1: Relatório final sobre o combate à misoginia deve ser apresentado na quarta.
7: Projeto que altera código de mineração já pode entrar na pauta do plenário.
1: Boa noite. O plenário da Câmara pode votar projeto criticado pelo governo que altera o Código de Mineração. O repórter Antônio Vital nos conta como está a discussão.
8: Ganhou o regime de urgência e pode ser votado a qualquer momento no plenário da Câmara projeto que altera diversos pontos da legislação da mineração. Entre outras medidas, o texto amplia o conceito de garimpeiro e cria o leilão social, que vai ofertar áreas de menor volume de minérios e pode beneficiar cooperativas de garimpeiros, que terão prioridade no processo de autorização. A lei atual define a garimpagem como trabalho individual que utiliza instrumentos rudimentares, aparelhos manuais ou máquinas simples. A nova definição prevê que a atividade não depende da técnica utilizada ou do tamanho da produção. A proposta foi apresentada por um grupo de trabalho criado em 2022 para propor mudanças no Código de Mineração. O projeto é assinado pelo deputado Felipe Barros, do PL do Paraná, coordenador do grupo. A justificativa é que o projeto dá mais agilidade ao processo de mineração. Um dos pontos permite que o plano de aproveitamento econômico da jazida levará em conta apenas questões de salubridade e segurança e não vai abranger o método utilizado no garimpo e beneficiamento. Outro dispensa licenciamento ambiental para pesquisa se a tecnologia usada não provocar impactos significativos. O regime de urgência provocou discussão no plenário. O governo se manifestou contra a proposta e pediu mais discussão antes da votação, como disse a deputada Érica Cocai, do PT do Distrito Federal.
9: Esse projeto é para legalizar o garimpo, e legalizar o garimpo sem regras. Nós, o Brasil inteiro, viu o desastre que houve no território Yanomami, pela ação sem regras do próprio garimpo. Porque não dá para ficar todo o tempo passando a boiada, porque meio ambiente é fundamental para a própria soberania. Mas nós também temos a posição do Ministério do Planejamento, da Casa Civil, do governo, contra esta proposição. Não dá para liberar, como está se propondo, o garimpo sem regras.
8: Já o deputado Joaquim Passarinho, do PL do Pará, relator do grupo de trabalho que apresentou a proposta, defendeu as mudanças na lei de mineração. Segundo ele, o objetivo é permitir que pequenas empresas atuem no setor.
10: No nosso projeto, não há nenhum tipo de restrição ao meio ambiente, não há nenhum tipo de facilitação, não há anuência prévia, não há TASTA, não há nada disso. Pelo contrário, o que nós estamos tentando é tirar da mão de 5, 6 empresas, umas nacionais, outras internacionais, que detêm quase todo o subsolo nacional pesquisado. Está na mão de 5 empresas. E essas empresas não dão anuência para as menores empresas trabalharem. E o subsolo brasileiro, ele é do povo brasileiro.
8: Com o regime de urgência, o projeto que altera diversos pontos da legislação sobre mineração pode ser votado diretamente no plenário da Câmara, sem passar pela análise das comissões permanentes da Casa. Da Rádio Câmara de Brasília, Antônio Vital.
0: Relações Exteriores.
7: Pastor Henrique Vieira, do PSOL do Rio de Janeiro, protocolou no STF um pedido de inclusão de novas lideranças da oposição em inquérito que busca esclarecer a atuação de políticos brasileiros contra instituições e contra a soberania nacional junto ao governo dos Estados Unidos.
1: Pastor Henrique Vieira defende uma apuração técnica sobre reuniões ocorridas no país norte-americano. O deputado suspeita que a taxação a produtos nacionais e os ataques ao sistema de pagamento instantâneo PIX é fruto de pressão dessas lideranças.
7: José Medeiros, do PL de Mato Grosso, critica a condução da política externa do governo federal. De acordo com o parlamentar, o executivo cria atritos com o governo dos Estados Unidos para desviar o foco das críticas e dos vários problemas nacionais.
1: José Medeiros alega que possíveis taxações contra produtos brasileiros resultam de uma investigação sobre práticas comerciais consideradas prejudiciais aos Estados Unidos. Ele reitera que as novas taxas não têm relação com qualquer atuação de parlamentares da oposição.
0: Educação.
7: Comissão aprova projeto que autoriza o uso de escolas para atividades da comunidade no entorno. A reportagem é de Júlia Lopes.
11: Quadra, auditório e sala de aula poderão ser usados pela comunidade fora do período letivo. A Comissão de Educação aprovou o projeto de lei que permite às comunidades utilizarem os prédios escolares para a prática de exercícios e atividades de lazer. Pelo texto, a direção de cada instituição será responsável pela autorização e quem solicitar o uso deverá assinar um termo de responsabilidade sobre o patrimônio escolar. Além disso, a utilização dos espaços não poderá interferir no funcionamento regular da escola durante o período letivo, nem em atividades extracurriculares. O relator da proposta, deputado Luiz Fernando Vampiro, do MDB de Santa Catarina, destacou que, em muitos casos, esses espaços são os únicos disponíveis na comunidade para a realização dessas atividades.
12: Porque em algumas cidades do Brasil, nós temos um ginásio, por exemplo, de uma escola que é único naquela cidade e por uma briga política de alguma coisa não pode ser utilizado pela comunidade. Esse é o objetivo dessa lei, é colocar como base nacional a autorização de prédios públicos para a utilização do seu entorno onde está inserido.
11: O projeto prevê a realização de atividades formativas, científicas, culturais e esportivas com o objetivo de integrar a comunidade escolar, incluindo as famílias dos estudantes e moradores do entorno de cada escola. O texto estabelece ainda que atividades com fins lucrativos só poderão ser autorizadas se forem realizadas por entidades públicas ou de caráter social ou filantrópico, com finalidade social comprovada. O deputado professor Reginaldo Veras, do PV do Distrito Federal, que participou da discussão da proposta, explica na prática como essa medida já acontece nas comunidades do Distrito Federal.
13: Até às 23 horas do sábado e do domingo, a quadra é utilizada ininterruptamente pela comunidade, porque simplesmente, senhoras e senhores, não tem outro espaço de lazer. E o grande barato? A gente dialogando com a galera que usa para jogar o futebol, a gente ainda faz os mutirões para que eles façam a pintura, para que eles mantenham o espaço.
11: A proposta, que busca promover a integração entre a escola e a comunidade e altera a Lei de Diretrizes e Bases da Educação Nacional, segue agora para análise na Comissão de Constituição e Justiça. Da Rádio Câmara de Brasília, Júlia Lopes.
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15: Saúde.
1: Câmara aprova projeto que cria cadastro de pesquisas sobre drogas experimentais para tratar o câncer. A repórter Sofia Peçanha nos conta como deve funcionar.
16: A Câmara dos Deputados aprovou o projeto que cria o Banco Nacional de Combate ao Câncer. O objetivo é divulgar em todo o país, de forma sistematizada, os protocolos abertos de pesquisa de drogas experimentais em oncologia já validadas pelas normas de ética médica. Segundo dados da Organização Mundial da Saúde, no ano passado o câncer foi a segunda doença responsável pelos óbitos registrados, juntamente ao grupo de doenças cardiovasculares e as doenças do aparelho respiratório. Nesse cenário, o projeto pretende democratizar os novos tratamentos, tornar os protocolos experimentais amplamente conhecidos pela comunidade médica e pelo público em geral, e humanizar os canais de acesso aos medicamentos e tratamentos, como ressaltou a deputada Rosângela Moro, de São Paulo, relatora na Comissão de Saúde.
17: A centralização dessas informações democratiza o acesso a novas opções de tratamento e fortalece a pesquisa clínica no país.
16: As pesquisas serão disponibilizadas ao público em geral, aos profissionais de saúde previamente registrados e às centrais de regulação de consultas de cada estado. Os dados coletados serão organizados e ordenados pelos ministérios das áreas da saúde e da ciência e tecnologia, ou por outro órgão indicado por estes ministérios. Médicos e demais profissionais poderão dispor de uma base de dados diversificada, atualizada, gratuita e de fácil acesso. Assim, a equipe médica ampliará o leque de alternativas de tratamentos, potencializando as possibilidades de recuperação de cada paciente, como destacou a deputada Rosângela Moro.
17: Permitirá que profissionais de saúde e paciente tenham acesso a tratamentos inovadores, aumentando as chances de sucesso terapêutico e possibilitando a escolha dos tratamentos mais adequados ao tipo de câncer.
16: As informações informações disponibilizadas no banco de dados deverão estar habilitadas pela Comissão Nacional de Ética em Pesquisa e pela Agência Nacional de Vigilância Sanitária. O projeto que cria o Banco Nacional de Combate ao Câncer será analisado em seguida pelo Senado, caso não haja recurso para análise no plenário. Da Rádio Câmara de Brasília, Sofia Peçanha.
2: Desenvolvimento Regional.
7: Ricardo Maia, do MDB, registra visita que fez a vários municípios no interior da Bahia. O parlamentar cumprimenta a população e lideranças locais, especialmente das cidades de Tucano, Ouriçangas, Queimadas e Cansanção.
1: Ricardo Maia destaca seu retorno à cidade de Araci depois de uma ausência de 2 anos relacionada à morte de seu irmão. Ele ressalta que, mesmo distante, continuou enviando recursos para a compra de viaturas, ambulâncias, tratores e para a construção de quadras esportivas, entre outras iniciativas.
2: Trabalho.
7: Câmara aprova a Convenção da Organização Internacional do Trabalho sobre Segurança e Saúde no Trabalho. As informações com a repórter Daniele Lessa.
15: A Câmara dos Deputados aprovou o projeto que aprova o texto da Convenção 187 da Organização Internacional do Trabalho, a OIT, sobre o marco promocional para a segurança e a saúde no trabalho. O texto da convenção foi adotado pela OIT em 2006 e busca promover a melhoria das condições de segurança e saúde no trabalho, com ações para prevenir lesões, doenças e mortes relacionadas à atividade profissional. A mensagem presidencial que encaminhou o texto ao Congresso destaca que a segurança e a saúde no trabalho passaram a ser reconhecidas pela OIT como parte dos princípios e direitos fundamentais no mundo do trabalho. Segundo o documento, a proteção à vida, à saúde e à integridade física dos trabalhadores é um direito humano básico. A convenção prevê que os países que ratificarem o texto adotem uma política nacional, com programas nacionais de segurança e saúde no trabalho. Essas medidas devem ser construídas em consulta com organizações representativas de empregadores e trabalhadores. O texto também valoriza a criação de uma cultura de prevenção para reduzir riscos no ambiente de trabalho. Ao defender a proposta, o deputado Hildo Rocha, do MDB do Maranhão, argumentou que aumentar a segurança no trabalho melhora a produtividade das empresas.
18: Para que nós possamos criar um ambiente de trabalho mais seguro, mais saudável, e isso favorece, logicamente, a nossa economia brasileira, melhora, sem dúvida nenhuma, o custo Brasil, porque vai aumentar a produtividade.
15: Hildo Rocha disse ainda que o aumento da produtividade torna as empresas brasileiras mais atrativas para investimentos. O deputado Marcel Van Hatten, do Novo, do Rio Grande do Sul, encaminhou o voto contra a proposta, por considerar que o texto da convenção interfere no trabalho do parlamento.
19: Com tratados internacionais que afetam a nossa soberania, o Novo orienta contra. Afeta a nossa legislação nacional e a capacidade do parlamento decidir o que é melhor para o trabalhador.
15: O plenário da Câmara aprovou também mais 2 acordos internacionais. O protocolo de Montevidéu sobre compromisso com a democracia no Mercosul estabelece medidas a serem tomadas pelos países participantes em caso de ruptura da ordem democrática, incluindo fechamento de fronteiras e sanções políticas e diplomáticas. Também foi aprovado acordo com a Venezuela para a cooperação em ciência e tecnologia espacial, em projetos nas áreas de observação do território, telecomunicações, tecnologias e dados espaciais. O Brasil já mantém acordos similares com a Argentina, Peru e Colômbia. A Convenção da Organização Internacional do Trabalho sobre Segurança e Saúde no Trabalho e os 2 acordos internacionais agora serão analisados no Senado. Da Rádio Câmara de Brasília, Daniele Lessa.
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2: Direitos Humanos.
1: relatório final do Grupo de Trabalho sobre Combate à Misoginia deve ser apresentado na próxima quarta-feira. O repórter Murilo Souza adianta um pouco de como foi a última discussão do GT.
2: A Câmara dos Deputados encerrou a fase de audiências públicas do Grupo de Trabalho que analisa o projeto de lei que equipara a misoginia, definida como ódio ou aversão às mulheres, ao crime de racismo. O texto prevê penas de 2 a 5 anos de prisão para combater discursos de ódio e a discriminação baseada na crença da supremacia masculina. A coordenadora do colegiado, deputada Tabata Amaral, do PSB de São Paulo, anunciou que o foco agora está em receber sugestões técnicas para construir a versão para a votação.
4: O nosso trabalho está longe de ter terminado. A gente está agora numa fase muito importante de acolher as contribuições técnicas de gabinete à secretaria do nosso grupo de trabalho para que a gente possa fazer esse esforço difícil, complexo, mas necessário de tentar, não sei se consensuar, mas com certeza consolidar as contribuições para que a gente possa avançar.
2: A última audiência pública reuniu juristas, pesquisadores e representantes de embaixadas para avaliar a eficiência jurídica da proposta. O objetivo é assegurar que os novos mecanismos possam ser aplicados de forma prática pelo sistema de justiça e estejam alinhados com os princípios da Constituição Federal, como a liberdade de expressão e a dignidade humana. Segundo a deputada, o relatório final do colegiado será apresentado na próxima quarta-feira. Durante a reunião, representantes estrangeiros compartilharam as experiências de seus países. Simon Fairweather, conselheiro político da Embaixada Britânica, explicou que o Reino Unido incluiu o sexo na lista de motivações de crimes de ódio. Pela legislação britânica, se um crime for motivado por hostilidade baseada no sexo, a pena se torna mais severa. Ele também destacou ações voltadas para o ambiente digital, como a proibição de aplicativos de inteligência artificial que tiram a roupa de mulheres em fotos sem autorização. Já a representante da embaixada francesa, Cynthia O'Hion, afirmou que a lei da França evita o termo misoginia, por considerá-lo amplo e subjetivo. O direito francês prefere focar em sexismo ou violência sexista. A constitucionalista Alice Bianchini, presidente da Associação Brasileira de Mulheres de Carreiras Jurídicas, garantiu que a proposta atende aos critérios técnicos necessários para integrar o sistema penal. Ela rebateu críticas de que o texto criaria um conceito vago e explicou que a proposta segue a mesma lógica das leis que já punem o racismo e a homotransfobia. O projeto de lei que criminaliza o ódio contra mulheres já foi aprovado pelo Senado e, se for aprovado pela Câmara dos Deputados sem alterações, poderá seguir diretamente para a sanção presidencial. Da Rádio Câmara de Brasília, Murilo Souza.
20: Segurança Pública.
7: Coronel Ulisses, do União do Acre, relata sua experiência de mais de 30 anos na segurança pública para apoiar a classificação do PCC e do Comando Vermelho como organizações terroristas. Segundo ele, as facções espalham medo nas comunidades, dominam territórios e impõem regras.
1: Para Coronel Ulisses, o governo federal é tolerante com o crime organizado e, por isso, resiste contra a classificação dos grupos criminosos como terroristas. O deputado entende que só o endurecimento das leis é capaz de desestimular a criminalidade e ampliar a proteção aos cidadãos.
7: Delegado Éder Mauro, do PL, critica a condução da segurança pública no Pará diante do avanço de organizações criminosas no estado. Ele relata que comerciantes de Belém têm sido ameaçados por criminosos que cobram taxas para permitir o funcionamento de estabelecimentos.
1: Delegado Éder Mauro responsabiliza o grupo político que comandou o governo estadual nos últimos anos. Ele também contesta a eficácia da PEC da Segurança Pública, que busca centralizar as ações no governo federal. O deputado entende que os estados precisam de mais autonomia.
7: Termina agora o jornal Câmara dos Deputados, produzido pela Rádio Câmara, com trabalhos técnicos de Wellington Teles e apresentação de Val Monteiro e Luciana Vieira. Uma boa noite para você.
1: Você fica com as notícias do Tribunal de Contas da União. Boa noite.
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